0: Brasil.
1: E ainda em Mato Grosso do Sul, mais cedo, o presidente anunciou a retomada de uma fábrica de fertilizantes, que vai contribuir para a segurança alimentar e o fortalecimento da produção agrícola no Brasil.
0: A obra vai contar com 5 bilhões de reais do novo PAC e vai gerar cerca de 8 mil empregos.
2: Os fertilizantes ricos em nitrogênio são essenciais para o rápido crescimento de plantações. Por isso, costumam ser usados para aumentar a produtividade de lavouras de soja, milho e feijão, por exemplo, para reduzir a dependência de outros países e garantir que esse produto continue fortalecendo a produção interna. O governo do Brasil anunciou a retomada das obras da unidade de fertilizantes nitrogenados 3, na cidade de Três Lagoas, no Mato Grosso do Sul. Serão investidos mais de 5 bilhões de reais com apoio do novo PAC. A ministra da Casa Civil, Miriam Belchior, destaca o potencial de obras como essa para o desenvolvimento do país.
3: Gera emprego, gera crescimento no país, é bom para todo mundo. Reúne o setor público, reúne o setor privado, as nossas estatais.
2: A retomada da construção da fábrica, que estava paralisada desde 2015, deve gerar cerca de 8 mil empregos diretos e indiretos. As operações estão previstas para começarem em 2029. O empreendimento será da Petrobras, que assinou contratos com as empresas responsáveis pela conclusão da obra. De acordo com a presidente da estatal, Magda Jambriar, a localização da fábrica é estratégica.
4: Isso é fertilizante para Mato Grosso do Sul, Goiás, Paraná, São Paulo, região que concentra nada mais, nada menos do que 40% da demanda brasileira de ureia.
2: A ureia é um dos principais fertilizantes nitrogenados utilizados pelos agricultores. Quando entrar em operação, a fábrica terá capacidade para produzir o equivalente a 16% da demanda nacional. Para o presidente Lula, a retomada da obra representa um passo importante para fortalecer a produção de fertilizantes à base de nitrogênio nacional e impacta diretamente no preço dos alimentos.
5: Você tem quase que 85% da estrutura de uma obra como essa, de repente para e fica 12 anos parada. E o Brasil pagando preços absurdos de fertilizantes que poderiam ser produzidos no Brasil, que aumenta a cada guerra que alguém quer dar no outro lá fora. E o pobre brasileiro que vai comprar uma fruta, que vai comprar uma comida, paga o preço dessa guerra.
2: Quando a unidade de Três Lagoas entrar em operação, junto a outras três unidades comandadas pela Petrobras, a estatal projeta atender cerca de 35% do mercado nacional de ureia até 2029. Antes da retomada das fábricas, 100% da ureia consumida no país era importada. Reportagem Márcia Fernandes.
1: E também em Ponta Porã, o presidente Lula entregou hoje mais de 1.300 títulos de terra para assentados da reforma agrária.
0: A ação faz parte do programa Terra da Gente, que visa agilizar a destinação de terras no país.
6: A segurança do título da terra chegou para 1.390 famílias do assentamento Itamaraty, em Mato Grosso do Sul. A entrega dos documentos aos produtores em um dos maiores assentamentos da reforma agrária do país foi feita pelo presidente Lula. O representante da Cooperativa dos Agricultores Familiares do assentamento Itamaraty, Ataíde Zambrushi, destacou os impactos para a comunidade.
7: Nós necessitamos desse título para as cooperativas poder crescer, recursos financeiros, água e indústria, para produzir alimento para esse Brasil. É dar de comer para a nossa agricultura, para os nossos alunos na escola, para a nossa Conab. Esse título representa muita coisa para nós.
6: Com mais de 50 mil hectares, o assentamento abriga cerca de 2.800 famílias, que produzem leite, grãos, frutas e hortaliças, e que também criam pequenos animais. Com o título definitivo da terra, os assentados passam a ter estabilidade para produzir e acessar políticas públicas, como crédito e assistência técnica rural. O presidente Lula destacou o esforço do governo para fazer desapropriações que levam à reforma agrária.
5: E está ficando cada vez mais caro. Não pensa que é barato, não, porque é caro. Desapropriar uma fazenda aqui nesse estado é muito caro. Não pense que é fácil fazer. Tudo é uma guerra contra a lei. Tudo é uma guerra contra o manual. porque o manual é quase tudo para criar dificuldade. É como se a gente estivesse subindo uma escada. A gente cansa, mas a gente não pode desanimar. A gente cansa, mas a gente não pode desanimar.
6: Também foi entregue o título de propriedade à comunidade quilombola Picadinha, localizada em Dourados. Foi assinado ainda acordo para a destinação de mais 72 mil hectares no estado para a reforma agrária. A medida deve resultar na criação de 33 novos assentamentos para quase 5.800 famílias. Foram entregues ainda 42 unidades habitacionais em outros 10 assentamentos sul-mato-grossenses, em um investimento de 4 milhões de reais. Reportagem Luana Karen.
1: E o presidente Lula também comentou hoje assuntos internacionais.
0: Ele prestou solidariedade às vítimas do terremoto na Venezuela e ofereceu apoio ao país para a presidente venezuelana Delcy Rodríguez.
1: E parabenizou o novo presidente eleito da Colômbia, Thaisa Vitória, tem os detalhes.
8: Pela rede social X, o presidente Lula disse que tomou conhecimento com grande preocupação e consternação dos impactos causados pelo terremoto que assolou a Venezuela ontem. O presidente disse ainda que instruiu o Ministério de Relações Exteriores e a Embaixada do Brasil na capital venezuelana, Caracas, a avaliarem as medidas de assistência que o Brasil possa tomar para ajudar os atingidos. Ainda ontem à noite, o Itamaraty divulgou nota declarando que não há brasileiros registrados entre as vítimas até o momento. Em evento nesta quinta-feira, em Mato Grosso do Sul, o presidente Lula disse que já conversou com a presidente da Venezuela, Delcy Rodríguez.
5: Nós fizemos uma reunião com vários ministros agora. Eu falei que a presidenta Delcy da Venezuela, de manhã do carro, para perguntar para ela o que ela precisava que a gente fizesse. E nós estamos reunidos, vários ministros, para a gente mandar tudo o que for necessário mandar para a Venezuela. Água, bombeiro, defesa civil, comida, remédio.
8: E pela mesma rede social, o presidente parabenizou o povo colombiano pelo processo democrático e soberano que elegeu Abelardo de la Espriella nas eleições do último domingo. Lula destacou a amizade entre Brasil e Colômbia e disse que ela é fundamental para a superação de desafios comuns, como a preservação da Amazônia, o enfrentamento da pobreza e o combate ao crime organizado. Reportagem Thaisa Vitória.
0: E agora há pouco, o presidente Lula divulgou em uma rede social que vai enviar, na manhã dessa sexta-feira, uma missão humanitária de busca e resgate urbano na Venezuela.
1: O Brasil vai enviar um avião KC-390 da Força Aérea Brasileira, que vai sair de Guarulhos com 36 bombeiros, técnicos da Defesa Civil Nacional, da Agência Nacional de Telecomunicações e 9 toneladas de equipamentos para socorro às vítimas.
0: No sábado, o Brasil vai enviar equipamentos para montagem de um hospital de campanha, purificadores de água com painel solar, medicamentos e material médico para cirurgias.
1: Lula afirmou também que segue acompanhando o trabalho de resgate e que o Brasil vai prestar todo o apoio necessário ao povo venezuelano.
0: Benefícios tarifários do Acordo de Livre Comércio entre Mercosul e União Europeia começaram a vigorar no mês passado.
1: Com eles, inúmeras oportunidades de negócio se abrem para empresas brasileiras no continente europeu, inclusive para as pequenas e médias.
0: E o governo do Brasil quer levar aos empresários mais conhecimento sobre essas oportunidades. Por isso, amanhã vai lançar uma plataforma voltada para eles.
1: Quem nos conta os detalhes sobre isso é o presidente da Agência Brasileira de Promoção das Exportações, a Apex Brasil, Laudemir Miller, que fala conosco ao vivo de São Paulo agora. Boa noite, presidente.
9: Boa noite.
1: Presidente, amanhã o senhor vai participar junto com o vice-presidente Geraldo Alckmin e o ministro do Desenvolvimento, Indústria, Comércio e Serviços, Márcio Elias Rosa, de um encontro com empresários para apresentar a eles as oportunidades de negócios que podem surgir a partir da entrada em vigor do Acordo de Livre Comércio entre o Mercosul e a União Europeia, né? Que oportunidades são essas?
9: Olha, são oportunidades trilionárias. O Acordo Mercosul-União Europeia está trazendo um dos maiores, está formando os maiores blocos do mundo, maiores blocos econômicos. E para vocês terem uma ideia, a Europa, ela traz de fora do bloco, ela importa $3 trilhões. E o acordo, ele vai abranger mais de 9 mil produtos, sendo que desses 5 mil produtos já estão com tarifa zero.

0: continuidade, capacidade de planejamento de longo prazo.
1: O documento reúne metas, indicadores e estratégias para fortalecer a proteção de crianças e adolescentes em todo o país. A proposta foi construída de forma coletiva, com participação do governo, trabalhadores, empregadores, sistema de justiça, sociedade civil e organismos internacionais. Para o ministro do Trabalho e Emprego, Luiz Marinho, cabe à sociedade monitorar, fiscalizar as metas do plano e combater o trabalho infantil.
2: Esse é o compromisso deste quarto plano. O compromisso de todos e todas para que nós possamos sonhar e trabalhar para realizar esse sonho, para um dia sermos declarados trabalho infantil erradicado.
1: Para adolescente de Sergipe, Ellen Hipólito, representante do comitê que debateu o novo plano, lugar de criança não é no trabalho, é na escola, no brincar e na oportunidade de sonhar com um futuro melhor.
3: É por isso que esse plano, ele é muito mais do que um documento. Ele representa a construção de oportunidades e para que crianças e adolescentes eles possam realmente estar na escola e sonhar, que é o que a gente sempre quer na nossa infância.
1: Com duração de 10 anos, o novo plano vai orientar as políticas públicas de combate ao trabalho infantil em todo o país. A meta é fortalecer a rede de proteção e garantir que crianças e adolescentes tenham acesso à educação, ao lazer e ao desenvolvimento pleno de seus projetos de vida. Reportagem Pablo Mundim.
4: Essas foram as notícias do governo do Brasil.
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5: Fique agora com as notícias do Poder Judiciário e do Congresso Nacional. Boa noite.
4: Boa noite para você, até amanhã.

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2: STF começa a julgar ações que questionam a exclusão de pessoas com autismo da isenção de impostos na compra de veículos.
3: STJ valida o uso da ferramenta conhecida como teimosinha em execuções fiscais.
2: TSE lança manual do eleitor.
3: Boa noite, eu sou Marcela Luiz.
2: E eu sou Walter Lima.
3: O Supremo Tribunal Federal começou a analisar dispositivos da regulamentação da reforma tributária que restringiram a isenção de impostos na compra de veículos por pessoas com deficiência.
2: A discussão envolve as regras de isenção do imposto sobre bens e serviços e da contribuição sobre bens e serviços instituídos pela reforma tributária.
3: Pela nova legislação, pessoas com deficiência têm direito à alíquota zerada na compra de veículos, mas o benefício foi restrito ao excluir situações que demandam suporte à mobilidade, como o autismo de nível 1. Na sessão de hoje, o plenário escutou as partes do processo. Depois, o julgamento foi suspenso e será retomado em uma outra data ainda a ser definida. A reiteração automática de ordens de bloqueio via Cisbajude pela chamada teimosinha é medida legítima para efetivar a execução, cabendo ao executado demonstrar causas impeditivas do gravame.
2: Essa tese do STJ deve ser seguida pelos tribunais de todo o país. Fátima Uchoa.
4: A teimosinha permite a repetição automática das ordens de bloqueio de dinheiro nas contas bancárias do devedor sem necessidade de nova decisão judicial. Para o relator na primeira sessão do STJ, ministro Sérgio Coquina, essa ferramenta contribui para a efetividade da execução, a duração razoável do processo e a eficiência da prestação jurisdicional, além de contribuir para impedir o esvaziamento de contas pelo devedor e aumentar as chances de localização de ativos financeiros para satisfazer o crédito. Ainda segundo o ministro, o risco de a teimosinha alcançar valores protegidos por lei é controlado pelos meios legais de impugnação e pelo dever do juiz de cancelar indisponibilidades irregulares ou excessivas.
3: TSE lança Manual do Eleitor, um guia que reúne as principais orientações para quem vai participar das eleições 2026.
2: O anúncio foi feito pelo presidente do TSE, ministro Cássio Nunes Marques, durante sessão desta quinta-feira. Estevão Furtado.
5: Além das versões impressa e digital do manual, a iniciativa também prevê vídeos explicativos no canal da Justiça Eleitoral no YouTube, um site exclusivo e

0: conteúdos nas redes sociais do tribunal. Entre as orientações estão a obrigatoriedade de apresentar um documento oficial com foto para votar e a proibição do uso de celular na cabine de votação, medida que garante o sigilo do voto. O presidente também destacou o lançamento do programa Seu Voto Importa, que amplia ações de inclusão e acessibilidade nas eleições e busca incentivar especialmente a participação de jovens de 16 e 17 anos no processo eleitoral.
1: Estatal é condenada a indenizar analista de RH ameaçada com canivete.
2: A trabalhadora deve receber R$12 mil por danos morais. Marja Lacerda.
3: A analista trabalhava em uma empresa que prestava serviços para a Celesc Distribuição em Blumenau, Santa Catarina. Quando a empresa foi vendida, o salário dos empregados passou a atrasar. Um deles, num ato de desespero, fez a analista refém, ameaçando de morte. Para os ministros do TST, a Celesc, como empresa contratante, também é responsável por descumprir as normas de segurança no trabalho, permitindo que a trabalhadora terceirizada fosse exposta à situação de risco.
1: Justiça Federal atende a pedidos do MPF e determina consolidação de terra indígena no Pará.
2: Entes governamentais foram condenados a pagar mais de R$2 milhões por danos morais coletivos por omissão histórica. Vanessa Pereira.
4: A sentença reconheceu a validade do decreto estadual publicado em 1945, que garante o direito do território ao povo indígena Amanaié, no Pará. Além do pagamento de indenização por danos morais coletivos e por omissão histórica, o governo do Pará, o Instituto de Terras do Pará, a União e a FUNAI deverão fazer estudos técnicos e realizar a retirada de ocupantes irregulares da área.
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1: Uma boa noite.
2: E até amanhã.
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7: Eu sou Paula Groba.
8: E eu sou Humberto Pinheiro.
7: E estes são os destaques de hoje do Jornal do Senado, que começa agora.
8: Próximo presidente da República enfrentará desafio de ajuste fiscal, aponta relatório da IFE.
7: Discussão no STF sobre controle de gastos públicos repercute no Senado.
8: Nova lei amplia atendimento no SUS para pessoas com dor crônica.
7: Boa noite.
8: Boa noite.
7: Existem dores que duram meses ou até anos, afetam milhões de brasileiros e podem comprometer o trabalho, o sono e a qualidade de vida.
8: Para ampliar o atendimento a esses pacientes, uma nova lei garante assistência integral pelo SUS e cria o Dia Nacional de Conscientização e Enfrentamento da Dor Crônica. A repórter Marcela Cunha tem os detalhes.
9: As pessoas que convivem com dor crônica agora têm direito a atendimento integral pelo SUS. O texto prevê acompanhamento na rede pública e determina que o paciente seja informado sobre os riscos e possíveis efeitos adversos dos tratamentos. Segundo a Sociedade Brasileira de Estudos da Dor, a condição atinge cerca de 60 milhões de pessoas no Brasil. Para o senador Dr. Irã, do Progressistas de Roraima, a medida corrige uma lacuna no acesso a tratamento.
10: Um tema tão importante que é negligenciado pelo nosso Sistema Único de Saúde, que tem um tripé pétreo da universalidade, da equidade e da integralidade, que é o nosso SUS. Ao fazer a defesa desse projeto, você beneficia essas pessoas para que elas tenham acesso amplo e rápido ao nosso sistema de saúde, pessoas com dor crônica, e eu me incluo aqui, e assim é com muitas pessoas.
9: A nova lei também cria o Dia Nacional de Conscientização e Enfrentamento da Dor Crônica em 5 de julho. A data será representada pela cor verde e deve estimular campanhas sobre prevenção, diagnóstico, opções de tratamento e combate ao preconceito contra quem vive com dor constante. Para a senadora doutora Eudócia, do PSDB de Alagoas, a criação de uma data nacional tem um papel estratégico na ampliação da conscientização e na mobilização de profissionais e gestores
11: em torno do tema.
12: A iniciativa confere visibilidade a uma condição que afeta milhões de brasileiros e que muitas vezes permanece invisível no debate público. A dor crônica compromete a qualidade de vida, limita a autonomia e interfere nas relações sociais, familiares e profissionais, configurando um importante desafio para o sistema de saúde e para a sociedade.
11: O projeto teve origem na Câmara dos Deputados e foi aprovado pelo Senado em maio, sob relatoria do senador Flávio Arnes, do PSB do Paraná. A regulamentação pelo Executivo deverá detalhar como esse acompanhamento será oferecido no SUS.
7: E o senador astronauta Marcos Pontes, do PL de São Paulo, defendeu que a avaliação para o exercício da atividade médica seja realizada pelo Conselho Federal de Medicina e não pelo Ministério da Educação, como prevê a medida provisória editada pelo governo federal. A proposta torna obrigatória a aprovação de um exame nacional para exercer a profissão. O texto já está em vigor, mas ainda precisa ser analisado pelo Congresso Nacional.
8: Segundo o parlamentar, a certificação dos profissionais deve ficar sob responsabilidade da entidade que representa a categoria, de forma semelhante ao que ocorre com a Ordem dos Advogados do Brasil. Já o MEC caberia avaliar a formação dos estudantes, além de fiscalizar a qualidade dos cursos de graduação. Para Marcos Pontes, é necessário separar as funções de formação e fiscalização. Ele afirma que o órgão responsável pelo ensino não deve ser o mesmo encarregado de atestar a proficiência dos futuros médicos.
13: A função do Conselho Federal de Medicina é a avaliação dos profissionais. Assim como é feito na advocacia, você tem os cursos de formação de advogados e depois você tem a OAB para que o profissional possa ser certificado pelos seus pares para poder exercer essa profissão. Da mesma forma da medicina.
7: O Supremo Tribunal Federal vai analisar uma proposta de súmula vinculante que pode impedir a criação de despesas públicas ou a concessão de benefícios sem a indicação do impacto no orçamento e da fonte de recursos para custeá-los.
8: O tema repercutiu no Senado. Os detalhes com o repórter Alexandre Campos.
14: Na opinião do senador Eduardo Girão, do Novo do Ceará, o Brasil não precisa escolher entre irresponsabilidade fiscal e ativismo judicial. O caminho correto, na visão dele, é cumprir a Constituição, respeitar a lei de responsabilidade fiscal e preservar o papel de cada poder. Já o senador Oriovisto Guimarães, do PSDB do Paraná, classificou de oportuna a proposta de súmula vinculante.
15: Vem no momento em que o país está ampliando gastos, desrespeitando a lei de responsabilidade fiscal, e é preciso que aqueles que querem que essa lei seja cumprida recorram ao Supremo e que o Supremo tenha um instrumento dessa súmula vinculante para facilitar os julgamentos e para que realmente a lei da responsabilidade fiscal seja respeitada.
14: Para Marcos Pestana, diretor executivo da Instituição Fiscal Independente, órgão vinculado ao Senado, que tem como uma de suas atribuições mensurar o impacto fiscal, especialmente os decorrentes de decisões dos poderes da República, a iniciativa é redundante. Ele explicou que a Constituição e a Lei de Responsabilidade Fiscal já exigem que qualquer gasto extra proposto venha acompanhado de medida compensatória, como corte de despesa ou aumento de tributos.
7: E quem assumir a presidência da República no próximo ano terá pela frente um grande desafio: equilibrar as contas públicas.
8: Um relatório da Instituição Fiscal Independente alerta que, sem medidas de ajuste, a dívida do governo pode alcançar um nível recorde na próxima década. A reportagem é de Douglas Castilho.
16: Segundo a entidade, a instabilidade em alguns dos maiores produtores de petróleo do mundo pressiona a inflação e prejudica o poder de compra das famílias, o que deve levar o Banco Central a manter uma política de juros altos por mais tempo. Assim, o relatório prevê que a inflação feche o ano em 5%, resultado acima do teto da meta, e que a taxa Selic diminua apenas 0,25 ponto percentual. O diretor da IFE, Alexandre Andrade, explicou como todo esse processo acontece na prática, dando o exemplo do diesel.
17: O diesel mais alto vai afetar fretes, custo de transporte de mercadorias, e isso tudo é repassado para os preços finais dos produtos. Então, a depender dos desdobramentos do conflito, feito, isso tende a ser muito ruim para os índices de inflação.
16: Apesar desse aspecto negativo, o Brasil pode se beneficiar em outro ponto, ao menos no curto prazo. Como grande produtor de petróleo, o país aumenta o preço da venda, ganha dividendos pagos pela Petrobras e ainda melhora a arrecadação de tributos, cumprindo a meta fiscal no ano. Mas o relatório reforçou a preocupação com o aumento constante da dívida pública, que, segundo o documento, pode chegar a níveis insustentáveis em 2036.
7: Os senadores Alci Lucas, do PL do Distrito Federal, destacou a instalação da Frente Parlamentar Mista de Defesa dos Feirantes. Segundo o parlamentar, a iniciativa busca fortalecer a atividade das feiras livres e valorizar os trabalhadores do setor.
8: Alci defendeu ainda projeto de autoria da senadora Leila Barros, do PDT do Distrito Federal, que propõe a criação de regras para garantir que os feirantes que trabalham há pelo menos 5 anos na mesma feira não precisem se submeter à licitação e tenham o direito de transferir o ponto para familiares.
18: Eles estão passando por um momento difícil porque o governo não tem a sensibilidade, está querendo licitar todos os boxes das feiras, quer dizer, os grandes empresários que têm grana vão lá e vão ganhar a licitação.
7: E o fim da escala 6x1 terá sessão de debate temático no Senado. A sessão será no dia 1º de julho. O objetivo é discutir os impactos sociais, econômicos e produtivos da redução da jornada de trabalho.
8: A PEC, aprovada pela Câmara, reduz a carga semanal de 44 para 40 horas, garante 2 dias de descanso e prevê uma implementação gradual ao longo de 14 meses. Repórter Lana Dias.
19: Devem participar do debate especialistas, representantes do governo, do setor produtivo e dos trabalhadores. O presidente do Senado, Davi Alcolumbre, também confirmou a presença da Frente Nacional de Prefeitas e Prefeitos. O senador Randolfe Rodrigues, do PT do Amapá, diz ter expectativa de votar o texto antes do recesso parlamentar.
20: Então nós temos até 17 de julho para votar o fim da 6x1 e a instituição da escala 5x2. Eu estou confiante que antes de entrarmos em recesso, nós apreciaremos.
19: Mas o senador Oriovisto Guimarães, do PSDB do Paraná, disse que a proposta não deveria ser votada em período próximo às eleições.
21: E votar essas coisas em período pré-eleitoral é uma loucura. A escala 6x1 é a maior de todas as bombas fiscais que nós podemos aprovar.
19: A proposta de emenda à Constituição, que acaba com a escala 6x1, já foi aprovada na Câmara dos Deputados.
8: Com edição de Paula Groba e trabalhos técnicos de João Lira, o Jornal do Senado fica por aqui. Acompanhe agora as notícias da Câmara dos Deputados. Boa noite.
7: Boa noite e até amanhã.
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22: Avança projeto que amplia a promoção de eventos do esporte feminino.
23: Propostas ampliam suporte para mulheres grávidas e mães que estudam.
22: Câmara prioriza emissão de documento à vítima de violência doméstica.
23: Parlamentares aprovam novo símbolo para a identificação da pessoa idosa.
22: Boa noite. Os deputados

0: do Rosário, do PT do Rio Grande do Sul, afirmou que o país vive uma mudança no perfil da população.
1: Nós estamos cada vez mais velhos, mas nós queremos a longevidade com qualidade de vida. As próprias palavras que a gente usa, parece que a gente fala sobre o mundo produtivo quando não estamos aposentados. E quando estamos aposentados, falamos em inativo.
0: O projeto não muda direitos nem cria novos benefícios para a população idosa, apenas altera a identificação visual. Essa padronização do símbolo, segundo a Maria do Rosário, também ajuda no reconhecimento dos direitos da pessoa idosa em diferentes ambientes.
1: Esses símbolos unificados no plano nacional contribuem também para que, independente do letramento da pessoa, a gente olhe para uma vaga de estacionamento, para um espaço, para uma fila e faça cumprir as demais leis, seja na saúde, seja no estacionamento, como eu falei, seja em todas as áreas. Então, eu creio que criar esse símbolo hoje faz uma diferença para um Brasil que quer assegurar dignidade, direitos e respeito, sobretudo, à pessoa idosa.
0: Alguns estados já utilizam o símbolo sugerido em suas regiões, mas agora o projeto institui a imagem como símbolo oficial em todo o país. Aprovado pelas comissões da Câmara, o projeto seguirá para o Senado. Da Rádio Câmara de Brasília, Sofia Peçanha.
2: Segurança Pública.
3: Adilson Barroso, do PL de São Paulo, apresentou o projeto que cria um sistema de alerta por aplicativo para avisar vítimas de violência doméstica sobre a aproximação de agressores monitorados por tornozeleira eletrônica.
4: Adilson Barroso ressalta que a ferramenta permite chamar o serviço de emergência com envio da localização em tempo real, registrando as violações como elemento de prova. Ele acrescenta que, segundo o projeto, o poder público poderá fornecer celular às vítimas atendidas.
2: Votação.
3: A Câmara dos Deputados aprovou prioridade na emissão de documentos para mulheres vítimas de violência doméstica. A repórter Júlia Lopes conta como deve funcionar.
5: Mulheres vítimas de violência doméstica que tiverem seus documentos destruídos ou roubados pelo agressor poderão ter atendimento prioritário para emissão de novos documentos. A medida está prevista no projeto de lei do deputado Duda Ramos, do Podemos de Roraima, aprovado pela Comissão de Constituição e Justiça da Câmara dos Deputados. A proposta altera a Lei Maria da Penha e também poderá beneficiar os dependentes da vítima. A mudança busca fortalecer a proteção e a autonomia das mulheres ao reconhecer a importância da documentação pessoal para garantir independência e acesso a direitos. O texto prevê atendimento prioritário em órgãos de identificação civil, cartórios e demais entidades responsáveis pela emissão de documentos com medidas de segurança e proteção da privacidade das vítimas. A regra vale para todos os documentos pessoais da mulher e de seus dependentes. O relator da proposta, deputado Diego Garcia, do União do Paraná, destacou que o projeto prevê mecanismos de proteção e sigilo durante todo o processo.
6: A comprovação será feita presencialmente por meio do boletim de ocorrência ou outro documento equivalente que comprove a situação de violência doméstica. E um ponto muito importante, o projeto também garante que todo esse processo seja feito com segurança e sigilo, protegendo a vítima e evitando qualquer risco adicional à sua integridade.
5: O texto aprovado também altera o Código Penal. Assim, a retenção, subtração ou destruição de documentos da mulher ou de seus dependentes será classificada como violência psicológica contra a mulher. O projeto que garante prioridade na emissão de novos documentos para vítimas de violência doméstica segue agora para análise no Senado. Da Rádio Câmara de Brasília, Júlia Lopes.
2: Direitos Humanos.
4: O projeto que obriga pais agressivos a participar de programa de prevenção de violência pode seguir para o Senado. A repórter Paula Bittar tem os detalhes da proposta.
7: A Comissão de Constituição e Justiça da Câmara aprovou um projeto que obriga pais ou responsáveis que tenham praticado violência contra criança ou adolescente a participar de programas de prevenção desse tipo de agressão. A relatora na CCJ, a deputada Laura Carneiro, do PSD do Rio de Janeiro, disse que o texto se harmoniza com a Constituição Federal, que assegura às crianças com prioridade a proteção integral e o resguardo contra toda forma de negligência, violência, crueldade.

0: e opressão. O texto aprovado modifica o Estatuto da Criança e do Adolescente para estabelecer que, uma vez verificada a hipótese de violência física, sexual, psicológica, negligência ou abandono, a autoridade judicial poderá determinar, além do afastamento do agressor da moradia, seu ingresso em programas de prevenção de violência contra crianças ou adolescentes. O autor do projeto, o deputado José Medeiros, do PL de Mato Grosso, disse que a proposta caminha no sentido de trabalhar a saúde mental desses agentes.
1: Um projeto muito importante, porque trata, inclusive, sobre saúde mental. Nós temos vários casos, por exemplo, de violência doméstica em casa com crianças e que chega ao óbito. Esse projeto, ele amplia a atuação do juiz. Ele dá instrumentos para que o juiz possa, não só a questão da pena ali, que ele tem que se ater a isso, mas também demandar um tratamento para a saúde mental do pai ou da mãe que tiver envolvido em casos de violência contra crianças.
0: A proposta que obriga pais ou responsáveis que tenham praticado violência contra criança ou adolescente a participar de programas de prevenção desse tipo de agressão já pode seguir para análise do Senado, a menos que haja recurso para votação antes pelo plenário da Câmara. Da Rádio Câmara de Brasília, Paula Bittar.
2: Justiça.
3: A Câmara aprovou a proibição de candidatura ao Conselho Tutelar de pessoas condenadas por crimes graves. A repórter Fabielle Pires nos conta quais são os casos.
4: A Câmara dos Deputados aprovou uma proposta que proíbe a candidatura ao cargo de Conselheiro Tutelar de pessoas condenadas por crimes graves. Atualmente, para ser integrante de Conselho Tutelar, os candidatos devem ter reconhecida idoneidade moral. Mas a lei não lista critérios para esse requisito. Por isso, a deputada Ana Paula Lima, do Partido dos Trabalhadores de Santa Catarina, apresentou a mudança para impedir que condenados por crimes graves não possam concorrer. O Conselho Tutelar é um órgão de fiscalização que busca garantir que crianças e adolescentes tenham seus direitos respeitados. Os membros são eleitos em cada município a cada 4 anos. A relatora da proposta, deputada Laura Carneiro, do PSD do Rio de Janeiro, que foi secretária de Assistência Social, defendeu a importância dos conselheiros tutelares na proteção de crianças e adolescentes que estão em situação de vulnerabilidade. Ela julga que não pode ser conselheiro tutelar qualquer pessoa.
5: Não pode ser conselheiro tutelar aquele que comete um crime. Né? Mesmo que ele tenha cumprido a sua pena, ele tem, sob a sua tutela, aquele delito que foi cometido na sua história.
4: O texto final aprovado foi elaborado pela relatora. Laura Carneiro definiu os crimes graves como aqueles previstos em algumas leis de combate à violência, como a Lei de Crimes Hediondos, crimes violentos previstos na Lei Maria da Penha, além de crimes de injúria contra criança e adolescente, racismo e de improbidade administrativa. O projeto que proíbe a candidatura ao cargo de conselheiro tutelar de pessoas condenadas por crimes graves foi aprovado por todas as comissões e segue agora para análise do Senado. Da Rádio Câmara de Brasília, Fabielle Pires.
2: Economia.
6: Dimas Gadelha, do PT do Rio de Janeiro, apoia o projeto que proíbe a exploração, a oferta e a publicidade de apostas de cota fixa. A proposta revoga a legislação que regulamenta as bets e prevê o bloqueio de plataformas, aplicativos e transações financeiras ligadas à atividade.
3: Dimas Gadelha alerta para o aumento do endividamento das famílias e para os prejuízos à saúde mental associados às apostas online. Segundo ele, a ideia é conter os impactos sociais e econômicos dessa atividade, prevendo inclusive punições para quem facilitar o acesso a plataformas proibidas.
2: Relações Exteriores.
6: Comissão aprova a revogação de confisco de bens de alemães, japoneses e italianos por causa da Segunda Guerra Mundial. A repórter Maria Neves contextualiza a proposta.
7: A Comissão de Relações Exteriores da Câmara aprovou o projeto do deputado Kim Kataguiri, destinado a revogar um decreto de 1942, que tinha por objetivo confiscar bens de alemães, japoneses e italianos. Durante a Segunda Guerra Mundial, de 1939 a 1945, Japão e Itália se alinharam ao governo alemão de Adolf Hitler e formaram o chamado Eixo. No Brasil, o presidente da época era Getúlio Vargas, que ao final do conflito se alinhou aos adversários do Eixo, grupo chamado de Aliança e formado por França, Inglaterra, Estados Unidos e a antiga União Soviética. Foi nesse contexto da guerra que o governo brasileiro editou o decreto agora revogado. Kim Kataguiri ressalta que japoneses, alemães e italianos não tinham nenhuma influência ou participação nas decisões políticas e militares tomadas pelos governos de seus países durante a guerra. Para o deputado, manter o decreto em vigor não faz nenhum sentido e afronta os princípios de justiça e igualdade. Relator do texto, o deputado Luiz Felipe de Orleans e Bragança, do PL de São Paulo, afirma que a norma já era injusta em 1942. Ele ressalta que os imigrantes alemães, japoneses e italianos e seus descendentes jamais deveriam ter sido punidos pelas ações dos governos do Eixo. Hoje, na opinião do parlamentar, o decreto contraria o Estado Democrático de Direito.
8: Na diplomacia, os gestos são muito importantes. Esperamos que a revogação de norma tão cruel sirva como gesto de amizade em face de países tão caros à política externa brasileira e às relações internacionais do país.
7: Ainda em 1946, um decreto do então presidente Eurico Gaspar Dutra devolveu bens e direitos dos cidadãos italianos. As propriedades confiscadas de alemães e japoneses foram restituídas ao longo dos anos. Apesar disso, o decreto de 1942 nunca foi revogado. A última propriedade tomada pelo governo brasileiro na época era uma escola japonesa localizada em Santos, no litoral de São Paulo. Em 2018, o prédio foi devolvido à Associação Japonesa de Santos como parte das comemorações dos 110 anos da imigração japonesa para o Brasil. Os bens não reclamados foram incorporados ao patrimônio da União. O projeto que revoga decreto de Getúlio Vargas que confiscava bens de alemães, japoneses e italianos ainda será analisado pela Comissão de Constituição e Justiça. Da Rádio Câmara de Brasília, Maria Neves.
2: Educação.
3: Propostas ampliam a rede de apoio para grávidas e mães que estudam. A reportagem é de José Carlos Oliveira.
9: As comissões da Câmara dos Deputados analisam 5 projetos de lei que ampliam o apoio a estudantes grávidas em período pós-parto ou que estejam amamentando. A intenção é criar condições nas escolas e universidades para que elas possam se manter nos cursos normalmente. A relatora, a deputada Cris Tonietto, do PL do Rio de Janeiro, apresentou o texto consolidado das propostas nas comissões da Mulher e de Previdência e Assistência Social.
10: A gente sabe que tem um momento que é muito sagrado para a mulher, que é justamente a maternidade. Agora, também não é justo que uma mulher, justamente por estar grávida, por estar passando pelo período depois, no caso, puerpério, parto, que ela tenha ali algum tipo de cerceamento dos seus direitos, né? E principalmente esse vínculo materno-infantil. O projeto, ele promove um acolhimento, ele viabiliza a oportunidade para que a mulher possa ter o seu direito à educação assegurado.
9: O texto altera a Lei de Diretrizes e Bases da Educação Nacional para garantir adaptações necessárias nas instituições de ensino. A lei que regula os exercícios escolares em casa também ganha novas regras específicas para essas estudantes, sobretudo em relação a acompanhamento pedagógico e material didático. Cris Tonietto cita outros benefícios.
10: Às vezes a flexibilização de prazos administrativos, é que ela possa entregar eventualmente a monografia com um tempo um pouquinho mais dilatado, porque é uma questão de direito. Então, no ambiente acadêmico, a gente precisa de oferta mesmo, de espaços que possa a mulher amamentar o seu bebê, que ela possa, de repente, trocar uma fralda do bebê, se ela tiver que, por alguma razão, levar esse bebê, eventualmente, questões de acesso remoto para esta mulher, para que ela tenha a possibilidade de não deixar e não negligenciar em hipótese alguma a sua vocação primária, que é justamente a maternidade, mas também sem sacrificar de alguma forma os seus sonhos, os seus projetos.
9: De acordo com o texto, os mesmos direitos serão garantidos às estudantes que adotarem uma criança ou receberem guarda judicial para adoção. Nesses casos, o prazo do benefício é limitado a 120 dias, o mesmo da licença maternidade. A proposta ainda vai passar pela análise das comissões de educação e de constituição e Justiça. Da Rádio Câmara de Brasília, José Carlos Oliveira.
2: Saúde.
6: Projeto de Florentino Neto, do PT do Piauí, garante que laudos, exames e relatórios médicos emitidos por profissionais da rede privada sejam aceitos pelo SUS. De acordo com o texto, os documentos poderão ser usados para encaminhamentos, regulação de consultas e continuidade de tratamentos na rede pública.
3: Florentino Neto acredita que a medida evita a repetição de consultas e exames já realizados. Segundo o deputado, o objetivo é reduzir a burocracia e acelerar o acesso dos pacientes a diagnósticos e a atendimentos especializados.
2: Esporte.
6: Projeto que busca ampliar a promoção de grandes eventos de esporte feminino avança na Câmara. A repórter Silvia Munhato tem os detalhes.
11: A Comissão de Esporte da Câmara aprovou o projeto para obrigar as entidades esportivas responsáveis pela organização de grandes eventos a adotar medidas de promoção do esporte feminino. A ideia é melhorar a visibilidade institucional, o acesso a estruturas esportivas adequadas e o desenvolvimento de categorias de base e formação profissional feminina. A proposta original da deputada enfermeira Rejane, do PCdoB do Rio de Janeiro, tratava do fortalecimento do futebol feminino com várias medidas para garantir a igualdade de gênero. A relatora, deputada Nélia Aquino, do Podemos de Minas Gerais, alterou a proposta, retirando alguns pontos que, segundo ela, já constam da Lei Geral do Esporte, e aproveitou para ampliar o alvo da proposta para todos os grandes eventos esportivos, não apenas o futebol. A deputada enfermeira Rejane apoiou as mudanças.
12: Quanto mais a gente consiga aprimorar uma proposta legislativa para valorizar, né, as mulheres, e eu tenho muita luta também com mulheres negras, com a população LGBT, enfim, eu acho que a gente tem que ir à frente. Não dá para retroceder.
11: O projeto que trata da promoção da participação feminina em grandes eventos esportivos será analisado agora pelas comissões de Defesa dos Direitos da Mulher, de Finanças e Tributação e de Constituição e Justiça. Da Rádio Câmara de Brasília, Silvia Minhato.
3: O projeto reconhece as seleções brasileiras masculina e feminina de futebol como manifestação da cultura nacional e símbolo da identidade brasileira. Autor da proposta, Hélio Lopes, do PL do Rio de Janeiro, destaca o papel histórico das equipes na formação da memória e do sentimento de pertencimento dos brasileiros.
6: O texto ressalta tanto a trajetória da seleção masculina quanto a contribuição da seleção feminina para a valorização do futebol. Segundo Hélio Lopes, as duas equipes ajudam a projetar a imagem do Brasil no exterior e reforçam uma referência esportiva e cultural.
3: Termina agora o Jornal Câmara dos Deputados, produzido pela Rádio Câmara, com trabalhos técnicos de Wellington Teles e apresentação de Tércia Guimarães e Luciana Vieira. Uma boa noite para você.
6: A Voz do Brasil volta amanhã. Boa noite.
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15: 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Oi, boa noite pra você.
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0: Massa FM, 10:05, boa noite pra você. Pra não pensar em você. Zezé de Camargo e Luciano, na noite mais romântica. É o Minha Saudade é Você. Momento sublime, momento de história de amor, paixão. Pode ser uma história de amizade ou superação. Pare um instante, pare um momento para ouvir a história. Seu conselho, sua opinião é especial e muito importante. Família Massa, família Minha Saudade é Você. A partir de agora, tem história de amor. Boa noite, Dilson. Boa noite. Meu nome eu prefiro não dizer, porque muita gente conhece a minha família. Mas eu preciso de um conselho, porque minha vida virou de cabeça para baixo. Eu e minha esposa estamos juntos há 15 anos. Ela foi meu primeiro amor. Construímos uma família bonita. Temos dois filhos. Uma menina de 12 anos e um menino de 8. Sempre fomos um casal muito unido. Nunca fomos ricos, mas nunca deixei faltar o básico dentro de casa. Trabalhei em dois empregos quando foi preciso. Perdi aniversários, festas da escola das crianças. Cheguei cansado inúmeras vezes. Tudo para dar uma vida melhor para eles. Ela sempre dizia que tinha orgulho de mim. E eu acreditava. Há cerca de um ano, minha esposa começou a trabalhar em uma empresa nova. No começo eu fiquei feliz. Ela estava animada, conheceu pessoas novas, começou a cuidar mais da aparência, comprou roupas diferentes, mudou o cabelo. Eu achei normal. Até porque eu sempre incentivei que ela realizasse os sonhos dela. Mas aos poucos comecei a perceber pequenas mudanças. Ela já não me abraçava como antes. Parou de me esperar acordada. As conversas foram ficando curtas. As mensagens durante o dia praticamente acabaram. Quando eu perguntava se estava tudo bem, ela respondia:
1: Só cansaço.
0: Eu quis acreditar. Até porque confiança sempre foi a base do nosso casamento. Só que um detalhe começou a me incomodar. Ela nunca largava o celular. Levava para o banheiro, dormia com ele embaixo do travesseiro, virava a tela quando eu passava, mudou a senha. Quando eu perguntava, ela dizia: "Você está ficando paranoico." E eu comecei a sentir culpa por desconfiar. Achei que talvez fosse insegurança minha. Até que um domingo aconteceu uma coisa que nunca vou esquecer. Ela disse que iria trabalhar porque precisavam fazer um inventário na empresa. Estranhei, era domingo. Mesmo assim, não falei nada. As crianças foram para a casa da minha irmã. Eu resolvi lavar o carro. Quando saí do condomínio, passei por uma cafeteria e foi ali que eu vi minha esposa, sentada de frente para um homem. Os dois riam, conversavam olhando um para o outro. Não parecia reunião. Não parecia trabalho. Eu fiquei parado dentro do carro, sem conseguir respirar direito. Depois de alguns minutos, eles levantaram. Ele segurou na cintura dela. Ela não afastou a mão dele. Ao contrário, sorriu. Os dois se abraçaram e, antes de entrarem no carro dele, se beijaram. Meu mundo acabou naquele estacionamento. Voltei para casa sem coragem de confrontar ninguém. Naquela noite, ela chegou dizendo: "Nossa, trabalhei tanto hoje." Olhou nos meus olhos e mentiu. Na segunda-feira, eu perguntei: "Você trabalhou mesmo ontem?" Ela respondeu: "Claro." Foi aí que percebi que o beijo talvez fosse a menor das traições. A mentira já fazia parte da rotina. Hoje ela diz que foi apenas um erro, que nunca deixou de me amar, que estava confusa, que terminou tudo. Mas eu olho para os meus filhos dormindo e penso: será que uma família inteira pode sobreviver depois que a confiança morre? Eu ainda amo minha esposa, Gilson, mas toda vez que fecho os olhos, vejo aquele abraço, vejo aquele beijo e sinto como se estivesse vivendo a mesma cena todos os dias. É. Esse é um trabalho para a família massa, né? A família, minha saudade é você. Vamos aconselhar esse membro da nossa família que confiou essa história a nós, que abriu o coração, compartilhou com a gente. Eu pergunto para você, família, minha saudade, você descobriria uma traição, ouviria o pedido de perdão e daria uma segunda chance? Ou acredita que, quando a confiança acaba, o casamento também termina? Perdoaria, mas não voltaria? Depende do arrependimento e da história do casal? Participe, a sua opinião é muito importante. É a mais importante. Você acredita que o amor consegue vencer uma traição? Ou há feridas que nunca cicatrizam? Áudio curto de até um minuto para você dar o conselho, responder a nossa pergunta de hoje. Ou texto 11-3509-9290. Ele espera que você aconselhe ele. Talvez você tenha passado por algo parecido, ou esteja passando, ou conhece alguém. Felicidade.
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0: Massa FM 10h23, não quero te perder. Clayton e Camargo na noite mais romântica do Brasil. 11-3509-9290. Você tá bem? Como é que tá em casa aí? Ou no trabalho? Estamos aqui discutindo sobre um assunto de um membro da nossa família. Da família Minha Saudade a Você. Ele descobriu uma traição. A esposa começou em um novo trabalho e num domingo ela disse que tinha um trabalho a fazer, um inventário, e ele pegou ela em uma lanchonete, sentada na mesa, frente a frente com um rapaz. Eles sorriam, ele tocou na cintura dela, ela sorriu, depois se beijaram, se abraçaram. Ele voltou para casa com o coração quebrado. Você, se descobrisse uma traição assim? E depois ela pediu perdão para ele, falou que foi um erro, que isso não se repetiria, foi uma bobagem assim da cabeça dela, foi algo assim que ela não queria, que foi acontecendo, mas que ela pede o perdão para ele, em nome da família. O que você acha? Qual a sua opinião? Perdoaria e tentaria reconstruir a família? Perdoaria, mas não voltaria? Depende do arrependimento e da história do casal? Participe! 11-3509-9290. Áudio curto de até um minuto, dando o seu conselho. Ele pede o teu conselho. Boa noite, Dilson. Perdoa sim, como ser humano, mas viver junto novamente e colocar os filhos como desculpa é enganar a ele mesmo. Tem que ter vergonha. Perdoa a traição, mas não volta a conviver. Perdoar uma traição não dá. É o Márcio. Obrigado, Márcio. Oi, boa noite.
1: Boa noite, Rádio Márcio. Sobre a história de hoje, rapaz, manda essa mulher pro inferno. Ela te chifrou uma vez, vai te chifrar a vida inteira. Seria que você queira ser o corno manso a vida inteira, né? Meu nome é Zé Arilton, eu sou de Santa Catarina.
2: Minha rádio é massa.
0: Obrigado pela opinião. Você também pode dar a sua opinião no 11-3509-9290. Oi, boa noite.
3: Boa noite, Dilson. Sou Raimundo.

0: aqui de Rio do Sul, Santa Catarina. Eu fosse ele, no caso dele, eu tinha mandado ela seguir a vida dela. E se durante o tempo que ele estava do lado dela foi bom e depois não ficou mais bom, ela é que seguisse o caminho dela. Tem que quebrar a cara para aprender. Eu acho que ele tinha que seguir em frente. Abandonar, essa é a minha opinião. Sou muito mais Massa FM.
1: Muito obrigado por sua opinião, por gravar um áudio, né? Aconselhar. Oi?
2: Boa noite, Gilson.
1: Boa noite.
2: Sérgio aqui de Araucária, Paraná. Então, nesse caso do rapaz aí, eu acho que o perdoar é normal. Todos nós temos que perdoar um outro. Mas o desequilíbrio mental da esposa dele, como esposa, como mãe, tendo família, filhos, eu acho que isso aí não é irreversível. Então ele tem que perdoar, né? Porque perdoar o perdão tá na nossa lei de Deus, né? Mas perdoa, mas larga, né? Deixa ela que vai viver a aventura dela. Eu falo isso porque eu tô passando por isso também, sabe? Então é complicado, ok? Um abraço.
1: Abraço.
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1: Muito obrigado pela opinião. Oi, boa noite.
3: Boa noite, Edilson. Este é um momento difícil de um homem ver uma cena dessa, mas só quem ama para perdoar. Rádio massa, nossa rádio maravilhosa. José Augusto de Itapira. Forte abraço a todos, ouvintes, e a vocês da rádio.
1: Obrigado pela participação, pela opinião aqui no Minha Saudade a Você.
4: Boa noite, Massa FM. Aqui é Rosimário de Sarandi, no Paraná. Não, uma traição não tem perdão. Por mais que você perdoa, você sempre vai ficar remoendo o passado. E a confiança é como um vidro quebrado. Quebrou, nunca mais volta a ser o que era. Boa noite, Massa.
1: Boa noite, menina. Muito obrigado pela sua opinião, viu? E você, qual é a opinião ou conselho? Perdoaria e tentaria reconstruir? Perdoaria, mas não voltaria? Depende do arrependimento e da história do casal? Traição acaba com a confiança e você terminaria? 11-3509-9290. Áudio curto de até um minuto. Você pode também escrever o seu texto que a gente vai narrar aqui a sua resposta, tá bom?

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1: O que você quer ouvir? Qual a música do seu coração? Você conta pra gente? Esse é o quadro Música da Minha Vida. E hoje vamos atender a Larissa. Ela diz assim: boa noite, Dilson. Boa noite, Larissa. Eu sou a Larissa e a música que marca a minha vida é Celine Dion, Because You Loved Me. Eu e o Eduardo passamos por uma fase muito difícil quando eu perdi meu emprego. Ele me apoiou o tempo todo. Um dia colocou essa música e me disse que me amava exatamente pelo que eu era. Estamos casados há mais de 24 anos. Muito obrigado, Larissa. Um beijo para você, um abraço pro Eduardo. E se você tem uma história e uma música que marcou, entre em contato com a gente no 11-3509-9290.
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0: Massa FM, a minha rádio é massa, só pensei em você, Edson Hudson, 10h47, estamos aqui aconselhando ele, que foi traído. Só que ela conversou com ele, falou, e a nossa família, nossos filhos, eu errei e peço perdão. 11-3509-9290. Você descobre uma traição. Houve um pedido de perdão. Você daria uma segunda chance? Ou acredita que quando a confiança acaba, o casamento também termina? Você perdoaria, mas não voltaria? Depende do arrependimento e da história do casal? Participe você também. Eu quero a sua opinião. Tá bom? 11-3509-9290. Boa noite, Dilson, tudo bem? Eu acho que perdoar sim, voltar não. É a Silvana. Obrigado, Silvana, um beijo pra você. Boa noite, Di. Perdoaria sim, pra levar o que é meu tem que ser igual eu. E a Cleuzinha dando a opinião dela. Ô, Cleo, obrigado, viu? Tava sumida. Seja bem-vinda de volta, espero que você esteja bem, tá bom? Oi, boa noite.
1: Boa noite, meu amigo Dilson. Boa noite, família Massa. Olha, o que eu tenho a dizer aí pro nosso amigo, que ele perdoe sim ela, tem que escutar mais ela, porque uma separação é sempre difícil para ambas as partes. Mas as crianças é as que sofrem mais na história. Eu já passei por isso, você sabe, né, que não foi fácil para mim. Eu já contei minha história aí. Mas eu perdoaria sim. E recomeçaria tudo de novo. Ter confiança nela. Ela já disse, já confessou que errou. Então deu uma oportunidade. Minha rádio é massa. Beijo.
0: Beijo para você, muito obrigado por sua opinião. Oi, boa noite.
2: Boa noite, massa. Bom, sobre o assunto de hoje, eu não perdoaria e não perdoei. Eu já passei por isso e não perdoaria. Filho não segura casamento. Filho vai deixar sendo filho o resto da vida. A hora que ela vê o que ela perdeu, sempre bate arrependimento. Eu não voltei, sofri. Hoje tô casado, tô feliz e vida que segue.
0: Obrigado pela participação. Pepe e Neném, mais uma vez, 10h49. Boa noite.

0: Sinto Saudade na Massa FM, Taime e Thiago. Essa é a noite mais romântica do Brasil. Muito obrigado pelo carinho. Últimas respostas referente à nossa história de hoje. Os conselhos, né? A gente vai ouvir a partir de agora, tá? Boa noite, Gilson. Olha, sobre o casal, eu no lugar do rapaz jamais perdoaria. Isso é mulher sem caráter. Perdão só Deus pode dar. Eu passei por duas traições. Sei muito bem como machuca, como dói no coração, na alma. Não deve perdoar jamais. Eu, Maurílio, de José Bonifácio, interior de São Paulo. Maurílio, muito obrigado pela sua opinião, tá bom? Boa noite, meu nome é Eduardo de Guarapuava. Então, nesse caso, eu não perdoaria, porque traição não é um erro, e sim uma escolha. Boa noite, Gilson. Eu perdoaria, mas não aceitaria ela de volta. Muito obrigado. Oi, boa noite, quem fala?
1: Boa noite, Edilson. Paraná, lá de cá, o melhor do Brasil, câmbio. Estamos aqui curtindo nossa rádio massa, hein? Tá bom. Falar um conselho pro menino lá, seguir. Traição é uma escolha, meu amigo, entendeu? Ela escolheu trair ele. Então eu acho que, assim, perdoar pra aliviar aquela mágoa do coração, sabe? Perdoa. Mas ficar junto não dá, né? Não dá porque é a primeira coisa que a gente tem que ter, assim, no relacionamento a dois, né? É, a base de tudo é a confiança ali, né? Se a pessoa falar pra você, ó, eu vou em tal lugar, você sabe que ela vai estar lá, entendeu? E a partir desse momento aí que quebrou, isso aí não vai existir mais entre os dois, não. Então não adianta malhar em ferro frio, entendeu? Você é rádio massa. Abraço.
0: Abraço, obrigado pela opinião. Oi, boa noite, quem fala?
2: Deus, é a Sônia. Eu acho que perdoar, todo mundo tem que perdoar, né? Acho que viver junto, acho que não. Eu já passei por isso, então perdoar, todo mundo tem que perdoar. Mas viver junto, não. Acho que não deve viver junto, porque era pra fazer de novo, né? Tudo de novo.
0: Obrigada, viu, Sônia, pela participação. Oi, quem fala?
3: Boa noite. A respeito da história de hoje, eu acredito que perdoar até pode acontecer o perdão, mas manter a convivência é difícil.
0: Muito obrigado. Então foram as últimas respostas de hoje. Espero que você tenha ouvido todas elas e vida que segue, né? Não sei qual vai ser a sua decisão, a sua escolha quanto aos conselhos. E muito obrigado para você que mandou áudio, mandou texto, muito obrigado mesmo. Daqui a pouquinho tem muito mais aqui na Massa.
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11: Massa FM 112, boa noite.
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11: 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A partir de agora, você vai mandar o seu recadinho do coração, seu beijo especial. Eu quero mandar um beijo pra você também na bochecha, tá bom? 11-3509-9290. Eu sou o Dilson Campos, seu amigo, seu companheiro, até 10 para meia-noite. Vem junto, vamos curtir a melhor programação musical do Brasil. E agora tem tradução. A gente vai curtir juntinhos, grudadinhos, coladinhos. Fique à vontade para abrir o coração. Deixa a emoção tomar conta.

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0: Massa FM, se tiver coragem, joga fora. Bruno e Marrone. Nayara Corrêa de Oliveira, oi menina, um beijo pra você, obrigado pelo carinho. Oi Lari, beijão também, abraço pro Reginaldo. Sheila Moreira, beijinhos, obrigado pelo carinho da audiência. Ana Cláudia, beijo na bochecha. Oi Elisete Oliveira, beijão pra você. Lucinete Silva, também tá aqui, beijão, obrigado. Eli Cabral, curtindo a massa. Natália Cunha também, aqui pertinho da gente, obrigado, viu? Recadinhos do coração, a partir de agora, você já mandou ontem o brinquedo, né? O Correio Elegante, ontem foi o dia de São João. Boa noite, família massa, aqui é a Patrícia, quero oferecer o programa pro meu marido Michael Douglas. Amor, você não sabe o quanto você me faz falta. Fica firme, tá tudo bem. Te amo muito, meu estresse. Beijos da sua picuruxa. De Rita para Lucas, amor. Tô passando aqui na Massa FM para lembrar que você é muito importante para mim, para Alice. Sentimos muito sua falta. Que Deus te proteja sempre. Fique bem. Eu te amo demais. Oi, boa noite.
1: Boa noite. Oferecer uma música para minha mulher Maria Jussara. Te amo, minha princesa.
0: Obrigada pela participação. Uma história de amor. Fanzine, na minha saudade é você. 11:14.

0: Massa FM, Mato Grosso e Matias, na hora do adeus, um clássico aqui na programação, né? Muito bem, mais recadinhos de amor, de amizade, né? De Rita para Lucas, amor, quero te lembrar o quanto você é importante para mim. A Vitória diz assim: Spinelli, eu te amo. Eu estava esperando o momento certo de dizer. Que declaração, hein? Spinelli. Parabéns ao casal. Depois me conta como foi, viu, Vitória? De Daiane para Rômulo, você é a melhor parte da minha vida. Meu coração escolhe você todos os dias e meu amor por você só cresce. Te amo infinitamente. Para minha ponta solta. Ah, lembrei de você. Isso é importante para mim, sabia? Se precisar de um sorriso, usa o meu. Um cheiro da sua morena. Oi, boa noite.
1: Boa noite, meu nome é Thaís, sou aqui de Paranaguá, sou irmã do Bruno. E mais uma noite, Bubu, tô passando aqui pra dizer que eu te amo demais, que eu tô com muita saudade, que todos os dias eu oro por você e que eu sinto muito tua falta.

0: Peço que você tenha muita força e muita fé pra você aguentar, Bubu. Que eu creio em Deus que falta pouco. Fica com Deus. Te amo, Bubu.
1: Muito bem. Um beijão pra Natália, também pra Luciana Vanusa. Beijão pra Tainá. Oi, Jane de Oliveira, beijo pra você. Rosemary, beijo. Um beijo pra Ana Paula, que tá aqui junto com a gente. A Sônia Dias, né? Beijinho, viu, Sônia? Obrigado pelo carinho. Quem mais? A Tati Santos. A Gracileia Rosa, um beijo na bochecha, viu, Gracileia Rosa? A Cleuzinha também tá por aqui, beijão. Claudinei Monteiro, abraço, muito obrigado pelo carinho da audiência.

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Graça FM, Eduardo Costa e Namorado. Essa versão é acústico. Boa noite, Zé Luiz. Tá em Passo Fundo, é a primeira vez que participa do programa. Tá curtindo muito. Obrigado, bem-vindo. Tapete vermelho estendido. Fique à vontade, tá bom? Espero que volte mais vezes, que mande mais recados, que fale. Eu gosto quando você aparece aí e fala que é a primeira vez. E também os cativos, né? Os ouvintes cativos que aparecem de vez em quando, mas tem que aparecer todo dia, tá? Eu tô aqui todo dia, então. Ana Maria de Mato Grosso do Sul tá curtindo a gente, MS, né? Um beijão pra você, menina. Obrigado pela participação. A Lia de Astorga também tá aqui, um beijo. A Luciana Leite, obrigado, beijo, viu, Luciana Leite? 11-3509-9290. Você manda seu beijo, manda seu abraço ou apenas sinaliza aqui para eu mandar um beijo para você, mandar um abraço nessa noite de quinta-feira. É uma noite especial, nossa quinta, né? Micaele Marcos, um beijão para você. Tá aqui também, não é? Obrigado. Vamos lá com Kleber e Cauã, até ficar velhinho. Você quer ficar velhinho, velhinha com seu amorzão?

0: faltando 15 para meia-noite. Boa noite para você. Deixa eu ouvir um áudio aqui. Quero ouvir tua voz.
1: Rede Massa. Eu ouço vocês a noite toda, deixo o rádio ligado das 10 da noite até as 10 da manhã. E é a primeira vez que eu estou falando com vocês. Admiro o programa de vocês. Todos são maravilhosos, todos os programas.
0: Obrigado, bem-vinda, viu, menina? Meu nome é Anália, sou de Dourados, Mato Grosso do Sul. Sou caminhoneira, estou passando por Ponta Grossa. Aí ela pede uma música aqui do Christian Ralph e tá anotado aqui, viu, meu amor? Estou indo para Itajaí, Santa Catarina, Massa FM, melhor de todas, me faz companhia. Que bom saber que a gente faz companhia para você. Um beijo na sua bochecha. Me avisa sempre quando estiver na sintonia aí, viu? Para eu mandar um beijo para você, tá bom? E o nosso programa tá chegando ao final, amanhã tem muito mais. Se seu recadinho não foi ao ar hoje, aí você fala, meu recadinho não foi pro Adilson, amanhã você manda de novo, que é muita gente mandando, né? Então aí a gente vai colocando na medida do possível, tá bom? Um beijo no coração, vem aí Wesley com a madrugada mais divertida do Brasil, você vai curtir aí com ele, tá? A gente se fala amanhã 6 da tarde, já na nossa sexta-feira. Uma madrugada de sexta abençoada pra você. Vai ficar em boa companhia. Até amanhã, viu, gente?

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8: Massa FM, faltando 8 para meia-noite.

beleza, já vamos entrar na sexta-feira, hein? Minha rádio é massa, massa FM. A minha rádio é massa, simbora meu povo, amor e alegria, tudo de novo. Vai começar mais uma edição do Companhia.

mais uma edição do Companhia da Massa. Seja muito bem-vindo, bem-vinda. Já vamos entrar na sexta-feira, hein? Que beleza! Fim de semana vem aí, temperaturas frias por todo o Brasil. E aí, tá trabalhando, tá voltando pra casa? Quero você junto comigo através do nosso WhatsApp. Já tá liberado. 11-3509-9290. Daqui a pouquinho tem o tema, a enquete pra você participar, tá bom? Bora começar muito bem o nosso Companhia da Massa. Relembrando, é gravação, né? João Neto e Frederico. Morango do Nordeste, tá só começando.

Classe FM, Chitãozinho e Chororó, palavras, bora começar aqui, ó. Meia-noite, 9 até as 4 da manhã, tamo junto no rádio, é festa e alegria, e eu tô contando com você, já pode mandar aquele boa noite bem animado, pra gente começar bem o Companhia da Massa de hoje.

0: Simbora, o nosso WhatsApp tá liberado aqui no 11-3509-9290. Eu tô esperando a sua mensagem aqui. Boa noite!
1: Fala, Wesley. Bom dia, daí tudo tranquilo? Tamo ligadinho na massa aí, 10, 7 da manhã.
0: Opa!
1: É, mas você parece que é rapaz criado com vó, hein?
0: Por quê?
1: Gilmar, eita peteninga, essa
0: bola. Que criaram por vó? Que é cabra macho, rapaz. Que é? Sou da roça.
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3: Boa noite, Wesley. Boa noite, amigos ouvintes da massa. Marcelo Carreteiro por cá.
0: Ô, Carreteiro.
3: Deus abençoe. Tudo de bom. Minha rádio é massa.
0: Aí sim, meus amigos carreteiros.
4: Fala, Wesley. Boa noite, cacete. Bom dia. Passei no mercado ali, comprei um açúcar, um café, umas bolachas. Partiu pra casa, filho. Não tem ninguém na rua. Você é doido, tá frio.
0: Tá frio, hein?
4: E antes de chegar em casa, eu quero dar uma salgada nela.
0: Ah, tá. Esse frio duvido, rapaz, duvido. Pai tá mentiroso, né?
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5: Boa noite, Wesley. Aqui é o Benedito de Salto Grande.
0: Benedito.
5: Boa noite. Aí a massa.
0: A massa. Meia-noite 12, hein, gente? Bora lá, entramos na sexta-feira, dia 26 de junho de 2026. Simbora que o fim de semana tá chegando, hein? Ah, é só dormir, né? Só

0: Oi!
1: Boa noite aí, Wesley, beleza? Cara, que frio desgraçado, tá, mano. Frio. Essas horas que eu queria ser igual a você, porque diz que gordo sente menos frio, né?
0: Até eu tô com frio pra você ver.
2: Bom dia, Wesley. Sérgio do Pão Padeiro. Mano, Wesley, o seu Paulo aqui do Pão de Açúcar falou que você morde o travesseiro.
0: Ô, seu Paulo, você tá me tirando, hein, seu Paulo?
3: Fala, Wesley! Como é que tá? Bom, bonzinho, nós estamos por cá.
0: Bom!
3: Curitiba sentido Francisco Beltrão, começando agora a viagem aqui com esse barracão de zinco. A carga fracionada até o nosso destino final. Nós vamos aí com a Rádio Massa na companhia de Wesley.
0: Tamo junto! Simbora!
4: Boa noite, Wesley. Boa noite, ouvinte da Rádio Massa. Começou o melhor programa da madrugada.
0: Ah, você é maravilhoso. Você é maravilhoso. O melhor programa da madrugada começou.
5: Wesley, boa noite.
0: Oi.
5: Alexandre Gordinho aí. A companhia aí da massa aí, na madruga. O rapaz falou que comprou uma bolacha aí, alguma coisa assim, né?
0: Comprou.
5: Que vai dar uma pimpada, sei lá, eu.
0: Salgada.
5: Então quer dizer que ele tá igualzinho a eu, então.
0: Por quê?
5: Sabe como? Mentiroso. Só mentindo pro tio.
0: Não, é, eu acho que ele quer, vai enganar alguém. Falou que vai dar uma salgada nesse frio, duvido.
6: Wesley.
0: Oi. Diga.
6: Bom dia. É a Silvinha aqui de Itaparitiba, interior de São Paulo.
0: Oi, Silvinha!
6: Sem sono e ouvindo a massa.
0: Ah, Silvinha!
6: E com frio que você não faz ideia. Deve estar uns 8 graus aqui, pelo amor de Deus.
0: Tá frio demais! Toda noite eu dava uma de machão pra cima dela. Eu fui mijar ali, eu fiquei até triste, eu falei, não é possível. Onde tá?
7: Boa noite, Wesley! Tudo bem com você? Aqui de Piracicaba, aí do Grupo Mouse, aqui, ó.
0: Opa!
7: Manda um abração aqui pro Gé, pro Delamuta, e pro Japão. Forte abraço, Wesley, aqui de Piracicaba. Abraço.
0: Tinha um cara que odiava, hein? Pamonhas, direto de Piracicaba. 8 da manhã do domingo. Não é possível. Pamonhas.
8: Fala, Wesley, meu parceiro das madrugadas. Uma ótima noite aqui do seu ouvinte querido da cidade de Rio Claro, São Paulo. Cê tá bom? Vamos desejar aí uma ótima noite. Frio, né? Frio demais.
0: Frio.
8: Rio Claro aqui tá tudo nebuloso.
0: É.
8: Vamos ver o que rola essa noite aí. Joga uma enquete aí pra nós debater sobre o assunto aí. E vamos falar mal de quem tem que falar mal. Wesley, seu barriga de lombriga.
0: Bate, catar.
8: Tava lá cobrindo a Copa, né? Tava se sentindo Neymar, né?
0: Pelo
8: amor de Deus, queria abandonar nós já?
0: Não, só cobertura. Oi.
9: Boa noite, Wesley. O Everton tá aqui do Japão. Ô, seu Wesley, aqui é o diretor do programa.
0: Opa.
9: Seu Wesley,
0: oi.
9: A gente vai ter que continuar até 5 da manhã, tá, seu Wesley?
0: Não.
9: Porque a gente tem que manter a concorrência lá embaixo, tá bom?
0: Não.
9: Abraço, seu Wesley.
0: Não. Só até as 4. 4 já tem Pedro Trucão.
10: Aí, Wesley, o palco do momento aqui, ó. Veneza, Itália.
0: Mentiroso.
10: Geladeira deitada, vamos que vamos, até as 4 da manhã.
0: Que Veneza, cara. Cara de pobre que você tem. Voava pela janela. Voava! Voava pela janela. Alô, alô!
11: Ué, eles ganham aquilo, né? Aqui nós vamos ganhar do Brasil, né?
0: Vamos, né?
11: Antes do Japão, japonês aqui. Aí, esse que diz cariri, cara.
0: É isso aí. Ó, meia-noite 17, simbora, meu povo. Amor e alegria, tudo de novo, é mais uma madrugada. E eu quero você junto com a gente aqui na massa, espalha pra todo mundo. Você em todo o Brasil curtindo a Massa FM. Bora se divertir, bora dar risada. Um dia sem sorriso é um dia perdido. Aumenta esse volume, é o Companhia da Massa chegando.

Alô, você trabalhador da madrugada, você da estrada, você que tá no carro aí, você da insônia também. É uma rolada pra um lado, pro outro e não dorme, né? Mas tem aqui o Companhia da Massa pra você distrair, tá bom? Nosso WhatsApp continua liberado aqui no 11-3509-9290. Anota aí, DDD 11-3509-9290.

0: você tem que aproveitar, né?
1: Pois vem aproveitar.
2: Bom dia, Wesley. Vamos que vamos. Mais uma noite aí, hein, Wesley?
0: Vambora!
2: Max Estrela aqui. Vamos que vamos. Cleito Padeiro, Edinaldo Plácido. A panelinha tá toda aqui.
0: Tá todo mundo
2: massa.
0: Aqui. Tá todo mundo na Massa FM, hein? Alô, Alexandre de Cotia! O Wesley mandou 3 meses pra você passar a concorrência. Deus lhe ouça.
3: Bom dia, Wesley, tudo bem? Aqui é o pesadelo da concorrência. Olá. Tamo junto até as 4.
0: Ai, que beleza, hein? Ligado, deixa eu ver.
4: Boa noite, Rádio Massa. Oi. Jonathan de Criciúma, Santa Catarina.
0: Pode,
4: eu pedi uma música aí do Gustavo Lima, Retro, os ursos do Petro Caio.
0: Pode deixar, Gustavo Lima. Bora animar aí, Jonathan.
5: Fala, Wesley. Por aqui, DJ Douglas Machado, falando da cidade de Itapeva, São Paulo.
0: Itapeva.
5: Também sou radialista e sempre que eu posso, eu tô na sintonia aqui, ouvindo as peripécias e as coisas que acontecem aí no seu programa, tá bom?
0: Tá bom.
5: Um bom trabalho pra você. Manda um abraço aqui pra todo mundo da capital dos minérios, Itapeva, São Paulo. Forte abraço e bom trabalho aí.
0: Valeu. Fui. Valeu, DJ. Toca uma pra nós aí, meu. Toca uma pra massa aí, meu.
6: Boa noite, Wesley. Marcha hoje, a madrugada toda.
0: Bora.
6: Até 4 horas da manhã.
0: Até as 4.
6: Hã? Fala comigo. Deixa eu falar pra você. Você podia tocar o Mamonas Assassinas aí hoje, né?
0: Vamos tocar agora.
6: Relíquia.
0: Agora. Cadê Mamô? Tem aqui? Tem no computador? Tem? Então dá o play aí, massa!
7: Top de 4 já vai. Já, já,

0: das mais pedidas, embora 12:32, hein? Quanta gente participando aqui. Tem um cara que mandou a foto do temperatura do carro aqui, ó. Segundo o carro dele, tá marcando 0 grau. Caramba, meu. Não é possível. Zero? Zerou aí? Oi? Montanha mandou um áudio, mas tá mudo, Montanha. Manda de novo aí. Mais áudio.
1: Bem, amigos, Rádio Massa. Tô aqui, direto de Miami.
0: Nossa.
1: Ouvindo o grande Wesley Oliveira. Haja grandeza.
0: Meu Deus.
1: Haja largura. Haja gordura. O grande Wesley. Amigo de coração, amigo do peito. Trabalhando nessa madrugada, eu, Galvão Bueno,
0: nossa,
1: tô ao vivo aqui com vocês.
0: Ô,
1: na Rádio Massa, um abraço, bola da Copa do Mundo, Hexa Brasil!
0: Legal, Galvão Bueno. Galvão Bueno participando aqui, vai. Ô, Eza, que bosta esse Galvão, não. É o Galvão, você não notou a voz? É ele mesmo.
2: Pois é, bom. Tranquilinho aí, vamos começar, né?
0: Vamos!
2: É, já começou esse caminhoneiro aí, né? Falando de onde que tá indo, de onde veio.
0: Eu adoro saber.
2: Você perguntou aí alguma coisa disso aí?
0: Tem que falar o palco do momento. Aprendi com o Trucão.
3: Bom dia, Wesley de Oliveira Nérias.
0: Oi.
3: É, Wesley. Acabou as músicas, já chega, né? Bora tocar esse programa direitinho aí. Antes que eu dou uns tapas na tua cara.
0: Agora você é o diretor agora? Quer mandar no programa agora.
4: E aí, Wesley? Bom dia pra quem é de bom dia, boa noite pra quem é de boa noite. Ei, malandro, que história é essa aí de Big Bacon, malandro? Que história é essa aí, malandro?
0: A moça ontem me chamou de Big Bacon, olha, eu fiquei ofendidíssimo. E me chamou de macio também.
5: Nossa, deu pra imaginar o sorrisinho de canto do Galvão dentro do caixão nesse momento.
0: Não, mas o Galvão não morreu, tá narrando a Copa, velho. Peraí, ó. Pô, você tá bem desatualizado. Ontem você matou quem? Esqueci quem você matou. Hoje, a Sandra de Sá. Agora o Galvão. Pô.
6: Bom dia, Wesley, meu querido. Trabuco por cá.
0: Ô, Trabuco.
6: Itajaí, Santa Catarina é o palco do momento. Papai do céu abençoa a noite de todos nós aí.
0: Amém.
6: Nossa madrugada fria. Nossa rádio é massa.
0: Amém. Tudo de bom, tudo de bom. Vamos lá, mais mensagem aqui. Eu já vou pro tema de hoje. Será que é polêmico o tema? Vai.
7: Boa noite, Wesley. Na escuta até as 4. O celular não quer funcionar. Mas tô ligadinho aí com você aí, tá? Beleza? E comendo meu lanchinho da madrugada, minha pizza.
0: Ah não, Montanha.
7: Já foi já a metade já.
0: Ô, Montanha.
7: Forte abraço, Montanha de Diadema.
0: Ô, Montanha, você vai infartar, velho. Olha, você não dura até o Natal, Montanha. Você vai, é certo,

0: Falando sério, meu. Olha, mandou a foto da pizza aqui, ó, bem recheada. Meia calabresa, meia mussarela, que é a mais barata, né? Eu também peço essa, Montanha, muito bom. É da promoção, né? Fim de mês, né? Fim de mês. Já tô comendo salsicha, sabe aquelas que incham na panela? Fim de mês, normal. Bom, meia-noite 36, vamos lá. O tema de hoje é o seguinte: Jessie Galan nasceu na Escócia e chegou a ser a mulher mais velha do país. Pouco antes de morrer, aos 109 anos, ela soltou uma frase que correu o mundo. Abre aspas, o segredo da vida longa era ter ficado longe dos homens, que pra ela davam muito mais trabalho do que valiam. Fecha aspas. Jessie nunca se casou, mas a receita não parava aí. Muito exercício e um hábito diário, um prato de mingau de aveia quentinho pela manhã. Caramba, a véia foi até os 109. E ela nunca se casou, né? A pergunta de hoje é a seguinte: você acha que pra ser feliz precisa ter um companheiro pra dividir a vida ou não? Conta pra gente isso. Você acha que pra ser feliz precisa ter alguém do lado? Você conhece uma pessoa que só consegue ser feliz se está num relacionamento? Conheço vários, vários e várias.
1: Rapaz!
0: Né? Aquela pessoa que engata um relacionamento atrás do outro. Então, responda aí ao nosso tema de hoje, falando de companheiro. Preciso de um companheiro. 11-3509-9290. E aí, você acha que para ter uma vida feliz, você precisa ter alguém do lado? Eu conheço um monte de gente que engata um atrás do outro. Não, teve uma moça, numa outra rádio que eu trabalhava, ela trocava de namorada cada 3 meses. Eu falei assim, encontrei com ela numa semana, ela comecei a namorar. Aí passou 2 meses, eu vi ela, ah, como é que tá o Eduardo? Ah, não, não namoro mais com ele, agora eu tô com o Vitor. Eu falei, nossa senhora. Então tem isso, né? Tem isso. Pessoas que engatam aí um relacionamento atrás do outro. Então manda pra gente, nosso WhatsApp já tá liberado pra você mandar ver aqui e responder essa enquete. Vamos pro primeiro.
2: Opa, ainda por área, eu tô no terceiro relacionamento e...
0: Olá.
2: Esse último agora eu tô 28 anos e se eu separar eu falo pra mulher que eu caso de novo. Eu acho que sozinho nem à noite, acompanhado com a lua. Então eu acho que a pessoa tem que, até porque se a pessoa for feliz sozinho, quando chega em casa, sente falta. Tem que ter uma companheira, tem que ter um lugar para voltar, tem que ter alguém para conversar.
0: Olá.
2: Eu não me vejo sozinho. Respeito quem consegue. A rádio é Massa FM. Palco do momento é Cemitério da Zona Sul.
0: Valeu, pai da funerária. Falou que não se vê sozinho. É. E você?
3: Ô Wesley, bom dia. Você é um locutor feliz? Ah, arrumou um homem pra você, né, seu danadinho?
0: Ainda bem que eu tava distraído aqui, você quase me pegou. Quando... Vai te lascar, rapaz. Vai, cala a boca.
4: Bom dia, bom dia. Aqui é Sol, sempre na escuta.
0: Fala, Sol!
4: Olha, eu sou uma pessoa que não gosto de viver sozinha. Não gosto.
0: Não gosto.
4: Eu preciso de alguém. Mas também não discordo que também o homem causa um estresse que tira um pouquinho do nosso tempinho. Quem sabe viveríamos até os 109, né?
0: É, a véia viveu até os 109 e falou que o homem não vale a raiva que dá, né? Cara, ô Sol, vem esquentar nós, tá muito frio, hein?
5: Ah, Wesley, eu até gosto de ser sozinho, só que pra mim não dá muito certo, mano, porque minha comida é muito ruim e eu não sei lavar roupa direito.
0: Pera, mas você quer uma mulher ou um emprego? Contrata uma diarista. Você quer a mulher pra isso?
6: Ô, Wesley.
0: Hã?
6: Marinaldo aqui, motorista de aplicativo.
0: Marinaldo.
6: De localidade Jardim Ângela.
0: Vai vir pra casa, mano.
6: Deixa eu falar pra você, ô, seu barriga de hipopota.
0: Fala aí, ô, viado.
6: Toca aí, Reginaldo Roça aí, pô.
0: Ô, tocar tua cara.
6: Eu só conversando com esses machos aí, caralho.
0: Cala a boca, ó.
6: Toca a música que presta aí, bota a Reginaldo Roça.
0: Vou tocar nada. Hã?
6: Música de corno aí, ó.
0: Vai te catar, ó. Tomara que fure seu pneu. Vai furar no meio da estrada. Aí você vai me chamar aqui. Fala aí na rádio pra alguém me socorrer. Você vai ver. Tá bom. Para que a moto passe do lado e quebre o retrovisor.
7: Você é louco ser sozinho? Não ter minha esposa pra pôr minha janta no prato todo dia? Tô fora.
0: Ah, não. Sua esposa coloca a comida no seu prato? Olha, eu falo que é terrível, eu falo. Imagina a mulher. Tá bom de comida, amor? Ah, não dá, né, meu? Não dá.
8: Wesley, eu acho que pra pessoa ser feliz tem que ter um companheiro ou uma companheira assim. Eu tenho 51 anos, tô no meu quarto casamento. Só que é o seguinte, eu caso com uma mulher, aí fico ali 8, 9 anos, depois meto o pé na bunda, pego outra novinha. E assim vai seguindo.
9: Ô Wesley, fala pra esse arrombado aí, comprar uma máquina de lavar pra ele.
0: Olha lá, o cara ficou revoltado. Ele falou que ele precisa de uma... de mulher para o que não sabe lavar roupa e nem fazer comida, né?
10: Olá, Wesley. Boa noite. Tudo bem?
0: Tudo bem.
10: Olha, meu nome é Alexandre. Sou da cidade de São Mateus, estado do Espírito Santo.
0: Espírito Santo.
10: Respondendo a enquete de hoje, para ser feliz, sim, a gente precisa de uma companhia, né? A gente tem que estar com uma companhia ao lado. Tem que estar com amor. Inclusive, eu já liguei para você algumas vezes e já até comentei contigo, falei contigo que eu queria passar o meu perfil para ter uma pessoa, né, ao meu lado. Para mim, eu não importo com distância.
0: Não importa.
10: Tá? Porque eu consigo chegar rapidamente até a pessoa, viajar.
0: Olha, tem helicóptero, hein? Se ele consegue chegar rapidamente, alô, mulherada.
10: Para mim é sem problema algum.
0: Ó.
10: Bom, mas é isso aí. Se você me der essa chance, né? Me der esse apoio aí.
0: Claro que.
10: Eu até posso entrar em contato aí com a rádio e passar meu perfil. Ok? Um abraço. Alexandre.
0: Valeu, querido. Ô Wesley, pergunta quanto ele tem de aposentadoria, Regina. Ô Regina! Isso é pergunta pra fazer pro cara? Imagina, peraí, gente, aqui pra perguntar de aposentadoria. Ô Wesley, se ele tiver helicóptero, eu quero, ó lá. Eita, nóia. Vai.
11: Ó, Wesley. Se o motoqueiro passar aqui, arrancar meu retrovisor.
0: Vou
11: ir na raid aí, viu?
0: Vai arrancar.
11: Você pagar meu retrovisor. Seu boca de sacola.
0: Você vai ver.
11: Ô, toca aí, Reginaldo Rossi.
0: Não,
11: aí,
0: que
11: ó.
0: Ouve na tua casa.
11: Garçom aí.
0: Não, que garçom?
11: Música de corno, baitola.
0: Que garçom, o quê? Eu odeio você. Ó. Não, não é pra tocar. Não. Não, quem mandou colocar? Não é pra fazer a vontade desse cara, não, mano.
12: Garçom, aqui, nessa mesa de bar.
0: Ouve no YouTube, mano.

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0: Rádio Amassa e continua. Tamo de volta. Que beleza ter você do outro lado do rádio. Alô, você, trabalhador da madrugada. Tamo no ar até as 4 da manhã.
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0: Nosso tema já tá rolando aqui. Você acha que pra ser feliz precisa ter um companheiro ou não? Você conseguiria viver sozinho? Por que o tema de hoje? Porque uma mulher de 109 anos, ela falou que o segredo da vida longa era ter ficado longe dos homens que pra ela davam muito trabalho pelo que valiam. Segundo ela, viveu 109 anos. E aí, você conseguiria? Ou você conhece aquela pessoa que engata um relacionamento atrás do outro? Eu conheço tantas. Manda pra gente aqui no 11-3509-9290. Tô te esperando, hein? Tô esperando a sua mensagem por aqui.
1: Capital

0: tem mensagem importante te ouvir. Oi.
1: Oi, Verson, bom dia. Eu sou Maria de Socorro aqui de Vila Nova Galvão. Eu acho que para ser feliz não é preciso ter um companheiro. Por quê? Tô viúva há 12 anos.
0: 12?
1: Eu tô sozinha. Já encontrei vários, né? Mas só que um bocado só queria se encostar em mim, né? Então, eu tô sozinha e eu sou feliz.
0: Certo.
1: Seu marido socorro aqui, Vila Nova Galvão, minha Raide Massa. Beijo.
0: Sim, um beijo!
2: Os paralamas do sucesso iam tentar tocar na capital.
0: Capital! Oi!
3: Oi, Wesley, boa noite. É, sobre a enquete, né? Eu acredito que a pessoa, ela tem que ser feliz, né? Sozinha. Ela não precisa depender de outro. Eu acho que os homens, né, são muito machistas, muito vazios. A depender de outra pessoa para fazer ele feliz, não. Se você não é feliz sozinho, como é que você vai fazer outra pessoa feliz, né? Então eu acho que você tem que ser feliz, né, para quando você achar alguém, essa felicidade ser completa. Agora, você depender do outro para ser feliz, não. Eu acho que esses caras aí estão querendo é empregada.
0: Empregada, é isso!
3: Né, alguém para preencher o vazio, mas...
0: Vazio!
3: Não vão conseguir. É por isso que mudam de mulher como trocam de roupa, como trocam de cueca. Né? Porque não são felizes. É, você tem que ser feliz para poder fazer o outro feliz.
0: Muito obrigado, querido. A mulherada participando aqui do Companhia da Massa.
1: Bom dia, Wesley. Olha, bom dia, Massa.
0: Bom
1: então,
0: dia.
1: É, aqui é Tere que tá falando. É, esses homens aí que falam que não pode ficar sozinho é porque não tem capacidade de lavar uma roupa, fazer uma comida, querem ter uma empregada dentro de casa.
0: É isso.
1: Comigo não, violão. Eu sou sozinha, sim. E não quero nem saber mais de ninguém do meu lado, porque só atrapalha.
0: Ah, é?
1: É, eu gosto de vestir a minha roupa, eu gosto de sair dançar. E faço o que eu quero, vou onde eu quero. Não tem ninguém pra me proibir de fazer as coisas que eu quero. Por isso que eu vivo muito bem sozinha, sou muito feliz. Beijinho, beijinho. A minha rádio é massa.
0: Ai, que beleza. A mulherada mostrando até agora que dá pra viver numa boa, hein? Deixa eu ver. Áudio.
4: Nossa, Wesley, você levantou essa enquete, agora vai aparecer um monte de mãe solteira com 20 filhos nas costas procurando marido. Falando, ai, eu preciso de um companheiro. Pode ter certeza, viu, querido?
0: Não, não vai.
4: Porque o que tem mais aqui é pobre.
0: Ô, querido, só porque você é rico, você não precisa ficar jogando na cara dos outros. Não, não vai aparecer mulher carente, você vai ver.
5: Ô, Edson, boa madrugada. Eu vivo sozinha, graças a Deus.
0: Olá.
5: Já vai pra 16 anos. Pô, muito bem assim. Se um dia aparecer algum, quem sabe, né? Mas tô aqui, sozinha e deu.
0: Sozinha.
5: Boa madrugada, bom trabalho pra você.
0: Obrigado.
5: Beijo.
0: Beijo, querida. Mais áudio.
6: Fala, Wesley, meu menino, seu macio. Ô, Big Bacon, deixa eu falar uma coisa pra você.
0: Não, pera aí, ó. Você primeira coisa, me respeita, rapaz. Primeiro, Big Bacon, não. Pera, vamos começar do zero. Tá, vamos... Seja civilizado, vai.
6: Até os 28 anos, o homem tem aquela necessidade de querer morar junto e dormir e acordar com a mulher do lado. Quem nunca quis, na hora do tesão do xixi, que você acorda armado, e lá pega a mulher, faz uma brincadeira, vai lá no banheiro, volta e dorme. Irmão, passou dos 28 anos, você começa a morar sozinho, aprende a fazer o café, aprende a fazer um macarrão, um feijão, um arroz. Cara, é tudo como precisa. E a hora que ele aprendeu a arrumar o chuveiro, ele não precisa mais de ninguém, cara. Wesley, conversa com uma mulher hoje de 32 anos. Tenta conversar um assunto aleatório.
0: Por quê?
6: Ela vai chegar pra você e vai falar: meu filho tá com problema na escola, o pai não pagou a pensão, eu não posso chegar tarde.
0: Nossa.
6: Meu carro quebrou, tô sem dinheiro. Wesley, a hora que você começa a ouvir essas conversas, você só quer paz, cara. Eu não tenho medo de dormir sozinho, cara. Tem cara que tem necessidade aí, né? Deve usar os pijamas igual do Greg lá do Todo Mundo Odeia o Chris. Pijama de herói. E tem medo de dormir sozinho.
0: Olha.
6: Ah, me poupe.
0: Comentário.
6: Paulo Rola de Guarulhos.
0: Comentário forte do Paulo aqui. Vamos ver a mulher agora.
7: Eu concordo com essa mulher que falou que ela é sozinha, vai onde quiser, volta a hora que quiser, não tem que dar satisfação para o homem. Concordo com ela. E eu, igualmente, eu também sou sozinha. E posso sair onde eu quiser, volto quando eu quero, não tenho que dar satisfação para homem nenhum. E é Yara Radmassa.
0: O Felipe falou: Wes, fala pro Paulo Rolo e pro podcast. Fala muito esse velho vagabundo. Não respeita ele. Tem a opinião dele. Põe um podcast, põe mais a opinião dele. Vamos lá, mais mensagens chegando. Quero te ouvir sobre o tema de hoje, que é o seguinte: você que tá ligando o rádio agora, você acha que pra ser feliz precisa ter um companheiro pra dividir a vida ou não? A mulherada falando que não, hein?
8: Ô Wesley, o que vai aparecer de mal amada nesse programa aí hoje vai ser um absurdo, hein?
0: Ó, virou uma guerra.
8: São tudo mal amada, né?
0: Vamos lá.
8: Deus que me perdoe. Manda elas virem aqui pro sul, aqui, ó. Aqui tem macho.
0: Vamos lá.
8: Aqui faz elas felizes. Só que tem que lavar a louça, tem que limpar a casa, tem que lavar roupa. Mas que elas vão sair daqui felizes, vão sair felizes.
0: Olha que absurdo. Virou uma guerra aqui, ó. Olha o tanto de mulher aqui, ó. Olha lá.
9: Boa noite, Rádio Márcia.
0: Olha
9: lá. Ei, Paulo, com esse teu pensamento racista aí, tu tem mais é que ficar sozinho mesmo.
0: Não, é machista.
9: A mulherada.
0: Não, que...
9: não investe mais em homem, não.
0: Não, pera aí, que não é racista. É machista, tá? Calma. Mais mulheres falando aqui.
10: Bom dia, Wesley. E aí, Paulo Rola, a recíproca é verdadeira, hein?
0: Olá.
10: Já cansei de pegar homem de 40, 45 anos chorando, igual criancinha de 18 anos, porque não sabe fazer nada. Então, a recíproca é verdadeira. Nossa. Tenho 43 anos, sou viúva e, de verdade, a minha companhia me basta. Quando eu quero dar uma aliviada, procuro um namoradinho e vida que segue.
0: Olha, isso que é programa, é um debate, tá vendo? É um debate. Ele falou das mulheres e a mulherada responde. Falou, já cansei também de pegar homem chorão aí, e é isso. Isso que é um programa de rádio, viver um debate. Lá e cá. Você não concordou com o Paulo Rolo? Não fica, ele falou isso. Não, rebate, como ela fez aqui. E ela falou, quando eu preciso de um namoradinho, eu vou lá, né? Vou lá e...
11: Ai.
0: E acabou, entendeu? É isso. Debate, ó. Tem aqui a tréplica, ó.
6: Wesley, a mulher tá certinha. Hoje, relacionamento é cada um na sua casa.
0: Vamos lá.
6: E assim, sucessivamente. Eu concordo com o que ela falou aí, ó. Tenho certeza que ela é uma mulher feliz, ó.
0: Deu uma afinada já.
7: Mas despreciou-me porque... A gente não precisa de homem, a gente não depende de homem. A gente quiser viver, a gente pode viver sozinha. Melhor sozinha do que mal acompanhada.
0: Tá vendo? É isso. Lá e cá e a gente vai-se embora, vai.
12: Boa noite, Wesley. Visita agora você tudo passando aqui. Um dia muito triste aí, hoje. Querendo mandar aí um feliz aniversário ao meu filho Luan, se estivesse com a gente, que completaria 15 anos.
0: 15 anos, ô, rapaz, muita força nesse momento, viu? Obrigado aí pela mensagem, vai.
13: Wesley, eu não conseguiria viver sozinho, mano. Sem ter alguém do lado pra lavar minha roupa, fazer minha comida, limpar a casa pra mim. Ah, eu não conseguiria não, cara. Sou muito preguiçoso, mano. Não, tem que ter uma mulher do lado pra fazer isso pra mim, senão não vai.
0: Deixa eu te falar uma coisa, diarista, você entra no Google aí, coloca. Hã?
7: Wesley, esse cara falou que o que vai aparecer de mulher mal amada não é mulher mal amada, né? Como eu mesmo, tô sozinha, porque quero.
0: Porque quer?
7: Tem vários.
0: Tem vários.
7: Que me quer.
0: Olha lá.
7: Entendeu? Mas eu não quero.
0: Não quer.
7: Prefiro ficar sozinha mesmo, tá?
11: E sou feliz. Beijo, Maria Socorro, que Vila Nova Galvão.
0: Obrigado, Maria. Feliz, tem vários atrás dela, mas ela não quer, tá vendo? É isso.
14: Fala, Wesley, padeiro da Avenida Paulista. Cara, que a gente tem que ter alguma companheira, né? Tem que ter uma companheira. Quem é que vai lavar, passar, cozinhar, passar pano na casa?
0: Olha.
14: Lavar minhas cuecas. Tem que ter alguém, cara.
0: Que absurdo.
14: Não existe isso aí, de ficar sozinho.
0: Olha, os homens batendo na mesma tecla, né?
15: É, Wesley, ela só tem uma. Não precisa de homem, hoje em dia tem vibrador.
0: É. Mulherada falando que dá pra viver muito bem sozinha, vai.
16: Separada há 21 anos. E escutando esses homens falar isso, eu só penso o seguinte.
0: O quê? O que que você pensa?
16: Não existe homem mais, são todos Nutella. Esses homens fazem cada dia mais a gente pensar e acreditar que eles não dão futuro pra nós, não. Nós temos que se amar, se respeitar e cuidar de nós, porque esses Nutella aí não cuidam de nós mais, não.
0: Chamou os homens de Nutella, hein?
17: Fala, Wesley, boa noite. Fala, Altair, na rodagem aqui do Mercado Livre.
0: Fala,
17: Altair. Wesley, esses homens que falam que as mulheres são mal amadas, esses homens têm que arrumar uns homens pra eles, pra tapar eles de bola. Eles aprenderam a falar pras mulheres.
0: Aí, ó.
17: Minha rádio é massa, boa noite. Oh, tchau, obrigado.
0: O Altair já tá defendendo a mulherada.
18: Ô, Wesley, bom dia, bom dia. Rapaz, essa velha tá falando que tem homem querendo ela ter uns montes nessa tristeza que ela tá aí?
0: Não, não fala assim.
18: Ah, não, já deve ter bem uns 20 anos que ela não toma uma atacada legal aí.
0: Não,
18: essa
0: não
18: tristeza
0: fala
18: que
0: assim,
18: ela tá
0: cara.
18: Aí. Pera você aí. Tá doido. Eu já tenho uma depressão agora. Ah, não vou conseguir rodar o resto da noite, não.
0: Mais mulherada falando aqui, ó.
19: Bom dia, Wesley, respondendo essa enquete. Na minha opinião, não precisa de ter companhia pra ser feliz, não. Eu sou viúva.
0: Viúva?
19: Há 5 anos.
0: É.
19: E moro sozinha. Meus filhos moram na capital, são casados.
0: É.
19: E eu sou muito feliz morando sozinha.
0: Tá vendo?
19: A minha rádio é massa.
0: Tamo junto, minha amiga. Obrigado aí pela sua mensagem. Você, mulher, quiser opinar e falar o seu ponto também, pode mandar aqui, 3509-9290. DDD11, 3509-9290.
20: Bom dia, Rádio Rede Maçã. Aqui é menininha de Fazenda Rio Grande, Iguaçu 2. Pois é, eu peguei enquete agora, acabei de chegar, né? Mas esse negócio de sozinha, cara, eu já faz 5 anos que eu tô sozinha. Eu prefiro antes só do que mal acompanhada, né?
0: É.
20: Apesar, desde meus 12 anos sempre levei minha vida sozinha, né? Uhum. Sei da casa da mãe e de papai, né? Que Deus o tenha eles lá, né? Criei meus filhos tudo sozinha, são tudo criados. A minha caçula tá vai pra 22 anos já, né? E eu não quero incomodação pra mim, não, cara. Cueca dentro da minha gaveta, tô fora. Prefiro só as minhas calcinhas que eu ganho mais, né? Incomodação não, né? Deus me livre. Eu gosto de ter minha liberdade. Gosto de ter meu sossego. Gosto de levantar a hora que eu quero. Gosto de fazer o que eu gosto de comer. E não tem injeção de saco. Ai, fez comida? Ah, isso aqui. Ah, não. Tô fora. Alô, bom dia, Rádio Rede Maçã. É nóis.
0: Obrigado. Olha, você que tá ligando o rádio agora, um debate aqui, porque o nosso tema é o seguinte. Você acha que para ser feliz precisa de um companheiro para dividir a vida ou não? Muitos homens falando, ah, ué, tem que ter alguém para lavar e cozinhar. E a mulherada rebatendo, é um debate hoje aqui entre homens e mulheres. E tá cada vez melhor, né? Vamos lá ouvir mais gente falando aqui.
14: Ô Wesley, essa mulher que falou aí que é viúva há 5 anos, que é bem feliz, sozinha, ela é muito mentirosa, viu? Porque eu sempre ouvi ela aqui na massa e pelo menos ela já teve uns 6 namorados já.
0: É?
14: Depois que o marido dela morreu, hein?
0: Sério? Não sabia.
21: Wesley, pelos comentários aí, eu acho que você tem que montar uma agência de emprego, né? Pra diarista.
0: Diarista.
21: Não vai faltar, né?
0: Também acho.
21: É 90% que os homens querem, né?
0: É.
21: Acho que 99,9%, né? Porque até agora as respostas estão sendo praticamente as mesmas, né?
0: As mesmas,
21: mas
0: é.
21: Cada um com o seu cada um, né?
0: É verdade.
22: Na verdade, se souber lavar, passar a cozinhar,
2: jogar videogame dá pra mim de vez em quando, pode até ser homem que é o caso.
0: Vamos lá, mais gente querendo falar aqui. Polêmica hoje no Companhia da Massa.
3: É, boa noite, aqui é Diego de Alenquer, no Pará. Pra esses caras, né? Não vou nem falar homem. Pra esses caras que estão falando que mulher precisa de mulher pra lavar roupa, lavar vasilha, essas coisas. Tá na hora de virarem homem, porque é isso que tá manchando o nome dos homens hoje em dia. Porque é um cara que foi criado com vó, como a gente chama na minha região. Não sou homem de verdade e fico dizendo que precisa de mulher pra isso. Cara, tá bom de vocês que falam essas coisas, criar vergonha. Aprender a lavar sua roupa, trabalhar e fazer as coisas. Não depende de mulher pra isso. Mulher pra ser companheira, pra estar do seu lado todos os tempos, não pra ser sua empregada.
0: Olha, que maravilha. Que maravilha, né?
22: Ô Wesley, mulherada aí que tá falando, eu sou feliz sozinha, não dependo de homem pra nada. Isso aí é papo de mulher feia.
0: Não.
22: É, pode ter certeza.
0: Oh.
22: Mulher feia.
0: Pera aí, ó.
22: Mulher que tá com uma silhuetazinha de 120 quilos. Não. É isso, pá, porque mulher bonita não fala isso não, cara.
0: Pera aí,
23: cara. Ó, boa noite pra nós, rapaziada. O pessoal fala é muito, meu brother. Todo mundo consegue viver sozinho. Mulher consegue, homem consegue. Mas no papo mesmo... Você precisa de um companheiro, companheira, pra ser feliz, pra fechar uma família, pra ter uma família. Pessoal, hoje em dia não tem cabeça mais pra isso não, Dudu. Vambora!
0: Obrigado, meu amigo. Grande abraço. Ô Wesley, eu me amo sozinho. Primeira vez ouvindo você, tô sem voz, por isso que eu não mando áudio, mas eu estou no quarto casamento. Tenho 48 e ele 44. Prefiro mais novo, mas busco um homem, não moleque pra acabar de criar. Relações irritam só quem não tem jogo de cintura. Eu jogo limpo e busco verdade também. Madrugada com você é massa. Obrigado, minha amiga. Bem-vindo aqui ao nosso Companhia. Todas as madrugadas, uma polêmica diferente. E hoje, olha, uma guerra aqui entre homens e mulheres. Aquela moça lá, que foi acusada aqui de ter 5 namorados no Companhia da Massa, ela respondeu, deixa eu ver.
24: Bom dia, de volta, menininha de fazenda. Pois é, tava conversando aqui com meus filhos. Eu não preciso, tipo assim, de homem pra mim ser feliz. Eu já sou feliz.
0: Olá!
24: Né, eu sou feliz porque eu tenho saúde, tenho meus filhos perto de mim, né, graças a Deus, né, e o resto vai, né, não é verdade? E eu queria que você mandasse um abração pros meus filhos aqui, o Juninho e Eric.
0: Juninho e Eric, um abração aí, obrigado pela companhia. Vamos lá.
25: É isso aí, é que o colega nosso falou aí. Mulher que fala aí que não precisa de homem pra nada. É mulher dragão. Certeza que é mulher dragão. Ninguém quer, entendeu?
0: Não.
25: Ninguém quer.
0: Não
25: é
0: acho. Isso
25: de Suzano.
0: Não acho. Deixa eu ver. Wesley, tudo bem? Sou mulher. Deixa eu ver.
26: Bom dia. Louco, tô novo, né? Olha, eu já faz 10 anos que eu sou divorciada. Não, no começo achei que eu não ia conseguir viver sem homem. Mas graças a Deus, vivo muito bem. Sou aposentada.
0: Aposentada.
26: Tenho meus dois grandes amor, que é a Júlia e o Antônio, que são meus dois netos.
0: Dois netos.
26: E não preciso de homem nenhum. Não tenho necessidade, não sinto necessidade de ter alguém comigo.
0: Tá vendo? Ela não sente necessidade de ter alguém com ela. Ela vive muito bem sozinha, há 10 anos já, né?
27: Bom dia, Wesley. Pra mim, olha, é muito difícil viver sozinho, eu não gosto não. Inclusive, eu tô passando por algumas dificuldades agora, tô sem trabalho, tenho alguns boletos pra pagar. Se essa senhora que mandou mensagem aí pra você e tá aposentada por viuvez, quiser assumir um relacionamento com um cara direito, sério, é só ela assumir alguns boletos que eu tenho pra pagar e cuidar das minhas roupas e cozinhar pra mim, tá tudo certo. Eu não sou radialista, mas adoro uma velhinha.
0: Tá bom.
28: Bom dia, Wesley. Tudo bem?
0: Tudo bem.
28: Ah, eu concordo com a mulherada. Porque a gente sozinha vive melhor.
0: Vive melhor.
28: A gente vai onde quer. A gente faz o que quer. Veste a roupa que quiser, se vestir roupa curta.
0: Certo.
28: Saiu. Quem gostou, gostou. Quem não gostou, que coma menos. Eu comprei com meu dinheiro e não pedi nada pra ninguém. E sozinha vive melhor do que viver se humilhando aí, às vezes, até pedir um dinheiro. Eu, hein? Eu prefiro me matar de trabalhar do que ter o que é meu.
1: Mais uma mulher aqui falando. Até agora, acho que todas as mulheres falando que não precisa de homem pra ser feliz, hein? Acho que 100%. 100%. Vamos lá. 11-3509-9290.
4: Fala, Wesley. Bom dia, Giovanni Viseu por cá. Então, cara, essas pessoas que dizem que não precisam, elas que são mais carentes. Elas sempre precisam de alguém. Ah, não precisa de homem. Ah, o outro não precisa de homem. Precisa dos filhos. Os filhos são o quê? São dois homens, então precisam. Né? Ser humano, um precisa do outro, senão ele não vive, ele não consegue viver sozinho. Valeu, minha rádio é massa em qualquer lugar do mundo.
1: Obrigado, meu amigo. Wesley, bom dia. Mulher precisa sim, homem também. Ninguém vive sozinho. Eu, particularmente, não gosto de viver sozinha, não. Tô à procura, mas tá difícil. Ó, é bonito, hein? Deixa eu ver aqui, ó. Tá com a camisa do Brasil. É bonita, hein, Jair? Bonita. Você gostou, Jair? É muito bonito, viu? Não, Jair, também não. Tem que falar, não. Ô, era isso. Vamos ter a calma, né? Vamos lá, vamos seguir aqui. Áudios chegando, vai.
5: Bom dia, Wesley. Aqui é o Maranhense, aqui da... Perto da Avenida Paulista Padeiro. Wesley? Essa mulherada aí que fica mandando mensagem aí, você pode perceber que são tudo carentes.
1: É?
5: Essa veiarada aí, entendeu? Você pode prestar atenção na voz dela, são tudo véia.
1: Não.
5: Fala que não precisa de homem. Aí quando você vai nos forró por aí, só tem o que mais tem é véia caçando novinho lá nos forró, viu?
1: Peraí.
5: É isso aí, minha rádio é massa.
1: Não é pra generalizar, olha, uma polêmica daquelas aqui no Companhia da Massa entre homens e mulheres. Ouvimos um homem e uma moça agora. Olha lá.
6: Olha, não sou velha não, viu?
1: Olha lá.
6: Tô falando com essas velhas. Como assim?
1: Olha lá.
6: São jovens.
1: Jovem?
6: É que a gente não depende de homem. Eu mesmo sou uma. Eu perdi meu esposo, mas eu vivo sozinha em Deus.
1: Tá vendo?
6: Eu pago minhas contas, vivo sozinha. Sai da que eu quero, chega a hora que eu quero, faz minhas coisas que eu quero. Entendeu? E é assim.
1: Entendi, tá certo. Obrigado, minha amiga. Uma polêmica daquelas, hein? Tô esperando a sua resposta por aqui. Mais um.
8: Ô, bonito, a mulher vive sozinha, sim. Às vezes melhor sozinha do que uma acompanhada. Às vezes ela tá acompanhada, tá sozinha. Aí, peixou largado. Eu gosto de ficar sozinha. Geralmente, quem tem depressão gosta de ficar no escuro, gosta de ficar sozinha.
1: Nossa.
8: Mas eu...

0: Voz tua faz, me cita. E aí, como é que vai fazer?
1: Pera, mas você não falou que namora no áudio? Pera aí, querido. Ô, querida, você quer trair ou é impressão minha, hein? Ah, pô, pera aí, deixa eu ver se eu entendi direito. Pera aí, deixa eu.
0: Sozinho, aí peixão largado. Eu gosto de ficar sozinha.
1: Pera aí.
0: Geralmente, quem entender, tô namorando e tô bem com
1: Tá
0: meu namorado.
1: namorando, tá bem. Aí no final, pera aí, deixa eu ver.
0: Até eu gosto.
1: Vamos ver.
0: Minha rádio massa. Ô, Bruno, queria te conhecer. Eu tô achando que você é muito legal. A voz tua faz, me cita. E aí, como é que vai fazer?
1: Que isso? Não, mas é só um deslize. Todo mundo é falho. Não tá namorando, mas tá bem, mas excita. Fazer o quê? Tá tudo certo.
2: Wesley, bom dia, meu querido.
1: Bom dia.
2: Aqui é a Milena, do estado do Rio. Então, respondendo a enquete aí, Wesley, eu não me vejo sozinha,
1: Não.
2: né? Eu gosto de
1: De quê?
2: saber que tem alguém por perto. Eu sou casada há 43 anos,
1: Nossa.
2: mas se eu viesse a ficar viúva, com certeza eu não casaria novamente.
1: É.
2: Até porque o meu marido é uma pessoa muito amigo, muito amigo, muito companheiro, muito parceiro. Seria difícil achar outro igual. Então, com certeza eu traçaria aí um projeto que desse significado à minha vida. E ia viver o resto dela sozinha.
1: Bom,
2: Minha
1: obrigado, minha
2: rádio é
1: amiga.
2: massa.
1: Vamos embora.
3: Quem deveria falar que gosta de viver sozinho é homem. Tanto que olha lá o Adão. Por inventar de fazer uma mulher pra ele, olha a merda que deu.
1: Olha, o cara puxou lá de Adão e Eva.
4: Minha tia, igual essa mulherada aí, fala que não precisa de homem pra ser feliz, não precisa de ninguém, só que pelo menos ela tem os dedos grossos da desgrama.
5: Não sei, Wesley, pela voz dessa mulherada aí, parece que estão tudo com teia de aranha já, né?
1: Que isso, uma mulher falando mal de mulher aqui? Que isso, é pra você defender a classe. Eu tenho minha profissão, sou independente, não preciso de homens nem pra me sustentar. E nem pra dormir comigo. Eu sozinho me basto, mesmo porque tenho um chuveiro bem potente em casa. Se é que me entende. Final do telefone 4033, uma moça que mandou. Ou Wesley, ter tara na voz do locutor é pecado? É, ô querida. Cada um faz o que quer.
6: Tô. Bom dia, Wesley. Acho que é o Wesley, teu nome, né? Peguei o bonde andando aqui, tô fazendo entrega de iFood aqui em Curitiba.
1: Ô, meu amigo.
6: É, aqui é o Miller Marcel,
1: Fala,
6: de
1: Miller.
6: Curitiba. Moro aqui no centrão mesmo, da melhor capital do planeta,
1: Boa.
6: para se viver, apesar do frio congelante.
1: Frio mesmo.
6: Rapaz, essa mulherada que fala que não precisa de homem para nada, tem que fazer uma pesquisa, perguntar para elas com um saco de cimento de 50 quilos do lado. Aí fala, não precisa de homem para nada? Beleza, então pega esse saco aqui, coloca na cabeça e dá pelo menos 10 passinhos. Ah, não preciso de homem para nada. É, tá tendo um debate, inclusive algumas mulheres especialistas no assunto falam: se os homens fizerem uma greve de uma semana, em 3 dias o mundo, o planeta vira um caos. É que a gente só não faz isso, provavelmente, os cabeças, as lideranças não fazem isso, porque nós também vamos nos prejudicar, ficar sem água, sem luz. Você não vê mulher num esgoto, né? Em cima de um poste.
1: Olha.
6: Então, assim, lava a boca antes de falar dos homens.
1: Olha a guerra, o debate aqui no Companhia da Massa. Ou é 90% das mulheres é viúva, viu? Ah, então, por isso ela já sabe que não quer de novo, a mesma coisa. Mas um debate muito acalorado sobre o nosso tema de hoje. A pergunta é: você acha que para ser feliz precisa ter um companheiro? E virou uma guerra aqui de homens e mulheres, né? A guerra dos sexos que tá pegando fogo aqui na Massa FM, né?
6: É, aqui é
7: Ué,
6: o Miller Marcel.
7: Wesley. Homem precisa de mulher, mulher precisa de homem. Eu acho engraçado a mulher falar, ah, eu não preciso de homem pra nada. Direto você vê na beira da pista, né, com o pneu furado, elas estão lá de pezinho, bracinho cruzado, esperando um homem parar lá pra trocar.

0: trocar o pneu pra elas. Engraçado, né?
1: Rapaz, que polêmica. Vamos lá, mais gente querendo falar aqui. Wesley, tô vindo da concorrência. Ouve meu áudio, é mais um da concorrência. Pois
2: Wesley,
1: não.
2: O negócio é o seguinte.
1: Gi, tá no banheiro.
2: Hoje,
1: no banheiro.
2: Não tem mulher como antigamente. As mulheres de hoje são tudo Nutella.
1: Nutella.
2: Tá complicado pra se encontrar uma mulher hoje de verdade. Não tá fácil.
1: Ô, velho, termina de ir no banheiro primeiro. Dá uma, ó, toma um banho, aí cê, depois você sair do banho, você manda. Não dá pra entender, mas obrigado. Mais um que vem na concorrência, hein? Maravilha, hein? Maravilha. Vamos lá, mais mensagem chegando. Debate de A Guerra do Sexo.
3: Fala, Wesley. Boa noite, Wesley. Aqui
1: Oi.
3: É o William. Estamos aqui na escuta da Massa FM aí, Pose.
1: Pose.
3: Aqui da Martelo Transporte aqui, pois estive na escuta da Massa FM aqui em busca do Rondonópolis.
1: Boa.
3: Manda um alô pra nós aqui do Mato Grosso. Abração aí, Wesley.
1: Valeu.
3: Um abração pra essa mulherada solteira. O Batistaca tá aqui na escuta, viu?
1: Batistaca.
3: Tudo de bom.
1: Não, o cara que se denomina o Batistaca não dá, né? Olha, tô adorando, hein? Se matam, mas colocam um homem e uma mulher dentro de um quarto pra ver a Laine. Ô, Laine, o que que vai acontecer? Laine, para. Sem gemido, vai. Mais mensagens aqui, mais mulheres falando. Hein? Deixa eu ver. A tréplica, né?
4: Wesley, eu acho que tá faltando um pouco de interpretação de texto aí. A enquete é pra conviver. Você precisa de companheiro pra conviver? Ou você consegue conviver sem? Quanto ao pneu, a gente paga seguro pra isso. Pra mim, tanto faz se vai chegar homem, vai chegar mulher pra trocar o pneu. Eu pago seguro pra isso mesmo. E outra, eu não preciso carregar saco de cimento. Tem guincho, tem carrinho, a gente paga alguém pra fazer, entendeu? É simples.
1: Ó... Oh. Continua aqui, ó.
5: Ah, essas mulheres aí falam que não precisa de homem. E elas nasceu, como que elas nasceu? Foi do Espírito Santo, é?
1: Mas quem que deu a luz? Você emprestou o cajado, mas quem que deu a luz lá, parto normal, seu animal? Vamos lá. Desculpe, me exaltei.
6: Oi, Wesley, boa noite. Tudo bem?
1: Bem.
6: Eu sou aqui de Cotia, Alexandre. Boa noite pra todos.
1: Obrigado, Alexandre. Tudo de bom, viu? Ótima noite aí pra você. Vai, mais mensagem. Quero te ouvir.
7: Fala, Wesley. Aqui é o Carlos, Ponta Grossa, Paraná. Motorista de aplicativo. É o seguinte, é sobre a enquete aí. Eu tava ouvindo esse cara aí que mandou um áudio e aguardei pouco. Eu acho que ele tava cagando aí no banheiro.
1: Não,
7: aí.
1: É. Eu falei pra ele tomar banho, viu? Depois mandar áudio, né?
8: Fala, Wesley. Bom dia, bom dia. Bom dia, Massa FM. Essa mulherada aí que diz que não precisa de homem. É melhor ficar sozinha. Olha o dedo. O dedo tá fino, né?
9: Deixa eu ver se eu entendi.
8: Ah, eu não consigo ficar sozinho, não.
1: Não, né?
8: Tem que ter um bichinho pra maciar.
1: Bom dia, sou nova por aqui. Terminei meu casamento e voltei para casa dos meus pais. E ele fica a noite toda com a rádio ligado na Massa FM. E com certeza nós não precisamos de homem para ser feliz. Eu me separei recentemente, estou sofrendo. Mas aliviada, sem homem está sendo bem melhor. Nós mulheres podemos trabalhar e fazer tudo que um homem faz. Assim como tem homens que sabem lavar, passar e cozinhar. Tem mulheres que sabem pegar no pesado, sabem trocar chuveiro, sabem trocar lâmpada, enfim. Não precisamos de homem pra ser feliz. Ô, querida, você tá sofrendo? Peraí. Só um minutinho. Ela conheceu a Massa FM através dos pais, tá sofrendo. Deixa eu ativar minha música de sofrimento aqui, peraí. Querida, o que aconteceu? Por que que você terminou? Conta pra gente aqui, abre seu coração. Quem sabe se não acha um outro homem pelo Brasil que te valorize. Se você quiser, eu te ligo pra gente papear e você abrir o coração aqui. Não gosto de ver ninguém sofrendo.
9: em caça. Tudo que naturalmente um dia.
1: Ô, Ezra tá magoada, você vai fazer ela chorar. Não, então, é bom se abrir. Poderá lhe dizer. É bom desabafar, né? Ô, Ezra, liga pra ela. Ou então, será que ela vai atender? Eu não gosto de ver ninguém sofrer.

0: Falou que separou recentemente. Tá magoada, né? Porque homens... mulheres podem fazer tudo que o homem faz. Puxa vida, sofrendo, né? Voltar pra casa dos pais. É. Vai atender, tá chateada. Que pena, viu? Que pena. Só queria pra desabafar, assim.
1: Mensagem na caixa.
0: Que pena. Fomos ignorados. Mais mulheres aqui, ó, vai.
2: Tô nova por aqui. Terminei meu casamento e voltei pra
0: Diga.
2: Casa.
3: Bom dia. E ele... Sou Sebastiana de São Bernardo. Sou viúva há 23 anos.
0: Sebastiana.
3: Mas sinto saudade do meu marido. Saudade de um ombro amigo.
0: Ombro amigo.
3: Ficar sozinha é muito ruim.
0: Olha.
3: É muito triste.
0: Tá vendo?
3: Gostaria de ter um homem do meu lado.
0: Olha aí.
3: Grande abraço. A minha rádio é massa, é firme.
0: Olha, a primeira mulher falando que queria ter um homem do lado aí, ó. A primeira. Primeira.
4: Boa noite, Wesley. Bom dia, né? Bom dia, pessoal que estão ouvindo a Rádio Massa. É, eu, sobre a enquete aí, eu acho que um precisa do outro. Porque o ser humano, os animais, é criação divina, né? Então, se o homem não precisasse da mulher, se a mulher não precisasse do homem, Deus não teria criado os dois, né? Então, se Deus criou, é porque um depende, um não que depende, mas precisa do outro, sim. Dá pra viver? Dá. É bom? Não. Então, um necessita do outro, sim. Valeu, minha rádio é massa.
0: Valeu, meu amigo. Tudo de bom pra você.
5: Ah, mas essa senhora falar que precisa de um homem também não vale. Nem precisa de um homem, senhora. Uma bengala já ajudaria muito.
0: Para de catar, ó. Fala assim, vai.
6: É, bom dia, Wesley. Essa esmeralda aí deve ter uns 50 pra cima. Uns 50 anos pra
0: que
6: cima.
0: Que
6: deve
0: tem?
6: Ser mesmo.
0: O que que tem?
6: Uns dragão.
0: Não é, não.
6: Ah, a gente podia fazer uma parceria, né? E ir lá pra Marte. Eles não querem povoar Marte. Então, essas aí que vivem bem sozinhas, podia ir pra Marte.
0: É, a guerra aflorada.
7: Boa noite, Wesley. Manda minha música aí. Evidências, Tons e Chororó. Aqui de Rondônia, Porto Velho.
0: Rondônia.
7: Minha rádio é massa.
0: Valeu, meu querido.
8: Ô, Wesley. A mulher que falou aí que tá na beira da estrada, não precisa trocar pneu, que paga seguro. Quem é que vai trocar o pneu pra ela? É uma mulher do seguro que vai lá? Não, é um homem, porra.
0: Calma.
8: E a hora que ela tiver 100 quilômetros do... da cidade,
0: calma,
8: de um borracheiro.
0: Calma.
8: Quero ver se ela vai esperar a parada lá debaixo de chuva.
0: Olha, homens irritados.
9: Fala, Wesley.
0: Oi.
9: Mulher precisa de homem, sim. Mulher não vive sem. Homem também não vive sem mulher. Eu não vivo sem homem, não.
0: É, não me conta. Como assim? Conta pra mim. É, mas como assim? É solteira, mas você não vive sem homem? Você tem uns... Como é que fala? É PA, né? PA, aqueles amigos coloridos. Não, você conta pra mim. Conta pra mim. Fala pra mim. Hã? Conta pra mim. Hã? Ah, que beleza.
10: O mundo tá tão louco que até homem precisa de homem. Beijo, Gigi Uber.
11: Então, você vai ficar parado debaixo de chuva porque você é besta, fica dentro do carro esperando. E outra, o homem tá trabalhando pra ganhar o sustento dele, não é pra me servir. Eu tô pagando, não quero saber quem vai.
0: Olha, a guerra sobre trocar pneu, do nada. O cara falou, quem que vai trocar o pneu? Ela falou, não, eu tô pagando, não importa quem vem. É. Ô, Wesley, sou divorciada, mas sem homem eu não fico, hein? É. Beleza, hein? Maravilha. Vamos lá, mais mensagem. O Wesley, liga pra essa divorciada aí. Se ela autorizar, eu ligo.
12: Fala, Wesley, que é o Diego do Pará de novo. Esses homens aí, nem homem, esses peão escroto que falam merda, a minha tem mais de 50. E ela é muito linda, graças a Deus. E tem uma coisa que eu digo, o caboclo que fala que a mulher é um dragão é porque não gosta de mulher. Eu acho que eles estão querendo virar viado e não acham que isso vai fazer da vida.
0: Vendo? O cara tem uma mulher mais de 50.
13: Ô, Wesley.
0: Oi.
13: Uma ajuda aí. Quando tu tá traçando a mulher de um colega aí, há uns 2-3 anos já, e ela me aparece com a ideia de que ele quer assistir, o que que a gente deve fazer?
0: Nossa.
13: Fala comigo.
0: Você se envolve em cada confusão, como assim, meu? Você tá pegando a mulher do seu amigo, aí a mulher fala, não, meu marido quer assistir. Não. Olha, a modernidade é algo que não entra na minha cabeça até hoje. Não... Puxa vida, vamos lá. Mais mensagem aqui. Caramba, falamos 40 minutos sem parar, né? Tocar uma musiquinha, né? Ô, senhor Wesley, fala, diretor. Toca uma musiquinha pra dar uma paz de guarda, né? Tô falando muito, hein? Eu vou tocar. Já volto, então. Com mais polêmicas. Uma polêmica atrás da outra, hein? Ou é, bora sem música até as 4, adoraria, mas né? Tocar a musiquinha, né? Zezé de Camargo e Luciano, ó, sem medo de ser feliz. 1h40.

0: Mas FM Bete Guzzo, Chama da Paixão. Estamos de volta. Hoje uma polêmica daquelas, você que tá ligando o rádio. Agora o tema é o seguinte: você acha que para ser feliz precisa ter um companheiro para dividir a vida ou não? 11-3509-9290, uma guerra aqui entre homens e mulheres. Nossa, olha quem tá aqui. É ele.
1: São rapazes para a contagem, hein? 21, 22, 23, 24.

0: Oi, Wesley, boa noite, tudo bom?
1: Tudo bem.
0: Gil de Osasco. Amiga, é o seguinte, todos nós precisamos de uma companhia, de alguém. Claro, tem momentos que a gente prefere ficar só, mas isso não significa que a gente não queira ter alguém do lado, algum companheiro, alguém para você poder se encontrar, passear, namorar, né? Porque a gente tá vivo. É, eu, se você puder divulgar, meu Instagram, GigiUber2024. É, eu busco realmente conhecer um rapaz bonito, carinhoso, educado, amável, gentil. É difícil? É quase impossível. Mas a gente acredita, né? Vamos ter fé. Detalhe, alguém que aprecie uma pessoa de Osasco e que tenha 49 anos, tá bom, pessoal?
1: Tá bom.
0: É...
2: Ai, pai, para!
3: Tudo que tinha pra odiar.
1: Ô, Ezio, o Gigi não precisa de companhia, precisa de uma plástica. É o Marco de Pirituba que mandou aqui.
3: 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A bicha me enganou, levou meu bofe. Não esqueço daquela fugida.
1: O Ezio adora Zezé, a Laine. É Laine ou Laine? Eu não sei. Manda pra gente.
4: Que ódio!
3: Bicha mentirosa!
5: Nem o Ivanelis, que é uma bicha velha, tão carente igual esse Gigi, mano. Você é louco?
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1: Oi.
6: Fala, Wesley. Bom dia, beleza? É o Barros.
1: O Barros.
6: Então, me separei.
1: Barros.
6: Fiquei casado há 10 anos. 7 anos.
1: De Alencar.
6: Morei sozinho. Sabia cozinhar, lavar, passar minha roupa. Me virava sozinho, graças ao ensinamento da minha mãe. E de falar, eu era chefe de segurança de puteiro, meu amigo.
1: Peraí, Barros.
6: Todo dia tinha uma carinha dormindo lá em casa. Aí fiz a besteira de casar novamente. Mas não me arrependo não de ter morado sozinho, não. Foi um tempo bom, viu?
1: É mesmo. Barros de Alencar opinando aqui no Companhia da Massa. Grande Barro!
7: E Wesley, adivinha quem tá aqui?
1: Quem?
7: Ai, chequei, gente.
1: Quem
7: deixa
1: você?
7: Eu falar, todo mundo merece um doido pra ficar com a gente, né? Depende do maluco, porque hoje em dia você tem que ver o CPF nos órgãos de antecedente criminal, né?
1: É
7: pra saber se realmente merece, né? Tá com a gente. Ai, Wesley, o que você fez? Você subornou alguém pra tá aí na massa?
1: Sim.
7: Parabéns.
1: Um teste do sofá, gente. Curtindo aqui, viu?
3: Na casa da vizinha.
1: Rindo bastante, obrigado. Socorro. O Ederson.
8: Bom dia, Welles. Tudo bem? Dedé de Parada de Taipas.
1: Diga.
8: É uma mulher, um companheiro é muito bom, Welles, mas também não é felicidade, não. Tem muita gente que vive feliz sozinho. Eu fui casado algumas vezes, hoje estou separado. Há um ano e pouco estou separado. Estou bem, graças a Deus,
1: tá
8: em
1: bem.
8: Paz. Indo bem com a mulher que eu separei dela. Valeu, meu irmão. Um abraço. Tudo de bom, meu irmão. Tamo junto e misturado até 4 horas da manhã.
1: Valeu! Todo mundo aqui na massa, hein?
9: Fala, Danilo Quixaba. Adivinha quem tá falando aqui?
1: Quem?
9: Ah, não. Ô, rapaz, é o Wesley. Fala, Wesley. Beleza? Bom dia, boa noite.
1: Boa
9: Vamos
1: noite.
9: Ver se você adivinha quem está falando.
1: Ah, não.
9: Aqui é de Cotia, hein? E adoro adoçar a boca das mulheradas, hein? Adivinhou? Não, né?
1: Não.
9: É o chocolate.
1: Ah, não.
9: Tô vendo a enquete aqui. Vamos que vamos. Lógico que a gente precisa de alguém pra ser feliz. Desde a época bíblica, lá atrás, não tinha um casal? Então, ninguém vive sem ninguém nesse mundo. Não adianta falar, ah, eu vivo sem ninguém. Não vive, porque é mentira. Às vezes a pessoa tá querendo se enganar que vive. Mas não vive, não. Um velho vive. Tá bom? Minha rádio é massa. Chocolate por cá, na madrugada. Igual aqueles viajantes solitários. Tamo junto e tchau, obrigado. Minha rádio é massa.

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1: Eu até acho que mulher é uma coisa muito boa, meu. Mas você já experimentou uma Pizza Hut com uma Coca Zero gelada?
2: É, isso é verdade. Uma pizza é bom mesmo. Isso é bom. O nome do cara é Chocolate. Chocolate aqui, ó. Ó, ó.
0: Alô,

0: aqui é o Heraldo Teresópolis. Um abraço para você e toda ouvinte da Vasta. Ah, sobre a enquete, eu moro sozinho faz muitos anos, então eu sou feliz morando sozinho. A minha rádio é Vasta.
1: Tô vendo, felicidade máxima.

0: Wesley, beleza? E bom dia. Essas viúvas arcaicas aí que estão dizendo que vive sozinha, essas velhas, isso aí deve ser ruim até de conversar. É bom que prefiro viver sozinho, sozinha, pra não ficar dando trabalho pra homem.
1: Bom, calma aí, você tá muito nervoso. Fala mal da mulherada aí, ó. Nervoso, cara, hein?
2: Bom dia, Wesley. Samuel de Franco da Rocha.
1: Samuel.
2: Wesley, toca a música do Marquito aí pra nós, pra dar uma arregaçada aí.
1: O Marquito já toquei hoje, mas vou tocar já já de novo. Milene Pavorô. Vou tocar. 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
3: Oiba. É, aqui a Rádio Massa. Aqui é o Taborda, de Campo Largo, Paraná. E fazer uma mensagem de Taborda. Cara, pra ser feliz é só a gente ser feliz, cara. Regula aí.
1: Tá bêbado.
3: Que tá dando cagado e.
1: Você tá bêbado, né, rapaz? Você tá bêbado. Né? Toma uma água.
4: Vambora, Wesley. Brunão de Francisco Morato aqui. Bom dia, forte abraço aí, Massa FM. Já dizia Natanzinho: viver é diferente de tá vivo. Vambora, motorista. Você tá doido. Ninguém precisa de ninguém, não. Nós só precisamos trabalhar pra manter as meninas do job. Bom dia, Massa FM. Acelerando aqui, tal do... Sei lá da onde, passei lá do quê. Vambora.
1: Vai, vambora. Na madrugada tá todo mundo aqui na massa, hein?
5: Ai, eu vou te falar uma coisa. É o pai da funerária. A mulher pode até viver sem um homem, porque... Ela tem mão grande, chuveiro pesado. Agora o homem, o que ele não faz por aquele pedaço de carne? Ô, pedacinho de carne danado, cada pouco, vira a cabeça de qualquer homem. Não adianta vir falar grito sem que vir, não.
1: É verdade. O homem faz cada coisa. Eu já vi.
4: Ô, Wesley, beleza? Bom dia pra nós.
1: Bom dia!
4: Estar na pia. Ah, eu moro sozinho, ó. Não sei dia 5 e dia 20 que eu tenho salário, minha esposa vem fazer carinho. De resto, tá tudo

0: querido, olha, sinceramente.
1: Ah.
0: As mulheres que daqui estão falando, ah, elas se acham as princesas, né? Mas na verdade estão tudo ogro.
1: Por quê?
0: Uma parece que tá usando dentadura.
1: Não.
0: Parece que tirou a dentadura na hora que fala. A outra parece que tomou hormônio pra falar com voz grossa.
1: Não!
0: E a outra parece Matusalém, uma múmia. Pô, pelo amor de Deus, né? Quem que vai querer vocês? Misericórdia, eu acho que nem o capeta, se olhar pra vocês, vai querer.
1: Fala assim.
0: Sai correndo.
1: Só
0: além de feia, são tudo pobre. Aff, que horror, dá pra sentir o cheiro de sebo do cabelo daqui.
2: Essa enquete tá difícil acompanhar hoje, hein? Porque se for pra responder tudo que a gente tem vontade...
1: Exatamente.
2: Ah, não vale a pena, não,
1: não,
2: né?
1: Não vale, né?
2: Esses homens que falam tantas coisas assim, não vale receber...
1: Não vale.
2: As respostas que são merecidas pra eles.
1: Concordo.
2: Ah, não mesmo.
3: Deixa que caia.
4: Bom dia, mas...
1: Rapaz, tá ruim, seu Amanda de novo, hein? Tá ruim.
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1: Já às 4 da manhã tem Companela Massa, intervalinha bem rápido. Eu volto já já com mais temas, muitos quadros e a sua participação que é fundamental.

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0: demais, velho. Abre o YouTube pra nós ficar te assistindo.
1: Quer me assistir?
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1: Ô, querido.
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1: Você vai tirar minha intimidade que de madrugada que fico roçando o saco. Aí vai tirar minha intimidade se colocar a câmera aqui, entendeu? Obrigado aí pela companhia nas madrugadas. Tamo junto, a Fernanda Motorista aí, ó. É, hoje uma madrugada polêmica, hein? Uma madrugada mais polêmica que a outra. Vamos abrir a linha aqui? Quero papear com você na madrugada. 11-4369-9290. 11-4369-9290.
2: Olá. Eu sei falar que mulher feia não pode, eu não cutuco não. Cai se quiser, mas se cair se lasca, porque a vara entra.
1: É. Que cara macho, hein? Pam, pam, pam. Nossa, FM, alô.
3: Alô?
1: Quem fala?
3: É o Garigato.
1: Ah, não.
3: É só uma dúvida só, já não tô a fim de conversar, só queria só uma opinião.
1: Tá bom, uma opinião, vamos lá.
3: Eu tô com dor de dente, remédio bom, qual que é?
1: Ah, não é possível, eu não sou médico, eu sou radialista.
3: Não, é sério, é dor de dente, tô com uma dor muito forte aqui. Ah. E a Ju tá fazendo Uber porque ia trazer... O remédio não veio.
1: Deixa eu te falar uma coisa, dentista 24 horas, já ouviu falar, não?
3: Não, dentista 24 horas não ouviu falar, mas a Ju ia vir aqui.
1: Tá bom,
3: pronto. Passar a noite.
1: Tá bom, mas dentista.
3: Qual o remédio?
1: Não sei, velho, não sou médico, eu não tenho CRM.
3: Ô,
1: ah,
3: Madibu,
1: por que
3: você faz isso comigo?
1: Madibu, teu pai. Tá, como é?
3: Ô, Madibu.
1: Madibu, teu pai. Tá, dentista.
3: Ô, Wesley, falaram uma coisa, você que você parece o ursinho Puff.
1: É, dá uma apertadinha aqui, ó. Ó, dá uma apertadinha aqui.
3: Então vira aí, as costas.
1: Aqui, ó. Dá uma apertada aqui.
3: Ô, Wesley, você tocou raça chinela, agora toca Nelson Nascimento?
1: Não.
3: Ô, dá um remédio aí pra dor de dente?
1: De piroca, você conhece?
3: Lá ele.
1: Piroca. Mandaram aqui.
3: Wesley, você é o melhor, hein?
1: Você quer me traçar ou é impressão minha?
3: Eu liguei pro Gilmar, do Brinquinho, que tá na outra empresa, que agora não tô mais trabalhando junto com ele.
1: Ah.
3: Eu falei assim, o Wesley voltou. Eu falei assim, sério? Onde que ele tá? Eu falei assim, tá na rede massa. Aí ele pegou e colocou ao vivo lá.
1: Não adianta você tentar me agradar, não, porque eu odeio você, viu? Não adianta você tentar...
3: Ah, é sério?
1: Não adianta você tentar me agradar, não. Meu Deus, você é o cara mais chato que eu conheci. O que que foi?
3: É, essa rádio não tem prêmio, não?
1: Aqui dá um prêmio bem grande aqui, ó. Bem grande pra você na madrugada.
3: E fala de VIP de motel, essas coisas, Play Center, Hopi Hari.
1: Vai trabalhar, meu.
3: Eu tô trabalhando, ó.
1: Então continua. O que você quer aqui? Eu tô trabalhando.
3: Eu quero tocar o que você toca pra mim.
1: Eu vou tocar a mão na sua cara, é isso que eu vou fazer.
3: Ô, Ed, só você pra alegrar minha noite. Eu vou fazer uma tatuagem aqui no meu braço e escrever Wesley Oliveira.
1: Não, você não vai fazer tatuagem, coisa nenhuma. Olha, você é o cara mais chato que eu já vi na vida.
3: Fora o Lauro?
1: Não, você é o mais chato. Assim, você foi eleito o chato do ano aqui no Companhia da Massa.
3: Agora faz aí uma enquete pra ver se o pessoal acha de mim.
1: Não.
3: Faz a enquete, o William é chato ou não?
1: Não.
3: O Garigato.
1: Vou desligar na sua cara. E você vai
3: precisar curtir. Vou te buscar aí na Paulista. Eu quero sua cara.
1: Então, tchau.
3: Ô, Ed, pera aí.
1: Tchau.
3: Ô, Ed, deixa eu te falar um negócio.
1: Que foi, cacete?
3: É sério, não liga não, porque fala. Eu tô com sono, não é pra me dormir.
1: Tá bom, fala.
3: Vamos ficar batendo papo?
1: Não, não quero, eu não quero falar com você.
3: Coloca a música nova do Gustavo Lima, já saiu a música nova dele.
1: Puxa vida, cara, você é o cara mais chato do mundo.
3: Eu sou o melhor, é o que dá audiência pra você.
1: Tá bom. Tchau.
3: Não aumentou 30% a audiência?
1: Não.
3: Nossa, baixou?
1: Ó, se eu ler as mensagens aqui, ó, desliga esse filho da...
3: Nossa!
1: Olha, eu tô falando. Ó, se eu colocar... Eu vou colocar 3 mensagens. Se falar...
3: Tá bom.
1: Ó, ouvinte massa, eu devo desligar na cara dele ou não? 3 mensagens só.
3: Vamos ver.
1: Vamos ver?
3: Valendo.
1: 11-3509-9290.
4: Desliga esse desgraçado aí, Wesley!
5: Demorou, Wesley. Desliga essa porra.
6: Eu respondo já, eu respondo. Eu quero que você morre. Morre, cão. Deixa a gente em paz.
7: Manda esse louco tomar uma porra micilina.
1: Aí, ó, remédio aí pra você, vai.
8: Tira esse cara chato daí, Wesley. O cara chato da porra.
5: Tô no banheiro aqui, fala pra ele balançar minha piroca aqui.
1: Aí, ó, calma.
7: Desliga, o Vitor tá querendo falar com ele.
1: Mais mensagem.
9: Desliga esse fedá.
1: Opa! Aí, ó, tá
3: vendo? Nossa, opinião. Eu tô melhorzinho.
1: Mulher agora,
10: ó. Andy Wesley, esse gari que não é gato é chato pra caramba. É chatão. Nossa senhora, tá carente. Tá carente. Desligue! Desligue o telefone!
1: Cadê os elogios,
3: Wesley?
1: Soterrado.
11: Eu tenho um remédio ótimo pra você, pra sua dor de dente. Uma bicuda na tua boca, ô vagabundo.
1: É.
3: Cadê os elogios?
1: Tchau.
3: Peraí, cadê o te amo?
1: Tchau. Desliga. Sai fora. Vá, te amo na cadeia. Nossa, que era chato. 2h22. Bora continuar nosso programa. Vamos abrir a linha aqui. A primeira ligação já foi esse cara, não é possível. 4369-9290. A gente continua aqui o nosso Companhia da Massa até as 4 da manhã. Me deu agora, me deu, ó.

0: uma criança na barriga 9 meses.
1: Verdade.
0: Sofre pra botar no mundo.
1: Verdade.
0: E nós merecemos respeito.
1: Concordo com você. O tema de hoje gerou muita polêmica. A guerra de homens e mulheres aqui foi maravilhoso, viu? Olha, daqui a pouquinho a segunda enquete, hein? Segunda enquete daqui a pouquinho. Fico nervoso. Wesley, tô muito chateada, queria desabafar. Pois não, agora. Como é que você se chama? Deixa eu ver aqui. É a Ingrid, ela falou, tô muito chateada. Não, agora você vai falar pra nós. O que foi? Conta pra gente. Conta aqui que eu quero saber.

0: Massa FM, alô? Alô? Quem é?
1: Sou carreteiro.
0: Tudo bem, carreteiro?
1: Tudo bem, graças a Deus, ué.
0: Aí sim, vai até que hora aí na estrada, carreteiro?
1: Eu vou até às 5 da manhã. Hoje tá chovendo, tem que andar devagar, né?
0: Vai devagarzinho aí, hein? Aí, rapaz. Se der sono, para também, hein?
1: Dá sono, a gente toma um café e pronto.
0: Café na goela, rapaz.
1: Olha esse cara que ligou primeiro, cara chato do caralho, mano.
0: Não, a boca, rapaz. Ele é chato mesmo. Ô, rapaz, deixa eu te falar uma coisa. Você consegue viver sozinho ou você acha que tem que ter alguém pra dividir aí as contas, pra dividir a vida? O que você acha, hein?
1: Ô, eu vou falar pra você ouvir, eu tava acompanhando aí desde a meia-noite. Eu acho que eu mandei o áudio, acho que você não viu, ou então eu não vi, Rolando, que eu cheguei aqui no Mercado Livre e eu não vi. Mas eu sou o meu segundo casamento, cara.
0: Certo.
1: Só que é o seguinte, eu não sou que essa mulher tá falando aí, não. É, tem que depender de mulher. Eu não... Se minha mulher quiser lavar ou cozinhar, beleza, eu sei fazer tudo.
0: Você sabe fazer tudo?
1: Sei fazer tudo, pô. Eu morava sozinho, ué. Tá mais cansado, mas... Caminhoneiro sabe cozinhar, sabe lavar, a gente é da estrada, pô.
0: Olha, que homem completo, hein?
1: Aqui é... Deixa quieto que eu ia falar.
0: É melhor. Calma. Ô, rapaz, deixa eu te falar uma coisa. Na estrada aí tem uma pessoa pedindo carona aí, não?
1: As garotinhas?
0: É.
1: Ah, sempre tem, né, nos postos de gasolina.
0: Você já deu carona pra quantas aí?
1: Eu não dou não, pô. A empresa que eu trabalho é proibida. Eu trabalho na Marona, então é câmera 24 horas.
0: Ah, que chato. Não dá pra tapar a câmera rapidinho?
1: Rapaz, e eu te falo a história que teve aqui na Marone.
0: Conta! É. Quantos aí, meu?
1: Os caras aqui que é ouvinte aí da Marone não vai deixar eu mentir. Um cara foi viajar pro lado aí do Nordeste, arrumou uma garotinha, sabe? Pra brincar.
0: Certo.
1: Aí ele tava calor dentro do caminhão, ele ligou o ar-condicionado, né? E esqueceu das câmeras, rapaz. Aí fazendo, né, as intimidades, o cara ficou famoso, rapaz, dentro da garagem lá.
0: A resenha, porra. Então ele tava com a mulher no caminhão, o pessoal das câmeras ficou vendo ele.
1: Foi?
0: Caralho. Foi demitido, não?
1: Foi nada, pô. Ele ficou foi famoso da garagem, o ator.
0: O comedor ator. Não... Caramba, cara. Olha, cara, imagina o cara da câmera. Olha o que eu tô vendo aqui, meu cara. Caramba. Você conhece ele?
1: Não, não conheço, não.
0: É, mas ficou famoso aí.
1: Foi. Quando eu entrei na Marone, o povo falou na entregação, você acredita? As meninas falaram. Então, que foi verdade.
0: Se não deu nada isso aí, por que você não faz também, meu? Se lasca.
1: Você é louco? Não faço nada, pô. Eu respeito minha esposa, pô. Minha esposa é uma pessoa nota mil, então não merece, não. Você é louco.
0: Tá certo. Então, boa viagem, hein? Tamo junto, viu?
1: Falou, filho, é nóis, tamo junto. Um abraço pra todos os ouvintes da Massa FM aí. Mas tem uns caras, pô, lá ruim do caramba aí também, viu, mano?
0: Tem, mas todo mundo. Assim. Te amo.
1: Mas a gente, eu também te amo, meu gordinho. Falou, meu querido, é nóis.
0: Tchau, querido, tudo de bom aí, ó. Nosso amigo carreteiro da Massa FM, hein? 12h20.

0: 12h29 até as 4 da manhã tem Companhia da Massa. Vamos lá, mais gente querendo falar na madrugada, quero te ouvir.
1: Ô Wesley, Brunão aqui de novo, carreteiro, vambora.
0: Olha lá, mais
1: Esse cara é mó cagueta, tá aguentando o parceiro da Marone, você tá doido. O que acontece na balada fica na balada, moço. Não. Agora eu vou contar um segredo. Os caras da Marone saem com travesti.
0: Não, tem que contar mesmo, cara. Aqui não existe segredo nesse programa. Não tem segredo. Tem que contar os segredos da empresa.
2: Ô, Wesley, imita a Bia Vagabunda aí pro pessoal.
0: Não, tchau. Vamos lá, mais mensagem chegando. Bora.
3: Bom dia, Wesley. João aqui de Londrina, Paraná. Motorista de aplicativo. Fala pra você, essa mulher reclamando aí de carregar a criança 9 meses na barriga. E nós que carrega aí no saco a vida inteira 1 milhão de crianças, nós não reclama. Nós homens não reclama de carregar 1 milhão de crianças no saco, rapaz.
0: É,
3: e até ela tá reclamando de carregar 9 meses só. Ah, não. Brincadeira.
0: Cê é bem cara de pau. Minha...
4: Ô, Wesley, boa noite. Essa mulherada aí, final de carreira aí, cara, vocês estão se achando demais. É por isso que a macharada hoje tá tudo aí procurando as meninas dos jobs. O jobs. Quem precisa são as mulheradas aí, cara, tudo uma amada. Não tá de TPM, só falta matar a gente. Ah, você tá doido? Tá bom sozinho, feliz também. Essa mulherada fica solteira pro resto da vida e a gente procura só as do Jobs. E a rádio é massa.
0: É nóis! Tá todo mundo aqui na massa, hein? É bom te ouvir.
5: Olá, Wesley Oliveira. Bom dia, meu querido, tudo bem? É o seguinte, eu comprei um serrote novo para serrar o chifre de todos os machões deste programa. Um beijo a todos, Ricardinho. Lá, lá.
0: Nossa Senhora. Olha só, tem louco. 11-4-3-6-9-9-2.

0: Wesley, beleza?
1: Beleza.
0: Aqui é o Antônio da Marone.
1: Olá.
0: Esse outro maroneiro aí é complicado, hein? Cabetou o brother. Vambora, tamo aqui, ó, no push do Mercado Livre. Você tá doido. Ei, Wesley, mandar um abraço aí pro meu amigo, pro Henrique.
1: Henrique
0: de FM. Vambora.
1: É nóis. Caguetou o cara na empresa, hein, meu? Alô pro Brasil inteiro, hein? Nossa, FM, alô.
2: Alô?
1: Quem é?
2: Sextou, Wesley.
1: Sextou, sextou, pra quem é?
2: Sextou.
1: Quem tá falando?
2: Edilson.
1: Tudo bem, Edilson?
2: Tudo bem, sou aqui de Foz do Iguaçu, no Paraná.
1: Ó, é Foz do Iguaçu, e tá trabalhando ou tá em casa?
2: E Foz do Iguaçu é massa, hein?
1: Foz do Iguaçu é massa!
2: Foz do Iguaçu é massa.
1: Aí sim.
2: Temos aqui a rede massa do patrão.
1: Boa.
2: A rede massa TV, afiliada do SBT.
1: Boa.
2: Bomba aqui na alta cidade, em audiência. É a líder de audiência aqui em Foz do Iguaçu. E todo o Paraná, com certeza.
1: Aí sim. Deixa eu te falar uma coisa, você consegue viver sozinho ou você acha que tem que ter uma mulher junto aí pra continuar a vida?
2: Meu amigo, se eu te contar,
1: que?
2: É o seguinte. Eu tenho 31 anos e moro com a minha mãe. Então, mora eu e ela. Então, acho que sozinho eu não consigo, porque, enfim... Melhor pessoa do mundo, né?
1: Não, tá cedo, rapaz. Pode ficar até os 40, dá nada isso aí, meu.
2: É, tô pensando nisso também.
1: Até os 40, esse negócio de, tem que sair da canela, fica aí, meu.
2: Wesley, eu quero te falar um negócio sério agora.
1: Eita.
2: É, quero dar os parabéns pra Massa FM por ter contratado um cara como você, né? É, que sabe fazer um programa na madrugada. Então, você tá de parabéns pelo seu trabalho, e isso eu tô sendo sincero, de coração aí pra você mesmo. É, parabéns pra toda a equipe Massa, pro patrão Ratinho, e que continue esse sucesso da Massa FM, porque agora sim tem um locutor bom nessa madrugada, e a audiência vai crescer, e que você continue com esse programa aí excelente, com o seu trabalho, com o seu jeito, né, de conduzir a programação aí da Massa FM da madrugada. Parabéns, Luiz.
1: Você quer me traçar ou impressão minha?
2: Não, não.
1: Ah, tá. Não, não, só pra... é que eu tive essa impressão. Ô, querido, obrigado, viu? Obrigado mesmo.
2: Valeu.
1: Aí. Obrigado de coração pelas palavras aí. E quando eu for em Foz do Iguaçu pra pegar uns monjar no Paraguai, aí eu te encontro aí, tá bom?
2: Sim, eu sou motorista de aplicativo aqui em Foz do Iguaçu.
1: Você me leva no Paraguai?
2: Posso te levar, sim.
1: Obrigado.
2: Aliás, você já veio aqui em Foz do Iguaçu ou não?
1: Nunca fui, é legal.
2: Tem que vir pra cá, hein? Vem ver as cataratas aí. Tem muita coisa boa pra fazer aqui. O
1: que mais? Além da catarata, o que tem mais pra fazer?
2: Tem Parque dos Dinossauros, tem Parque Aquático, tem Templo Budista, tem a Mesquita Islâmica. Não sei se você sabe, aqui em Foz do Iguaçu é a segunda maior população árabe do Brasil.
1: Olha, eu tô tocando então, música árabe aqui, ó.
2: É, eu tô ouvindo, a mata. Então é o seguinte, aqui é a colônia libanesa, né, que eles falam, é a segunda maior do Brasil. A primeira do Brasil é São Paulo, capital, aí onde você tá.
1: Uhum.
2: E a segunda maior é Foz do Iguaçu. Então a culinária árabe é muito boa, a comida árabe. Bons restaurantes também tem aqui.
1: Você prefere...
2: Quem vem pra Foz, Wesley, vem pra Foz do Iguaçu e pode visitar três países, né? Que é Brasil, Paraguai e Argentina.
1: Ah, então,
2: tudo aqui muito perto.
1: Legal.
2: Tudo aqui é muito perto e vale a pena. O ouvinte que tá ouvindo aí, o Companhia da Mata, não conhece Foz do Iguaçu, vem. Aproveite que aqui você vai...
1: Bacana.
2: Vai ter sucesso, com certeza, uma viagem que vale a pena.
1: Você prefere esfirra aberta ou fechada? Nossa, pra ser...
2: Eu gosto das duas, hein?
1: Das duas,
2: eu gosto
1: tá das certo, duas. Tá certo. Rapaz, um abraço pra você, bom trabalho aí,
2: valeu,
1: querido.
2: Ô, Wesley, seguinte, te amo.
1: Também te amo.
2: Valeu, então, um abraço.
1: Valeu. Leão mandou o Wesley, bom que tá pertinho do Paraguai, dá pra fazer compra, né? É, então, trazer uns monjá. 12h36.
3: Ô, Wesley, Wesley, bom dia. É o Henrique da Marone aqui.
1: Olá, mais um.
3: Mandar um abraço aí pro Antônio Fagner aí. Meu amigo aí do Morro Doce.
1: Fala, cortou.
3: Você aí, ó. Esse dia aí na chamada de vídeo aí, ele fez aí, a mulher dele cobriu ele no Guatambu lá, ó. Tava apanhando a mulher dele lá, ó. No Morro Doce.
1: Olha só, só as revelações dessa empresa, hein, cara.
4: É bom para o moral.
1: Ai, às 4 da manhã. Tamo por cá, hein, fazendo a festa no rádio.
5: Não diga nada pra... Bora, Wesley, bora, Wesley. Fala comigo, Wesley. Manda um abraço pro povo aí da São Miguel, da Lovato, pessoal da F-Trans. Manda um abraço pra todos meus amigos aí. Minha rádio é massa, Capucci Júnior por cá.
1: Valeu, rapaz. Tudo de bom aí pra você. Tá todo mundo aqui na massa, hein?
6: Ó, o negócio é simples.
1: Ah, e apagou o áudio. Por que que você apagou? Continua.
6: Ô, Eze, nós tá por cá, você tá doido? Brunão, Brunão. 24 horas no ar, Massa FM.
1: Aí sim, rapaz.
6: Tiver rodando, a Massa FM tá tocando, você tá doido? Eu vou falar um negócio pra tu, moço. Essa Marone é um mistério, você tá doido? Tá mexendo com as coisinhas erradas, esses motoristas, não tá, não?
1: Não, hoje eu fiquei sabendo todos os podres dessa empresa. Massa FM, alô. O cara peidou e desligou, velho.
7: Bem feito, você...
1: Olha, é brincadeira, né?
7: Ao invés de eu pagar o resgate,
1: foi ele.

0: mais mensagens chegando. Quanta gente aqui interagindo. Eu quero te ouvir.
1: É, mas na Maroni é muito segredo oculto.
0: Tô vendo.
1: É muito segredo. Você tá doido, João.
0: Uma história cabulosa. Ó, a Jéssica tá por aqui. Apareceu.
2: Ao invés de eu pagar o resgate.
0: Criticando os homens aqui, a Jéssica, viu?
2: Que beleza!
0: Bom, você tá na escala de fim de semana? Deixa eu ver aqui. Deixa eu ver se o Wilson mandou aqui, deixa eu ver. Trabalho sábado. Então, sexta pra sábado, eu tô aqui! É.

0: fala comigo, seu teu amigo, bebê!
1: Oi!
0: Olha aí, ó, passando na cidade de Laje, Santa Catarina.
1: Laje!
0: Marcando menos 3 graus aqui a temperatura, amigo. Toma!
1: Caramba!
0: Valeu, um abraço pro Alexandre Gordinho, mais uma vez aí na Companhia da Massa.
1: Valeu, Alexandre!
2: Oi, Wesley, tudo bem? Aqui é a Clara de Paris, respondendo a enquete. Eu preciso sim do meu marido pra eu ser feliz.
1: É?
2: Não que eu não fosse sem, sozinha, sabe? Mas os meus dias com ele são melhores.
1: Ai, que romântica.
2: É ter alguém pra você dividir seus problemas, sua felicidade, chegar em casa, contar o seu dia, é muito bom. Eu não gosto de ficar sozinha, não é que eu dependa de alguém emocionalmente, mas meu marido é uma pessoa muito boa pra mim. E ele me faz muito feliz, então...
1: Olha!
2: Pra mim, a vida com ele é melhor.
1: Ai, que beleza.
2: Beijo, também... minha rádio é massa.
1: Ai, que nem uma mulher romântica, assim. Minha vida com ele é muito melhor, que legal. Deixa eu ver, que nem uma mulher romântica, assim. Queria.
3: Eu não sei quem é o marido da Clara aí, mas ele elogiou tanto que até eu casaria com ele.
1: Então, você não ficou com vontade também? Dá uma vontade na gente, né?
4: Respondendo a enquete aí, ó. É bom ter alguém pra esquentar os pés no inverno.
1: Verdade, dormir de conchinha, né? Verdade. Ou é, tô casada 20 anos, ficar sozinho não dá. Ela me manda embora todo dia. Caramba, ela falou assim, eu sou, tenho óculos e peso 130 quilos, não pago nem mais gripe. Não, querido, não fala assim. Você é lindo, viu? É lindo, fica tranquilo. Pega assim, meu. Oi.
5: Pra ela ter elogiado o marido assim, certeza que ela gastou no cartão dele.
1: Valdo de Florianópolis também. Valeu, Valdão. Um abraço pra você. Mais mensagem aqui em Jaraguá, tá assim, deixa eu ver. 7 graus, hein?
6: Fala, Wesley. Boa madrugada, tudo bem? Wesley, sou José, sou cearense de Amontada e eu moro aqui em Jaraguá do Sul. Passar aqui no Sul. Tô no plantão aqui da farmácia, plantão da madrugada e ligado na Rádio Massa. Ô, Wesley, cuidado aí com esse rapaz que quer lhe levar pra... Lá
1: para
6: as cataratas, lá pro Iguaçu, viu?
1: Por quê?
6: Pra Foz do Iguaçu. Essa colônia de árabes que tem lá, você pode se bater com o árabe muito famoso que tem lá, o Jalim.
1: Que Jalim?
6: Cuidado com o Jalim Rabei, que senão você vai ser pego por lá, tá bom, Wesley?
1: Vai fora.
6: Boa madrugada, Wesley. Tô ligado aqui toda madrugada na Rádio Massa.
1: Valeu. Ô, seu Wesley tá com birra de mim? Deixa eu ver. Não tô, não. Não estou, não, olha lá.
7: Ah, essas merdas de áudio, você coloca, né, o... Panga, né? É, pança quebrada.
1: Ah, eu coloco só que você não fala nada. É de brincadeira também. Já lembra? Calma, coloca um áudio do cara achando que é um baita, uma porcaria dela. Calma. Vamos lá, mais mensagem.
8: Oi, amor, obrigado pela mensagem. Obrigado por falar que não vive sem mim. Wesley, essa aí é minha esposa, viu?
1: Ah, duvido. Cara desqualificado, igual duvido. Tá de brincadeira. Ó, a menina falou que queria desabafar. Puxa, vida, história pesada, hein? Peraí, querida. Fiquei sensibilizado agora. Peraí, que história é essa? Você saiu pra um date, é isso? Peraí. Ô, Enzo, eu fui num date com um cara que já vinha puxando papo há dias. Ele tava todo educado, gentil, e falou que fazia questão de pagar tudo. E eu deixei bem claro, ó, tô zerada. Se for pra dividir, melhor eu nem ir. E ele respondeu, relaxa, deixa comigo, hoje é por minha conta. E aí a gente chegou num restaurante japonês, daqueles que até o garçom tem cara que ganha mais que eu, sabe? Eu tava discreta... Pediu o básico e ele não, foi pedindo combinado, bebida, entrada, sobremesa. E parecia que tava alimentando um time inteiro. E aí, Wesley, a gente comeu, já tava satisfeita, ele também. Ele vira pra mim e fala, bora sair daqui lá pra minha casa? Terminar a noite num clima mais gostoso? Wesley, eu respirei fundo e falei, ó, não, obrigado, eu vim pela companhia mesmo, eu tenho que ir pra casa. E aí o Wesley, ele fez uma cara de entendi, falou, tá bom, vou no banheiro rapidinho. E aí que vem o meu pesadelo, ele sumiu. Não voltou mais pra mesa, eu fiquei esperando 10, 15, 20 minutos. 25, já tava perto do restaurante fechar. E aí, eu não pedi a conta, que eu fiquei sem reação. Eu falei, não, não vai ter feito isso comigo. Eu fiquei esperando, o garçom falou, você quer fechar, senhora? E o Wesley, eu fiquei com a conta de R$513 na mão. Eu tive que usar o cheque especial do banco e com juros que aquilo ali vai me cobrar, eu acho que eu vou terminar esse mês no Serasa. E pra completar, quando eu fui mandar mensagem pra ele, ele tinha me bloqueado. Olha, eu tô tentando entender por que os homens são assim, viu? Tô até agora chateada e sem saber como vou pagar essa conta. Só vou ter dinheiro dia 15. A vida, hein? Olha que história da nossa amiga. História 2h47, parece que ela saiu com o cara, ela falou, vamos terminar a noite lá em casa? Não, não quero. Tá bom, então foi embora e deixou ela com a conta lá. Puxa vida, hein?
9: Ah, meu, fala sério. O que custa uma esfirrinha depois de sobremesa? Ficava tudo de boa depois. Já era.
1: Ela não quis e teve que pagar a conta, tá vendo? Puxa vida.
10: Ô Wesley, todo o meu apoio ao cidadão que deixou a mulher no restaurante, irmão. Você vai sair com a mulher pra ela não te dar? É, ela tem que pagar a conta. Ele tá mais do que certo.
1: Meu, mas deu R$500, meu. E outro, um homem que chama a mulher pra jantar, não, não é a mulher não é obrigada a ir com o cara também.
11: Hã? Ô Wesley, essa história aí é aquela que você contava lá na...
1: Vamos lá, mais mensagem.
12: Brincadeira o cara fazer isso com você, hein? Que vacilão, viu? Se ficar comigo, eu pago, vai.
13: É trouxa. Se... No caso, eu podia falar assim, não, paga a conta e vamos embora, então, que eu vou lá transar com você a noite inteira. Sair na porta, saia correndo, aí. Simples.
14: É que custa uma...
1: É... No caso, ela ficou na mão aí, né? 11-3509-9290.
15: O Wesley, fala pra ela passar aí o número do cara aí pra você ligar pra ele. Manda. Liga aí, pra ele, cobrando esse cara aí. Manda ele fazer o Pix agora.
1: Manda o telefone, eu vou ligar. 3 da manhã. Eu falo, meu, cadê o dinheiro? Manda aí. Coloca a música de Mano aqui de fundo.
16: Com respeito à mãe dele, fazer um negócio desse tem que ser filho de Rock Fusta, viu? Todo respeito à mãe dele. Não tem dinheiro, não sai com mulher, vagabundo.
1: Então, mas eu acho que ele tinha dinheiro, mas eu acho que ele ficou irritado porque ela falou que não ia continuar a noite na casa dele, né? Eu acho que foi isso.
17: Ah, Edley, eu acho bem feito o que ele fez. Ah, vai pagar a conta pra mulher mesmo, ah, sai fora sem ganhar ainda um peidorrento.
1: Calma,
17: bom. Eu também fazia o mesmo, pulava a janela sem correr.
1: Olha os homens. Defendendo o cara, hein, meu?
18: Fala, Wesley. Só uma coisinha que o Paraguai de Foz do Iguaçu esqueceu de citar como ponto turístico: as aldeias indígenas lá da região, inclusive a que ele mora lá, Tecuanetetê. Obviamente, eles não moram sozinhos, eles vivem tudo ao redor da Oca. A minha rádio é massa.
1: Tem índio em Foz do Iguaçu? Não sabia. Vai, mais mensagem.
19: Ah, boa noite, né, Wesley? Ah, Carlos aí do Chapecó. Ah, mas se fosse comigo, eu também. Também tinha ido pro banheiro e saltado fora. Ô, moça mais cara, também me pediu um prato
1: conto,
19: mais meu. Caro, 500 conto.
1: 500 conto, mas é caro mesmo.
19: Deus olive.
1: É caro, um restaurante japonês, meu, às vezes aquelas negócios de salmão lá, um pratinho é mais de 100 conto. É caro mesmo. 11-3509-9290.
20: Fala, galera da massa, aí eu dou valor, hein, Wesley? É, os homens estão ficando espertos, cara. É, deu só de levar na paleta. Aí eu dou valor, parabéns pro nosso amigo.
21: Se ela quiser, eu ajudo ela com essa dívida aí.
1: Ah, é?
21: Não precisa ir pra casa comigo, pode ficar tranquila. No carro você faz um babão já.
1: Não, é. Não, para, respeita a mulher aí, ô. Cala a boca, ô. Quero ouvir opiniões femininas aqui. Tem uma moça gravando um áudio. Vamos ver o que ela tem a falar sobre essa história.
22: É o Luiz de Guarapuava. Viu, o negócio é o seguinte: a guria pegou e falou que não tinha dinheiro. E o cara pega e sai com ela, e pega e faz chantagem com ela.
1: É.
22: Daí não fica bem, né?
1: É.
22: Eu teria pagado tudo.
1: Olha.
22: Ela falou que não tinha dinheiro, daí ele pega e faz chantagem pra pegar e dormir com a menina.
1: É.
22: Não, não dá nada bem.
1: Tá vendo? Até que enfim, um homem de verdade, um cavalheiro aqui. Muito obrigado, querido, pela sua opinião, hein? Vamos lá.
23: Esse cara aí não fez papel de homem, não, hein? Já que ele consumiu junto com a mulher, o certo seria ele rachar a conta.
1: É, então.
23: Esse cara aí é um covarde, hein?
1: É, no, na verdade, ele, a moça falou que não tinha...
23: Esse cara aí não fez papel de homem, não.
1: Já mandou aqui. Ele não, ela falou que não tinha nem pra dividir, né? Ele falou, ó, só vou pela companhia. Ele foi, chamou pra cá, falou, não, ele foi embora e deixou a conta lá.
24: Fala, Wesley, aqui é o William de Blumenau. O cara conseguiu foder a mulher de qualquer maneira. Tá louco, filho?
1: Áudio feminino.
25: O Wesley, aqui é do nosso de Limeira, ele já fez em casa pensado.
1: Também acho.
25: Ela pediu o básico e avisou ele que não tinha dinheiro pra dividir conta.
1: Foi.
25: Ele pediu os mais caros. E tem outra mulher não obrigada pra cama com o cara, não, filho.
1: Concordo.
25: Não é obrigada, ele convidou porque ele quis.
1: É. E ela falou que não tinha dinheiro.
26: Tá louco, essas mulheres aí tá levando a sério querer ser igual os homens. Tão comendo mais que um pedreiro.
27: Fala, Wesley, bom dia, passando pelo Maringá aqui.
1: Boa.
27: Rapaz, comeu dois pratos de carne crua e a principal, aquela carne crua, ele não pôde comer. Ah, não tinha de pagar mesmo.
1: Bom, tá louco? Cara, meu, caro, hein? 500 pra uma conta de restaurante, caríssimo.
28: Wesley, não dá risada não, que é coisa séria, meu. É tocante, é profundo. Amiga, você foi enganado, eu queria só, ele só queria te comer.
1: Que deu, isso,
28: não
1: querido?
28: Não deu certo, ele te deu um pé na bunda. Relaxa, não procura nessas rádios de madrugada por aí, porque não tem nenhum que preste, viu?
1: É, isso eu concordo. Não procura outra rádio de madrugada, não, porque só tem nós aqui. Só tem nós aqui, tamo junto. Vamos lá, áudio chegando aqui, bora.
29: Ô Wesley, qual homem não aconteceu isso aí? Aí a mulher leva uma amiga, aí na hora de ir embora, a amiga tá doente, tá passando mal.
1: Ó lá.
29: Eu levei uma pra praia, Wesley, 12 horas. A hora que eu abri minha primeira cerveja, ela falou, vambora? Eu falei, tá doida? Tive que voltar pra trás, viu? Então se for sair, assim? Não leva amiga.
1: Não, como assim, velho? Você chegou, dirigiu 12 horas, você abriu a cerveja, ela queria voltar, mas o que, que você fez? Você mandou ela embora? Não, conta pra gente essa história aí, meu.
30: Eu não teria coragem de fazer o que esse cara fez, não, Wesley. Eu pagaria a conta.
1: Aí.
30: Só que eu ia embora numa tristeza desgraçada.
1: Eu também.
31: Ô, Wesley, uma dúvida aqui. E você, gosta de comer um japonês?
1: Gosto. Eu não gostava, né? Aí eu comecei a comer... E aí aprendi a gostar e hoje como. É bom, japinha é bom. Bora comer um japinha.
32: A pergunta que não quer calar. Ele comeu a carne mijada?
1: Não, foi embora antes.
33: Bom dia, Elvis, tudo bem?
1: Bom dia o quê?
33: Bom dia, Elvis, tudo bem? Esse cara que fez papel com essa mulher aí, pra mim, não é homem, é um covarde, um pilantra, um safado, um bandido.
1: Calma!
33: Se ele fosse, fizesse isso com uma irmã minha,
1: calma.
33: Eu sabia fazer com ele. Eu pegava ele, dava uma surra de cipó de boi.
1: Cipó de boi?
33: Esse homem.
1: Eita.
33: Ele é homem, caba safado.
1: Calma, querido, calma aí. Deixa eu ver a história da praia, deixa eu ver.
29: Wesley, chamei ela pra ir pra praia. Ela falou, posso levar minha amiga? Eu falei, pode. Wesley, 20 anos mais nova, cara. Tudo que ela pediu, eu fazia.
1: Ah.
29: Aí quando chega lá, comprei um cooler novo.
1: Que
29: comprei 20 engradados de Skol Beats. Chegou lá, cara. Vambora? Não, tive que voltar pra Guarulhos.
1: Ah, você voltou? Não é possível. Caramba, voltou?
30: Ô Wesley, eu... Antigamente, né, chamei uma menina pra ir comer, assim, um negocinho, um lanche, pá. Ela falou, eu vou, mas eu tenho que levar o irmão. Eu falei, tá bom, não tem problema não. Aí, o cara era mais ou menos da idade dela, tudo. Aí, paguei a conta e tudo, os dois se beijaram. Falou, é, vocês não são irmãos? Eu falei, somos irmãos da igreja, né? Porque lá na igreja ninguém pode saber que a gente tem um namorinho. Eu acabei pagando a conta.
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Daqui a pouquinho eu vou abrir a linha, tem mais gente falando aqui. 11-3509-9290. Vem pra Madrugada da Massa, espalha pra todo mundo. Seu lugar é aqui na Massa, não tem pra ninguém, viu? Tamo junto até as 4 da manhã, até a chegada de Pedro Trucão.

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Felipe Rodrigo, ignora! 3 e 4, tamo de volta. Ao vivaço todo dia aqui na Massa FM. Seja muito bem-vindo, bem-vinda. Olha como é bom ter você aí do outro lado do rádio. Olha, eu fico tão feliz. Quero ouvir a sua mensagem aqui. 11 3509 9290. Já vou abrir a linha também.

0: Boa noite, Wesley. Boa noite.
1: Oi, boa noite.
0: Olha, tio, eu sou motorista e... Duas já me abandonaram, mas já tô na terceira. Não podemos desistir, persistir.
1: Duas o que?
0: Mas sobre a enquete aí, a minha opinião é a seguinte, ó. Quem é Adão quer companhia. Quem é Eva também quer companhia. Agora, quem não quer pode ser que seja serpente, né? Tá bom?
1: Ai, que profundo. 3:06, galera. Até as 4 da manhã.
0: Bom dia, Wesley. Bom dia, Wesley. Bom dia, bom dia, bom dia. Bom dia, massa. Vamos que vamos, vamos que vamos. Madrugadão. Ceasa, Curitiba. Vamos que vamos. Valeu. Ótimo dia aí. Massa. É massa.
1: Boa.
2: Ô, Wesley. Bom dia, bom dia. O Alessandro aqui de Osasco. Ei, rapaz, esse cabeça é vergonha, hein? O bicho é safado, hein? Parece um rapaz que eu conheço aqui perto de casa, aqui meio perto da família, viu?
1: Por quê?
2: Igualzinho, igualzinho, igualzinho. Sem vergonha.
1: É,
2: tomou
1: mesmo?
2: Uma cerveja e quer rachar com a namorada.
1: Puxa.
2: Pensa, não, pensa. É escarado. Bom dia pra todos os ouvintes aí. Bom a minha dia. Rádio é massa. Sextou. Bora, bora.
1: Sextou. Finalmente sexta-feira, né? Ou é assim eu que saí com um cara e ele falou assim, a gente podia rachar um motel, viu, né? Caramba, meu.
3: Bom dia, Wesley. Aqui é o Hélio de Piracicaba.
1: Tô
3: na escuta.
1: Boa.
3: Ficou eu e chuva aqui.
1: Tá chuva aí, né?
4: Ô, Wesley, bom dia, meu jovem. Busca em pé. Rapaz, você falou esses dias que você era o primeiro lugar de audiência nas cadeias. Realmente era mesmo, cara. Eu passei em pracinha ali. Pracinha, Campinas, Otaliba Nogueira, Bauru. Só dava você, hein? Forte abraço, Marcelo de Rio do Rio Pardo. Camapuã é o palco do momento. Pose.
1: Número 1 nas cadeias do Brasil. Alô, você que tá enjaulado aí, meu.
5: Choro, a pobre donzela. Ela foi da mamãe.
1: Foi da mamãe. Fala!
6: Marcha, filho. Bagulho é você arrumar uma mulher que quer conquistar tudo com você. Aí você é só fechamento.
1: Fechamento.
6: Coloca bala aí pros caminhoneiros ouvir. Aleph aqui, motorista de aplicativo.
1: Valeu, Aleph.
7: Você tá fazendo tanto sucesso nas cadeias que daqui a pouco vão te chamar de Deolane Bezerra.
1: Cala a boca. Vamos lá, 3509-9290, telefone também 4369-9290. Você pode ligar, participar, contar um segredo seu aqui. 3 da manhã, se abre pra mim. Que custa você se abrir no telefone aqui? 11-4369-9290.
8: Fala, Wesley, sou picareta. Não quer colocar meus áudios hoje ou Jaguarão?
1: Colocando.
8: Ah, tá top esse teu programa. Esse cara aí tem futuro.
9: Wesley, te digo mais, cara. Você deveria gravar esse programa e colocar no YouTube, cara. As pessoas que tá durante o dia, que não trabalha à noite, assistir o programa pelo YouTube, cara. Sensacional seu programa. 10-0 em todas as outras concorrentes aí, viu?
1: Quem quiser colocar o programa no YouTube, eu pago, hein? Espalhar o Companhia da Massa por todo o Brasil.
10: Wesley, uma mensagem de utilidade pública.
1: Diga.
10: A gente é da madrugada, não sabe se falar bom dia ou boa noite. Eu pesquisei no ChatGPT, a gente só pode falar bom dia depois das 5 horas da manhã.
1: Nossa.
10: Então, meia-noite, 1 hora da manhã, 2, 3, 4 horas, é boa noite.
1: Não acredito.
10: Mensagem de utilidade pública.
1: Não acredito, você foi pesquisar se é bom dia ou boa noite. Tanto faz, tanto faz. Massa FM, alô. Caiu a linha, vamos pro próximo. 4369-9290. É, meu, falar em bom dia, bota. Eu peguei hoje uma motorista aplicativo mulher. E ela, tipo assim, calada o tempo inteiro, né? E aí tudo bem, porque, assim, pra mulher motorista de aplicativo é muito perigoso, né? Porque você pega um monte de cara meio sem noção. Então eu respeitei, falei, boa tarde. E aí ela foi o caminho inteiro calada e só às vezes ela fazia assim, Falei, pô, tá falando com fantasma, cacete. Fantasma. Aí eu pego um aplicativo que você negocia o preço com o motorista e paga direto no Pix, né? E aí eu falei, você passa seu Pix pra eu fazer aqui? Eu tava chegando aqui na Avenida Paulista, falou, tá, esse aqui e tal. Aí eu falei, confere aí, Sky. Quando ela foi olhar o celular, eu olhei assim pra tela do celular, ela tava em chamada com alguém, meu. Você acredita? Eu falei, caramba. Será que o cara é muito ciumento? Ela deixa o cara lá na ligação pra... Caramba, eu falei, nossa, o cara ficou ouvindo, sei lá, conversa com os passageiros. Até o boa tarde dela foi seco pra mim. Eu falei, cacete, mas tá certo. Bom que tiver alguma intercorrência, né? Aí eu fiquei em dúvida se é por segurança ou ciúme. Fiquei nessa dúvida. Oi.
11: Pois então, bom dia, boa noite. Mas agora estou me despedindo de vocês, que vou descansar um pouquinho.
1: Beijo, querida.
11: Terminando o trampo, mas amanhã não, né? Hoje cedinho começa tudo de novo.
1: Aí sim, bom descanso, obrigado. Márcio FM, alô. Alô.
12: Alô, bom dia, ué.
1: Quem fala?
12: É o Dan da Jamete aqui, como que você tá, cara?
1: Tudo bem, Dan? Tô bem. Como que estão as coisas aí?
12: Tá muito frio, estamos na rodagem aí, né? Muito frio, cara. Você tá doido, velho?
1: Tá na rodagem, tá indo pra onde?
12: Eu tô indo aqui pra Sorocaba.
1: Sorocaba, aí sim. E vai chegar lá que hora?
12: Ah, é uma horinha e meia daqui lá.
1: Ah, pertinho.
12: Quatro... sai 4h, 5h30, estamos por lá.
1: Conta um podre da sua empresa aí, que os caras contam um podre agora há pouco, foi maravilhoso. Conta um podre, hein?
12: Rapaz, eu tô por fora desses podres, eu não conheço não.
1: Ô, fala pra nós aí, quem que tá comendo quem? Fala pra nós aí, mano.
12: Não, tem uns caras meio femininados, a gente pode ficar falando muito não aqui. Ah, é? Não vou chamar a gente de homofóbico, né?
1: Não, sim, mas tem uns que na empresa mesmo?
12: Tem, então, é que assim, né? Tem uns que tem aquela recaída, né? Não, não é motorista, não. É pessoal do administrativo.
1: Ah, entendi.
12: Entendeu? Motorista, meu, é tudo macho, pô. Agora tem um pessoal do administrativo ali que quer dar o de macho com os motoristas, mas na verdade morde a fanha.
1: Mas os caras é folgado com os motoristas?
12: Na nossa empresa, não. Graças a Deus, não. Lá eles respeitam o espaço de cada um, o limite... Mas tem lugares aí que eles maltratam muita gente, viu? Tanto impostos e entrega final de cliente, sabe? ICP.
1: Tem um áudio muito famoso de um caminhoneiro que o cara bloqueia ele e ele fala assim, ô, você dá pra desbloquear? Eu fui cagar, né? Você já ouviu esse áudio?
12: Já ouvi, já, esse áudio. E acontece na prática também, viu?
1: É?
12: Acontece, porque geralmente não quando a gente... Bom, a gente é da empresa mesmo e tal. Mas quando é terceiro, é pior. Né?
1: Aqui, esse áudio aqui, ó. Ó, ó, deixa eu ver se é esse aqui.
13: Peraí. O cara do posto quer falar com você aqui, ó. Peraí.
1: Deixa eu ver.
13: Eu liguei, moço. A menina tá passando o trem, só que o cara...
1: Olá.
13: Eles vão chamar a polícia, porque tá parando em cima da banca. Eu tô falando com... Eu quero... Moça, presta atenção. Moça, presta atenção.
1: Olá.
13: Você consegue me ver daí?
12: Aham. Uhum.
13: Não consigo ver, não tem câmera. Moça, bloqueia. Então, desbloqueia 5 segundos.
14: O senhor parou num posto que não é autorizado e não é
13: autorizado.
1: Olá.
13: Pois é. Eu não vou liberar o seu caminhão. Desbloqueia 5 segundos só pra me sair da frente. Você bloqueia e desbloqueia só pra me sair do posto, moça. Só pra me sair da frente da bomba.
14: Não posso, senhor. Não é o senhor que é o motorista. E o senhor não tá parado em posto autorizado. Por que o senhor parou aí?
13: Moço, eu parei porque eu queria cagar, filha da puta. Eu parei porque eu queria cagar, entendeu? Desgraçada. Eu parei porque eu queria cagar. Eu preciso de necessidade. Eu não sou de ferro, não. Viu? Eu não sou de ferro, eu não sou robô, não. Desgraçada.
12: Isso daí é o pessoal do gerenciamento de risco, pô, que faz isso aí, ó.
1: Que trava o caminhão?
12: Isso, é o pessoal do gerenciamento de risco. E eles pensam que na hora que dá necessidade da gente, tem que ter lugar certo pra parar. Não tem lugar certo, não, pô. Tem lugar certo pra parar.
1: Por que você parou nesse posto não autorizado? Você já o quê?
12: Já vi colega de trabalho, não aqui na Jamete, de outras empresas. Cara...
1: Alô? E caiu ali. Bloquearam a linha dele, ó.
12: Aí o relacionamento não quer liberar o cara. Aí o cara com as câmeras tudo ligadas no caminhão, o cara abaixou a calça e cagou dentro da sacola, pô, dentro da cabine.
1: Nossa!
12: Aí depois aí chamaram ele lá e tal, aí ele falou, não, pô, tem minha necessidade. E se eu abro lá, vocês me bloqueiam lá, e aí eu não saio do lugar mais. Então,
1: caramba, que situação.
12: Mas aqui com a gente é muito maleável isso aí. Então eles, você pede, você faz o pedido lá, eles liberam e... Porque não tem como você saber lá se você precisa usar o banheiro, pô. Um exemplo,
1: é verdade,
12: né?
1: Verdade, mas esse áudio foi muito engraçado e viralizou.
12: É, então. Alimentação também, eu posso certo você comer, cara, às vezes dá fome de você, velho. Não vai ficar esperando. Às vezes o próximo posto é 50 quilômetros, você tem um posto perto, mas 50 quilômetros, pô.
1: Só posto autorizado. Rapaz, uma boa rodagem aí pra você. Obrigado pela companhia aqui no Companhia da Massa, viu?
12: Valeu, Wesley. Satisfação é nossa aí. Tamo sempre com você aí, viu?
1: Tamo junto, rapaz. Boa madrugada.
12: E a galera da Jamef tá ligado em você aí também.
1: Alô, galera da Jamef aí, ó. Vai bloquear o caminhão, hein, meu? Vai bloquear.

0: Oi.
1: Motorista da Jamef. Ai, que descarado esse motorista da Jamef falando que todo motorista é macho. Ai, não gostei. Seja
0: flor, no céu. Ou é sobre a motorista que você falou, deixa eu ver.
2: Ô Wesley, eu acho que essa motorista de aplicativo aí, no caso, ela faz isso por segurança, né?
0: É,
2: quando ela
0: acho.
2: Vai
0: pegar, homem.
2: Pegar uma corrida que é o passageiro homem, no caso.
0: Sim.
2: Ela deve ter medo e aí por isso ela mantém na ligação,
0: ligação.
2: Né, alguém conhecido dela e tal,
0: uhum.
2: por segurança. Para que se caso acontecer alguma coisa com ela... A pessoa já tem a localização dela e tudo mais e pode acionar a polícia. Eu acho que é isso.
0: Pode ser. O cara fica lá só de olho, né? Caiu a ligação, já chama a polícia. Ela gritou, chama a polícia.
3: Eu acho que ela tava falando com o mecânico dela, perguntando o valor da suspensão nova pro carro. Tem que carregar você na Uber.
0: Vai te catar,
3: só se for de caminhão e trator,
0: tem
3: viu?
0: Caminhão e trator, teu nariz. Aliás, hoje eu vou de aplicativo. Ninguém quer aceitar 4 horas da manhã aqui. Eu fico preso aqui todo dia, até 5. E o Trucão falou, você não vai embora, né? Eu falei, não, esperando um aplicativo aqui, ó. Todo dia. Ninguém quer me levar.
3: Você falou que pediu uma motorista de aplicativo? Pra você ter que ser um guincho.
0: Olha lá.
3: Seu Buda.
0: Fez sua graça, já, seu palhaço.
4: Também, né, Wesley? 4 horas da manhã, Capão Redondo,
0: então,
4: filho.
0: Ô, lugar
4: o melhor dos mundos é um sequestro. No melhor dos mundos.
0: Um lugar seguro desse, mano. Pra plantar. Primeiro mundo, gente. Haja amor pra sorrir. Ninguém quer me levar 4 horas da manhã. Começar pedindo agora pra vir 4.
5: Fala, Wesley. Bom dia. Eu sou motorista da Patrusa aqui, ó. Já peguei vários caras da Janef aí, ó. Tudo boió.
0: 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Alô.
6: Alô, bom dia.
0: Bom dia, baixa o volume do rádio aí.
6: Ué, aqui o rapaz que trabalha comigo aqui, disse que passou por essa mesma situação dessa moça.
0: O quê?
6: Chamou ela pra uma moça pra sair, aí chamaram pra rachar a conta, né? Ela disse que rachava a conta com ele. Quando chegou, foi embora. E ele disse que só tava com 220 pontos no bolso, a conta deu 484.
0: Putz, 484, ele pagou sozinho?
6: Ele disse só tem 220. 220 pontos no bolso. Ficou devendo 174 no restaurante japonês. Eu dei tanta risada agora com ele aqui, meu.
0: Caramba, ele também. No caso dele, foi a mulher que foi embora.
6: Foi a mulher que foi embora. Eu digo, do mesmo jeito que acontece com os homens, acontece com os homens, acontece com a mulher também, meu.
0: E ele mandou mensagem pra ela ou não?
6: Mandou, disse que. Não quer falar, tá com vergonha. Ah. Aí ele disse que manda mensagem pra ela, ela bloqueou ele.
0: Putz, tá vendo? Acontece essas coisas. Acho que é premeditado, hein, rapaz?
6: É, isso aí.
0: Cara, aí ele voltou lá pra pagar, não?
6: Ele tá bravo comigo aqui. Ele disse que não é pra falar isso, não é pra falar, é pra falar pra você no rádio.
0: Mas ele voltou lá no restaurante pra pagar?
6: Voltou. Ele ligou pra mim, me acordou, eu tava dormindo, fiz o pix pra ele. E ele agora foi coisa comigo.
0: Nossa, você fez o pix e agora expôs. Maravilhoso você, viu? Maravilhoso.
6: Eu tava continuando, ele não é nada mesmo?
0: Maravilhoso. Tá vendo? Tem que tomar cuidado, hein, rapaz? Com quem você sai por aí nos encontros, hein?
6: Ele tá doido.
0: Ô, rapaz.
6: Ele tá bravo aqui.
0: Não, fala pra ele ficar calmo, que acontece que ele é só mais um no meio dessa multidão.
6: Ele tá bravo que eu tô passando pra você na rádio.
0: Ó, amigo bom é assim, ajuda, mas depois espalha pra todo mundo, mandaram aqui.
6: Não, mas é segredo, ninguém vai mostrar a cabeça.
0: Não, ninguém tá ouvindo, ninguém tá ouvindo, fica tranquilo. Ô, rapaz, vocês estão trabalhando o que aí?
6: Faço coleta de lixo, trabalho com motorista de caminhão de lixo.
0: Ah, e vai até que horas?
6: É umas 6.
0: É umas 6?
6: É, eu tô aqui na região que não tem menina de cada, Moema
0: Tem uns swings aí, não tem?
6: Tem uns que ficam com as bichas pro lado de fora, que é a coisa mais linda do lado.
0: E nesse frio vai no joelho, né?
6: Dá umas 3 ou 4 da linha, né?
0: É, também, fica com uma raiva, vai até o joelho, eu vi uma vez.
6: É desse saveco do da peste, né?
0: Rapaz, bom trabalho aí, obrigado, viu? Te amo.
6: Também.
0: Também, tchau, tchau. Tá todo mundo na massa.
7: Aí você tá querendo demais, né, Wesley? Nem o Mano Brown entra no Capão Redondo às 4 horas
0: não,
7: da manhã.
0: Eu vou pedir, começar a pedir agora. Sei lá, vou embora mais cedo, ninguém quer me levar, meu. Fiquei aqui até 5 da manhã ontem, porque ninguém quer me levar, meu. Alô, Márcio FM.
8: Bom dia, seu Wesley.
0: Bom dia, quem é?
8: É o Eduardo Peixoto Bombeiro.
0: Baixa o rádio aí, ó. Baixa o rádio.
9: Ô Wesley, engraçado, essas mulheres falam que não precisa de homem, mas você pode ver, todas elas têm filho, né? E saiu da onde? A cegonha que trouxe pra cada um aí? Ou não usou o homem na época lá pra fazer o reco-reco? Vou falar a verdade pra você, essas mulheres que falam que não depende de ninguém, hein? Pode ter certeza que deve ter 4 filhos, cada um de um pai, R$1.000 de pensão por mês de cada um. Por isso que não depende, não tem que dar, não se dá satisfação nem nada. Porque

0: vou aí te buscar não, e levar pro Capão Redondo, tá bom? Pode esperar que eu tô chegando
1: não,
0: aí.
1: Não. Dessa chegar é 7:30 da manhã.
2: Tchau.
3: Peraí, cadê o Tião?
2: Tchau.
1: Só de não ter buzinasse e rima com finalista, seu programa é muito melhor. Onde tem isso? Tem isso no rádio?
4: Wesley, bom dia. Aqui por cá é o Wesley que tá falando. E aí, tudo jóia?
1: Que lindo.
4: Rapaz do céu, eu tô aqui por cá saindo de Gravataí, sentido São Paulo.
1: Boa.
4: Ouvindo vocês aqui. Rapaz do céu. Muito frio. Um abraço. Te amo.
1: Também te
4: amo.
1: Você
4: não quer minha mala? Fui.
1: Valeu. 3:25, tá todo mundo aqui na massa, hein? Oi.
5: Boa. Utilidade pública é isso aqui que eu vou te falar agora.
1: O quê?
5: Pra todo mundo ouvir. Tô passando na marginal de Tietê aqui, ó. Tem um buraco, boca de lobo aqui aberto. Acho que alguém roubou a tampa.
1: Ah.
5: Essas tampas de metal.
1: Sim.
5: Então, eu quase caí dentro aqui com o caminhão e eu solicitei, liguei na CET para que alguém possa nos ajudar e colocar uma sinalização.
1: É verdade.
5: A resposta que eu tive lá é que eu tenho que fazer um cadastro, abrir um protocolo para que daqui a 30, 60 dias alguém possa dar um retorno. Daqui a 30, 60 dias... Quantas pessoas podem ter caído dentro desse buraco aí ou quantos acidentes podem ter sido causados, né? É brincadeira isso, viu?
1: Não, o que eu fico mais irritado é que o IPVA, quando vem, você não tem 30 a 60 dias a mais pra pagar. E outra, a gente paga IPVA, é cada buraco que tem, né, meu? Nas rodovias, nas estradas, nas ruas. E outra, é o que você falou, um buraco desse, o cara vai desviar, pega o carro do lado, causa um acidente. Olha, é complicado mesmo. Que custa, tem que abrir um protocolo. É, faz isso pra você não ir adiante. E aí fica no esquecimento, é uma desgraça, cara. Pra cobrar imposto é rápido, mas, meu, pra resolver um problema simples, que é uma boca de lobo, tem essa burocracia toda, né? Obrigado, rapaz, um abraço aí pra você.
6: Cara, tem uma boca de lobo bem no meio da marginal. Cara, faz um favor, dá uma olhada, vê se a Chapeuzinho Vermelho tá lá dentro.
1: Não, pera aí, cara. Ó, não dá, meu, pera aí. O pessoal tá com sono, 3:27.
0: Né? O Boca, a utilidade pública desse desgraçado aí foi tão boa que nem a localização exata da marginal ele passou. A marginal é pequenininha pra caramba, né? Vai de uma esquina a outra só, seu vagabundo. Fala o bagulho direito na frente do que é, corno.
1: Ele tá dando a informação, você tá reclamando ainda. Ô, meu.
7: Nas ruas.
8: Ah. Agora eu não tô podendo falar não, que o pai vai tirar um bodinho. Já cheguei no meu destino, falou? Minha rádio é massa, vambora.
1: Vá dormir, rapaz, bate. Ô, Wesley, tô na escuta aí. Qual que é o WhatsApp pra mandar mensagem? Você mandou no WhatsApp? Ô! Manda mensagem no WhatsApp e pergunta onde que é o WhatsApp. 11-3509-9290.
5: Só para complementar aí, quem estiver passando na marginal, que eu acredito que deve ter mais alguns irmãos caminhoneiros aí passando o aplicativo.
1: Onde é?
5: Fica próximo da ponte do Piqueri. Quem tá vindo de Guarulhos para Castelo Branco, por exemplo, uns 500 metros antes da ponte do Piqueri, na pista do meio.
1: Pista do meio. Piqueri.
5: Não é na local nem é na expressa, é na pista do meio. Beleza?
1: Obrigado, querido. Tudo de bom, viu? Tudo de bom.
4: Esse arrombado quer ser repórter, faz a reportagem direita, né? Não, quer ser o trucão agora, é? Falando as estradas.
1: É no Piqueirinho, ele falou aí, no Piqueirinho. Pista do meio.
9: Tendo isso no rádio, você acredita, Wesley? O tal do buzinaço. E ontem eu mandei um áudio lá, o rapaz deu um chilique, parecia o F-26.
1: Por quê? Olha, não é pra mandar mensagem na concorrência. Deixa os caras.
10: E aí, Mamute, boa noite. Não, só faço mais de Mamute mesmo, deitão.
1: Ah, te catar, vagabundo. Oi.
11: Pelo menos ele tá avisando, desgraçado. E você que só tá criticando aí.
1: É isso.

0: Seus gordos, fela da peste.
1: Calma. Eu só fiquei irritado fácil aqui, vai.
2: Ô, chifrudo. Chifrudo da Marginal. Pista do meio, mas qual das três faixas? Passa direito o negócio, seu arrombado.
1: Não, agora você foi burro. Tem três faixas. A pista do meio. Pô, agora você foi burro também, hein? Ô, meu. Tem três faixas. Ele falou que é a pista do meio. Pô, meu. Bom, essa concorrência pegou um arco de Naldo Plácido ontem, vê mesmo.
3: Ô, Wesley, aqui é o Gregory.
1: Ô, Gregory.
3: Descobriu uma nova fobia de boa parte dos brasileiros.
1: Qual?
3: É petistofobia.
1: Tá bom, tchau. Sempre vai dar treta. Se dá treta por causa do cara da estrada, imagina por causa de política. Vai.
4: Tem muito cara, boa noite, aliás, bom dia. Tem muito cara que já entrou em buraco, acho que muito maior com esse e com satisfação ainda. E agora fico reclamando ainda.
1: É verdade.
4: Eita, povo.
1: Eu já entrei em cada buraco, meu. Massa FM, alô. Alô.
5: Bom dia.
1: Bom dia, quem é?
5: É o Luizão do Vila Natal, Wesley, meu queridão.
1: Tudo bem, Luizão?
5: Toca hoje pra mim uma música aí, Gilberto e Gilmar, com palavras de amor.
1: Palavras de amor?
5: Gilberto e Gilmar.
1: Gilberto e Gilmar. Vou procurar, já já a gente toca, tá bom?
5: Você sabe que teu programa é massa de verdade. Falou, Wesley.
1: Boa noite, viu?
5: Eu também te amo e um bom final de semana pra você, meu irmão. Continua com a novinha, tá, meu filho? Caminhando com 17 quilômetros e bombando nas vans que tem bombar. Falou, meu irmão?
1: Boa, você tem 63, ela tem quanto?
5: 29.
1: Olha aqui, olha, você é maravilhoso. Olha, eu quero chegar com a sua idade sendo igual a você. Corre quantos quilômetros?
5: De 15 a 17 todo dia. Olha aqui, mais 20 minutos, lava o rosto e cai na rua.
1: Olha, daqui 20 minutos ele vai lavar o rosto nesse frio. 15 quilômetros, é isso, né?
5: Todo dia, graças a Deus.
1: E aí tem uma mulher de quantos anos?
5: 29.
1: 29, olha que isso que eu quero. Eu queria chegar na sua idade com esse...
5: Trabalho muito, hein?
1: Trabalho, você faz o quê?
5: Eu aposentei no volante, mas hoje eu dei aquela caminhada de sempre, dos 15 aos 17 quilômetros, pensamento voando nas estradas da vida, né, meu irmão?
1: Olha, aposentou no volante também, que você é maravilhoso, viu, querido?
5: E tamo junto, falou, meu filho?
1: Tamo junto.
5: Junto e misturado com a massa, tá?
1: Já já eu toco o Gilberto e o Gilmar. Ó, perguntaram aqui se você usa Tadalafila.
5: Não, não uso nada, eu uso a imaginação da mente, pra mente sempre funcionar.
1: É isso.
5: Tadalafila, essas coisas, é só pra prejudicar a saúde do ser humano.
1: É
5: Vamos
1: isso.
5: Trabalhar a mente. A mente voando no pensamento vai dar certo.
1: Ó, falaram aqui que você tá loucão de Tadala, que você vai correr 4 da manhã, que absurdo.
5: Não, não corro por causa disso, não. Eu corro por amor.
1: Por amor, é isso. 15 a 17 quilômetros. É isso.
5: Todo dia.
1: Um abraço, querido.
5: E outra coisa, todas as missas que me chamam, que Deus me prepara, agora mesmo já fiz minha oração das 3 horas,
1: olha,
5: que eu vi todos os dias. E assim por diante a vida funciona.
1: É isso aí. Tudo de bom e aproveita o dia, querido. Boa corrida.
5: Na fé de Deus, fique com Deus.
1: Amém. Tudo de bom. Wesley, fala pra ele já fazer o testamento. Testamento. O cara não pode correr agora 15 quilômetros.
4: Oi, meu amigo, eu de volta aqui na solidão, muitos anos, à procura do amor verdadeiro. Não precisa trabalhar, né? Não precisa ter assim uma classe social alta, nada, pode ser só pra viajar, pra deixar aqui por minha conta.
1: Oh.
4: E a solidão tá judiando muito, mora sozinho, quer dizer, eu e Deus, né? E pode passar meu WhatsApp aí, pra quem tiver realmente interessada, né?
1: Querido.
4: Ah, eu sou de Ponta Grossa, Ivo.
1: Oi, Ivo.
4: Ah, 64 anos, 6.4. mais pouquinho.
1: Vou te chamar novinha.
4: Abraços. Deus abençoe a todos vocês aí, toda a equipe e todos os ouvintes.
1: A solidão tá castigando. A solidão nesse frio castiga, meu.

0: Passa o WhatsApp desse velho pra mim, Wesley. Eu como ele.
1: Tá respeitado na solidão, velho. Pera aí.
2: Que você vai se dar mal.
1: Ô, Wesley, eu quero esse velho pra mim. Não, é mulheres, ele falou. Mulheres.

0: Ai, ai, que romântico, hein?
1: Ô Wesley, bom dia, bom dia. Passa o contato dos motoristas do Barone pra ele.
0: Pra ele?
1: Eles dão uma passadinha ali e já apaga o fogo desse velho aí.
2: Não. Bom dia, Hélio. Hélio, o salário desse velho, o aposento dele, será que é gordo?
0: Deve ser.
2: Se for gordo, passa meu contato pra ele aí, Hélio.
0: É você.
2: Vou fazer gostoso com ele.
0: Que isso, cara? Caramba, velho.
3: Fala, Wesley. Nós colocamos a peruca danada. Bom dia, manda um abraço aí. É nóis.
0: Ai, ai, tá todo mundo louco, hein, vai?
4: Ô, Wesley, o tiozinho tá com a aposentadoria ganha já. Quer mulher pra quê? Não vai fazer nada, pô. Bom dia, Henrique Massa.
0: Ô, Wesley de Gilbert já tá na porta. Não, eu vou sair pelos fundos. Não, não, não, não. Não, aqui, Gilbert, não, não vou.
5: Ô, louco, tô fora, cara.
0: Aí,
5: Ivo. Isso, sai dessa.
0: Calma, Ivo.
5: Mulheres.
0: Mulheres, eu falei.
5: Independente de idade.
0: Tá vendo?
5: Homens, distanciar.
0: Aí, ó, distância. Tá vendo? É o Ivo da galera. Vamos arrumar, Ivo. Você vai espantar

0: Meu Deus do céu, com essa música eu volto a beber. 30 não, anos sem beber.
1: Não,
0: meu Deus do céu. Que um dia me mata, velho.
1: Calma aí, cara.
0: Ô, louco, meu. A gente aparecer as gatas aí, só aparece
1: a
0: viadarada.
1: Vai aparecer.
0: Tô fora.
1: Eu fiz ele voltar a beber agora. Não, ó, vai aparecer as mulheres. É tranquilo, tá? Manda mais cedo que aí vai aparecer umas mulheres pra você. Os caras vão voltar pra cachaça.
2: Boa, Wesley. Bom término pra você aí, pra essa cambada toda aí. Vamos que vamos, amanhã tem mais, hein?
1: Amanhã
2: quero
1: tem
2: mandar
1: mais.
2: Um abração pro meu amigo Diego Lopes. Com certeza tá ouvindo a rádio aí.
1: Tá.
2: Deve estar subindo a serra a Imigrantes. Vamos que vamos.
1: Um abraço, Diego Lopes. Tudo de bom pra você, viu, querido? Com certeza. Tá ouvindo, tá? Eu tenho certeza. Ô, Diego, posso apagar as coisas que tem aqui? Tem aqui ainda, ó. Aqui não, tico-tico. Tem aqui as coisas. Vou apagar, viu, meu? Tá atrapalhando aqui o andamento do programa, tá? Vou apagar tudo aqui. Não faz mais parte do grupo de colaboradores.
3: Maltrata, maltrata esse coração vagabundo. Maltrata.
1: Aí, tá vendo? Ou é, você fez ele voltar a beber, viu? Então...
4: Ô Wesley, quem é esse corno que mandou um abraço pro Diego Lopes? Diego Lopes acabou com outro programa lá, é por isso que tá todo mundo aqui.
1: Não, isso é uma verdade. O Diego Lopes, tá todo mundo aqui. Tá todo mundo aqui na Massa FM e que continue, viu? Mesmo quando você voltar, vai continuar o pessoal aqui. Bom, vamos pro quadro Topé da Vida e encerrar aqui que eu preciso pedir um aplicativo pra ir embora, hein? Ontem eu fiquei até 5 da manhã aqui. Acho que eu vou até às 6, viu? Junto com o trocão, né?
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1: A partir de agora você vai se abrir pra mim e contar por que que você tá pé da vida no seu trabalho, no relacionamento. Se abre pra mim e conta.
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1: 11 3509 9290. Pega o WhatsApp.

0: pode ligar também. 11-4369-9290.
1: Tô pé da vida, porque o melhor programa da madrugada tá acabando e o que vai sobrar? Hora não. Do taxista e o buzinaço. Até amanhã, ué.
0: Até amanhã, querido.
2: Pé da vida com o meu ajudante. Saiu com a mulher, não pagou nada pra... Não passou por cima dela, ainda pagou 480 contas.
0: Puxa. Ô,
2: caba burro.
0: 480 quando acontecer nada é doído, hein? Dá uma tristeza, né?
3: Paulo Wesley, rapidinho então. Tô pé da vida.
0: Ah.
3: A minha mulher viu no YouTube como é que era pra arrumar a máquina de lavar. Diz ela que o Paulinho tava na bomba d'água. Desmontei a máquina de lavar. Montei. E ela não funcionou, ainda sobrou um monte de peça. Tô pé da vida. Vou ter que comprar outra máquina de lavar. Puta merda.
0: Nossa, teve que desmontar, né, rapaz? Caramba. Que raiva, vai.
4: Tô pé da vida. Peguei uma corrida da Vila Guilherme até Suzano. E aqui não tá tocando nada. Então eu vou ter que gastar dinheiro e comer dois lanches do Burger King na promoção.
0: Bom, sem para propaganda, seu animal. Você... Vai te catar, vai. Vamos lá, mais mensagem chegando, vai.
5: A coisa mais sensata que eu escutei até agora na rádio é que o Diego Lopes acabou com o banho de coruja. Tá todo mundo aqui, inclusive eu.
0: Massa!
6: Tô bem da vida, Wesley. Tava com a minha mulher deitada, eu falei, caramba, tô morrendo de frio, me esquenta. Ela foi e mijou em mim, mano.
0: Que nojo, mano. Ó, tô pedindo aplicativo aqui, ó. O cara falou, R$120 pra me levar. Não vou pagar, assim, vou a pé, meu. Não vou. Não vou pagar. Tô bem da
7: vida. Você podia ligar lá, né, na concorrência.
0: Não.
7: E ajudar os caras.
0: Não.
7: Puta que quadro idiota, mano.
0: Não,
7: esse quadro de taxista. Que
0: deixa
7: bosta.
0: Os caras, meu, não posso. Agora eu sou Wesley Amor e Paz. Eu tô na guerra pela vida. Só pela Amor vida. E Paz.
8: Bom dia, pessoal. Eu tô pé da vida porque eu não ganhei Euromilhões ainda.
0: Ganhei
8: Euromilhões e fico muito bom. Bom dia pra todos aí. Abraço.
0: Um abraço.
8: E vai que vai, Corinthians.
0: Vai, Corinthians.
9: Eu não sei, mas de um anterior aí que só tocava música, daí era pior, né?
0: Por quê?
9: Agora temos o Wesley.
0: Oh. Uhul!
9: Nós, Wesley. Vai descansar, Wesley. Chega por hoje.
0: Deixa eu falar, vocês falam mal de todo mundo. Vocês são bem linguarudinho também, né? Vocês falam mal de todo mundo, meu. Ninguém presta agora. Caramba, meu. Ninguém presta na boca de vocês. Tá louco.
10: Bom dia, pessoal que estão ouvindo a Massa FM. Wesley, tô pé da vida com você.
0: Por quê?
10: Sabe por quê?
0: Por quê?
10: Você não quer se abrir pra mim.
0: Mas não me sinto de... Se abrir pra você, cara, peraí. Você que tem que se abrir e contar por que você tá pé da vida. Estamos acabando o programa e você não contou ainda.
7: Ô Wesley, essas velhas é tudo falsas. Se você sair amanhã e entrar outro locutor aí, ela vai falar que você não prestava.
0: Eu também acho. Vocês são bem linguarudinhos.
11: Fala, Wesley, bom dia. Eu tô pé da vida dessa galera aí que diz que estão escutando a massa, mas conhece os quadros dos outros programas, como assim?
0: É, conhece tudo lá, né? E depois das quatro ainda tem um pouquinho de madrugada, né? Consegui, hein? Consegui um motorista de aplicativo pra me levar pro Capão Redondo. Olha! Vou falar pra ele colocar na massa. Quer ele ver que eu não... Que eu não vou assaltar ele, né? Vou melhor avisar, pra ele não cancelar. Vou colocar aqui, ó.

0: Fala, Wesley, tô pé da vida, sabe por quê? Lembra aquele dia que eu liguei pra você e falei da minha ex lá e tal? Então ela ligou pra mim, me xingou, falou que eu não podia até falar do nome dela. Ela falou pra mim ver se eu posso ir lá em Minas, lá pra encontrar ela. Ô, desgraçado.
1: Você vai.
0: Nossa rádio é massa.
1: Você vai lá ver sua ex, rapaz, é importante, vai lá.
2: Ei, bom dia. Wesley, eu estou pé da vida, porque cada vez mais tá difícil falar com você aí, porque só tá aumentando a... pessoal pra falar aí. Só aumenta todo dia. Só gente chegando aí na massa.
1: Tá todo mundo aqui na massa.
3: Wesley, o problema do Bando de Coruja é que o Pedro Rafael é muito bom. Aí os outros não... Não se iguala a ele, fica tudo cabreiro e vem pra rádio massa.
1: Vocês são bem linguarudinhos, tá vendo?
4: Ué, estou pé da vida com você.
1: Por quê?
4: Diegão, de Balneário Rincão. Não tocou nenhum áudio meu aí hoje, essa nossa madrugada. Que é isso, estou pé da vida, vou lá pra concorrência.
1: Querido. Olha, agradecer o Fábio Sérgio aqui, que vai me levar pro Capão Redondo. Falei pra ele colocar na rádio aqui, pra ele ver que eu não vou assaltar ele. Olha, querido, você é maravilhoso, que ontem eu fiquei até 5 da manhã pra pegar um aplicativo, não vinha. Ele vai chegar a 5 minutos com um Chevrolet Prisma. Olha que maravilha. Maravilha. Reta final do programa. Agora aumentou pra 7. Acho que ele desistiu. Tá vendo? Não pode falar muito. Então, o Fábio Sérgio tá vindo aqui me buscar. Viu?
4: O Wesley vai pagar com boquete.
1: Não, não. Cala a boca. Ó, depois ele reclama que não coloca os áudios dentro. Fala bosta. Viu?
5: Wesley, aqui é o Heraldo de novo. É, que papai do céu abençoa seu descanso. E minha rádio é massa.
1: Obrigado, querido. Tudo de bom pra você. Mais mensagem
6: aqui.
1: Wesley,
6: tô pé da vida aqui. Motorista aplicativo. A primeira corrida furou pneu. Furou? Do carro. Aí, na segunda corrida, peguei um cara que não conseguia ficar em pé, de bêbado. Mas vamos tocar o barco, né? Aqui é o Vardeco da Guarapuava, Paraná.
1: Paraná, um abraço pra todo mundo aí do Paraná, ligados aqui na Massa FM. E vão continuar, porque o Trucão já tá por aqui. Tudo bem, Trucão?
7: E aí, Wesley, você tá bom?
1: Tudo bom.
7: Tá buscando, quer dizer, o aplicativo e os caras estão dando cano C?
1: Eu fiquei até 5 da manhã ontem, você acredita?
7: 5 da manhã, mas por que que aconteceu?
1: Porque ninguém queria me levar pro Capão Redondo.
7: Ah, também, pô, vai pro Capão Redondo. Lugar qual é o problema, né? Qual é o problema com a porra dando?
1: Lugar seguro lá, primeiro mundo, lá bem...
7: Não. Eu tenho muitos amigos que moram lá. É. Às vezes é o camarada que ele quer pegar uma corrida pra lá de casa. Sim. Aí você quer levar ele pro outro lado, ele não vai.
1: Inclusive, você já foi lá, né, Trucão? Você tava no porta-mala, você tava me contando?
7: Não, nunca foi. Eu já fui lá, sim, mas fui gravar, já fui... Eu já fiz uma matéria no Capão Redondo, que é assim, a logística da periferia. E aí falamos sobre a transporte pra periferia. Então, assim, principalmente de cargas. Né? Riscos e não riscos. Então fizemos lá, fizemos no 23, fizemos no Jardim Santo Antônio em Osasco, fizemos aqui na 25 de março, em São Paulo, né?
1: Uhum.
7: E fizemos em outros lugares também. Aí você vê que é tudo a mesma coisa, não muda nada. O risco está em tudo quanto é canto.
1: Todo lugar.
7: Então é que o camarada que é de um lugar, ele não gosta de ir para o outro. Ele fala assim, lá eu não vou não. Aí aquele que mora lá, fala assim, não, aqui eu venho, no outro lado é que eu não vou.
1: É.
7: E assim vai.
1: Ó, o Robson lá adora assistir o Trucão todo domingo, viu?
7: Opa, Robson, valeu, rapaz.
1: Ele falou que acorda já te assistindo lá.
7: Oh, que bom, hein? Fico feliz da vida, viu?
1: O que teremos no programa de hoje?
7: Cara, ontem aconteceu mais uma etapa do Master Drive Brasil. O que é isso? Eu até não sei muitas vezes aqui, tem inscrições, foram 40 mil pessoas que se inscreveram, dessas 40 mil... 250 ficaram, as outras já foram eliminadas já nos primeiros. E aí dessas 250 foi. Aí foi diminuindo até chegar a 10.
1: Uhum.
7: 10 vai pro teste prático, que onde foi uma das etapas. A cada dia elimina um. Né? E aí agora, teste prático é o camarada lá, tem que fazer, mostrar a habilidade dele, o que ele conhece como motorista profissional. Então as coisinhas bestas aqui, sabe, naquele momento de pressão, câmera em cima, aquelas coisas todas. O pessoal fica nervoso e às vezes esquece de colocar uma tomada no lugar.
1: Ah.
7: Coloca uma tomada invertida. Coloca fazer uma trava de quinta roda, assim, na posição certa. Então, as coisinhas pensam. Então, vou falar um pouquinho sobre esse assunto.
1: Maravilha. Bom programa, viu?
7: Valeu.
1: Eu vou embora que o Fábio Sérgio chega em 3 minutos aqui, ó.
7: Vai lá que o Fábio vai dar um cano depois do 100. Vai dar um... Chega pra lá, ó. Vim até aqui, o cara não tava... cobra o tiquinho dele aí.
1: É a taxa de cancelamento. Isso. Tchau, Trucão.
7: Tchau.

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11: Bora, bora, conferindo comigo. Agora 3h59.

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1: Olá, e aí, tudo bem? Bom dia, Brasil. Bom dia, você ouvinte, massa. Madrugada fria, bora desativar o pernoite. A madrugada também com neblina. Aqui no Espigão da Paulista tá uma névoa legal, viu? Temperatura batendo entre 10 até 13 graus, depende da região aqui. Mas tá que tá. Vamos acelerar juntos? Bora que bora, Derek Dele, bom dia.
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1: Qual o Carimaça agora, 4 horas, 1 minuto. Quem já pegou neblina no pedaço também, um chuvisquinho, molhando pista, molha bobo no caminho. Foi Marcos Malange, bom dia, Marcos Malange.
4: Bom dia.
1: Bom dia, mais uma pegada, mais uma tocada, hein? Hora que bora, e a partir de agora já fica liberado também o WhatsApp Massa e o WhatsApp Pé na Estrada. Quem não tem o número, anote. Aí vai valer a bronca, viu? Vai valer a dica também, a informação. O alô, o recado, a homenagem a alguém. A dica, a crítica, o elogio, vale tudo. Tá aí, você toca pra cá, o WhatsApp é aberto, 92.545411-DDD. Anote aí, 92.545411. Galo cantou, marcou 4-1. Bora comigo! Yes, hoje é dia 26 de junho, já em 26 de junho, sextou. Mais uma sexta-feira chegando. Também tá pra reta final já do mês de julho, já preparando pra julho. Meu Deus! Quem gosta de São Pedro, festa São Pedro. Meu pai fazia muito, eu gostava muito, que o Pedro era o filho inteiro, fazia muita festa de São Pedro, né? Então marcou muito mais pra mim. Nas festas juninas, a festa São Pedro que é as demais. Mas as demais são as mais importantes. Santo Antônio, São João, então nem se fala, né? Mas São Pedro também. Hoje é comemorado o Dia Internacional contra o Abuso e Tráfico Ilícito de Droga. Aí você comemora. Mas você tem que combater, né? Então vamos comemorar. Quem? Como é que vai comemorar? Fumando, cheirando, fazendo um monte de coisa. Aí você comemora? Putz, tá aí. Hoje é o Dia Internacional contra o Abuso. Não é o abuso, não pode ter tráfico de forma nenhuma, né? Hoje também é comemorado o Dia Internacional de Apoio às Vítimas de Tortura. É, as vítimas de tortura, é o apoio às vítimas. Vai ser um combate àqueles que fazem isso, né? E volta aí como vítima a outros. Também hoje é comemorado o Dia do Metrologista. Metrologista, pensei que era meteorologia. Não, é metrologista. Eu troquei o que é meteorologista? Sei lá, vou saber daqui a pouquinho. Hoje também, hoje é aniversário de Moarama, nossa Moarama, terra boa. E a nossa massa ali, Moarama, direto e reto. A mesma coisa no Paraná ali, né? Já no Espírito Santo, hoje é aniversário da cidade de Santa Teresa. Também tem massa, esse Espírito Santo, região das serras ali. Obrigado, viu? Também é aniversário hoje da cidade de Monte Santo de Minas, Chão Mineiro, ali, boa. Também Poções da Bahia, feriado hoje. Castro Alves, a mesma coisa, de São Baiano. Já no Pernambuco, São José do Belmonte, feriado por lá também. No Rio Grande do Norte, feriado hoje em Venha Ver. Não sabia que tinha uma cidade chamada Venha Ver. Venha ver, venha, venha, venha ver o quê? Venha ver pra você ver. Aí você vai saber o que tem lá. Você quer saber o que tem, vem, o que tem lá em Venha Ver? Venha ver. Pronto. Aniversário também hoje da cidade Major Salis, no Rio Grande do Norte. Outra coisa que eu acho um absurdo, botar o nome da cidade de patente de alguém, né? É do governador, é do senador, é do presidente, é do coronel, é do major, enfim, eu acho um absurdo isso. Hoje também é aniversário da cidade de Itajá, no Rio Grande do Norte. Mesma coisa, Bodó, no Rio Grande do Norte. E ainda Palmeiras, no Piauí. Ficou sabendo.
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1: Ei, ei, ô, bem o esqueminha, vamos marcar aqui o esqueminha? O esquema é preferido? Ah, hein? Botou ali na localização, já achou, pediu, foi! Olha lá, Barões da Pisadinha, agora 4 e 4, bom dia, Brasil!

0: preferido, na pegada Os Barões da Pisadinha. Você pode pedir essa, você gosta de quem? Jorge Matheus? Você prefere Jorge, como é que é? Vinícius? Ah, tá bom. E Moraes? Não, quem? Conta para nós. Eduardo Sampaio? Tem. Eduardo Milionários aí também tem. Você prefere Ronaldo Jorge, o Carlos também tem. Você cita a gente chorando, pode contar. Tem de monte por aqui. Tocou, pediu, a gente toca. Legal, bom dia.
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0: É direto e reto, minha rádio é massa. Você pode tocar pra cá, olha, tem neblina em muitos lugares pelo Brasil. O pessoal tem mandado muitos recados aqui. As rodovias aí, tem algumas rodovias já com acidente por conta de neblina em pista molhada. Cuidado, vai com cautela nas principais rodovias do Brasil. Tá mais ou menos assim, poucos acidentes, mas tem muita neblina. O risco de acidentes é muito alto. Então, você que tá ligado com ele na madruga, qual rodovia você está? Tem neblina por aí, nos avisa. E avisa também como é que tá a situação da rodovia, se tá liberado ou não, tá bom? O WhatsApp tá aberto, é o 92.5454. É só tocar pra gente.
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0: Direto e reto, 4:08 agora. Vem cá chegando, Vitor mandou.
2: Vitor, Vitor, motorista de aplicativo.
0: Bom, Vitor.
2: Também trabalhava com caminhão, mas... abandonei a tocada porque tá feia a coisa.
0: Tá feio, tá feio.
2: Bora que bora.
0: Bora que bora. Ontem eu tava participando lá do Master Drive também. Aí me pediu pra dar um testemunho. Tem um pessoal de mídia lá também. Então, o que você acha aí, David? Você acha que um teste desse aqui de Master Drive vai fazer com que a caminhoneira dá volta pro trecho? Eu falei, não, isso aqui não serve pra nada. Serve pra assim, alguém vai ganhar, legal, teste pessoal. Alguém vai ganhar um prêmio bom, que é um prêmio de R$500.000. É uma boa, né? R$500.000 é uma boa. Mas não vai levar muita gente de volta para a empresa por conta de um test drive, não. É, o que vai funcionar para atrair o pessoal de volta é pagar bem mais e dar melhores condições de vida, em todos os sentidos. Respeitar e valorizar o motorista. Aí sim, pode começar a atrair novamente. Se não, vai zerando. Ora, tanto é que o pessoal vai mudando de profissão, né? Mas vem cá.
3: Bom dia, Trucão. Bom dia, Morange. Menduim da Cegonha por aqui. Contrato assinado ali no gravata aí, destino oitava parte aí, hein?
0: Opa.
3: Imperatriz e Balsas.
0: Beleza.
3: Passando aqui agora São José, aqui nas proximidades de Florianópolis.
0: Opa.
3: BR-101 passando por dentro, não fui pelo Rodoanel porque o horário não é muito bom pra andar por lá, não.
0: É mesmo?
3: Beleza. De resto, tudo tranquilo e sossegado. Tirando
0: valeu.
3: A piaca que tá por aqui, né?
0: Pense
3: num frio.
0: Eu imagino.
3: 10 graus agora, mas
0: igual aqui.
3: Lá já foi 7 e tal. Chegando em Curitiba, tudo correndo bem, vai piorar.
0: É, vai mais gelado ainda.
3: Abraço, Trucão.
0: Dois.
3: Abraço, Orange. Abraço a todos, a galera da Rodagem aí.
0: Valeu,
3: tudo de bom, vamos devagar sempre. Com Deus e São Cristóvão na frente.
0: É isso aí, garoto. Olha, viu que ele falou que tá saindo. Ele tá indo por dentro do Florianópolis, não pegou o Rodoanel. Lá em Floripa, na região de Floripa, porque tem medo também. Eu pensava que o anel mais perigoso do Brasil hoje era ali no Rio de Janeiro, né? Ou então aquele de Feira de Santana. Ou ainda o Mário Covas. Mas, pelo jeito, ninguém gosta muito de Rodoanel, não. Bora aqui, bora, Derek dele.
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0: Direto e reto pra moda, Teodoro Sampaio. Bem-vindo aí com tudo. Ô, mulher chorona. Para comigo, 4:11.

0: Eita, gostou? Mulher chorona, senta com o pedido, teu Dário Sampaio aí foi, hein? O Inter já mandou um recado, manda um abraço pro Jorjão. Jorjão, você tá bom? Tá cortando aí a rodovia reta, tem curto, tem neblina lá, diz que a turma tem que andar convidado. Tanto ele já passou pela Serra do Azeite, tá vindo São Paulo, tá pegando a Serra do Cafezal. As duas serras têm neblina, têm problemas de pista lisa. Então, cuidado que a rodovia está matreira. E a mesma coisa tantas outras, viu, pelo Brasil. 4h15 agora.
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0: É direto e reto, minha rádio é massa. Bom dia para você que tá ligado com a gente também. Aí olha, a partir de hoje, dia 26, há uma alteração de tarifa no pedágio da Via Sul, hein? Então você que tá aí pegando a Via Sul, haverá um aumento de pedágio a partir das 0 horas, né, de hoje. Você que tá rodando por aí, vai com cautela, viu? A informação foi dada anteontem, que a partir das 0 horas de hoje entra em vigor aí os novos valores aí de tarifas de pedágio em todas as praças administradas pela Via Sul. Então, é que faz parte da Motiva, né? Então vale a BR-101, a BR-290 ali que é a Freeway, a 386 também. Essas rodovias aí pelas bandas do sul. Tem que tá aí rodando? Rodou pra nós. Você já realmente alterou. Eu creio que já sim. Bora aqui, bora, Derek dele, agora 4h16.
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0: Bora, Vitor, aquele café especial, que é o café pé na estrada, preparado, aquele qualificado, do jeito que a gente gosta. Vai tomar um? Então, o Manoel vai preparando, olha, enquanto ele prepara, vou dando informação pra você aqui, que vai pilotando um cargueiro aí. Você tá no posto aí do caminhão a diesel? Ou o caminhão que você tá pilotando é gasolina ainda? Gasolina ainda? Que ano que é esse carro? Caracolis, ainda tá rodando? Não, é só pra fazer festa? Mas tem alguns ainda lá dos anos 50 que tá rodando. Eu conheço três, inclusive. Só que são Mercedes a diesel já, né? Nos anos 57, 58, 55, bicudinho torpedo. E o pessoal tá rodando. Alguns ainda trabalhando comercialmente falando. Principalmente do Dazir Martinhão, que é um LP321, ano 57, ele trabalha com esse caminhãozinho até hoje, não muda de cor, é um toquinho, e ele continua ali, ó, rendendo grana pro Dazir e família, né? O Dazir que já alimentou a família dele todinho, que já criou os filhos, que já formou os filhos através do caminhãozinho dele, que é o LP321. Brincadeira? Bom, falando isso rapidinho, há uma aposta por parte das empresas hoje aí, que vai aumentar no Brasil também, a tocada de caminhões a base do gás liquefeito, gás veicular, né? Tem o gás veicular, tem o metano, mas o gás veicular tem que estar muito forte a presença deles no mercado brasileiro. E o GNV, que é o gás natural liquefeito de petróleo. Então, esse gás que está aí já fazendo parte da vida de muitos estradeiros, segundo as empresas que trabalham com isso, ele vai deverá aumentar muito mais a utilização no mercado do transporte rodoviário de cargas, especialmente aqui no Brasil, que segundo ainda a própria empresa que está trabalhando para poder desenvolver cada vez mais o gás natural liquefeito, ele é um gás que ele traz aí uma economia maior, ele traz uma economia maior que dá mais autonomia, né? Então, você que trabalha com um cargueiro, por acaso, você tem aquele tancão, não é aquele tanque, não é aquele cilindro pequeno, e a esquerda tem nos caminhões que é o gás veicular, né? Mas o gás natural liquefeito é aquele tancão grandão que tem ali um tipo de um relógio, né, para medir aí a capacidade dele, que vai medir se ele tá cheio, tá vazio, ali na boca dele mesmo. Geralmente é um tancão inox. Já viu? É isso que vai crescer muito no Brasil. Vamos ver. 4h19 agora. Deixa eu ver quem vai. Cobaia do dia. Turcão, passeio, pode. Experimenta aí, Ricardo. Te achou? Gostou? Fala também que é bom, você volta aí, vai. E ele mandou um recado pra nós aqui também, viu? Aí vai comendo.
4: Bom dia, Pedro.
0: Bom dia.
5: Bom dia.
4: Minha rádio é massa.
0: Boa.
4: Estou aqui falando o Ricardo, daqui de Calcaia do Alto, pegando a Raposo, sentido Diadema.
0: Valeu, Ricardo.
4: Tranquilo, e porém, voltar a falar para vocês, a iluminação da Raposo está apagada em vários lugares. Vamos cobrar aí a
0: iluminação.
4: Raposo, Ercovias, Raposo Castelo, para fazer isso aí funcionar. E outra coisa,
0: tá,
4: o pedaço de Diadema continua com o farol ligado na cara da gente, hein?
0: Diadema.
4: A passagem lá.
0: Diadema é Dutra?
4: Automático, não. Tá na cancela automática.
0: Rodoanel.
4: Um abraço, bom dia pra vocês, minha rádio é massa.
0: Valeu, obrigadão, recado registrado aqui, viu? Para o Orange Caixa Cozinha. Quem pediu foi, viu? Cadê o nome dele? O Danilo. Aí, Danilo, ele mais umas quatro pediram aqui, ó, Jorge Matheus. Amo noite e dia. Pegou? Foi 4:20.

0: noite, dia, solicitação do Danilo, do Adriel, do Emerson e do Carlinho também. Tá aí no cafezinho Perestrada em dose dupla. Hoje na Caixa Cozinha, eles, Jorge e Matheus, agora 4h23. Mais recado chegando.
1: Bom dia, Rádio Massa. Por KQRA Tubarão. E Bragança do Pará.
0: Bragança do
1: Bom
0: Pará.
1: Bom dia a todos. Estou aqui em Viana.
0: Opa.
1: Na Grande Vitória.
0: Opa.
1: Indo ali pra serra efetuar um carregamento ali de ali. Piso.
0: Piso, e vai voltar pra lá.
1: Vamos puxar o Se Vira nos 30 ali para Rio Grande do Norte.
0: Vai
1: lá carregar pra Belém pra ir pra casa.
0: Entendi. Boa.
1: E nessa viagem estou sendo acompanhado pela Rádio Massa.
0: Boa, obrigado.
1: A rádio mais massa do Brasil.
0: É
1: bom
0: massa.
1: Dia a todos. Proteção divina.
0: Valeu.
1: E tudo de bom.
0: Valeu, grande. Seu ouvinte, um piloto massa. 4h24. Tem mais recado. Para não, turma, acorda cedo, gente.
2: Bora, bora.

0: Vai na tocada. Você também. Vai, vai, vai, tchau. Bora que bora.
1: Bom dia, amigo Trucão.
0: Vamos fazer mais um aqui.
1: Aqui tudo. Alex na área, rodovia dos Bandeirantes até o momento, sem novidades.
0: Que bom, que
1: sem
0: bom.
1: Sem chuva, sem nada.
0: Que
1: tudo
0: bom.
1: Tudo liberado, graças a Deus.
0: Isso é bom.
1: Tô quase querendo falar igual você. Ô, Trucão, fala pra nós como é que ficou a situação lá. 3 seguros de carga, pro pequeno transportador vai ter que fazer seguro de carga também.
0: Tudo.
1: E rolo, confusão.
0: Vai.
1: Você tá doido. Um abraço, Deus abençoe.
0: E você também.
1: Aí do valor e ativar.
0: É isso aí. Só que aí, tudo isso você tem que ser pago pelo embarcador, para aquele transportador que passou a carga para você. Tem que cobrar isso, hein? Bora que bora, dele que dele.
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0: Painel do Bruto marcando 4h27.

0: rádio é massa. Bom, você viu que esses dias eu tô comentando aqui que a Anfávia soltou aí uma carta aberta para a população, para as empresas, para o governo, dizendo para que o governo não desse novamente o imposto zerado para os veículos elétricos e híbridos importados, especialmente do mundo asiático, né? E aí, dia 23 agora, o governo, opa, assinou mais uma liberação de impostos para os veículos automóveis, SUVs e picapes elétricas e híbridas vindo da Ásia. E claro que a indústria brasileira chiou outra vez, tá pé da vida, tá aí comentando que vai perder muito mercado. Nessa de perder mercado, muito provavelmente porque eles não vão conseguir competir com preço os veículos que vêm de fora, e nessa deverão aí mudar alguma coisa quando se trata de produção no Brasil. É diminuir turno, essas coisas todas, e pode começar a dar uma debandada de gente aí das empresas. Agora, chegou a notícia hoje, internacional, que a China, aproveitando a brecha que está vindo aí, além dos automóveis chineses que estão chegando, não os automóveis, né, e picapes, SUVs, assim vai também trazer de peso para cá caminhões chineses. Eu tenho falado, você já tem, né, de hoje, eu tenho um ou dois anos que tem falado isso. E a China diz o seguinte, vai acelerar as exportações para o Brasil de veículos elétricos em busca de repetir a liderança daqui também, que já foi conquistada nos carros de passeio. A ideia deles é também liderar a venda de caminhões no Brasil com preços competitivos. E lá vem fábricas para cá, hein? Penatran vai ser a primeira amostra e 2027, tudo indica, ou já entrando forte no segundo semestre agora, com esses veículos que vêm de fora para cá. É aí, meu amigo, minha amiga, é bom porque, por um lado, você vai ter mais competitividade. Por outro lado, você tem menos indústria produzindo no Brasil. Isso aí não é bom, porque para comprar o veículo mesmo barato, você tem que ter dinheiro, você tem que ter uma fonte de renda. Não tendo uma fonte de renda, você não vai ter grana para comprar nenhum veículo mais barato, de jeito nenhum. Aí vamos ver o que vai acontecer pro mercado. Eu acho que vamos ter aí uma briga boa entre indústria nacional, importada e governo. Bora que bora, 4h29.
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0: Ei, Patrícia, chegando, nós estamos no cafezinho pé na estrada, o qualificado, café pé na estrada, em dose dupla na Caixa Cozinha hoje. Fala, Jorge Matheus, né? Mas o cara chegou aqui, confere comigo, bora.
2: Bom dia, bom dia.

0: Betucamo de Monange, Márcio por aqui,
1: ô, Márcio.
0: De aço.
1: E aí?
0: Transportando aqui o produto químico aqui. 1021, próximo a Biguaçu aqui, ô Trucão. Que liga ali a Guaíba, Rio Grande do Sul, descarguindo do HCL lá.
1: Perfeito.
0: Tá bom, Trucão?
1: Beleza.
0: Tudo tranquilo aqui na BR-101, pouco movimento, nada de neblina, tá bom, Trucão?
1: Aí, tá bom, que bom, que bom.
0: Ô, Trucão, tira uma dúvida.
1: Se eu puder.
0: Antigamente tinha praça de pedágio aqui em Palhoça, agora virou área de descanso. Ali tem uma placa dizendo ali na área de descanso, proibido carga perigosa.
1: É, porque não tem estrutura.
0: A gente não pode entrar
1: lá,
0: pernoitar ali.
1: Incrível.
0: Por quê? Se toda carga é perigosa.
1: Não é bem assim.
0: E aí não estou entendendo por que não é produto perigoso, né?
1: Entendi.
0: Me explica aí o que acontece aí.
1: Já te mando.
0: Por que a gente não pode pernoitar ou tirar um descanso ali naquela área ali?
1: Tá legal.
0: Transportando produto perigoso aí.
1: Tá legal, tá legal. Seguinte, eu já fui questionado, isso é o mesmo ponto para lá que você está falando, já foi questionado aqui. Nós mandamos um questionamento para a concessionária e o que falaram? Para uma área de descanso com espaço para veículos com carga perigosa, tendo carga inflamável, coisa do gênero, o espaço, por lei, tem que estar estruturado para receber essas cargas, esses caminhões. Então a área não pode ser a mesma área de outros caminhões, tem que ser uma área específica. E essa área específica tem que contar com uma porção de itens que é caro para a Dedel e aí não está contemplado nos contratos de concessão. Como não está contemplado nos contratos de concessão, fica por conta da própria concessionária facultativa, ela pode colocar ou não, é opcional, ela pode colocar essas áreas por conta dela ou não. Então a maior parte, claro, como é muito caro, tem retenção, é um protocolo desgramado e caro para a Dedel mesmo. Aí eles acham que não dá. O que tem que acontecer? As concessionárias, na minha visão, teriam que criar mesmo, junto à área de descanso, um espaço só para carga perigosa. E aí, é uma discussão que está rolando em Brasília para ver se isso vai ser contemplado ou não. Por enquanto, não. E aí, onde parar? Não tem onde parar. Eu paro em imposto de combustível, paro em alguma área particular, que é o que tem por enquanto. Por enquanto. Tá complicado. Olha comigo, 4h32. Aí, Bernardinho, pediu, tá aí, ó. Outra moda, olha aí agora. É, Jorge Matheus aqui na massa, caixa cozinha aberta. Café pela estrada, vai rolando. Bom dia.

0: boa. Nam, nam, nam, nam, nam, nam. Pegada boa, hein? Cafézinho bom com Jorge Matheus. 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É, boa tocada pra vocês. Valeu, valeu. Confere mais se pé na estrada agora, 4h36.
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0: Aí, eu quero aproveitar esse alô da Motorista PX. Ontem eu fui participar de um dos momentos, né? Daquela ação do Master Drive Brasil, que também é patrocinada pela Motorista PX. E ali encontrei vários os finalistas, né? Foram 10 finalistas, eu encontrei 6 deles. Os outros 2 ainda não pude conversar com eles porque estavam confinados, porque eu não podia ter contato com ninguém por conta das provas que iriam fazer. E aqueles que tinham feito a prova já e que eu participei, acompanhei as provas. Eu quero mandar aqui um abraço lá pro Shaolin, também para o Portuga, o Paulo Portuga, também para o Wagner, o Carlos, a Paloma, o Pamela, perdão, a Pamela e todo o pessoal que estava ali na pegada desse Master Drive. Achei muito legal. E olha, vi umas coisas assim, que é por conta de nervosismo que as pessoas acabam errando, né? Mas coisas simples, tipo colocar o cinto de segurança no movimento rápido. Você fazer uma, tem que dar uma volta em volta do cargueiro numa rodada de 360 graus, aí tudo bem. Aí você tem que fazer o caminhão rodar a 25 por hora num giro abaixo de 1.500. E aí algumas pessoas vão acima do giro, coisa bem boba. E aí depois tem que atrelar o caminhão à carreta. E o atrelar, vi duas pessoas cometerem um erro muito, muito primário, né? Que é você vai encostando na carreta, a pessoa tem tanta confiança que acha que já vai engatar na primeira. E muitas vezes a altura ou da carreta ou do cavalo não tá por igual e o pino passa batido. E aí? Bom, e aí se você boiar pode cometer um acidente. Nessa também anulou algumas pessoas ali, naquela prova, né? Outra prova besta também foi de você descer ali o pé da carreta, depois subir o pé da carreta, pra sair atrelado com o caminhão. E a gente que ia pro lado, ia pro outro, não sabe. Eu só acho que esqueceu qual que é o lado que levanta e o lado que desce, ali na manivela do pé de carreta. Então tá uma bobeira assim, que é nervosismo, puro nervosismo, porque tá concorrendo a R$1.000.000, né? Na brincadeira, é um dinheiro bom. E também, ali, né, o pessoal em cima, televisão, a gente lá gravando, o pessoal fica mais nervoso ainda. A gente sabe disso aqui, mas faz parte do dia a dia da turma do trecho. E depois com chuva. E aí, ficou um pouquinho mais pesado. Mas a turma tava feliz pra caramba, porque já chegaram até ali. Então tinha gente ali de Rondônia, do Pará, de Minas, de São Paulo, do Rio Grande do Sul, Santa Catarina. Então, esses 10 classificados vão ficar até o finalzinho. Desses aí, 3 fecham e 1 leva R$500.000 do Master da Brasil, patrocinado também pela Motorista PX. Valeu, viu, pessoal? Abraço a vocês.
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0: E alguém já perguntou, Trucão, já acabou? Não, ainda tem, né? Como vai eliminar um por dia? Anteontem teve a primeira eliminatória de um por dia. Dos 10 ficaram 9. Ontem tinha 9. Desses 9 ficaram 8. Amanhã, hoje, serão 8 e vai cair mais um. E assim vai até ficar os 3 últimos, que vai ficar, acho que até meio da semana que vem. A gente vai ficar sabendo depois quem vai ser o campeão. Com certeza vai ter uma festa bacana e a gente vai acompanhar também. Valeu, gente. Bom dia. Bora que bora. 4h40 agora.
3: Bom dia, Edivan aqui do Rondônia.
0: E aí, Edivan.
3: Busca do Vilena aqui, Natal da 364.
0: Ah, nossa.
3: Bom dia, bom aí, esse
0: boa tocada aí pra você, em Vilena, Rondônia. Lá em Candeias do Jamari. A gente tem gente ligado com a gente lá pela nossa massa, hein? Tração aí pelas bandas de Candeias ligadinho com a gente também. Aí, mas eu chegando aqui, deixa eu ver quem chegou. Alô?
4: Bom dia, Pedro Trucão.
0: Bom dia.
4: Monange.
5: Bom dia.
4: Bom dia a todos os amigos e irmão da estrada aí. Trucão, estamos aqui direcionado e apontado ali pra cidade de Cajamar.
0: Cajamar?
4: Subindo ali da baixada, estamos no puxa da mala do navio.
0: Mala do navio?
4: Vamos aqui em busca do carregar ali no Cajamar, depois que TH é o que liga.
0: Tá certo.
4: Beleza, Trucão?
0: Boa.
4: Um abraço a todos os amigos aí, irmão da estrada aí.
0: Valeu. Tá bom? Obrigadão. Você também, boa chegada, depois bom retorno. Rapidinho, mais um.
3: Bom dia, Trucão, do Monge por cá. Estamos aqui, Rodovia Castelo Branco é o palco do momento. Mais uma conexão São Paulo MS.
0: Beleza.
3: Trucão, galerinha aí que for pegar a Castelo aí, tomar atenção aí, que opa, a neblina tá bem forte.
0: Pesado, viu? Ali, né?
3: Bastante cerração aqui na Castelo aqui.
0: Alerta.
3: Estamos indo aqui, sentido Botucatu, Três Lagoas aqui, positivo.
0: Positivo, meu irmão.
3: Um abraço aí, sextou e tudo de bom.
0: Eu também, tem neblina pesada na Castelo, vai com cuidado aí, hein? Tocaram e pediram. Milionário José Rico com Anjo Loiro. A gente toca. E a rádio é massa, viu? E o Clínica Pela Estrada, sabia? 4h41 agora.

0: Prata de Ouro, na pegada boa aqui com a gente, né? Tá aí, gostou de Milionários é Rico? Anjo Loiro. Vou dar aqui um abraço lá pro Henrique. Henrique, você tá bom, Pernambucano? Ele trabalha ali pela Cia Verde, vai estar rodando lá pelas bandas Espírito Santo agora, hein? Olha, Henrique, obrigado. Um abração pra vocês. Boa tocada agora, 4 horas e 45. E a Rádio Massa. Epa, e tem notícias uma atrás da outra, que não para aqui a notícia, viu, gente? É uma atrás da outra mesmo. Olha a informação que eu tenho aqui também, que o que tá ficando muito caro aí é para as pessoas que querem viajar de avião, mano. Eu viajo muito de avião, pego o avião pra cima e pra baixo, e tá cada vez mais caro uma passagem qualquer hoje, pra qualquer lugar do Brasil, tira um curtinho de 400 quilômetros, de 1.200 quilômetros, meu, até mais longo, vai de 2.000 até 6.000 reais a viagem de uma perna. É uma loucura o preço. Aí veio uma notícia dizendo que o setor da aviação, tanto de cargas como passageiro, tá pedindo um help pro governo para injetar dinheiro na aviação. Porque o preço do querosene tá alto demais da conta. Por conta da guerra lá do Oriente Médio, o querosene que vem para cá, uma boa parte vem de lá, que é um querosene diferenciado, né? É o combustível de aviação, tá muito alto. E o governo diz que vai socorrer o setor aéreo com um pacote de 13 bilhões e meio de reais. É um recurso que virá do Fundo Nacional de Aviação Civil, que deve chegar aí, né, financiar aí um capital de giro para as empresas não quebrarem. Especialmente voos para o Norte e Nordeste, onde o petróleo é muito mais caro. Eu acho que eu vou começar a andar de carro agora nas viagenzinhas acima de 1.000 quilômetros. E até hoje, até 600, 500 quilômetros, eu vou de carro. Agora, acima disso, eu vou de asa dura. Depois pego um carro. E aí? Será que aguenta? Fala, Toco, se prepara. 4h46.
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0: Bora pro agro em movimento. Falar em agro, duas coisas que a gente tem falado aqui. Vamos dar uma apertada um pouco mais, que é a respeito do El Niño, hein? El Niño vem. Você viu que a chuva tá caindo já com mais forte, mais presença no sul do Brasil, parte do sudeste também, centro-oeste, e zerando mais para o norte e nordeste. E os economistas, segundo a matéria do Dinheiro Rural, que é o portal Dinheiro Rural, os economistas estão prevendo que o El Niño elevará a inflação de alimentos aqui no Brasil e deverá aumentar o valor de produtos, né, de alimentação aqui no país. E isso vai mexer com a inflação. Isso pode pegar. Esse fenômeno climático, que é conhecido como El Niño, ele tem aí esse impacto, né, legal e forte. E é muito significativo, né? É sobre a alimentação. E quando há um impacto de preço sobre a alimentação, há um impacto fortíssimo sobre a inflação. Porque aumenta o preço das coisas. Não tem como aumentar. Não aumentar. E tudo indica que vai crescer muito. Essa informação foi dada através de um trabalho junto ao Banco Central, que foi divulgada no dia 24, quarta-feira agora. E a estimativa mediana é de quase 100 economistas consultados, segundo essa matéria do jornal aí, Economia, Dinheiro, né? E aí, olha, o que a gente tá vendo é que realmente os economistas estão preocupados que nós teremos aí um aumento muito forte aqui no Brasil da inflação. Porque não dá para fazer muita coisa, não. Porque quando você tem chuva demais ou chuva de menos, tudo que se trata ali, e não é matéria-prima que você tira da terra, não é minério, nada disso, mas é plantação, alimentação, que vale a agricultura e a pecuária, isso acabar batendo mesmo. E a gente vai ter problemas. O pessoal está dizendo que é muito provável que a pesquisa que mostraram ali, houve uma pesquisa e ela mostra o IPCA, que deve fechar o ano não mais com 4,44, 4,45, mas com 5,2. 5,2 é uma inflação bem alta para um país, 5,2. E aí, sei lá se vai chegar nisso, né? Então, há vários questionamentos. Se por acaso a Selic vai continuar mantendo essa baixa de 0,25% ao mês, ou a cada dois meses, ou vai ter uma queda maior. Estamos aí com 14,25, e aí o pessoal está naquela. Será que vai quebrar 14? Será que vai chegar a 12? Estão falando que pode chegar a 12, mas se houver mesmo esse impacto forte em cima dos alimentos por conta do problema climático, pode ser que esses juros podem até aumentar, não diminuir. Isso, peguei rapidinho aqui mais uma informação da Petrobras, que ela tomou as obras para fabricar fertilizantes no Brasil, coisa que estava parada há muito tempo, e o Brasil é autossuficiente, já foi, não autossuficiente, mas tem condições de ser autossuficiente na produção e fabricação de fertilizantes, especialmente no Mato Grosso do Sul, onde já teve ali uma grande fábrica, teve ali uma pegada forte da Petrobras, parou, e agora está retomando as obras aí de uma fábrica lá para retomar essa pegada de fertilizante no país. Precisamos mesmo. 4h49, Agro em Movimento.
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0: O Eli lá de Três Lagoas, que nos acompanha na Massa Três Lagoas, já fez uma pergunta. Trucão, essa parte que está falando da Petrobras é aqui em Três Lagoas, não é? É isso mesmo, é justamente aí, viu? É, a Petrobras assinou um contrato, foi dia 25 ontem, né? E esses contratos para conclusão, é uma obra que está aí 100% da Petrobras, estava parada, tem que concluir obras da unidade, são as unidades fertilizantes nitrogenados em Três Lagoas. Então tem uma verba agora entrando nessa pegada de 5 bilhões com o apoio do novo PAC. E terá início ainda este mês essa pegada da obra aí para conclusão. Tomara que a coisa aconteça bem rapidinho, né? Bora, tem rapidinho, tem moda e tem um recado primeiro aqui. Bora ouvir comigo.
3: Bora aqui, bora Tucão, bora aqui, bora Morange. Quem tá por cá, ó, o sol do Marimbondo, hein? No procedimento do contêiner, hein, Tucão? Manda aquele cafezaço, aquele pão com serrote pra galera do trecho aí. E bora que bora, Tucão.
0: Oi.
3: Só dando um toque na galera aí. Que tá saindo da Baixada, for subir a Serra da Anchieta, cautela, Tucão. Tá uma neblina.
0: Forte.
3: Pra quem tem medo de escuro, não vem não, hein? Não vem não, que tá perigoso, hein?
0: Valeu.
3: Muita atenção, não dá pra ver nada.
0: Valeu.
3: E de resto, de trânsito tá tranquilo. É mais a neblina mesmo, atenção.
0: Perfeitos. Marimbondo, aquele abraço.
4: Bom dia, Pedrão. Bom dia, Monange. Bom dia, bom dia.
5: Bom dia.
4: Passando Campo Largo aí, em busca do interior de São Paulo, ali fazer um carregamento da batata doce amanhã. Positiva.
0: Opa, batata
4: positiva.
0: Doce. Boa.
4: E tudo liberado. Não tem cerração, trânsito tá de boa, por enquanto.
0: Que bom, que bom.
4: Porra, Campo Largo, sentido Ponta Grossa, tudo na paz aqui.
0: Maravilha.
4: Tá bom, Pedro Cão, manda um café e um pão com serrote pra nós aí. Bom dia, bom dia.
0: Ô, Altair, batata doce. Não chegou de batata doce? Sempre gostei de batata doce. Diz que o peido da batata doce é mais cheiroso que o da batata normal. Tem lá ser cheiroso. Bora comigo. Bora! Eita, Fernando Sorocaba, minha paixão é estrada. Sabe onde faz parte do nosso dia a dia. Bora comigo, 4h52.
6: A roda vai rodando, mais um caminhão passando, vai cortando o estrada.

0: Opa, gostou? Minha paixão é estrada. Fernando de Sorocaba aqui na massa. Agora 4h56, um pé lá e outro cá.
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passa 4 horas 58, agora 4h58. No programa Para a Estrada de televisão e no nosso videocast, a gente tá falando muito sobre problema mental de motoristas atualmente, né? Ontem a gente tava conversando lá no Macedrar, o pessoal tá me perguntando o que que eu acho daquilo ali, quando eu falei, olha, tem uma pressão muito forte, a pressão tem derrubado muita gente, e o que tem derrubado muita gente é a própria telemetria. Telemetria, que a caminhonete já conhece bem, principalmente as empresas que utilizam a telemetria para poder ter um custo-benefício maior. Então, eles utilizam muito. E as empresas montadoras e muitas empresas terceirizadas trabalhando agora cada vez mais, oferecendo, né, o trabalho e o serviço de telemetria, equipamento de telemetria, para poder ficar o tempo todo ali controlando a tocada de um caminhão. Por quê? Porque cada caminhão está sendo tocado por uma pessoa e cada pessoa tem uma forma de dirigir. E cada forma de dirigir pode ser umas mais seguras, outras não tão seguras. E a telemetria é para fazer com que a pessoa faça uma tocada segura, econômica e com toda a responsabilidade, né? Essa é a pegada da telemetria, porque faz você andar com giro normal, você não pode acelerar muito, não pode frear demais, você tem que fazer uma média de combustível, você tem que estar atento à rodovia o tempo todo, tem controle de fadiga, tem controle de equipamento, tem controle de cavalo mecânico, de carreta, bom, enfim, um punhado de coisas que tem ali vários e vários pequenos computadores, são módulos eletrônicos no equipamento de carga, né, ou de passageiro, onde o condutor o tempo todo tem que estar de olho, o tempo todo atento a tudo isso, para não passar daqui, para não tirar menos dali, bom, enfim, é uma pressão muito forte que existe em cima de um condutor, por conta de vários equipamentos que ele tem que cuidar tudo ao mesmo tempo e ganhar uma merreca. E para ele poder ganhar um pouco mais, aí tem mais equipamento ainda, mais pressão ainda, para que ele consiga controlar tudo aquilo para fazer algum salário médio lá no final do mês. Isso significa que eles chamam de produtividade. Tem a produtividade em cima de telemetria, que exige do motorista um cuidado que não afeta ele quando se trata de jornada de trabalho e dá um recurso melhor no final do mês. Mas a maior parte hoje das transportadoras utilizam isso para fazer com que o caminhoneiro tenha uma renda o dobro do que é o salário, um pouco mais que o dobro, em cima de produtividade. E a produtividade que eles mais buscam é cuidar do caminhão, fazer uma média e fazer o horário que precisa. Aí o bicho pega. Porque para controlar média de combustível, pisar menos no acelerador, pisar menos no pedal,

0: usar mais o freio motor e fazer ou a entrega de agendamento ou coisa do gênero, você faz tudo isso, pode chegar lá no agendamento, não tem agendamento, você toma uma canseira e depende tudo isso para poder ganhar uma comissão, aí a comissão mata o camarada. Porque a hora que ele está na via, ele tem que tirar todos os atrasos, fazer tudo o que ele pode para poder cumprir aquela meta, para cumprir a produtividade. E é isso que a gente está discutindo. Olha, é bom a telemetria? É, mas é péssimo, porque há uma pressão muito forte por conta de transportadoras, embarcadores, empresa de seguro e as rastreadoras. Não é fácil, não. Não é à toa que tem muita gente aí tendo depressão, tendo problemas pra caramba, se afastando da profissão, muita gente querendo se enforcar, querendo se matar, porque não aguenta mais. E aí, só afasta, isso não atrai ninguém. Quer fazer uma telemetria, tá atraindo cada vez mais motoristas. Falei, de onde tiraram isso? Alguém me falou isso, né? Falei assim, afirmando, ah, telemetria é uma boa, que tá atraindo mais motoristas. Falei, da onde? Pra mim não tá. Importante para o transportador, pode ser até para o condutor, mas é péssimo para o condutor da forma que o transportador ou as empresas estão utilizando, que é para taxar o camarada cada vez mais, ele ou ela. 5 e 2.
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0: Roberto é bom, hein? Essas modas do garoto. Oh! Aí agradece o cara da padaria, o cara do pão, o caminhão do som, aí vai. Olha mais informação aqui da moda, rapidinho aqui. A Copa do Mundo houve e fez aí com que algumas empresas antecipassem o abastecimento de muitas lojas por conta da Copa, né? E houve um movimento grande, sim. Tanto é que eu recebi aqui uma informação da JSL, que é a antiga Júlio Simões, que eles tiveram que reforçar, aumentar o volume de caminhões para poder dar conta do trabalho que foi pedido. Então a Copa do Mundo mudou o embarque aí de vários lugares e a JSL, pelo que eu sei, quadruplicou a frota de algumas rotas para poder atender isso. E aí? Como é que fizeram com motoristas? Foram buscar na PX, com certeza. 5 e 3. Ô, Viola Viva! Ô, pedido massa! É o Ronaldo Viola João Carvalho. Vem com 5 e 3, Galo cantou. Bom dia, minha rádio é massa.

0: tá gostando da banda com eles? Saudoso Ronaldo e olha o parceiro João Carvalho, Viola Viva. Minha rádio é massa, tudo bem contigo também? Rapidinho aqui uma informação. Olha que o BNDES tá informando para nós aí que mais de 10 bilhões de reais já foram aí pro Move Brasil 2. E vários bancos e montadoras comemorando porque estão vendendo bem. A Scania é uma delas, né? Olha, só o banco da Scania já botou mais de, sei lá, quantos bilhões que já entraram aí para compra de caminhões de Scania. Só empresa grande, né? E segundo uma matéria da revista do portal Carga Pesada, 10 bilhões do BNDES foram aprovados em 12 dias. Os caminhoneiros autônomos estão com apenas 1,4% do recurso. Mas isso é de consulta, não é de consumo. Então eu não sei. Se você conhece algum caminhoneiro autônomo ou caminhoneira autônoma ou pequeno transportador, pequeno, micro, né? Que conseguiu tirar um caminhão zero ou seminovo, artifício, através do Move Brasil 2, fala com a gente. Tô aqui buscando pra fazer matéria com essa pessoa. Bora que bora, 5 e 7.
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0: São 5 horas e 7 minutos agora, 5 e 7. Marçal, tá bom, Marçal? Como é que vai o Atego Vermelho aí? Tá no cargueiro, Atego. Marçal ligadaço com a gente, sempre é catarinense. Tá sempre cruzando o trecho, ligadinho na massa de ponta a ponta. Obrigado, meu amigo, mais uma vez pelo carinho, viu? E pela carona também. Também mandar um dia aqui, Monange, lá pro nosso amigo de Círio Costa, Santa Catarina. Turcão, tá frio pra caramba por aí. Manda um bom dia pra nós, manda lá, Bonange.
3: Bom dia!
0: E quer um café também. Tô aqui com o Kit Família hoje, na boa. É o Pica-Pau que manda o recado. Valeu, Pica-Pau. Paz.
4: Bom dia, Petrucão. Bom dia, Vanderlei aqui.
0: E aí, Vanderlei?
4: Então, Petrucão, a empresa que eu trabalho, tinha essa telemetria lá.
0: Tinha?
4: Acabou aí.
0: Ah, é?
4: Não parava nenhum motorista. É, tem bastante caminhão ali.
0: É, cara.
4: E a motoristada não tava querendo pegar mais serviço.
0: É verdade.
4: Por causa da telemetria aí... Que hora de descanso, hora de parada, era complicado. O motorista parado não começar a parar. Era 3, 4 que entrava e 10 que saía. Aí ela cancelou sua telemetria, o contrato lá.
0: Olha lá, só.
4: E agora nós estamos sem telemetria.
0: E aí trabalha mais tranquilo.
4: Então, não é médio assim, mas não precisa mais essa telemetria aí.
0: Entendi.
4: Essa porcaria de telemetria aí.
0: Você vê. Ó, uma coisa eu digo, e é real. Quando surgiu a telemetria, agora sim, olha, investimento muito forte na indústria automobilista, transportadores, vai ter um investimento muito forte, que é uma grana que vai ter que gastar, mas vai melhorar muito a tocada dos seus caminhões. Os caminhões vão render mais. Só que esqueceram que o caminhão vai melhorar o rendimento do caminhão. Só que para o caminhão melhorar o rendimento, ele tem que ter alguém que conduz. Se a telemetria vem para melhorar o rendimento do cargueiro, mas piora a condição do motorista, não vai dar em nada. Porque o motorista não vai dirigir, vai embora. É o que está acontecendo. Então tá aí um testemunho. Empresa que deixou de contratar serviço de telemetria, que a turma não está querendo trabalhar mais, não. É, vez de agregar, está atrapalhando e tirando o pessoal da estrada. Confere Massa 5 e 9.
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0: Direto e reto, bora pro trecho? Bora conferir. Tô no trecho, do lado do Faísca, Faísca Estradeiro, aqui sergipano. Moro em Aracaju, mas natural de Itabaiana. Tá aqui pilotando uma P320, uma Pzinha, no Bitruc, carroceria baixa, uma de três cachoeiras. Como é que você chama o seu nome, ó?
5: Meu nome é Flávio, mas o meu carreira nome é Faísca.
0: Faísca. Faísca, qual a placa do seu caminhão aqui?
5: Essa é SOX3A13.
0: Rapaz, você falou que você tá na tua casa, seu caminhão tá muito bem arrumado. Qual é o nome dessa cor? Você dá um verde ou
5: é o verde
0: que?
5: Silvestre.
0: Silvestre.
5: Silvestre.
0: Tá aí com preto todo bem arrumado. Você tá com um bitruque, você tá com calça, tá com borda de alumínio, você tá com bexigão lá atrás, você tá com a calça diferente, antena diferente. Quem que faz isso? Você ou o patrão?
5: O patrão. Primeiramente o patrão. Foi ele que deixou do mesmo jeito pra mim.
0: Ele tem mais caminhão ou esse é o único dele?
5: Tem mais outro desse.
0: Igualzinho?
5: Cor de abóbora.
0: E quem cuida? O próprio motorista ou ele que cuida?
5: O próprio motorista.
0: Ele que cuida.
5: É.
0: No caso, você tem que ter um amor danado por isso, né?
5: Tem amor e depois a segunda ordem dele, né?
0: Ah, entendi.
5: Do patrão.
0: Entendi. Uma última coisa. Seu tiro qual é? Tiro longo, tiro médio? Que você puxa na ida, que puxa na volta?
5: Na ida e na volta eu carrego a batata pra ele mesmo,
0: uhum.
5: O patrão.
0: Pra ele mesmo.
5: Isso.
0: Na ida você puxa o que daqui pra lá?
5: Coco verde.
0: Vai com coco e volta com batata.
5: Isso.
0: Sempre assim.
5: Sempre assim.
0: Quantas viagens por mês você faz?
5: Duas viagens no mês.
0: É o suficiente.
5: É o suficiente.
0: Dá pra viver legal?
5: Tranquilamente.
0: É isso aí. Obrigado e boa tocada pra você.
5: Pronto.
0: Viu?
5: Obrigado, seu Pedro. Pela atenção aí.
0: Eu que agradeço. Aí era um faísca que eu encontrei ali. Na cidade de Itabaiana, vem na entrada de Itabaiana. Ele que é de Aracaju e ia participar da festa lá de Itabaiana, os caminhoneiros. E o caminhoneiro todo nos trinques, veio no estilo. Aquele com a carroceria bem baixinha. Só que o dele não é de Itabaiana, é do Espírito Santo, lá do Rio Grande do Sul. Lá de Três Cachoeiros. Mas muito bem arrumado. Você já sabe qual é a diferença da carroceria nossa aqui para a carroceria lá do Sul? É que a pintura lá é muito melhor. É bem feito, o pessoal tem um cuidado maior. Pintura aqui não solta, bom, enfim. Mas o caminhão muito nos trinques. Eles têm muita coisa, vai ter matéria muito boa na TV da festa do caminhoneiro de Itabaiana, breve. 5:12.
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0: Olha, mais uma notícia chegou pra mim hoje aqui a respeito também. Eu falei agora há pouco dos caminhões, veículos importados, né? E os veículos produzidos no Brasil, a briga aí que tá tendo agora e vai intensificar pra caramba da produção brasileira, né? De caminhões e veículos em geral e também dos importados. Acontece a mesma coisa com pneus, a mesma coisa. As empresas que produzem pneus no Brasil estão numa briga muito forte com o governo por conta de aumentar os impostos dos pneus importados. Porque aumentou também muito a participação de pneus importados no mercado brasileiro. E aí vale para todo tipo de veículo, todo, desde empilhadeira até veículos agro. Você vê que aí até veículos de mineração. Então a gente vê que nós teremos aí, esse ano, segundo semestre, o ano que vem, o ano de uma guerra de força danada entre os veículos importados e produtos importados no geral e os fabricados no Brasil. A indústria asiática vai chegando com tudo e olha, seja o que for, viu? O que for, desde uma camisa, um sapato, um produto eletrônico, um caminhão, um navio, muito, mas muito, quase tudo vem de onde? Da China. O Arnaldo, acho que é isso. Não sei se é Arnaldo não, hein? Bom, daí, tá ligadinho com a gente também, Capixaba. Manda um abraço aí pra toda a galera. Valeu, pessoal. Obrigado pelo carinho. Você que tá aí em chão do Espírito Santo, ligadinho na massa, direto e reto.
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0: Bora comigo, 5:16 agora.

0: sim, oi, aê, tudo bem?
1: Márcio Melo, recuperação rapidinha pra você ali, viu? Deu ruim na vesícula? Ah, isso faz parte, cara. Uma vez eu tava no Pernambuco também, tive um problema, só que foi de apêndice, cara, deu ruim pra caramba, cheguei aqui, verde, mas depois foi melhorando, aí tirei, aí melhorou a caramba. Mas valeu, viu? Abração pra você. Aí, recuperação bem rapidinho pra você, Márcio. Estamos aqui na espera. Bora que bora, dele, 5h17, minha rádio é massa.

0: Valanço, Bia Sossec, participação de Walter Moraes. Tá aí, criado em galpão. Bora que bora, 5h22 agora.
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0: Oi, Trucão. Edson, por cá de Curitiba, tô ligado contigo, hein? Não vejo perigo nenhum em rodar pelo contorno de Florianópolis, é porque eu comentei agora há pouco que um parceiro falou assim, ó, vou por dentro que eu não gosto de passar pelo anel viário em Florianópolis agora de madrugada. Ele tá dizendo que não há perigo nenhum ali, né? Pelo contrário, é muito seguro andar pelo contorno de Florianópolis. Aí o recado do Edson, tá ligadinho com a gente também. Valeu, cara, obrigado. Mas o cara chegou, bora ouvir.
3: Ah, Trucão, bom dia, um abraço aí, bom dia, Monange, galera da rodagem aí, sexta-feira abençoada pra todos nós aí, vamos que vamos, hein?
0: Bora que bora.
3: Anderson Batoré de novo na voz.
0: Batoré.
3: Tamo indo aqui, hein? Saí ali da Votorantim Santa Helena, ali em Salto Pirapora.
0: Ah.
3: E no sentido Paulinho ali carregar mais um gesso reciclado.
0: Beleza.
3: Pedacinho da Raposa aqui, Castelinho, Rodovia Santos Dumont indo aqui, se passando em Itu aqui, no sentido do aeroporto de Viracopos ali, tudo tranquilo, hein?
0: E beleza, valeu, obrigado.
4: Fala, Trucão, bom dia. Bom dia pra Monage também.
0: Opa. Bom dia.
4: Aqui é o Leandro. Ah, na BR-101 aqui, já alterou ali, tá 6,60 ali o pedágio ali.
0: É, e havia, né?
4: Diego,
0: beleza. Estamos
4: por aqui. RS-040 aqui, se aproximando aqui de Águas Claras ali. Vamos tentar fazer mais um carregamento ainda. Fechar mais uma semana aí.
0: Perfeito.
4: Um bom final de semana pra todos aí.
0: Obrigadão.
4: Mandar um abraço pra minha esposa e minhas duas filhas.
0: Manda o nome.
4: Andriele e Gabriela.
0: Opa.
4: Minha esposa Franciele.
0: Boa.
4: Bota uma música aí de Teodoro e Sampaio.
0: Já tocamos uma hoje, mas tá bom. Esse é o Leandro Rio Grande do Sul. Ligadinho com a gente direto e reto ali nas grandes.

0: Entendi.
1: Muitos pagam aluguel caro. Eu, graças a Deus, eu tenho dois pra mim trabalhar. Eu não pago aluguel. Agora, quem paga aluguel, que teve essa mensagem aí que chegou no do Gov, deve ter ficado feliz pra caramba pegar o carro zero. Quando chega lá, você recebe o nome na cara. Entendi. O que eu percebi desse Move Brasil aí, a única coisa que muda é só a porcentagem dos juros.
0: Caiu um
1: pouquinho. Mas a simulação, o financiamento, é a mesma coisa. Mesma coisa.
0: Tudo igual.
1: Então eu espero para dar 30, 40, 50 mil de entrada para conseguir um crédito maior.
0: Tá certo. Tá aí, né? Olha, é verdade. É uma coisa que ele falou aí, ó. Ele fez aí e conseguiu de crédito só 17 mil. Será que você compra com 17 mil? Alguns pneus. E olha lá. Não dá, né? 5,26. Oi, Trucão. Boni por cá. E aí, Boni, você tá bom? Estamos na carreira aqui do Mercado Livre. Para não, viu? Toca pra nós aí. Havaianas com mastruz com leite. Essa música eu acho que eu não sei se eu tenho aqui. Tá aí, dia abençoada pra todo mundo. E fala uma coisa pra mim, ô Boni, você que tá no Mercado Livre. Mercado Livre, tem com certeza os cargueiros aí, dependendo da empresa, tem uma telemetria danada. Como é que é pra vocês aí? Pressão muito forte? Já entrou aí, detonou a cabeça alguma vez por conta de pressão? Me avisa, tá legal? 5,26. Pegada é boa, 100% adrenalina. Pediram Chitãozinho e Chororó? Aí vai, 5,27.

0: Ja i piję, to do bingo, stop. Nie ma cesta, nem chororó, pra ver a mão do Gus Matias. Vai ter o gringo violeiro hoje também, viu? Dominguinhos e aí muito mais. Bora que bora, Derek dele. Agora 5:30.
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1: E aí, o pessoal tá comentando muito a respeito do Move Brasil 2, viu? Muito lindo falando sobre esse assunto, tem vários recados chegando aqui. Daqui a pouquinho tem, já tem dicas de cargas também. Tem um recadinho aqui antes.
2: Calma, bom dia, Monange, que é reado Nenel.
1: Nenel?
2: Puxador do granito aqui no Espírito Santo,
1: bom,
2: beleza?
1: Nenel.
2: Chegando aqui no final do contrato aqui, Cachoeira da Primeirinha,
1: viu? Opa!
2: Fazer descarrego aqui em Cachoeiro.
1: Cachoeiro
2: então, calma, olha só. Esse governo que tá lá em cima em Brasília, ele vai acabar com o nosso país, Trucão.
1: Eita, olha, vai arrumar encrenca pra mim aqui,
2: vai
1: hein?
2: Vai fechar as empresas tudo aí de caminhão, vai deixar só o chinês.
1: Será que vai chegar nisso? Será que vai chegar nisso?
2: Não, não, não. Tomara que eles mudem de ideia agora em outubro, agora pra votar, hein?
1: Eita, bom, aí já é briga política. Aí já não posso entrar nessa seara, porque depois eu vou ter muita encrenca por aqui. Trucão, só passando pra carimbar a minha carteirinha. Ainda tem que carimbar de carteirinha? Tenho. Carimba a minha, por favor, na audiência. Vai lá, peraí. Pronto, carimbado. Mais um carimbo aqui, saindo fresquinho.
3: Ô, Trucão, bom dia.
1: Bom dia.
3: Eu escutei, aqui fala Roberto Carlos aqui da Baixada Santista.
1: E aí, Roberto?
3: No dia que teve a entrevista do vice-presidente
1: aqui,
3: Geraldo Alckmin, eu escutei o programa, estava escutando naquele dia, e aí eu, por esses dias aí, eu estive na Divena, aqui da Baixada Santista, para comprar óleo de motor.
1: Entendi.
3: E como quem não quer nada, eu acabei perguntando, né, a respeito do Move Brasil, aí pediram meus dados. E
4: está acima do limite de velocidade.
3: Com pouca burocracia. Menos de 10 dias eu saí com o caminhão zero. Saí
1: sério
3: com
1: mesmo?
3: Baita de um carnê.
1: Ah,
3: agora entendi. Eu não sei o que fazer. Tem que colocar o caminhão para trabalhar.
1: Entendi.
3: Peguei um caminhão zero, 100% pelo Move Brasil.
1: É mesmo?
3: Sem entrada. E não teve muita burocracia, não, hein? Foi rápido. Nem eu esperava.
1: Imagino.
3: Agora eu tô tendo que me virar aí. Tô tendo que me virar, colocar o caminhão pra trabalhar. Já tô colocando pra trabalhar.
1: Ah.
3: E fé em Deus e pé na tábua.
1: Pois me coloca, depois me fala que caminhão que você pegou. Se é pequeno, se é médio, se é pesado. Conta pra mim como é que você fez, quantos meses você tá fazendo, o que você deu de entrada. Dá uma geral. E depois me dá o seu. Manda pra mim o WhatsApp. Você pode mandar, por gentileza, isso aí no nosso. 92.5454, porque eu vou separar você ali pra gente fazer uma matéria pra televisão, tá bom? 92.5454 e coloca Trucão, põe um sinal vermelho, qualquer coisa pra destacar aqui no meio, pra saber que é o seu, tá bom? Bora que bora!
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1: Compreendo 5:33.
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1: Direto e reto, vamos pegar a dica de hoje. Bora aqui comigo, gente, atenção. 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Quem tá precisando de cargueiros, fazer o puxadinho adubo, é o pessoal da Beluno. 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

0: E vai direto e reto, o recado chegando de volta, o pessoal falando muito do Move Brasil, hein? Opa, vou ver esse caso aí do nosso amigo Andrade, lá da Baixada Santista, que disse que conseguiu pegar um caminhão e foi rapidinho. Em 10 dias ele pegou o caminhão pelo Move Brasil. Pelo que eu vejo aqui é um Axor, é isso mesmo? Um 2544. Aí, vamos falar com ele e ver se a gente faz uma matéria mais profunda sobre isso.
1: Legal, bom dia, meu guerreiro. Todo santo dia te escuto. Não vejo com caminhão, mas pessoas que vêm aqui, tem um ponto de apoio. É um bar, né?
0: É.
1: Como aqui, maioria não. É maioria, é caminhoneiro. Aí todo santo dia eu te escuto. Obrigado, irmão. É Lúcio, de Vitória de Santo Antão, Pernambuco.
0: Ô, Lúcio, você tá em Vitória de Santo Antão, tem um ponto de apoio? O que é o ponto de apoio que você tem aí? Pra te mandar o texto, me fala aí, tá bom? Bom dia, Petrucão. Sossegado, tudo beleza? Se puder não me identificar, eu gostaria. Tenho duas dúvidas. Sou autônomo e em um embarcador. Registra o frete como tabela. Assinamos como tabela, porque a empresa que ele presta serviço exige que pague a tabela. Mas na hora do depósito fica abaixo da tabela. É só não aceitar, cara. Não aceita. Se você ficar igual pra isso aí, denuncia a empresa, bota o nome da empresa e não aceita mais. Se você aceitar e não botar o nome na boca, no trombone, botando o nome da empresa, esse cara vai continuar agindo dessa maneira, tá legal? Abraço aí pra você. 5h39 agora.
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0: É o gringo violeiro. Encontrei em Maringá junto ele, tava com a Bia, né? Seus sexos são amigos. E aí, gringo? Bora gravar a música, garoto. Bora comigo, Your Man. Bora comigo.

0: na pegada do gringo, violeiro, homem de Maringá. Aí, bora. Trucão, tudo bem? Olha, a questão do Move Brasil 2 é difícil. Eu estou tentando trocar uma carreta usada e uma nova, no valor de 172 mil reais. A minha ideia é financiar 50 mil. E já faz mais de 20 dias que eu tô nessa luta. E até agora nada. Não tá fácil, não. O Alessandro que mandou esse caso pra nós. É, Alessandro, você vê, né? E ele tá em busca de um implemento. E tá difícil. Recado chegou aqui, mano. Vem comigo.
1: Tá falando, é o Luiz aqui. Tá nas entregas com meu filho, Enzo.
0: Opa.
1: Manda um abraço pra nós. Tamo na boleia aqui.
0: Beleza.
1: São Paulo. Valeu. Forte abraço.
0: Bom trabalho pra dois aí. Obrigado, pai e filho. Na pegada e ouvindo a massa.
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3: E daí? Eu quis apagar, toma todas no
0: meu. E daí? Tudo bem contigo aí também? Muita gente mandando recado, hein? Gente de monte mandando recado pra nós. Bora mais um, bora mais um.
4: Bom dia, Trucão. Bom dia, Monange. Bora, Calpanda. Natural de Sete Lagoas ali em busca do Rio de Janeiro ali. Busca do puxo da gasolina ali, Gambiô. Eita, bora aí, vai ser o fim do contrato ali.
0: Beleza.
4: É, Truca, a telemetria grita, viu?
0: É, né?
4: Mas o agendamento tem que ser cumprido.
0: Então.
4: Se não cumprir, é problema.
0: Perde.
4: Principalmente pra quem trabalha com Petrobras aí.
0: Aí, ó.
4: Tá certo?
0: Entendi.
4: Um abração pra todo mundo aí. E não cochila não, se cochilar o cachorro cai, Gambiô.
0: E a bonificação não entra, né? Bom dia, Trucão. Como sempre, ligadinha com você. Nossa ouvinte direto é a Eliana Cristina. Beijo, Eliana, lá em Itacoaritinga, ligado com a gente na massa. Virou por cá, viu, Trucão? Já o Matheus lá em Trevisano, de Japira, em Linhares, na 103,3. Dizendo que continua frio lá em Linhares. Choveu por aqui também. E tá um gelaco por cá. Bora que bora, dele que dele, 5h43.
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0: E a dica é pra você que tá ligado. A gente vai pegar um trecho de serra agora. 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
0: 5:45, 5:45, olha, tá começando a aparecer as pessoas aí, falando sobre o Móvel Brasil, alguém que já tentou, outros que conseguiram alguma coisa, outros que nada, outros que nem tentou, que não querem saber, e aí vai, né? É mais o cara chegando, bora ouvir.
5: Fala, Pedro Trucão. Oi. Bom dia, boa madrugada.
6: Valeu. Bom dia.
5: Aqui é o Eduardo, QRA Tucaninho.
0: Tucaninho?
5: São Paulo.
0: E aí?
5: Trecho São Paulo ABC, trecho
0: Oba.
5: Fixo.
0: Oba.
5: Vamos que vamos. Trucão, é o seguinte, falando aí sobre o Mob Brasil, eu vou te dar uma posição aí, espero que ajude.
0: Opa!
5: Eu já trabalhei com táxi, já trabalhei com van de passageiros, já trabalhei no aplicativo, na verdade aplicativo eu ainda faço renda extra, e já trabalhei bastante com cargueiro, na verdade a empresa que eu trabalho hoje,
0: Move Brasil,
5: ela trabalha com cargueiros e com vans aqui em São Paulo. É, nesse tempo de bagagem aí, nessa rodagem aí,
0: eu percebi que
5: os financiamentos são mais fáceis mesmo para os cargueiros, entendeu?
0: Entendi.
5: O colega aí falou que foi lá na Divena, lá na Baixada Santista, lá e deu
0: Tirou
5: certo.
0: Rapidinho, é.
5: Graças a Deus, Nossa Senhora Aparecida abençoa. É, mas geralmente crédito para cargueiro é mais fácil mesmo.
0: Aí, né? E é verdade, para automóveis é mais difícil. A gente vê que tá mais difícil. Eu já tive aqui várias pessoas de aplicativo de táxi também falando a mesma coisa. Olha, para automóveis a gente tem sofrido mais. Caminhões é mais fácil. Mas eu vejo muita gente patinando e não conhece, não consegue nem para caminhão. E nem implemento, como eu falei agora há pouquinho aqui.
7: Fala, Pedro Trucão, bom dia. Olha o locutor, o JG Silpo K, aqui do estado do Espírito Santo, sentido sul agora, nesse exato momento aqui da Bolé. Trucão, vou falar a verdade,
0: Manda, manda.
7: O motorista já passa um perrengue nessas BR. Já passa um perrengue com essas estradas ruins. E ainda vamos se preocupar agora com telemetria. Pra mim não dá não. Por isso tá tendo falta de motorista no mercado. É muita exigência e pouco dinheiro no bolso.
0: Tá certo, é isso aí. Muita exigência, cada vez mais dinheiro, que é pouco. E aí ninguém para não. Bora, Morange! Mas é rapidinho, tem muita gente mandando recado, muita gente querendo participar. O tempo é curto, a moda veio, ó. Olha o Dominguinho, olha o Dominguinho. Só quero um xodó. É bom, é bom. O pé de mais pela entrada agora, 5:48.

0: tá bom demais, hein? Olha, vou lembrando você que vai pegando a Dutra, vai, já foi liberado ontem, né? Mais um trecho lá da Serra das Araras, hein? Já tem mais alguns quilômetros da nova pista de subida. E essa pista de subida tá com 4 faixas de rolamento, tá melhorando muito. E o pessoal disse que vai entregar mais um tanto ainda agora no segundo semestre e já vai pra reta final do ano que vem. Eles querem adiantar em pelo menos um ano a entrega total da nova Dutra ali no trecho da Serra das Araras. Que bom, que bom. Tomara que aconteça, né? Rápido, vem cá chegando.
1: Bom dia, Trucão. Bom dia, Malange.
2: Bom dia.
1: Manda pra nós aí, coração a diesel.
0: Coração a diesel.
1: Chegou no Sampaio.
0: É boa.
1: Reginaldo aqui de Angélica, MS.
0: Tá bom, Reginaldo.
1: Estamos no puxa do palito doce aí na madrugada, positiva.
0: Eita, tu manda cana.
1: Sexta-feira abençoada a todos aí.
0: Obrigadão,
3: vibração
0: pra você.
3: Bora que
0: bora.
3: Bom dia, Trucão. Bom dia, Manange. Aqui é o Amarildo.
0: Garildo?
3: Na 364 aqui, de Paraná, Porto Velho.
0: E aí, garoto?
3: Puxando aqui o travesseiro de presidiário.
0: Aí que vai com cimento.
3: Puxa do pó de pedra.
0: Pó de pedra.
3: Tudo de bom aí, um abraço pra todos.
0: Valeu.
3: Estrada aí.
0: Obrigadão.
3: Vamos que vamos.
0: Bora que bora, mais um.
4: Bom dia, Tião. Bom dia. Eu apoio a telemetria, tá? A telemetria é muito bom. É muito condutor ruim aí, que excesso de velocidade, pit e borda aí, tá? Então a telemetria, cara, é seguro e é bom, tá? É muito bom a telemetria.
0: Tá lá, né? Olha, eu também acho que a telemetria funciona muito bem para aquele motorista que não depende de comissão. E o que mata na estrada, o que detona muito, é a tal da comissão. Mata a pessoa na estrada. Porque o pessoal acaba abusando, acaba fazendo, apertando por conta de aperto de horário e muito mais. E a pressão. Bora que bora. É mais um cara aqui.
5: Bom dia, Trucão.
0: Bom dia.
5: Bom dia, Manaus.
2: Bom dia.
0: Beleza? Beleza, e aí?
5: Mas por cá, Itajaí. Fazer um carregamento na geladeira deitada.
0: É.
5: Destino a Campinas.
0: Perfeito.
5: E depois, Buenos Aires.
0: Ô, tocada boa.
5: Carregamento de Campinas para Buenos Aires.
0: É uma tocada.
5: E tá gelado para cá.
0: Pode bom levar, mais agasalho, obrigado.
6: Bom dia, Trucão.
0: Bom dia. Dia.
6: Abençoada sexta-feira pra vocês aí, o Edmar por cá que tá falando aí.
0: Bom, Edmar.
6: Queria mandar um alô aí, pô, pra minha família aí, Jaborá, Santa Catarina, meio oeste catarinense.
0: Perfeito.
6: Meus colegas aí da empresa aí, da Henrique Transportes aí, da maleta de navio aí de Concórdia, Santa Catarina. Tamo aqui, 116 é o palco. Papanduva já ficou no retrovisor, que liga vai ser a BRF Videira, depois opa, destino ao Porto de Itapuá, com Deus usando, lá vamos nós.
0: Um abraço, de bom. Eu também, brigadão. Brigadão. Eita, acabou o programa. Passou rapidinho, tá na hora de ir embora. Amanhã tem mais, viu, gente? Fica aqui um ó. Abração estradeiro pra todos vocês, obrigado pela companhia, pela beira. Direto e até amanhã, o Palotão que vai estar por aí, tá legal? Eu volto na segunda-feira. Domingo tem um programa pela estrada no SBT, 7 horas da manhã. Fique na massa, chegando agora, microfone aberto nas emissoras, Companhia Rede. Um abraço estradeiro, bora, Monange.
2: Bom dia!
0: Até mais, bom dia, tchau, tchau.
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10: Ótimo dia, tudo bem com você? Chegando mais um microfone aberto por aqui, hein?

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0: Muito bom dia! Começando mais um microfone aberto, com muito carinho. Estamos aqui, obrigado pela audiência. Estamos todos felizes hoje?
1: Estamos felizes?
2: Feliz! Não, acho que o Tatu não tá feliz, não. Bom dia pra quem ele não, hoje tá desse jeito.
0: Mas Lu, quando que o Tatu tá feliz?
3: Não interessa pra você, palhaço. É problema meu.
1: Já morreu já.
0: Olha.
2: Ai, meu Deus.
0: Vamos lá, hoje dia 26, no dia 26 de 1945, é assinada a Carta das Nações Unidas em São Francisco, representada por 50 países, criando oficialmente a ONU.
2: Bom,
0: né?
2: Que legal.
0: Em 1974, o primeiro supermercado realiza o código de barra, a venda de código por código de barra, que foi um produto, uma barra de chicletes.
1: Olha só.
0: Em 77, Elvis Presley realiza seu último show em Indianápolis, poucos meses antes de morrer, né?
1: Mas ele tá vivo ainda, né?
0: Já morreu.
2: Se ele tivesse vivo agora, já não tava mais.
0: Se tivesse vivo, tá com 100 anos.
4: Já era. Porque ele é Michael Jackson também, né?
1: A tua trilha tá alta.
2: Michael Jackson.
1: Tá muito alta a trilha. Aí.
0: Bom.
2: E a Mega Sena, hein, meu povo? Daqui a pouco a gente fala. Acumulou em 42 milhões.
5: Brasil envia nesta sexta missão humanitária à Venezuela.
1: Coisas ricas do Andy Love, olha só, sexta-feira, famoso, lançou um show, passou mal e teve que ir pro hospital.
0: Nossa!
1: Na estreia, na turnê internacional.
0: Tava lotado.
1: Ixi. Passou mal, tiveram que ir. Olha, não tá mais doente.
4: Cuidado, hein?
6: Pensamentos do Zé Coyó.
4: Zé Coyó! Pensamento do dia. Ultimamente eu estou igual ET. Apareço pouco, mantenho o mínimo de contato e existo apenas para quem acredita em mim.
7: Atenção, senhor Ender Love. Comparecer ao RH urgente.
1: Ah, vai ter aumento.
7: Ender Love.
1: Hoje é dia, Zezinho, daquele negócio que divide o olho inteiro, sabe?
4: Eu já tô bem quietinho, porque eu vou pegar um aporte do rapel.

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1: E as novas regras para a emissão da primeira carteira nacional de habilitação aumentaram em 23,5% o número de exames de direção nos primeiros 5 meses de 2026, segundo o Ministério dos Transportes. No período, foram realizadas mais de 2 milhões e 200 mil avaliações e cerca de 2 milhões e 300 mil aulas práticas, em comparação com 2025. Ao todo, o país já emitiu mais de 1 milhão de CNHs com um novo modelo. As mudanças incluem redução de custos, fim da exigência de curso teórico obrigatório e novo sistema de pontuação no exame prático.
2: Tem fofoca?
3: Olha só, o cantor Lionel Rich precisou passar...
0: Quem?
3: No momento, Lionel Rich.
4: Lionel Rich.
3: Isso, Lionel... Tá escrito aqui, ó. Tá escrito aqui, ó.
5: Lionel Rich.
3: O cantor Lionel Richie, vamos ler conforme tá escrito o nome, né?
6: Mas não é de lá.
3: Olha só, precisou interromper a apresentação da estreia da turnê mundial dele após passar mal durante o show nos Estados Unidos. Segundo relatos, o artista disseram que ao público ele chegou a sentar tonto e estranho antes de deixar o palco. Ele foi encaminhado para o hospital e a apresentação foi encerrada no momento ali, né? Até agora, as informações sobre uma queda de pressão, alguma coisa está acontecendo. Mas tava lotado o lugar onde ele tava
5: então,
3: se apresentando.
5: Que legal, né?
3: Ele sentou no ali, acho que tonteou, daí tiraram ele, daí foi o locutor. Ó, acabou o show.
5: Já deve estar com quase 77. Ó, 77.
3: Ele sentou assim e tava lotado. O lugar bonito, o show dele, tudo.
0: Tá, tem alguma música dele pra galera relembrar aí?
5: Ele é maravilhoso.
0: E eu não tava lembrando. Sei, mas da minha época.
3: Não, é que o Tatu pegou a mais longa, que ninguém conhece dele.
0: Não, o Tatu sempre pega a pior.
3: Até o Yard World ele cantou. Ele que produziu, né?
0: Ele foi um dos produtores.
3: O Tatu já foi bom. Quando o Tatu era vivo, ele fazia muito coisa.
7: Para, porra, eu tenho que ficar concentrado, cacete.
8: Sua pressão de sangue está alta, relativa. Boa saúde.
0: A dele não tá muito boa.

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0: E o Brasil envia nessa sexta-feira uma missão humanitária para ajudar as vítimas dos terremotos que atingiram a Venezuela. Um avião da Força Aérea Brasileira levará 36 bombeiros, técnicos da Defesa Civil e da Anatel, além de 9 toneladas de equipamentos para ajudar nas buscas e também nos resgates.
1: Vai da frente, minha olha só, gente, a partir do dia 28 de junho, Luciano Huck assumirá integralmente a cobertura da Copa do Mundo do Domingão com o Huck. O apresentador mandou a Virgínia Fonseca embora. Devido às grandes reclamações aí, ele já esteve agora esse final de... Já esteve antes de ontem, por exemplo.
2: Ele já tá pra lá, ontem, né?
1: É, já tá lá gravando já. Uhum. E segundo ela que pediu pra sair, eles chegaram com um acordo porque ela estava sendo modelada para o Domingão com o Huck e ela não gostou muito. E a internet também não. Então eles optaram por encerrar a parceria, que na realidade ela foi contratada
0: durou
1: por 40...
0: quanto tempo?
1: Dois domingos. Dois domingos. Aí ela ganhava 40 mil reais, né? Só pra um prêmio de satisfação ali. Uhum. E o que atrapalhou muito foi o final do relacionamento dela com o Vini Júnior, né? Que eles estão juntos, a gente sabe.
0: É.
1: Que estão ali escondidinhos. Mas era pra ela ter mais regalia. Por que que ele ia usar ela? Ele ia usar ela pra ter mais vantagem sobre a seleção.
2: Se ele conseguir entrevista melhor, conseguir falar direto com ele. É usar assim, ah, meu amor, me ajuda a fazer essa matéria.
1: Terminou, né? Ele deve ter ficado com raivinha, né? Falou, agora não vou ter abrir nada, vou fechar tudo, né? Dela nem se abrir nada, não. Então agora o Luciano Huck, melhor Luciano Huck do que ele pôr Dona Déia. Mas olha a Dona Déia fazendo ao
3: não
1: vivo lá com a seleção.
3: Deus que me perdoe.
1: Então eles estão bem, estão amigos, estavam juntos aí, né, fora do Brasil, os dois, e agora ela está desempregada.
2: Tá, eu queria estar desempregado igual.
1: Já tô bem, pega a segunda. Então vamos arrumar as malas bom, 14, 15 e 16. Às 5 horas já pode vir embora.
2: Ah, pode ser pessimista.

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1: E a Copa do Mundo de 2026 terá 6 jogos hoje, sexta-feira, marcando o penúltimo dia da fase de grupos. Os destaques ficam para os confrontos entre Noruega e França, que vale a liderança do grupo 1, e Uruguai e Espanha, duelo decisivo pelo grupo H. Bélgica e Irã também entram em campo buscando a classificação para o mata-mata. Portanto, os horários são os seguintes: horário de Brasília, 16h, Noruega e França, Senegal e Iraque simultaneamente, né? Às 21h, Uruguai e Espanha, Cabo Verde e Arábia Saudita. E madrugada de sábado, né? 00h, Nova Zelândia e Bélgica e Egito contra Irã.
2: Tô aqui, velho do inferno. Olha só, Doku está de volta à concentração da Bélgica na Copa do Mundo, 2 dias depois de deixar os Estados Unidos para acompanhar o nascimento do filho. O atacante retornou ao hotel da seleção de Seattle e foi recebido. Acho que é Seattle, né?
3: Acho que sim.
2: Seattle. Ah, tinha que ser aqui no Brasil a Copa. É City Cercado, Tatuquara, Colombo, Almirante Tamandaré, né? Olha só, o que a gente quer falar aqui, trazer à tona já cedo, porque hoje é sexta-feira, o povo tá mais animado. Olha só, você acha que ele fez certo em ter deixado a concentração esses 3 dias para acompanhar o nascimento do filho? Ou ele deveria ter deixado o filho nascer e depois ele conheceu, ou fazer uma videochamada, né? Ressaltando que a mulher já estava grávida há 9 meses, então ele podia desenhar o que ia acontecer, né? Ó, não vamos marcar a cesárea por um tempo antes da chegada do neném e tudo mais. A gente quer ver o circo pegar fogo. Você acha que ele fez certo de ter ido?
0: Tem isso aí, né? Que ela, provavelmente ela quis ter o filho normal, dia, né? No dia lá e... Ah, tem que ser, a data é essa. E acabou saindo correndo. É, mas ela podia ter feito uma cesárea antes, porque era mais difícil, né? É difícil a escolha.
2: É, eu acho que ele fez errado. Ele tinha que ter continuado lá e depois ele vê o filho. Vai ter o filho pro resto da vida? Ele vai ter o filho pro resto da vida. Faz uns filmes lá e manda pra ele, né? E tá pegando fogo a internet a respeito disso aí, né? Que tem gente que acha que ele fez certo, tem gente que a gente fez errado, a gente quer saber do ouvinte, né?
0: É isso mesmo. Então manda seu áudio pra gente, 41 3297 3.

0: 297. É, e vocês não vão responder? Vai ficar só
1: não,
0: como
1: é, história?
0: Vai ficar agora, só eu como ruim polêmico, história?
2: É polêmico isso, eu...
0: Você é pai?
2: É,
1: é complicado.
2: É difícil,
1: né?
2: É que você enfrentaria uma briga com a esposa por causa de uma Copa do Mundo.
0: Por isso que a internet pegou fogo,
2: você
0: né?
2: Você ia perguntar se é marido, Lu?
1: Eu vou pensar um pouco antes de responder, porque é outro troço complicado.
2: Você não tem você que foi mãe agora esses tempos.
1: É difícil.
3: Eu acho que depende do pai. Tem pai que não liga, tem pai que liga, né?
2: Mas você ia ficar bravo com o Guilherme?
3: Não.
2: Você fala, não, amor, eu vou jogar bola.
3: Aí é Copa do Mundo, né?
1: Então. Enfim, é um momento ali.
0: É verdade, entendeu? É uma Copa do Mundo.
1: O momento dela também é importante. Mas
0: outro troço complicado.
4: Agora eu também acho que é difícil. Depende da pessoa, né? É.
1: Depende muito do casal.
0: Mas
1: ele
0: tá muito medroso. Para.
4: Não sou medroso.
0: Dá opinião.
4: Eu se eu tivesse a Copa, não ia e pronto.
0: Ah,
4: já jogando, não ia e acabou.
0: Tá. A Rê falou que é uma Copa, tá certo
2: ia,
0: também.
2: É.
1: Eu tô perdida no assunto.
2: Então manda seu olho pra gente enquanto a Lu pense sobre isso.
0: Até as 8 pra opinar.

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2: Bom dia, tô chegando na Massa com informações de trânsito e começo falando sobre a BR-277. Tem lentidão ali na região de Morretes, em ambos os sentidos. O motorista que passa pelo trecho vai precisar reduzir a velocidade e ter um pouco mais de atenção. 277 entre São José dos Pinhais e Curitiba também já tem um ponto mais movimentado, próximo do Parque Olímpico do Cajuru. A Avenida das Torres é a alternativa para quem não quer ficar parado. 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

0: E a Autoridade Nacional de Proteção de Dados iniciou o monitoramento de 18 sites com conteúdo adulto e serviços de acompanhantes para verificar se as plataformas adotam mecanismos eficazes de comprovação de idade. A medida busca impedir o acesso de crianças e adolescentes e faz parte das ações previstas pelo ECA Digital. A fiscalização é preventiva e pode resultar em novas regras e sanções.
1: Qual que é a possibilidade da molecada vai emitir a idade? Vai inventar ali uma...
2: Semana passada que meu aplicativo gay que pediu minha face. Tava, ó, demorou pra aparecer lá. Mas aquele outro videozinho que tem lá, que é uma plataforma que o pessoal assiste vídeo, tá normal, você pode entrar normal.
0: Acho que é mais no sentido de quem tá ali oferecendo serviço pra saber se não é menor de idade.
3: Tem que
0: estreitar mesmo.
3: Mas conta que não viram, não
2: tem pegaram.
4: Bom dia, galera da massa. Aqui é o Alex da SIC. Ainda testou com S de sem dinheiro. Não, tá certo. Tem que visitar o filho mesmo.
1: Você tá com a mãe do lado, né?
2: Tem som bem alto também, né?
1: É, ele tá com a esposa do lado, certeza.
5: Bom dia, equipe. Do
2: Oi.
5: Aberto,
0: bom dia.
5: Palmeira do Caiuá. Ô, fofoqueiro, o que tem nós pra hoje? Tatu Bravo, bom dia.
2: Nós sofremos aí no Caiuá com esse viaduto. Eu vou passar a jogar uma bomba aí. Você vai ver a hora que eu vou embora da rádio. Demoro 20 minutos pra passar debaixo do viaduto. Eu vou ficar pelado naquele viaduto e eles vão ver.
1: Ah, não, faz isso não.
6: É o que vai demorar pra passar os caras.
2: Não queria olhar minhas curvas, é.
7: Bom dia, galera da massa. Se eu largaria a Copa pra ir ver o meu filho nascer, claro que eu largaria. Você imagina, na cabeça da mulher, ela não falou assim, meu marido vai largar a Copa pra vir. Ela só escutou assim, vou jogar bola. É a mesma coisa da gente. Vai, pode ir, vai. É a mesma coisa, só muda o endereço.
2: Não tem que largar a Copa. Se assumir um compromisso, vai até o final. Filho, não, você pode ver pela videochamada, você pode ver quando ele tiver nascido.
1: Não é a mesma coisa. Você pegar aquele bolinho de carne, você ali o de primeiro.
0: Coisa,
6: Rafael, a pergunta que não quer calar.
1: Quê?
6: E se for na final?
2: É.
1: Ah, não, daí final, dança, família.
6: Ó,
1: final, até a mulher inteira.
0: Eu li aqui que ele foi convocado, sabe, quer dizer, a seleção dele convocou ele. E um dos detalhes que ele deixou bem claro é que ele priorizava o nascimento do filho. Então tava todo mundo sabendo que isso ia acontecer.
1: Ah, a seleção já tava sabendo, né?
2: É. Não, mas não deveria ir porque que ele foi. Então fala, eu não posso ir porque o meu alecrim dourado vai nascer.
6: Vocês estão lembrando aí.
1: Família, né?
2: E deixa eu falar outra coisa. Você falou bolinho de carne, o Tatu já ficou com fome. Já.
5: É verdade.
8: Bom dia, microfone aberto.
2: Oi.
8: Olha, eu não tenho nenhuma dúvida que o jogador fez certo, né? Tomou uma decisão super acertada de acompanhar o nascimento do filho dele. A Copa não é nada perto do nascimento
2: do filho. Nossa, Rafael, viu?
1: Não.
2: Para o mundo, ainda você acha que o filho dele vai parar o mundo. Para, também

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1: E a Autoridade Nacional de Proteção de Dados iniciou o monitoramento de 18 sites. Opa, já foi esse aqui, né?
2: Já foi. Mas...
3: Você já tem outro empreguista?
0: Vamos com os ouvintes.
4: Não, deixa eu falar. Nós estamos falando do jogador da Bélgica.
1: Eu arrei.
4: Que foi assistir o nascimento do filho. Fora do ar, o Tatu e o Rafael estão brigando por causa do Neymar. Ó.
0: Não.
4: Você vê como o assunto tá bem diferente.
0: É que você, o Neymar é ruim. Eu falei, bom é ele, né? Bom é ele.
4: Só essa semana, quantas vezes ele errou? Aqui o Pera na máquina aqui.
0: Quantos títulos já trouxe pro time dele?
4: Então ele fala. Ele vira pra vocês com a convicção do que ele tá falando, né?
0: Quantas medalhas de ouro o Tatu trouxe pro Brasil?
4: Nenhuma. Então, o primeiro a pegar Covid na rádio. Ele trouxe uma medalha. O primeiro a pegar Covid na rádio.
0: Então, aí. De passar Covid
4: pro povo. O primeiro que mais traz atestado. O primeiro que mais falta. Aí, ó. Aí tá trazendo título.
0: Deus, eu trouxe um segundo título, é verdade.
5: Bom dia, massa FM.
1: Bom dia.
5: Enderlove, chega de falar, Enderlove.
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5: Ah, eu acho que se você tem um compromisso, né, e hoje em dia tem a tecnologia, né, você paga alguém que fica gravando o nascimento, tudo, ele tem dinheiro.
2: Presença, meu senhor.
5: A responsabilidade vem em primeiro lugar, né, porque... É como o Ander falou.
4: Briga comigo.
0: Vida, né? Eu não entendi.
4: Ele briga comigo, nada, brigou não. Comigo e concordou comigo no final. Não, eu acho que deveria. É tecnologia. Faz uma videochamada, porque homem, quando é cesárea, não, vai lá só pra desmaiar. Porque corta a mulher, é sangue, não tá acostumado, desmaia. Vai ter que segurar, tem que
0: você
4: acudir.
0: Você
4: não vê nada. E depois, e filho é uma semente, você planta pra vida. Ele vai ver a vida inteira. É só um momentinho do nascimento, da estreia dele.
0: É diferente.
4: Ah, mas ele tem que ele assumiu um compromisso, né? Se ele assumiu um compromisso, tem que ir. Ah, mas tinha entre aspas. Ah, um contrato não existe entre aspas.
0: Tem até. Se acontecer isso,
4: se
0: eu vou
4: ser. Se acontecer, era na música do padre Fábio, de o Ross lá. Se acontecer um barulhinho perto de você.
0: Vamos com mais um vídeo.
7: Bom dia, massa FM. Aqui quem fala é o Lucas de Piracicaba. Ah, em questão do jogador aí, ele fez certo,
2: em
7: cara.
2: Lucas.
7: Cesar aí nas mulheres aí também judia demais delas. E esperar o parto normal, já que deu tudo certo, graças a Deus, né?
4: Que é Zezinho?
2: O nosso Lucas sumiu, né?
4: Fala aí, Lucas. O Lucas Rocha nasceu aqui.
0: Acabou que
4: nasceu a amnésia dele, sumiu!
2: E duas semanas que não
4: tem, nem tá na Copa. Beijo pra ele e pra esposa, pro neném.

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1: Tô de volta na Massa e agora eu falo com o motorista que passa pela BR-116. Tem maior lentidão em dois pontos, entre Eucaliptos e Campo de Santana e depois, a partir da região do Tatuquara, até o início da linha verde no bairro Pinheirinho. Vale a pena fazer o desvio usando a Avenida Brasil e depois a Nicola Pelanda. Assim o motorista consegue escapar de toda esta lentidão. 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

0: Sextou, uma ótima sexta-feira aí, né? Hoje, 26 de junho já. A minha rádio é massa.
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2: Muito bem, Celso, a temperatura, vamos
3: então,
2: lá?
3: Então, tá frio novamente, né? Não. 7 graus nesse momento.
2: Se você não falasse, olha, eu não sei o que seria.
3: Falei que tá frio novamente, rapaz, entenda as coisas. 7 a mínima, nesse momento 8, mas não deve passar dos 15 graus. Mas o bom é que não tem previsão de chuva, né? Então, melhor.
2: É, ajuda um pouco, né?
3: Um pouco.
4: Vamos lá, só, nós estamos perguntando aí que teve o goleiro da Bélgica que foi visitar o filho lá, né, o nascimento, e largou a Copa, mas já voltou novamente. Você acha que a atitude dele foi certa ou não?
0: Foi
4: eu
0: certa.
4: Acho que foi errada.
2: Eu acho que foi certa. Tô com a Lu também, né?
0: Eu acho
5: que foi
0: certa.
5: Hã? Eu acho que eu não sei.
2: Ah, quando que você sabe alguma coisa, Zé?
5: Não, eu ia visitar meu filho, mas eu não tive nem frio na
2: minha
5: falhada.
2: Não, eu acho que é você.
4: E aí tá perguntando pra nossa audiência, você acha que ele fez certo, fez errado e por quê?
2: Então manda seu áudio pra gente, 41-3297-3297.
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5: Zé Coió! Pensamento do dia, tava pensando aqui, nunca vi marca de cerveja fazendo propaganda com gente bêbada. Será que eles têm, assim, vergonha dos clientes deles?
7: O DJ Tatu é demais.

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1: E a nova?
0: Não, não, não é. Esse não vale.
1: E a nova ponte de Guaratuba já integra o ranking das maiores pontes do Brasil. Com mais de 1,2 km de extensão, a estrutura que liga Guaratuba a Matinhos substitui a tradicional travessia por ferry boat e promete agilizar o trânsito no litoral do Paraná, principalmente durante a temporada de verão. Apesar de entrar para a lista das gigantes da engenharia nacional, a maior ponte do país continua sendo a Rio-Niterói, com mais de 13 km de extensão.
0: Já fizeram também um cálculo, né? Já teve situações que a ambulância demorava 4 horas para levar até o hospital, demorou 48 minutos. Então, você vê a diferença, né? Como salvar a vida uma ponte.
1: Exatamente.
2: Sai da frente, menina. Olha só, vamos falar dele, que não tá, acho que não tá jogando, né? O Rafinha, atacante da seleção brasileira, virou o centro de uma crise de dívida em sua família.
0: Então, o Fabrício tava certo?
2: Olha só, olha só. Uma apuração conduzida aí diz que foi revelado que o atleta descobriu que não tem fundos adquiridos. Ele foi tentar comprar uma mansão na Espanha e descobriu que não tinha esse dinheiro, né? E a investigação apontou que 80% dos valores de seus contratos milionários vai pro bolso do seu pai. É isso mesmo, olha só. A origem dos conflitos familiares começou pouco antes da Copa do Mundo de 2022, já não é de agora. As transferências de Rafinha para o time aqui que ele jogou na Inglaterra, no Barcelona, por mais de 49 milhões de libras, segundo o que tudo indica, foi pro bolso do pai dele. Então, o que acontece? Ele deixou o pai gerir a carreira dele, assinou sem ler e ficou com 80%, só 20% da carreira.
0: Se eu não me engano, agora, quem tá começando a cuidar da carreira dele é o sogro dele agora,
2: isso,
0: né?
2: Que virou transferido.
0: E começou. Só que, tirando essa parte aí, o Rafinha aí, é um bom jogador ali e tal, mas tem uma coisa que eu nunca convocaria ele pra Copa, porque ele falou numa convocação antiga, que ele ficou chateado por estar sendo convocado bem nas férias dele.
3: Ah, por favor, pô, né?
0: Ali, gente, é um merecimento você estar indo pra uma seleção brasileira.
2: Uma honra, né?
0: É uma honra. Então, já ali já perdeu moral comigo pra caramba, quando eu vi aquela entrevista dele falando essa merda.
1: Nossa. Mas, assim,
0: e o Vampeta, então, tava certo. O Vampeta falou no podcast,
2: isso, né?
0: Botou no podcast falando, e o irmão dele até falou, vou processar, que vai ter que provar. E pelo jeito tá aprovando
2: aí, né?
4: Bom dia, galera da Márcia. Aqui é a Cintia Santos.
2: Oi, Cintia.
3: Nós temos a Cintia aqui.
4: Eu acho que ele fez certo, sim. Porque família é família e nós não somos substituíveis, principalmente filho.
0: Tá vendo?
4: O jogador, ele é substituível, por isso que tem os reservas, né? Que fica ali pra substituir quando se machuca. É igual uma empresa, é apenas um número. É o momento do nascimento do filho dele, desse filho,
2: é,
4: né?
2: É um número.
4: Não vai voltar. Ele pode ter outros filhos, mas nada vai ser igual.
2: Viu? Mas você falou ali da empresa. Você tá feliz na tua empresa? Porque você meteu a empresa no meio do jogo e no meio do nascimento da criança?
0: Não faz perguntas. São
2: ela não deve estar satisfeita no emprego. Você vai meter o emprego no meio. Ele fez errado. Se ele não podia ter largado a seleção por causa do nascimento do filho. Filho é pra vida.
0: Filho é pra vida. É a primeira fase ainda. Não é uma final.
2: Mas tem que estar.
3: Eu já perguntei na final.
0: Na final, acho que daí.
3: Já
0: tá
3: dando uma amarelada, né?
0: Que depende da situação.
5: Bom dia, Rede Massa. Aqui é o Rafael do Sítio Cercado.
0: Fala, Xará.
3: Nós temos uma aqui.
5: A opinião do Rafael. Será que se ele tivesse no jogo onde o Neymar tá jogando, ele largaria tudo e ia ver o filho dele nascer?
2: O Neymar?
3: Mas qual o filho? Se ele tivesse no jogo com o Neymar.
2: O Rafael.
0: Eu?
1: Se o Rafael estivesse num jogo com o Neymar, ele largaria o jogo pra ver o filho dele nascer?
0: Lógico.
2: Quem joga o Neymar não, Rafael.
1: Exatamente. É essa
0: a
1: pergunta.
0: Eu ia estar no banco, meu querido.
6: Certo. Então.
0: É o mais próximo que chega no campo.
6: Tudo certo?
0: Tudo.
6: Então, sobre a enquete, nós temos um baita exemplo, né? Um baita atleta, um cara responsável, nunca se meteu em polêmica, que é o Bebeto. Em 94, a esposa dele está.
0: É verdade.
6: O bebê, na época da Copa do Mundo. E quando ele recebeu a notícia que foi pai,
2: ele só fez o gesto.
6: E saiu aquela comemoração.
0: É, ele fez um gol e fez aquela comemoração do bracinho, né?
2: Bem lembrado.
0: Não lembro.
3: Balanceando.
2: E aquela vez não tinha nem foto direito pra tirar. Né?
0: Não tinha 94, nem internet direito pra mulher. A internet era discada.
2: Boa, olha, bem lembrado, parabéns.
7: Bom dia, pessoal da Rádio Massa. Aqui é a Alessandra do Novo Mundo. Tô indo trabalhar, ninguém merece esse frio. Andando pra rua fora. Enfim, respondendo a pergunta, e não estou respondendo a minha versão. Eu estou respondendo o que meu filho de 15 anos falou. Que se a mulher dele tivesse para ganhar neném e ele tivesse indo para a Copa, ele nem teria ido para a Copa.
0: Então tá, né? Teria ido pra Copa.
8: Porque família é mais importante, era o final do áudio, né? Mas ela ficou orgulhosa, na verdade, com o que o filho dela falou.
2: Você cortou o áudio, talvez? Tá, cortou.
0: Cortou.
2: Seu bandidinho.
9: Não foi eu, não, hein?
10: Bom dia, bom dia. O Neymar é ruim mesmo, é ruim demais. Mas
0: quem tá falando Neymar? Tá perguntando outra coisa, corta aí. Não tá falando Neymar hoje?
2: O que que você falou, Zé?
9: Ué, tô te bloqueando o vídeo.

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3: Ai, ai, ai. A Prefeitura de Curitiba lança na próxima terça-feira, dia 30, o edital da nova concessão do transporte coletivo da capital. Considerada a maior licitação da história do sistema, a proposta prevê mudanças na operação dos ônibus, ampliação da frota e investimentos em mobilidade sustentável. Entre as novidades estão a criação de novas linhas, ampliação da integração temporal e a implementação e a implantação gradual de ônibus com zero emissão de poluentes. O leilão da concessão deve ser realizado na Bolsa de Valores de São Paulo.
4: Olha só, cata essa, que fato curioso. Vai. Vamos falar de roubo, né? Não, não é nem de fofoca, é roubo. Olha só, uma situação inusitada chamou a atenção.
1: Você é repórter policial agora?
4: Tudo, Zezinho. Eu quero arranjar um emprego lá no Tribuna.
1: Ah, no lugar do Luca?
4: Não. Quero apresentar. Eu quero fazer mais uma outras coisas pra ganhar mais dinheiro, né?
2: Ah, olha isso, só. Mas sempre tá fácil.
4: Olha que interessante, Rafael. Ó.
1: Vai.
4: Olha só, uma situação inusitada chamou a atenção em Curitiba na noite de quarta-feira.
2: Por quê?
4: Uma clínica localizada na região do Bairro Alto foi alvo de um furto, mas o objeto levado surpreendeu os funcionários. Uma garrafa com cerca de 10 litros de quentão que seria servida na festa junina da equipe na quinta-feira, dia 25. De acordo com o relato feito pelas responsáveis pelo local, o invasor conseguiu acessar o terreno, mesmo com a presença de um muro considerado alto. Imagens das câmeras de segurança mostram o homem observando o ambiente antes de pegar exclusivamente a garrafa de bebida típica.
2: Nossa.
4: Olha só, ele não levou nada da clínica. O caso rapidamente virou motivo de comentários bem-humorados entre os funcionários e os internautas, além da surpresa pelo fato do consumidor ter ignorado outros bens, muitos mais questionável e mais caro. Só pegou os 10 litros que
2: mas
4: foi embora.
2: Lógico, olha, uma clínica, pra quem que eu vou vender esse equipamento? O quentão.
3: O quentão vai pra festa, né?
2: Ela só vai na porta de casa e comprava.
4: A festa junina ontem das moças lá não teve. Porque
3: mas
4: levou...
3: a dele tava garantida.
4: Tem as imagens assim, dele entrando, ele olha, vai na jadeira, ele leva os 10 litros de quentão.
2: Mas ele levou aqueles dois garrafão, então?
4: Elas fizeram. Ele olha pros computadores, olha lá pros negócios botox e ácido hialurônico, abriu. Ah, eu vou levar isso aqui. Levou com 10 litros de quentão. Ai, meu Deus. O que foi? O que foi?
5: Que bom que a Regininha tá de férias.
6: Mas ela não está. Eu vou meter um processo no rapaz que fez o negócio do tal da Alexia. Tem um vizinho aqui que, meu Deus do céu.
2: Por que que houve?
6: É de manhã, é de tarde, é de madrugada. Alexa apaga a luz, Alexa liga a TV, Alexa baixa o som. Meu Deus do céu, eu não sei se é o aparelho que é Alexa ou é a mulher dele que deve ser Alexa, porque tá insuportável esse negócio.
4: Lá em casa.
6: Meu Deus do céu.
4: Lá em casa é o Alex. Alex, pega o meu botão.
2: Não.
4: Alex, botão de roupa.
2: Ah, tá.
4: Alex, fala grosso. Alex, chama de meu amor. Alex.
7: Fala, turma da massa. Viu? Isso aí não é seu próximo filho do Neymar aí, não vai ser com o Rafael. Tanto que ele defende o Neymar. Ah. Oh, meu Deus do céu. O Rafael tá querendo batatear a mulher do Neymar.
2: Né? Não conta segredo, não. Fica tu aí.
4: Rafael, quem que vai gestar a criança? Você ou Neymar?
3: Socorro.
2: A outra?
4: A Bruna Bianca.
8: Bom dia, nossa filha. Ainda que eu entrei no UberX, belezura, já perdeu 80% pro pai dos contratos. Agora vai perder 20% pro sogro. Não confia, rapaz. Não confia.
2: Tá falando do Rafinha lá da seleção, né?
4: Tente você administrar a tua carreira. Você é jogador de futebol. Os contratos vai ter tempo de administrar. Não dê? Se o teu pai não te ajudou, o teu sogro vai te ajudar? Não sei.
2: Mas a gente tem que pensar. Não, tem tudo esse detalhe. A gente tava conversando fora do ar aí que pode ser uma proteção que o pai fez.
4: É.
2: Entendeu? Sabia? Vai. Vai
4: mas
2: saber.
4: Ele queria comprar uma mil de casa de 86 milhões
3: então,
4: de reais.
3: Então, o pai chega
2: mil de casa de 86. Ah. Então, ó, o dinheiro tá guardado comigo. Na hora que o pai morrer, o dinheiro passa
4: mas,
2: pra
4: Rafa,
2: ele.
4: Vamos fazer
3: deveria vai o pai chegar e mostrar, né? Ó, teu dinheirinho tá aqui.
4: Tá aqui, tá aqui. É, todo mês apresentar a planilha
3: exato.
4: De coisa.
2: Exatamente.
1: Tá certo, daí sim.

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1: Tô de volta na massa e agora eu falo com o motorista que passa ali pela linha verde no sentido bairro Alto. Teve registro de ocorrência próximo do cruzamento com a Senador Salgado Filho e por isso bastante lentidão a partir da Oliveira Viana. Cerca de 3 quilômetros de fila que o motorista leva quase 25 minutos para conseguir passar sem uma alternativa válida de desvio no local. 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

0: E o Paraná vai unificar dados sobre desastres naturais e eventos climáticos extremos com outros 4 estados da região Sul e Sudeste. A iniciativa reúne Paraná, Santa Catarina, Rio Grande do Sul, São Paulo e Mato Grosso do Sul para criar uma base integrada de informações. O objetivo é identificar padrões regionais, aprimorar ações preventivas e fortalecer a resposta conjunta em situações de emergência, como enchentes, tempestades e deslizamentos. O diagnóstico regional deve ser concluído nos próximos meses.
1: Tem fofoca?
2: E o programa tá melhor fora do ar, né?
3: Não, tá melhor. A discussão é melhor. Tem coisa que a gente pode falar, né?
2: Como comprar pneu no Paraguai?
3: Tá uma discussão
4: Olha
3: boa.
4: Onde chega a conversa.
3: O pior é o Tatu querendo levar a nota daqui pra lá. O presidente da Confederação Brasileira de Futebol, a CBF, Samir, e a esposa teriam retomado o relacionamento após o período da crise. Olha, eles voltaram. É melhor voltar de um chifre do que ter que trabalhar na segunda, né, querida? Olha só, a informação foi divulgada através das redes sociais. Segundo a publicação, o casal decidiu dar uma nova chance ao casamento após a repercussão de uma polêmica envolvendo a vida pessoal do dirigente. Nos últimos meses, o nome de Samir esteve no centro dos rumores sobre um suposto relacionamento extraconjugal. E na defesa dele, ele falou ali que era uma foto de inteligência artificial e a mulher resolveu perdoar. Acreditou. Ele. E pode acreditou. Ser mesmo, tá muito real esses troços de inteligência artificial.
2: Porque o Tatu agora fica criando música na IA. A gente é obrigado a ouvir.
5: Olha, ó. Atenção, senhor Enderlove. Comparecer ao RH urgente. Enderlove?
3: Que tem a ver? Ele fica criando esses negócios.
6: Igual tinha, mercado, né?
3: Você vê como trabalha.
6: Prende de caixa.
3: Porque ele trabalha Nossa, bastante.
2: Mas qual a lógica de você sair daqui com a nota e trazer os pneus do Paraguai?
6: Já deu os pneus, né?
2: Já deu a nota aqui.
7: Bom dia, galerinha do microfone aberto. Bom dia, Enderlove. Aqui é Renato de Fazenda Rio Grande. Sextou, graças a Deus. Enderlove, você já conseguiu uma folga segunda-feira? Vai trabalhar meio período? Porque eu vou, graças a Deus.
3: Você um já tem vocês emprego? Aí.
7: Bora curtir a Copa segunda-feira.
2: As empresas vão dispensar meio-dia, né? Lá na televisão, na Rede Massa, o Rafael já deu um jeito. Já
3: deu jeitinho. Vou mostrar amanhã no Salada Mista.
2: No Salada Mista, isso, 1h. O nosso programa vai até às 8, então a gente não fica dispensado. A gente já vai pra casa já, né?
8: Essa pessoa que falou tem que saber. Nós trabalhamos só até às 8.
2: E depois nós vamos contar boi, né?
9: Segurou o dinheiro e começou a gastar tudo, né? Em maquiagem, tratamento corporal, perfume, bujote, essas coisas, tudo certo?
2: Eu não vou falar porque a última vez que eu falei me cancelaram.
10: Excelente dia, Rádio Massa. Deus abençoe a todos. Aqui é o Fernando de Araucária.
2: Oi, Fernando.
10: Olha só, no meu ponto de vista, ou no que eu acredito, né? Família em primeiro lugar. Não importa onde eu esteja, não importa o que esteja acontecendo.
2: Uhum.
10: Eu deixaria de tudo para ir ver meu filho e minha filha nascer. Já aconteceu isso comigo e não penso duas vezes. E também tem a situação do cara, o pessoal citou aí o Bebeto, e se esse cara não faz nenhum grande lance, não faz uma homenagem? No caso do Bebeto, ele teve a oportunidade para fazer o gol, né? E esse cara.
3: É o risco.
10: Acaba ficando ruim, né? Eu voltaria de qualquer jeito.
3: É o risco, né? É o risco que você pode correr.

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1: Já temos informações do Natal aqui, minha gente.
0: Opa!
1: Natal de Curitiba 2026 já tem data para começar. A programação terá 44 dias de duração, com mais de 150 atrações espalhadas pela cidade a partir de novembro. Entre as novidades está o Show das Águas no Parque Tinguí. O tradicional circuito, centro histórico e o espetáculo Disney celebra também. Disney celebra também estão confirmados, né? O evento marca os 10 anos do Natal de Curitiba.
2: Tem coisa pra novembro, hein?
3: Tem bastante coisa.
4: Bom dia, microfone aberto. Eu acho que ele tá certo, tem que ir lá acompanhar a esposa, porque é um momento único. E a importância do pai estar junto faz a diferença, com certeza. Beijo, Rosimari.
5: Ah, eu vou ter que faltar segunda-feira e terça também.
3: Por quê?
5: Porque minha cachorra vai dar luz.
3: Vem com essa, pai de pet.
0: Manda o pai dela. Não. O pai dos
5: não
0: cria.
5: Pode.
6: Ele é um cachorro. Eu acho que o cara tem que voltar mesmo. É filho dele, ninguém tem nada a ver com isso. O Neymar joga muita bola e o DJ Tatu é um lindo. Beijo, Henrique do Seque.
7: Pronto. Tava demorando. Querem me comer.
8: Mas aqui não!
5: Volta, tu passa o cheque. Cuidado, viu? Olha só, deixa eu falar uma coisa aqui, ó. O jornalista e apresentador Thiago Leifert afirmou durante a transmissão da Copa do Mundo que as pausas para hidratação não servem para os jogadores beberem água e se hidratar. É para fazer propaganda de água. Olha só.
1: Que sacada.
5: Viu só?
0: Por isso aquele isotônico lá. É pra isso.
5: Então não existe pra vocês descansarem. Porque se você parar pra analisar, eles ficam só na beira do campo. Eles não chegam nem a sentar.
1: Nada é por
5: você
1: acaso.
5: Você pode ver que eles têm
1: vida,
5: que
1: né?
5: colocar
0: água. Logo voltam, né?
5: Exatamente. Os jogadores, eles precisam colocar a água na boca, ou aquele energético, não sei se é energético, aquela água de hidratação da marca, e as câmeras dão o foco ali. Você vê como é que pode, né? A indústria
0: aqui,
5: para
0: na verdade,
5: o jogo.
0: Tem muito jeito.
1: É tudo estratégia.
0: É coisa que é quatro tempos, né? Que falam, né? Que é o futebol americano, vários outros esportes. Né? O basquete, quatro tempos. O vôlei tem lá seus sets, né? E ali no futebol eles inventaram um negocinho ali pra poder faturar um pouco mais, ganhar mais ali. As empresas, a FIFA, vamos dizer, a FIFA ganha ali mostrando aquela marca. Daí a televisão, tanto
5: a Globo, SBT.
0: Quem tá transmitindo, melhor dizendo, né? A Globo, SBT, o Cazé. Já mete a propaganda, Mercado Livre, é assim, vai indo.
5: É pra ganhar dinheiro. Coisa, né? Daí a gente acha que... Por isso que antigamente jogar futebol era melhor. Era no começo ao fim, morria e já jogava pro lado e continuava.
0: Se quebrasse a pé, continua o jogo.
5: Continua o jogo? Vai. Não.

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2: Ai, ai, ai, gata, eu esqueci a cantar.
3: O Zezinho tá tão preocupado com o pneu do Djalma do Tatu.
2: Eu fiquei aqui pensando.
3: Por que você vai levar uma nota fiscal quente daqui pra lá?
2: Já é seu.
4: Ele tá pensando em pneu de carro, nem carro dele.
3: Você tem bicicleta dele.
2: Não, mas você tem bicicleta, lembra?
3: O Djalma querendo falar de futebol, você tem que levar a nota quente do pneu.
5: Tá na boca, do Maia.
3: Não tem lógica disso.
6: Quando meu pai comprar uma arma de matar viado, você vai se lascar.
3: Se piada tá duro, ele vai preso. Sabia? Isso é ameaça.
0: É, homofobia. Bom, pessoal, vamos embora. Amanhã não, desculpa. É, segunda-feira tem mais microfone aberto, mas amanhã tem sala vista, né?
3: Uma hora da tarde.
0: Ah, é. É isso mesmo. Então, pessoal, tchau.
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8: Tô de volta com mais informações do trânsito e agora eu falo com o motorista que passa pelo contorno norte. Tem alguns pontos de maior lentidão entre a Justo Manfron e a Brasílio Kuman. Motorista encontra excesso de veículos pelo horário e também algumas obras no trecho que dificultam o trânsito no local. Motorista que preferir pode fazer o desvio por dentro dos bairros. 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
1: Você é linda, sua linda sexta-feira, calma, eu tô falando da sexta-feira, não vem não, Lugonorino. Já tava toda empolgada já.
0: Ai, ai,
1: sexta-feira, sua linda, maravilhosa, seja bem-vinda e vambora. Hoje, 26 de junho, já quase no final do mês, que loucura.
0: Pois é, minha gente, passou rapidinho esse mês de junho, né?
1: Então, já temos definido aí o próximo time.
0: Japão.
1: O próximo time, a próxima seleção que vai enfrentar a seleção brasileira. Que são,
0: vem o Japão, né?
1: Que são o povo japonês, que vem o Japão e vambora.
0: Vamos
1: ver segunda-feira.
0: Nessa.
1: Segunda-feira, 2 da tarde. 2 da tarde. E depois tem uma. Aqui na massa, fechamos a rádio 12:00.
0: Uhum.
1: E que se lasque tudo.
0: Eu sei.
1: Que se lasque tudo. Já começamos já cedo também.
0: Esse é um grande sonho que ele tem, né?
1: Já começamos, não. 12:00, fechamos tudo, que se lasque.
0: Você deu a ordem, né?
1: Eu, é assim, ó, nós vamos chamar o projeto Kyoto. Kyoto resolva, meu querido. Estaremos vivendo o jogo da seleção brasileira, hein?
0: Já que é com o Japão, Kyoto resolva.
1: Kyoto resolva, meu querido. Vamos que vamos. Então, hoje tem resultado.
0: Exatamente. Hoje sai o combo do nosso show de prêmios, que tá um verdadeiro espetáculo e você não pode perder.
1: Fritadeira Air Fryer e o Vale de Quentão.
0: Exatamente. Beleza? Já sabe como é que é, né?
1: Tudo isso daqui a pouquinho, mas daqui a pouco a gente conversa melhor.
0: Se tem duas senhas, daqui a pouquinho vai rolar a terceira também pra você.
1: Aí você participa no 3297-3297.
0: Boa sorte.
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1: Agora, ouvinte massa, abra-se para tudo aquilo que realmente é bom. Hã? Valoriza os sentimentos positivos que existem dentro de você e permita que eles floresçam ainda mais. Afinal, quando você cultiva o bem, atrai mais leveza, esperança e alegria para sua vida. Muitas coisas podem bater à sua porta todos os dias. Por exemplo, eu vou dar aqui, ó, pensamentos, sentimentos, pessoas e até situações. Mas é você que decide aquilo que merece entrar, que vai permanecer aí na sua alma, no seu coração, vai fazer morada no seu dia a dia. Então, escolha ficar com aquilo que te traz muita paz, que acrescenta muita coisa boa, principalmente amor, e fortalece a sua caminhada rumo à vitória.
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2: Áries. Bom dia, arianos. Cuidado com os radicalismos, hein? Você está cheio de forças e de energia, então precisa ter serenidade para não acabar se chocando com as pessoas. A cor é vermelha e o número é 8.
3: Touro.
2: Esteja mais aberto a ouvir as pessoas. É importante não querer impor somente as suas vontades, né? Cor rosa, número 31.
3: Gêmeos.
2: Trabalhe bem e em equipe, geminiano. É preciso saber fazer as coisas em conjunto sem querer se sobressair excessivamente. A sua cor é lilás e o número é 77.
3: Câncer.
2: Vá atrás do que você quer, mas cuidado para não ir com muita sede ao pote. É preciso tomar cuidado com possíveis aproximações ansiosas. Cor bege, número 15.

0: 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Simone Mendes, me ama ou me larga. Agora 8h12.
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0: Daqui a pouquinho estaremos ligando pra você, hein? E a dinâmica é essa: eu ligo, a massa liga, nós ligamos, vós ligais, eles ligam, todo mundo liga.
2: Pra conferir tudo certinho, né?
0: Se por um acaso anotou toda a senha, ou pelo menos três durante essa semana, você já está habilitado a ganhar este mega presentão.
2: Então já fica ligado aí, é uma air fryer de 12 litros maravilhosa e mais um cartão de crédito no valor de R$500. Mas ainda tem mais uma senha hoje,
0: que é daqui a pouquinho, tá
2: antes
0: bom?
2: Antes do tranquilo. Sorteio.
0: Isso, daqui a pouquinho. A gente vai ligar pra você, você vai ficar feliz, parceiro da vida. Hoje ganha. Ah, e falando nisso, já nesse clima de futebol, seleção brasileira tem duas camisetas oficiais da seleção brasileira e o resultado é amanhã.
2: Pronto, então mais um motivo pra você ficar ligado aqui na massa.
0: Aí você ganha, segunda-feira vem cedinho.
2: É no Massa tem... da de 10, né?
0: É no Massa da de 10, daqui a pouquinho. Deve ser nota as 10 músicas, à tarde com a Mauri
2: a
0: também tem mais uma edição.
2: Às 10 horas da manhã tem mais uma edição
0: show
2: e pronto.
0: Show de boleta, meu querido.
2: Camila Ribeiro, um beijo pra você, tá na Fazenda Rio Grande, ligadíssima aqui na massa. A Cirlei Maria tá no sítio cercado e o Pablo Vital também na Fazenda Rio Grande, ó, que maravilha.
0: Olha aí, que maravilha. E hoje tem... Hoje teremos, no Mulher Entende Mulher, hoje temos entrevista, né, Regina? Hoje tá bom, hoje a coisa.
3: Verdade, a nossa convidada tá quase chegando, uma nutricionista muito querida.
0: Legal, vamos falar coisas da pança.
2: Principalmente no mês de festa junina, né?
0: Maravilha.
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2: Leão. Oi, leonino. Evite falar demais em casa, hein? Tocando em temas sensíveis no ambiente familiar. O céu pede mais calma e tolerância. Cor roxa, número 59.
3: Virgem.
2: Use a sua boa capacidade, virginiano. Capacidade de observação, para que você possa dar passos mais certeiros, né? A sua mente está agitada e pode não ser boa conselheira. Ai, ai, ai. Cor preta, número 33.
3: Libra.
2: Cuidado com decisões precipitadas no campo das finanças. É preciso superar o apego. Cor azul, número 24.
3: Escorpião.
2: Procure cuidar melhor do seu corpo. É importante respeitar o próprio ritmo. A cor é verde, o número é o 14.

0: Pagodão, Marciano. Se eu não puder te esquecer, vamos que vamos. Menino, menina. É menino, menina.
1: É bebido. Deixa eu ver, peraí. Eu vou mandar um beijo pra Dolores. É bebida.
0: É bebida.
1: Bebida, lá de São José dos Pinhais. Um beijo, lindona. E a Camila Cristina também tá junto com a gente aqui da Fazenda Rio Grande. Mandou já também as três senhas que ela anotou. Boa sorte. Se for sorteada, o telefone toca mais
0: toca
1: tarde, né?
0: Daqui a pouquinho, tá bom?
1: É isso.
0: Beleza. 3297-3297. Lembrando que a senha de sexta-feira já vamos mandar. Fica tranquilo, tranquila. Já estamos vivendo esse clima da segunda-feira do futebol, aquela
1: tudo
0: coisa.
1: Tudo ao mesmo tempo.
0: Tá, a sexta-feira hoje tem prêmio. Amanhã tem duas camisetas da seleção oficial.
1: Semana que vem tem jogo de
0: tem
1: novo
0: jogo
1: da seleção.
0: Olha, eu vou ser bem sério.
1: É semana que vem, né?
0: Segunda-feira já.
1: Segunda-feira já.
0: Segunda-feira,
1: né?
0: Jogo.
1: Ai,
0: Brasil.
1: Deus,
0: segunda-feira,
1: começar a semana
0: duas
1: assim,
0: da tarde. E olha, do jeito que a coisa tá andando assim, todo mundo sendo eliminado, os times eliminados
1: já
0: na Copa do Mundo,
1: fase, né?
0: É capaz de chegar só dois na final.
1: Bem provável,
0: bem
1: né,
0: provável.
1: Alan? Que chegue dois na final isso aí, né? Ai, ai, ai.
0: É bem provável.
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0: Vamos lá, a gente informa tudo, dá um pulinho na água verde. Vamos lá, Thalinho, fala, meu querido, bom dia.
3: Bom dia, Alan Júnior, manhã gelada em Curitiba e de trânsito intenso ali no Água Verde. Motorista encontra fila tanto na Getúlio Vargas quanto na Brasília e Tiberê, na região próximo da Arena da Baixada. Cerca de 1,5 km de congestionamento, 15 minutos para passar, isso por conta de eventos que acontecem ali no estádio. Por isso, o motorista pode desviar pela Silva Jardim, que flui melhor. 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

0: 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Gente, vamos lá, 8h48.
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2: Sagitário. Pratique meditação e mantenha a mente serena, sagitariano. É importante estar equilibrado para lidar com possíveis imprevistos. A cor é cinza e o número é o 44.
3: Capricórnio.
2: Pense no futuro, mas evite o excesso e apego aos seus planos. É fundamental que você entenda o ritmo das coisas também, né? Cor branca, número 30.
3: Aquário.
2: Exerça a liderança, mas exerça com sabedoria. É importante tomar atitude, mas ser gentil ao mesmo tempo. Cor marrom, número 72.
3: Peixes.
2: Pisciano, invista na aquisição de conhecimento e aprenda a ouvir os mais velhos também, hein? O céu pede para você buscar aprimoramento pessoal. A cor é laranja e o número é o 41.

0: 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E aí?
1: Obrigado,
0: Luiz Maurílio, Renato Cristiano, S de saudade. Se você está com saudade de alguém e essa pessoa não retorna pra você, azar o seu.
2: Ou então, aproveita pra mandar um beijo pra ela na rádio já, entendeu?
0: Manda na raça.
2: E na raça.
0: Na raça, meu querido.
2: Tem alguém de aniversário aí que você conhece? Aproveita também, né, Alan? Conta pra gente pra mandar os parabéns.
0: Tem coisa melhor do que fazer aniversário na sexta-feira?
2: Né?
0: Pô, na sexta-feira você pode reunir uma turminha num barzinho, em casa mesmo, fazer uma carninha, né?
2: E um bolo guaraná. E se for no sábado, melhor ainda.
0: Melhor
2: porque
0: ainda.
2: Não tem que trabalhar no domingo, né? Tem gente que trabalha no domingo, mas quem não trabalha no domingo, tem nem pressa de terminar
0: já
2: a festa.
0: Já toca o rô no sábado já, meu querido, minha querida. Então vamos que vamos. Falando em tocar o rô, nós tava falando de comida aqui, dá uma fome.
2: Ai, que fome.
0: É uma fome de comida mesmo. Então vambora. 8h55, aumenta o volume que daqui a pouquinho tem a senha de hoje.
2: Fica ligado aí, hein?
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0: Legal, dá um pulinho onde? Linha Verde. Vamos lá, Talim.
6: Tô de volta com mais informações do trânsito e agora eu falo com o motorista que passa ali pela Linha Verde. Mais cedo teve registro de ocorrência próximo do cruzamento com a Senador Salgado Filho. Ainda tem bastante lentidão, 3,5 km que o motorista precisa de 25 minutos para passar sem uma alternativa de desvio. A dica é evitar a Linha Verde por enquanto, porque o trânsito está bem complicado. 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
1: A hora é agora. A senha da sexta-feira. Vambora.
2: Você quer que fale já a senha da sexta-feira?
1: Você tem a senha aí?
2: Eu tenho. Só um momentinho que eu vou encontrar a senha de hoje aqui pra você.
1: Enquanto ela vai...
2: Ele me pega de surpresa, assim, sabe? E aí ele quer que eu fale a senha. A Regininha mandou pra ti também, né?
1: Mandou. Eu tenho aqui já.
2: Mas eu...
1: Se você não achar.
2: É, não, não achei.
1: Não achou? Eu vou mandar. A senha de hoje, sexta-feira, dia 26 de junho, Hexa Campeonato.
2: Boa. Então tá aí.
1: Então a senha de hoje é Hexa Campeonato. A hora agora, se for a terceira, manda ver. 3127, com o nome completo e bairro. Que legal, alguém. Vamos ligar pra vocês e vai ficar feliz, parceiro da vida, e vambora.
2: Hexa Campeonato, hein? Anota aí.
1: Beleza?
2: Beijo, Isidoro Gilberto. Tá mandando um abraço pra filha, a Maiara Stephanie, que tá de aniversário hoje. A Valdineia também tá junto com a gente lá em Balsa Nova. A Márcia do Bairro Alto. Você acredita que a Eliane e o esposo Everton fazem os dois aniversário hoje?
1: No mesmo dia.
2: Parabéns, hein?
1: A Regina tava dando um testemunho que ela conhece também um casal que faz aniversário no mesmo dia e tiveram uma filha também.
2: Que nasceu
1: três,
2: no mesmo dia.
1: Então somos três. É pai, mãe e filho que
2: coisas
1: faz aniversário.
2: Coisas raras de acontecer, legal, né? Eliane de São José dos Pinhais, um beijo pra você, lindona.
1: Bacana, tá chegando Mulher Entende Mulher.
2: Com a nossa entrevistada de hoje, vai falar a respeito de nutrição, né? Então você fica ligado aí pra mandar sua pergunta, sua dúvida.
1: Você vai participar com elas aqui.
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1: E vamos lá, no Água Verde. Tá rolando aí, Thalém, me conta.
4: Alan Júnior, tô de volta e mais uma vez eu falo sobre o Água Verde, porque tem bastante lentidão por lá. Agora também na Via Rápida, sentido centro, a Guilherme Puxley. Fila desde o cruzamento com a Rua Acre até o cruzamento com a Avenida Iguaçu. Por ali, motorista pode usar como opção de desvio a Marquês do Paraná e também a República Argentina. São duas opções para ganhar tempo. 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
0: Sexta-feira a gente sempre tem convidado ou convidada especial e a gente vai falar sobre um assunto que interessa a toda a família.
2: Aquelas comidinhas gostosas, minha gente. Porque assim, com a chegada do inverno, é comum a gente aumentar a vontade de comer alimentos mais calóricos, né? E buscar conforto nas refeições também. Somam-se a isso as festas juninas que chegam aí cheinhas de comidas típicas que
0: adoro.
2: A gente ama também, né? E os encontros para assistir os jogos da Copa do Mundo, que geralmente vem acompanhados aí de muitos petiscos, né? Além da pipoquinha,
0: nossa,
2: muitas outras coisinhas
0: demais.
2: A gente inventa, né? Afinal, é possível aproveitar tudo isso sem deixar a alimentação saudável de lado? Para falar sobre escolhas equilibradas e mostrar que é possível curtir a estação sem culpa, a gente recebe hoje a nutricionista Marcele Vur. Marcele, eu sei que você já esteve aqui em outras
3: Sim.
2: ocasiões. Bem-vinda mais uma vez, então, né?
3: Bom dia, que alegria estar aqui novamente. Estávamos conversando com a Regininha, 3 anos se passaram.
0: Há 3 anos, e passou tão rápido, mas ao mesmo tempo é um bom tempo, né?
3: Sim.
0: Sem a gente poder bater um papo legal aqui no Mulher Entende Mulher. Então
3: muito,
0: seja bem-vinda.
3: Muito, muito feliz, muito
2: que coisa boa.
3: Estar aqui novamente.
2: Então, pra gente dar início aqui o nosso bate-papo, eu já te pergunto por que que a gente sente mais fome e vontade de comer alimentos calóricos no inverno, meu Deus do céu.
3: Então, veja bem, eu falo que essa seria a melhor estação pra gente emagrecer.
2: Seria, né?
3: Isso. Porque,
2: ah, é?
3: Isso, exatamente. Porque o corpo, ele queima mais.
2: Olha.
3: Ele tem um gasto calórico muito maior pro aquecimento do nosso organismo. Mas o que que acontece? As pessoas comem mais.
2: A gente fica repondo tudo,
3: isso,
2: né? Em dobro.
3: Isso, e alimentos mais calóricos. E por que que vem aquela necessidade maior também do carboidrato, do doce? Porque como a gente faz uma exposição menor solar, a nossa serotonina, ela tende a cair, que é o nosso hormônio do bem-estar.
2: Com certeza.
3: E com isso, aumenta mais o teu apetite, mais a necessidade de comer alimentos derivados do carboidrato, que fazem aquele aconchego, né?
0: É bem um aconchego
3: mesmo. Então, por isso que acontece
0: mesmo.
3: Ao contrário. Ao invés da gente emagrecer, a gente acaba
2: ganhando uns quilinhos a mais.
3: Isso mesmo.
0: Inclusive, treinar na academia na época de inverno é pra guerreiros, né?
2: Exatamente.
0: Tem que ter muito
2: então,
0: foco, determinação.
2: Fica mais difícil fazer atividade física e comer, a gente aumenta aí essa quantidade,
3: poxa,
2: né?
3: Exatamente.
0: Então, existe realmente essa tendência de ganhar peso nessa época do ano?
3: Sim, até por conta, assim, que a alimentação, a gente brinca com os pacientes agora nessas últimas semanas, que os alimentos mais frescos, que são mais gelados, a salada fria,
2: pois
3: as frutas,
2: é.
3: A gente diminui bastante a quantidade, porque o corpo, ele tá pedindo alimentos mais
0: quentinhos.
2: Até a água, a gente percebe que se a gente não controlar, a gente acaba até diminuindo o consumo da água também.
3: Exato.
0: 9h25, daqui a pouco a gente fala, inclusive, sobre hidratação no inverno, que é muito importante, a gente acaba negligenciando muitas vezes. Enfim, como a gente pode aí equilibrar de uma forma saudável, se tem como, né, a gente se alimentar melhor aí no inverno.
2: Boa.
0: Se você, meu amigo, minha amiga, tem dúvidas sobre alimentação saudável aqui com a Marcele Vur, manda mensagem no WhatsApp, manda mensagem de áudio ou texto mesmo, a gente tira a sua dúvida ao vivo aqui na Manhã da Massa. 3297-3297.
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1: A nossa entrevistada de hoje que é a nutricionista Marcele Vur. Tantas perguntas interessantes para fazer para ela aqui. Você pode mandar a sua também, viu? Marcele, como é que a gente faz para aproveitar as comidas típicas das festas juninas, mas assim, sem dar aquela exagerada, né?
2: Então, veja, a festa junina traz pra gente alimentos calóricos.
1: Muito, né?
2: Muitos alimentos calóricos. Então, o primeiro fator é tu trazer o equilíbrio.
1: Uhum.
2: Porque você não vai numa festa junina, vai ficar sem comer as comidas típicas, vai ficar olhando. Não.
1: De jeito nenhum.
2: É equilíbrio. Assim como a gente leva um equilíbrio no final de semana, uhum, durante a semana, nas festas é a mesma coisa. E o que a gente pode trazer também, alimentos que são mais saudáveis. Então, o pinhão, a pipoca, a canjica, caldos também, que envolvem. Então, são alimentos que trazem mais o alimento de verdade.
1: Uhum.
2: Claro que vai ter o docinho também, mas é o equilíbrio.
1: De forma equilibrada, dá pra levar, né?
2: Isso mesmo.
0: Muito bom. E em relação, eu quero já perguntar do pinhão, né? Que a gente tá na época do pinhão. Quem não gosta de um pinhão cozido, ou assado, ou com outras refeições, alimentos, enfim. O pinhão é um dos alimentos mais consumidos. E quais são os benefícios dele pra nossa saúde? Ou se traz algum malefício também, se exagerar demais?
2: Então sempre tem aquele tabu por trás, o pinhão é calórico. Sim, o pinhão é calórico,
0: tá.
2: Entra também na parte do equilíbrio, porém o pinhão é riquíssimo em nutrientes.
0: Uhum.
2: Principalmente vitamina D, vitamina E, vitamina C, que é o combo completo para imunidade no inverno. Então a natureza, ela é sábia.
0: Uhum.
2: Ela traz realmente os alimentos que
1: a gente precisa, né?
2: Para a estação. E além disso, o carboidrato que é composto ali do pinhão, ele é um carboidrato que a gente chama de complexo. Ele tem uma lenta absorção, ele te dá mais saciedade. Tem uma porção pequena, mas tem de proteína também. Tem selênio. Então, é riquíssimo em valor nutricional. Então, a gente sempre indica assim, tu vai comer pinhão, então escolhe mais ou menos ali umas 8, 10 unidades, até 12.
0: Adorei.
2: Troca por uma refeição. Então, o jantar, por exemplo…
1: Pode ser o pinhão.
2: Então, só o pinhão.
0: Uhum.
2: Claro, come ali mais ou menos uma hora e meia antes, por ser um alimento,
0: sim,
2: mais pesado. Então, pode prejudicar um pouquinho o teu sono. Mas
0: uhum,
2: então, faz uma troca, aquela refeição composta com pinhão. Até porque se a gente come pinhão, você não quer comer outra coisa.
0: É verdade.
2: Porque ele…
1: Tem uma saciedade mais
2: sacia,
1: prolongada, né?
2: Uhum. Exatamente.
0: Equilíbrio é tudo. Daqui a pouco tem mais, inclusive pra você que tá fazendo muita festa nos Jogos da Copa.
1: Tá se reunindo,
0: a gente vai falar
1: aí,
0: sobre,
1: né?
0: Isso, sobre
1: família, amigos.
0: Daqui a pouco tem mais.
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0: 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Alimentação saudável no inverno com tanta coisa acontecendo. A Copa do Mundo, a festa junina, vem aí mês de julho com festa julina, férias da criançada, nossa, é tanta coisa. E aí, como você pode equilibrar tudo isso aí na sua casa com a sua família? Para falar do assunto, nutricionista Marcele Vur, tirando todas as nossas dúvidas. Inclusive, temos aqui a Marília chegando com o seu áudio e a gente vai conferir.
2: Bom dia, pessoal da Massa, bom dia. Sou a Marília, motorista de aplicativo. Tô aqui trabalhandinho e levando comigo a Massa, ouvindo essa maravilhosa entrevista. E eu tenho uma dúvida, né? Até que ponto é benefício a suplementação vitamínica, né? Tomar vitaminas. A gente sabe que tem muita gente por aí que acredita que ingerir vitaminas substitui a alimentação, né? A gente sabe que isso não é verdadeiro, que nada substitui a alimentação. Mas até que ponto é positivo e é benéfico eu suplementar, né? Eu tomar vitaminas. Eu gostaria de saber aí. Obrigada, bom dia, minha rádio é massa.
0: Obrigada, Marília, obrigada pela sua dúvida, né, Marcele?
3: Com certeza, uma pergunta muito boa, porque como o próprio nome diz, suplementar, tá. Acrescentar aquilo que eu não consigo através da alimentação. Então, hoje, com redes sociais, a gente vê muita suplementação.
0: É verdade.
3: E nem sempre você necessita daquele suplemento em específico. Então, o primeiro passo é o quê? O que eu sempre peço para os pacientes? Exames de sangue. Onde a gente vai avaliar a tua necessidade, principalmente para a parte das vitaminas. Então, eu tô com vitamina D baixa, tô com vitamina B12 baixa, estou com ferro baixo. Preciso realmente suplementar ou o nível que você se encontra dessa vitamina você consegue através da alimentação. Então, isso é muito importante, porque a alimentação, eu falo que a nutrição, o lindo da nutrição é a comida. Então, a gente vai acrescentar aquilo que é necessário. Então, vitamina D, normalmente todo curitibano precisa.
0: Ah, com certeza.
3: Precisa acrescentar a suplementação. Mas as demais, ou como estão seus marcadores inflamatórios, como que tá a tua insulina, como que tá a tua glicemia, porque existem hoje suplementos que são aliados para equilibrar, né, esses marcadores ali que estão muitas vezes em desequilíbrio, mas isso precisa ser analisado de uma forma individual.
0: Muito bom, obrigada pela explicação e um beijo para Marília.
4: Temos mais uma pergunta aqui, que é da Valdisneia de Balsa Nova. E ela pergunta o seguinte: sobre o assunto de hoje, eu queria saber sobre alimentos que prejudicam a alimentação de quem tem fibromialgia, né? Que no caso, ela tem. E aí, essa doença que ela diz que ela já tem, inclusive, há muitos anos. Como que ela pode fazer? Tem alimentos que realmente podem ajudá-la?
3: Existe sim, porque a alimentação ela não vai ser uma cura, mas é uma aliada para reduzir a ação inflamatória. Então, quando a gente pega hoje o contexto geral dos alimentos industrializados que possuem uma ação inflamatória muito grande, para uma paciente que tem fibromialgia, não seria interessante. O açúcar, por exemplo, ele vai ter uma ação inflamatória maior. Então, a gente volta lá no conceito comida de verdade, o que a natureza trouxe para a gente, frutas, verduras, legumes, o arroz com feijão, a proteína. Então, nesse caso, ela diminuir drasticamente alimentos que saem de pacote.
0: Ah, tá.
3: Então, assim, ela vive uma melhora bem significativa nessa ação inflamatória.
0: Muito importante. Um beijo pra você,
4: Valdisneia. Beijo, Val.
0: 9h44, daqui a pouco tem mais.
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0: a Rádio é Massa na Castela, Péricles simplesmente acontece. E o nosso bate-papo hoje continua aqui com a nutricionista Marcele Vur, falando sobre nutrição, sobre como se alimentar de forma mais saudável.
1: Verdade.
0: Né? E nós temos mais uma pergunta aqui, ó. Meninas, bom dia. É sobre vitamina B12. A minha, geralmente, sempre abaixo de 300. Faço os exames e geralmente tomo a injeção de B12. Procuro me alimentar bem. Tem algum ponto sobre isso? Ela tem 49 anos e faz musculação 4 vezes na semana.
2: Ó, 4 vezes é um
0: fato. Tá ótima, né?
2: Ótimo.
3: O primeiro ponto a ser avaliado é por que que a B12 dela é baixa. É, a gente precisa avaliar, a pessoa é vegetariana, porque as carnes,
2: ser, né? Tem essa dieta que pode...
3: as carnes, os ovos, que é a principal fonte de B12. Só que se essa pessoa, ela tá consumindo fontes ali de proteína, e mesmo assim continua com essa B12, tem que investigar intestino, por que que não tá absorvendo? Porque a B12, ela não é absorvida dentro do nosso organismo como B12, sim como metilcobalamina. Se eu tenho uma acidez intestinal mais elevada, se eu tenho algum problema gástrico, essa vitamina, ela não consegue ser convertida em metilcobalamina, e aí se tem essa falha. E como ela tem 49 anos, ainda tem um fator ali, perimenopausa, menopausa, oscilações de hormônios, que acaba dificultando. E tomar somente ali o injetável, o que que acontece? Acaba elevando rapidamente, mas se há uma perda bem grande através da urina, até porque a coloração muda ali nos primeiros dias, então você perde essa B12 pela urina, e ela vem a cair novamente. Então teria que estar associando uma reposição via oral, sublingual, para que ela consiga ter uma manutenção dessa B12 e evite de sempre estar fazendo o injetável. Certo?
2: Muito bem. E um beijo pra ela, né? É, e durante os jogos, portanto, da Copa do Mundo, vamos falar sobre esse assunto agora, que tem muita gente que exagera.
0: Sim.
2: Aí nos petiscos, na bebidinha também, né? Então, como manter escolhas mais equilibradas nessa época de festa da Copa do Mundo?
3: Aí a Nutri que lute depois.
2: Pois. Ai, é. Meu Deus. Acabou a Copa, corre pra Nutri.
3: A Nutri que lute depois. É, obviamente, você vai estar consumindo alguns alimentos diferentes, até porque envolve muito o social. Então, amigos, família, encontros, que eu acredito que a maioria está passando.
2: Sim.
3: Por isso. Então, primeiros pontos, assim, que você pode fazer de diferenças. Ao invés de escolher lá aquelas batatinhas fritas, então vai para um produto ali que você encontra em casas de produtos naturais, um chips de batata doce, um chips de mandioca.
2: De banana.
3: E de banana. Hoje existem os vegetais e as frutas liofilizadas, que são frutas secas, que não tem adição de gordura nem de açúcar.
2: Legal.
3: Que tu pode fazer uma mescla.
2: Verdade, aí colocar, fazer um mix ali,
3: isso,
2: né?
3: Colocar frutas, trazer talvez uma amêndoa defumada, uma castanha.
2: Uhum.
3: Aí uma carninha assada, evitar de ficar bebendo direto.
2: Ai, sim.
3: Porque a
2: moderação.
0: Em todos os jogos, né? Tem um por semana ali,
2: no mínimo, né?
0: Se for o Brasil,
2: né?
0: É um jogo do Brasil por semana. E se for todos, meu
3: Caramba,
0: Deus do céu.
3: É. Exatamente, temos um em plena segunda-feira.
2: É, então.
3: Exatamente. Moderação. E a bebida alcoólica tem uma ação inflamatória muito grande. Então, no dia seguinte, você percebe um inchaço mais aumentado, um edema corporal aumentado por conta da ação do álcool,
2: certo?
3: Certo?
2: Uhum.
3: E aí, mais somatizando todas as outras coisas, porque assim, a gente ouve burbulhos, né? Família, cada um leva um prato.
2: Ah, é verdade.
3: Pratos doces e salgados, uhum. Aí uma mistura. Aí muita gente passando mal do estômago, do intestino,
2: uhum.
3: Tá? Porque aí uma mistura ali de alimentos, haja fígado que aguente tudo isso.
2: Ah, é verdade. Falar de hidratação, pausa para hidratação.
3: É.
2: A hidratação continua sendo desafiadora no inverno, né? Você não pensa tanto em beber água, porque muita gente bebe água quando dá sede, quando tá calor.
3: Uhum.
2: E aí, como é que a gente pode pensar numa quantidade ideal de água? Quais estratégias, né, dá pra usar durante o inverno?
3: Primeiro, faz um cálculo básico, que é 30 a 35 ml por quilo. Tá, então,
2: 35 ml por quilo.
3: Por quilo. Então
2: tá.
3: Faz a continha lá. Quanto que você tem que beber de água por dia? Ah, são 2,5 litros, 3 litros e meio. Não consigo beber água agora no inverno. Então existem alguns chazinhos que você pode tomar numa quantidade maior, que não vai competir com as vitaminas, tipo erva doce, camomila, capim-limão. deixa esse chazinho quentinho. Ah, as cascas de laranja, casca de abacaxi, são nutrientes ali que você pode incluir numa quantidade maior, exceto ali o chá de cavalinha e hibisco, que a gente não recomenda que se tome uma quantidade muito grande, porque compete com as vitaminas. Esses outros demais chazinhos, você pode estar consumindo uma quantidade de 1 litro. Então, toma 1 litro de água e 1 litro,
2: e um chazinho.
3: E 1 litro de chá.
2: Perfeito. Uhum. Então, tem possibilidade de se hidratar,
0: sim,
2: nesse inverno.
0: Sim. Essa pergunta aqui eu acho muito legal, porque é geralmente o alimento que a gente consome bastante no inverno, né? Como a gente procura coisas quentes, sopa e inverno fazem essa dupla perfeita. Eu amo também. Então, quais ingredientes não podem faltar em uma sopa para ela ficar assim, ó, nutritiva?
3: Falava ontem ainda com uma paciente, porque ela mencionou, eu adoro os bufês de sopa. Eu falei, toma cuidado.
0: Ai, meu Deus!
3: Toma cuidado, né? A sopa eslava, é creme disso, creme daquilo. A gente não tem noção, assim, de quanto que tem de adição de gordura. Uhum. Então, o principal nutriente, assim, que tu coloca até pra gerar uma saciedade, é uma proteína. Então, músculo, frango, até uma carne moída, que você refoga ali antes de colocar os legumes. Aí, coloca os legumes e pode sim colocar um carboidrato. Então você não precisa deixar aquela sopa só com legumes e água, tá? Não precisa ser desse jeito. Não. Você pode colocar uma batata doce, uma mandioquinha salsa, um arroz, por exemplo. Então entra uma fonte de carboidrato, uns 2 ou 3 tipos de legume nessa sopa e uma fonte de proteína. Ah, mas eu quero fazer então um creme de mandioquinha salsa. Tá, tu vai fazer o creme de mandioquinha salsa e coloca uma proteína junto. Coloca um músculo, coloca uma isca de
2: mais
3: carne.
2: Mais nutritiva, né?
3: Exato. Pra proporcionar ali a saciedade e cuidado com o que você coloca de gordura ali dentro dessa sopa. E os adereços.
2: É isso.
3: O pão, o queijo.
2: Cuidar com isso, né?
3: Tudo
2: são detalhes
3: ali,
2: né? Aí.
3: Exato.
2: Gente, nossa entrevista tá chegando ao fim. Eu quero agradecer a sua presença. E seja sempre bem-vinda. Tem muito assunto bacana pra gente falar ainda no Mulher Entende Mulher.
3: Sim.
2: Então pode deixar o seu Instagram, um canal de contato.
3: Sim. Então o meu Instagram tá lá como Nutri Marcele. O nutricionista Marcele, agora nem
2: mas é bem fácil de achar.
3: Marcele, uhum. É um nome que não é tão comum, então você encontra.
2: Vai encontrar.
3: Lá a gente tem os conteúdos diários, principalmente pras mulheres que procuram emagrecimento. E que estão ali na perimenopausa, menopausa.
2: Olha, que bacana,
3: certo?
2: Né?
3: E também, lá dentro do link da bio, pra quem tá procurando ter um equilíbrio, a gente tem o nosso desafio.
2: Opa.
3: Que é um acelerador de metabolismo, pra você acelerar o seu metabolismo.
2: Que legal.
3: E tem a versão inverno. Então, quando a gente fala acelerador, às vezes detox, a pessoa pensa, ai, vou tomar suco. Não, a gente tem uma versão inverno,
2: versão
3: pra você aproveitar
2: inverno.
3: Essa fase agora.
2: É o momento.
3: Exatamente.
2: Muito
3: então,
2: bom.
3: É clicar lá no link da bio, que tem
2: Marcele
3: todas as informações.
2: Burr. Muito bom. Obrigada, Marcele, mais uma vez. E até a próxima.
3: Com abraço, certeza.
0: Marcele.
3: Um abraço.
0: Beijo, gente.
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Vamos passar, tem que acreditar. E aí você já vai torcer com a camiseta novinha, novinha, oficial da seleção brasileira, meu querido. É, não tá fraco, não. Então anote as 10 músicas a partir de agora. A primeira é Bruno e Marrone, Por Te Amar Demais.

2. Anota aí, Henrique e Juliano, mudando de assunto. Não vamos mudar de assunto, porque o assunto aqui é camisa oficial da seleção brasileira. São duas, hein? Duas camisetas pra você votar. Pra você torcer muito. Agora vota lá no 3297-3297 com as músicas. Agora foi Henrique e Juliano mudando de assunto. A próxima é Eli Juste, Cowgirl. Cowgirl, põe lá. Você não sabe escrever certinho Cowgirl? Põe só Eli Juste. A gente sabe que você tá ouvindo, que pode estar participando, beleza? 3297-3297. Bonitonas camisas, hein? Segue a Massa FM, arroba Massa FM Curitiba. Tem vídeo lá, gente. Com as camisetas, quase que eu não devolvo no vídeo. Fiquei pra mim. Mas você merece, vai ganhar aí.

0: 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A última música de número 10, Estrela Cadente, Victor e Léo, que vale amanhã no Massa Nerd 10 especial rumo ao Hexa. Duas camisetas oficiais da seleção brasileira para você torcer muito, muito, muito. Então amanhã você vai ouvir o seu nome. E segunda-feira, a partir das 8 horas da manhã, já marca com a Dani, vem cedinho buscar. Pra poder torcer, 14h. A segunda-feira tem Brasil e Japão. Brasil e Japão. Vai ser imperdível com a camisa oficial da seleção, que é o presente da máscara melhor ainda, tá bom? Então, se já anotou as músicas às 10, a hora é agora. 3297-3297.
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0: hoje é massa. É sexta-feira da hora. Sammy Rico e Zezé de Camargo.
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0: Dá um pulinho no Pelazinho e um abraço vai na Silvana Alves Abreu Barbosa. Elane Cristin Carquino. Ela é de Pinhais. Tatiane Ivanco lá na Fazenda Rio Grande. E Bolo e Guaraná no Tatuquara na casa da Camila Cararo. Camilinha, todo mundo que hoje completa mais um ano de vida. Aproveita que a sexta-feira passa a festa, tá? E Deus abençoe muito. Parabéns!
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0: Agora 10h55, de acordo com o Cimepar, a sexta-feira será de tempo firme e frio aqui em Curitiba, região metropolitana, com máxima de 16 graus. Já no final de semana, o tempo muda, viu, ouvinte? Muda! Uma frente fria traz chuva no sábado, amanhã e no domingo. E a instabilidade continua com a possibilidade de chuva e ventos moderados em toda a região. Ei, mas podia só ficar frio, né? Pra quê? Chuva! 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E a Copa do Mundo hoje terá atenção, 6 jogos, marcando o penúltimo dia da fase de grupos. Os destaques ficam para os confrontos entre Noruega e França, hoje tem jogão, que vale a liderança do grupo I. Uruguai e Espanha, então nem se fala, duelo decisivo pelo grupo H. Bélgica e Irã também entram em campo buscando a classificação para o mata-mata, que já começa segunda-feira, semana que vem, beleza? Meu querido, o bicho vai pegar a partir de agora. Deixa eu lembrar que daqui a pouquinho, gente, eu vou ligar para você. Quer mais uma vez a senha de hoje do show de prêmios? Eu vou passar. Hexacampeonato. Anotou? Hexacampeonato.
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2: Bora lá no Santa Quitéria, vamos lá, Thalin.
3: Alan Júnior tem maior lentidão pro motorista que passa ali pelo Santa Quitéria, Avenida Presidente Arthur da Silva Bernardes, tem fila desde a João Alencar Guimarães até a Brasília Vídeo da Costa. Por ali, motorista encontra obras e bloqueio parcial de pista. Quem preferir pode fazer o desvio usando a Coronel Ayrton Plaisan, ela flui melhor na região. 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
1: A hora é agora. E aí, tudo bem? Show de prêmios amanhã da massa com a fritadeira Air Fryer, forno 12 litros digital da Mundial, mais o Vale Compras, o cartão com R$500 para você. Sabe por quê? Porque você, ouvinte massa, merece. Deixa eu bater um papo aqui com a Andréia. Oi, Andréia, bom dia.
2: Bom dia.
1: Tudo bem? Tudo certinho? É Andréia Matias, isso?
2: Isso mesmo.
1: Você fala da onde? Onde é que você tá agora?
2: Eu tô na cidade industrial.
1: Você mora aí, trabalha, como é que é?
2: Eu trabalho aqui.
1: E mora onde? Qual bairro?
2: Moro aqui também.
1: Você mora pertinho de onde você trabalha?
2: Pertinho do trabalho.
1: Isso, tá nervosa, meu amor?
2: Tô bastante.
1: Bastante nervosa. Só não vai me desmaiar, bastante. Senão eu ligo pra outro ouvinte e você vai, de repente, perder tudo, tá bom?
2: Ótimo.
1: Vamos lá, então. A brincadeira é o seguinte, anotou as senhas durante a semana, eu na sexta-feira, a massa liga, ligamos pra você e você participa ao vivo, só falar as senhas da semana que leva tudo. No caso, a fritadeira Air Fryer, mais o cartão com R$500 no Vale Compras. Você tem uma Air Fryer já ou não?
2: Tem sim, mas tá bem velhinha.
1: Bem velhinha. Você vai ganhar uma nova. Agora essa, ela é diferente da que você tem. É forno. É bem mais moderna, digital, bem bacana. Só que você vai levar, se falar as senhas da semana. Vamos lá, boa sorte, Andréia. Fala pra mim.
2: Craque. Golaço. E esperança.
1: Você anotou craque, golaço e esperança.
2: Isso.
1: Legal, tem uma aí que não falei, não é. Tem uma aí que tá errado.
2: Prorrogação.
1: Também tá errado. Não, não, tô brincando. Ganhou, senão mato ela. Tanto nervoso. Acertou aqui.

0: A gente fica mega feliz.
1: Obrigada.
0: Tá? E você tá feliz com o presente que você ganhou ou não?
1: Muito, muito, muito feliz. Obrigada.
0: Então manda beijinho pra quem você quiser. Diga lá.
1: Beijo pra todo mundo da Só Pimenta e pra Elaine que tá aqui do meu lado me ajudando.
0: Beleza, parabéns, anotou tudo certinho.
1: Obrigada.
0: A gente vai entrar em contato com você, explicar certinho como é que faz pra pegar seu presentão. Tá bom, meu amor?
1: Tá ótimo, muito obrigada.
0: Beijo, eu que te agradeço. Tá aí a nossa Andréia Matias. Levou a fritadeira Air Fryer, mais o cartão com R$500. É o Vale Compras que todo mundo tá lá, de olho de butuca. Não ganhou agora, semana que vem tem mais. Semana que vem tem muito mais.

ver que bacana, já sai de um presente, vai do outro. E hoje o voucher pra você se jogar com tudo mais acompanhante. 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Zé Neto e Cristiano, cadeira cativa. A de número 2, Leandro e Leonardo, desculpe, mas eu vou chorar. A terceira, Felipe Rodrigo, ignora. A de número 4, hoje vem com ela, Marília Mendonça, amante não tem lá. E a estrela 5, Zezé de Camargo, irmão da Lua, amigo das estrelas. Só depende de você. 3, 2, 9, 7, 3, 2, 9, 7.

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A de número 3 ignora. Felipe Rodrigo, gosta dessa? Então vota. Vota que tem voucher Dina Pizza pra você se deliciar. 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

0: 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Zezé de Camargo, irmão da Lua, amigo das estrelas. Essa é a estrela de número 5 hoje pra você levar Dina Pizza. Ah, Baucho, Dina Pizza, você mais um acompanhante. Então, dá tempo ainda, vote, não pegamos o nome de ninguém. Para que você possa participar. 3297-3297.
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E qual acompanhante? 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E agora? Agora a estrela campeã. Então aumenta o volume, vamos curtir.

7h48. 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
2: Ei. Ei. Ai.

0: Está no ar o melhor programa do seu horário de almoço para todos. Isso aí, meus amores. Bora colocar no ar o Turma da Massa. Seja bem-vindo, seja bem-vinda. Deixa eu te abraçar hoje, hein? Deixa eu te fazer um carinho.
1: Vai procurar outro, rapaz.
2: Olha aí. Ah, que amor, Sombra.
0: Não é bom ouvir isso.
3: Quer abraçar, gente.
0: Eu quero te abraçar, eu quero te fazer feliz.
2: É isso aí.
1: Aí acaba gostando, depois renascemos lá.
2: Você fala isso pra sua namorada?
0: Ah, todos os dias.
2: Ah, que fofo.
0: Sombra, quero dizer que você não faz o meu estilo.
1: Ainda bem.
0: Não há a menor possibilidade de eu te abraçar.
1: Ai, graças a Deus.
0: É. Agora a avó mais nova, aí...
4: Por que mais nova? Então você tá me chamando de bagaço agora?
0: Não, imagina.
4: Você tá me chamando do quê?
0: Imagina.
2: De senhora... linda, avó. Ele tá te chamando de linda.
0: A senhora tá inteiraça, tá linda, maravilhosa. Ô, vó, a senhora tá muito é da gostosa.
4: Respeita, menino. Eu tenho idade pra ser a sua tia.
0: Hoje eu igual, tô igual TV velha. Hoje eu tô sem controle.
4: Ele é você. Ele é você, bobão.
0: Meus amores, bobão. Hoje é sexta-feira, dia 26 de junho. É isso aí. Muito bem. Hoje é o Dia Nacional do Diabetes.
2: Olha.
0: É isso aí. Muito bem.
1: Tem que tomar metformina, gente.
0: É, Dia Internacional de Apoio às Vítimas de Tortura também.
1: Torturado pela minha mulher. Sou diabético e torturado pela mulher.
2: Não, reclama de sua mulher, não. Reclama dela.
0: Hoje é o dia do Sombra.
1: Tá tudo valendo pra
2: ela
1: mim.
2: Ela é boazinha.
0: Não fala mal dela, não fala assim da sua esposa. Ela te trata com carinho.
2: Ela
0: gosta de você. Aliás, ela tem que ganhar um troféu por aturar o Sombra. Imagina. O Sombra é gente boa também. É gente boa.
1: Não conhece na missa metade. Não fala coisa
0: não dessa. Não fala um negócio desse. Ai, meus amores. Sexta-feira, hoje tem bexigão. Qual o valor do bexigão? R$550.
1: Tá bom.
0: Já pode mandar a sua mensagem. Ótimo. Eu quero participar do bexigão. Já tô procurando você aqui no WhatsApp da massa. Aí, cadê você, hein?
1: Cadê?
0: Arruma um tempinho aí. É.
4: Isso, cadê?
0: Consegue parar o que você tá fazendo pra mandar uma mensagem pra gente?
4: Isso.
0: Manda aí. 11-3509-9290. Eu quero participar do bexigão. Bancada maravilhosa. Aceitamos desafio?
1: Aceitamos.
0: Opa. Aceitamos. Manda charadinha pra gente também.
1: Desafiados.
0: Muito bem, muito bem.
2: Hoje nós, temos a Mimi, que é a nossa... Master, que ela sabe tudo de charadinha.
1: Eu vou internar, ela fica inventando piada.
0: Ó o patrão aí,
1: ela fica inventando piada, eu vou internar essa menina.
0: Muito bem, Sombra, tudo bem? O seu boa tarde, o seu destaque.
1: Boa tarde, Naldinho, boa tarde, turma da massa. Tá frio no Brasil inteiro.
0: Tá gelado, hein?
1: Eu agora descobri uma cor que inibe o frio.
0: Acha?
1: É o verde.
0: O verde.
1: É.
2: Por que o verde?
5: Eu e a Beth vamos...
1: Ah, o Robson vestido de verde só com a camiseta?
2: Ele não sente frio.
5: A dupla Beth e Rob,
1: botou o verde com frio.
2: Eu tô com verde e um marrom bem quentinho embaixo.
1: Ah, então tá ótimo. Olha, terremotos na Venezuela. Já matou 589 pessoas.
0: Meu Deus.
2: Tristeza,
1: o governo venezuelano também diz que outras 2.980 pessoas ficaram feridas e 250 edifícios desabaram ou ficaram danificados. Mas esse balanço ainda é provisório.
0: Entendi.
1: Tem muita coisa pela frente. Diz que tem gente cavando o chão com a unha.
2: Meu Deus, que tristeza, gente. A gente tem que orar muito por eles.
0: Verdade.
2: É o que a gente pode fazer, né, daqui.
0: Justamente. E esse terremoto também o Japão sentiu. E quatro estados brasileiros também, né?
2: Também sentiram.
0: Amapá, Pará, Roraima e também... E fugiu aqui o outro.
1: O Acre, né?
0: Não, me fugiu.
2: Não,
0: Amazonas.
2: Amazonas.
0: Amazonas. Muito bem. Minha querida Beth, você que não é fofoqueira, é muito bem informada, o mundo dos famosos.
2: Boa tarde, uma tarde extraordinária de bênçãos para todos nós. Boa tarde. Hoje tem muito babado, confusão.
0: Bomba.
2: E, claro, sempre informação. Fofoca, jamais.
0: Jamais. Ô, bailarino, tudo bem com você? Boa tarde.
3: Olha, eu queria mandar um abraço. Começou.
2: Ai, meu Deus, agora vai.
3: O técnico da seleção é bom, né? Sombrou Ancelotti. Mas eu preferia, sabe quem eu colocaria?
0: Quem?
3: O Cilinho do São Paulo.
0: Oi,
3: eu colocaria o Cilinho, é. Colocaria ele.
0: O Cilinho, grande Cilinho.
3: Você conhece.
0: Demais.
3: O Cilinho, antes do Tele. Agora o Sombra tá me alegrando.
0: Oh, saudade do Cilinho.
3: Ai, Sombra.
0: É, faleceu no dia 28 de novembro de 2019.
3: Sombra, peraí, nem começou o programa. Como é que é? Repete. É.
0: Ele faleceu dia 28 de novembro de 2019. Na cidade de Campinas, hein? Mas eu tô com saudade, né?
3: Você não abre uma funerária? Abre uma funerária, aí você fica lá, esse aqui morreu. Esse morreu.
5: Boa tarde, ô Sombra, pô.
0: Ai, o vovô começou bem já.
3: Nem começou o programa, pô.
0: Ai, gente, bailarino, tudo bem, meu querido?
5: Bem, boa tarde. Quem diria? Quem diria? Os jornalistas falando, o pessoal... Sim. Quase com medo do Japão. Claro, tem que respeitar. Oh, o Japão. É, poxa, olha que ponto chegamos.
2: Será que passa do
0: Posso
2: Japão,
0: te falar?
2: Gente?
0: Olha aí. Posso te falar?
2: Falar real, vai.
0: Na boa, hein?
2: Na boa.
0: No coletivo, time.
2: Tá.
0: O Japão tá melhor.
5: Tá melhor.
0: No coletivo.
5: Tá melhor.
0: Individualmente, eu sou mais Brasil. Agora, no coletivo, entrosamento... Japão tá melhor.
1: Eu nunca tinha visto um jogador do Japão moreno. Você viu o goleiro do Japão?
5: É o...
1: É, eu acho que é filho de brasileiro com japonesa, né?
5: É, o goleiro do Japão é mesmo. Ele é.
1: É verdade.
2: Agora, vamos pedir pros nossos ouvintes mandarem aqui o que eles acham. Japão e Brasil na segunda-feira às 14h.
0: 14h.
2: O que, que vocês acham? Vocês acham que o Japão tá mais forte que o Brasil? Manda aqui pra gente.
1: Ah, é. Agora é o seguinte, colocar nome de jogador japonês de Sugawara é demais da conta.
2: Sugawara?
4: Quem que é as meninas?
2: Que isso?
1: É, jogou ontem, o Sugawara jogou os dois tempos.
2: Meu Deus, que nome bonitinho.
4: Eu quero conhecer, meu amor.
1: Nani.
4: Eu quero conhecer.
1: Nani.
0: Qual o nome do jogador?
1: Sugawara.
4: Ai, onde que é?
1: Ah, pelo amor.
4: Eu também. Tive esse nome.
0: Olha o Xinho aí, ó.
4: Eu também tive esse nome quando eu jogava.
0: É?
4: Igual.
0: Qual que era o nome?
4: O meu era Suga Palitinho. Não é meu nome. Não sei porquê.
0: Ai, meus amores.
4: Não sei porquê.
0: Vou te falar, esta bancada é maravilhosa. Ainda mais com ela, Milene.
6: Boa tarde, Naldinho. Boa tarde,
0: gente
6: da Massa FM. Com muita alegria nesta sexta-feira. Teremos muitas curiosidades, charadinhas e o pensamento da Pavoroso.
0: Que a gente ama de paixão, hein? Pensamento da Pavoroso.
6: A vida é assim, você chega sem nada, luta por tudo e depois deixa tudo e vai embora sem nada.
0: É assim mesmo que funciona. É verdade, verdadeira. Acha que vai levar alguma coisa no caixão, né?
1: Verdade, calma.
0: Bela mensagem,
1: Milene. Já não tem gaveta.
0: Banda Magníficos.
7: Eu amo você.
0: Carta Branca.

0: pra sacudir a sua sexta-feira, sextou.
1: Eu amo essa música,
0: é demais.
1: Gente. Ai, é uma delícia.
0: A gente não consegue ficar parado, né?
1: Não, não conseguimos.
0: Eu já comecei a bater o pezinho.
1: Ah. E eu já comecei a dançar aqui.
0: Aí eu já comecei a mexer a cintura.
1: É, não tem como ficar parado.
0: Não tem como, hein? Vou mandar um beijo pra Iraci do Amaral.
1: Vamos.
0: Iraci, minha linda, tá tudo bem com você? Iraci do Amaral, zona norte de São Paulo, Vila Sabrina. Ela tá falando o seguinte, referente à seleção. Vai ter que jogar muito, hein?
1: Vai, também acho.
0: O Japão tá jogando muito.
2: Com certeza.
0: Vai ter que ter muito cuidado, mas ela falou 3-2 para o Brasil.
1: É, eu concordo com a Iraci, eu acho que vai ser um jogo sofrido.
0: Vai, eu também acredito.
1: Fico nervosa. Eu acho que eu não vou assistir na segunda-feira, não.
0: Sério?
1: É sério, eu fico muito nervosa. Mas primeiro que eu não entendo nada, começa daí. Eu entendo só quando a bola vai pro gol e é gol.
0: Certo.
1: Aí esse último, eu assisti em casa, minha mãe ficava no quarto dela. Ai, meu Deus, sai daí! Ai, pega! Eu tava sofrendo.
0: Quem fez isso?
1: Minha mãe!
2: Sozinha.
3: Aí não adianta nada.
1: Ela no quarto dela e eu no meu quarto. Aí eu ficava no telefone vendo e eu falava, eu não vou olhar pra televisão, eu não vou olhar pra televisão. Não. Aí quando ela gritava, agora é gol! Eu é gol!
0: Assistir com a sua mãe deve ser o maior barato.
1: Eu já fico nervosa, ela me deixa mais ainda.
2: Meu Deus,
0: ai,
2: do
0: ai,
2: céu,
0: ai.
2: Meu
0: Deus. Uma palavra, por favor.
2: Uma palavra, amiga.
4: Meio-dia, 10 minutos na massa. Meio-dia, 10, 12, 10. Nem vou dar tempo pra pedir. Meio-dia, 10 minutos.
0: Sim.
4: Estamos aqui, ó. Eu até dou risada, vejo a Beth falando dessa forma. Meu Deus, que sarro! Imagina a dona Cleusa lá no quarto assistindo o jogo com cigarro. Não adianta você não assistir, isso é em vão. Ela vai ficar gritando como se fosse uma narração. Aleluia, beijo, dona Cleusa.
0: Aleluia, aleluia.
1: Aleluia.
0: Beijo, ai, Cleusa. Sensacional. Aleluia. Uma nova pesquisa eleitoral aponta crescimento do deputado federal Sandro Alex do PSD na corrida pelo governo do Paraná. No cenário em que os candidatos aparecem associados aos principais apoiadores, ele alcança 27,5% das intenções de voto, mantendo a segunda colocação atrás do senador Sérgio Moro do PL, que registra 39,1%. Requião Filho do PDT aparece em terceiro com 20,8%. Em um eventual segundo turno, Sandro Alex soma 38,5% contra 42,5% de Moro, resultado considerado um empate técnico dentro da margem de erro. O levantamento do Instituto IRG, Pesquisa e Inteligência Competitiva, ouviu 1.000 eleitores entre os dias 10 e 13 de junho, tem margem de erro de 3,1 pontos percentuais e está registrado no Tribunal Superior Eleitoral. Sombra, por enquanto, a pesquisa mostrando uma disputa acirrada.
2: É, tá bem competitiva. Essa campanha lá no Paraná.
0: Mas tem muita água para passar debaixo dessa ponte.
2: Temos ainda mais 100 dias.
0: É isso aí. Turma da Massa para todo o Brasil, meus amores. Hoje nós teremos novamente Milena Ciribelli, como todos os dias, trazendo pra gente Torcida Massa. Olha, os recadinhos vão chegando aqui. Quem tá participando com a gente agora não mandou o nome, que pena. Poderia ter mandado o nome. Vale lembrar que o Brasil, a ouvinte está falando do Brasil, perdeu para o Japão há menos de um ano em um amistoso. E é verdade.
1: Eita, é verdade.
0: É verdade.
3: Estava ganhando de 2-0.
0: Perdemos de virada.
3: Estava ganhando de 2-0.
1: Não vou assistir. Vou passar muito nervoso, não quero.
3: É que assim, Beth e todos aqui, agora não tem como dar margem de erro. Agora tem que se fechar. Ah, mas o Brasil não, tem que fechar o time e bola no Vinícius, bola no Rayan, entendeu? Que a gente vai no Matheus. É igual aconteceu nas outras Copas. Fecha o time Não tem como. Não adianta agora, ah, vamos lá, Brasil. Pra... Não, tem que fechar o time e bola no Vinícius, no Rayan e no Matheus. É assim.
5: Muito bem. E ela tá dizendo o seguinte: 6 titulares que estão agora no maior torneio de futebol do mundo, jogando pelo Japão, estavam naquela vitória contra o Brasil.
1: Ai,
5: meu Jesus. Mas não vamos dourar, não. Vamos pensar positivo.
1: Não, a gente tá falando a verdade, né? É lógico que a gente quer que o Brasil ganhe, obviamente. Somos brasileiros, com muito orgulho. Mas estamos falando dos quem tá jogando melhor, né? E eu também acho que o Japão tá jogando melhor que o Brasil.
5: Quem mandou foi a Alexandra de Pindamonhangaba, São Paulo. Alexandra.
1: Beijo, Alexandra.
5: Ah, muito obrigado aí pela sua participação. Agora
3: queria mandar um beijo aqui ao vivo, ó. Estamos aqui ao vivo aqui. Opa, eu queria mandar um beijo aqui. Gente, a equipe do João Kleber, que eu tô fazendo no Kauai, a equipe de João Kleber, um programa sensacional. Resenha em jogo. Ó, beijo pra todos aí, um programa totalmente maluco e organizado ao mesmo tempo. Beijo aí pra todos aí, pro nosso querido Rafael, pro Vitor, pra toda a equipe. João, você é demais. Beijo aí aqui, agora. Turma do Ratinho aqui.
5: Aê,
3: ao vivo.
5: Aquele abraço.
3: Tamo lá.
5: Muito bem. 11-3509-9290 e o Mundo dos Famosos.
1: Ah, gente, eu já vou começar.
5: Sim. Bomba!
1: E vou falar, não é uma bomba, tá?
5: Não.
1: É, na, hoje em todas as redes sociais, desde a madrugada de ontem, tá todo mundo bomba, bomba, bomba.
5: Sei.
1: Virgínia e Vini Júnior reatam namoro. Eu falei pra vocês.
5: Coisa boa.
1: Eu disse Berenice, eu disse que eles tinham voltado, eles estavam no escondidinho e eles voltaram sim. O negócio inegociável, lembra que a Virgínia falou? Não negocio o inegociável, não é negócio sim. Não negocio o inegociável.
5: Sim.
1: Ela negociou.
3: Negociou.
1: E voltou?
5: Voltou.
1: Voltou, negociou. Eles reataram.
5: Voltou.
1: Reataram.
2: Pois. Essa era que ela tava aguardando essa deslanchada do Vini.
1: É, eu acho que. Na verdade, gente, eu acho que eles nem acabaram, sabia?
5: Acho que eles
1: falaram: vamos fazer um forfé aí, e vamos terminar.
3: E tadinho do Zé Felipe, eu acho que ele acreditou.
1: E o Zé foi o melhor amigo dela.
5: Você
1: viu que bonitinho ele falando que ele foi a primeira pessoa que soube?
5: Então.
1: Acho que eles fizeram como um acordo aí entre os dois. Vamos dar uma esperada, porque eu preciso estar focado.
5: Você acha que o Zé não tinha esperança de
1: voltar
5: com a Virgínia?
1: Não, eu acho que não. Eu acho que não.
5: Aquele encontro deles no palco, ele cantou, olhando pra ela, ela pegou na mão dele, aquela coisa, aquela troca de olhares.
1: Então, na verdade, foi o Zé que terminou com a Virgínia, né? Foi o Zé que terminou com a Virgínia. Então, eu acho que não... Não tinha essa história, não. Todo mundo querendo, claro, porque eles têm 3 filhos, enfim. A família é sempre em primeiro lugar, mas eu acho que não. Acho que não. Mas o Zé já dançou mesmo e o Vini Júnior tá na área.
5: Vini Júnior.
1: E eles já estão planejando uma viagem pra Ibiza, os pombinhos.
5: Olha!
1: É isso aí.
5: Que beleza, hein?
1: Só que o lado profissional de Virgínia não tá legal, não.
5: Não.
1: O que vai acontecer? Ela vai sair fora e quem vai assumir os quadros do Domingão do Hulk será o Luciano mesmo. Tiraram a Virgínia, ele assumirá a partir do próximo domingo a cobertura do maior torneio de futebol do mundo no Domingão com o Hulk. E com a mudança, a Virgínia deixará de protagonizar o conteúdo dedicado ao Mundial e terá sua participação no programa reavaliada semanalmente pela atração. A atração do programa marca uma mudança de estratégia da Globo para a cobertura do torneio. Já nesse domingo, como eu falei, o Hulk exibirá uma longa entrevista. Adivinha com quem?
5: Quem?
1: Com o Vini Júnior, o artilheiro da seleção brasileira e o ex-atual namorado de Virgínia Fonseca.
5: Meu.
1: Então tá aí, parece que ela não foi legal nessa... nessa trajetória aí.
5: Não, né?
1: Nesse quadro do Hulk. E o Hulk vai assumir.
5: Eu cantei essa pedra aqui.
1: É.
2: A entrevistar o Neymar, então, você nem pensar na Globo agora.
1: É, eu acho.
2: Ele já correu do microfone da Globo?
1: É, é. Eu acho que.
5: Eu vi.
1: O trem tá difícil ali, hein? Né? Não é sombra?
5: O Neymar, deu uma entrevista à distância. Eu nunca vi um negócio desse.
2: É, quando ele viu o Denilson com o microfone na mão, ele falou: sai fora.
1: Ele deu uma faladinha de longe assim, mas bem de longe.
5: É, o que tá acontecendo com a língua de vocês? Vocês estão maldosos hoje.
1: Não, a gente passa informação, né, Sombra? Jamais.
5: Vocês estão maldosos.
2: Os fatos não param de acontecer, fazer o quê?
1: É, a gente tem que informar vocês, claro.
5: Roupa nova.

0: Muito bem, turma da massa, segue para mais de 90 emissoras espalhadas pelo Brasil. Aí eu preciso revelar essa mensagem.
1: Ai, revela.
0: Ô, Beth.
1: Eu gosto de revelações.
0: Você acha que o povo não gosta muito da Virgínia?
1: Eu não sei, sabe? Tem hora que eu acho que eles gostam, tem hora que eu acho que não gostam.
0: Porque o Irineu mandou a mensagem e falou, quando começa a falar da Virgínia, eu desligo o rádio.
1: Ah, nossa, Irineu, por favor.
2: E é só ele, será?
1: Tá bom, eu não vou falar, mas não tem como não falar, Irineu. O que que eu faço? Você ligou o rádio de novo? Liga aí, por favor, Irineu.
0: Ô, Irineu, manda mensagem. Fala que você tá ouvindo a gente.
1: É, por favor.
0: Você não mudou de estação, não.
1: Não faz isso com a gente, não.
0: Ele não gosta de falar do Vini também.
1: Ah, meu Deus. E agora?
0: Ah, Irineu, Irineu. Um abraço pra você. Irineu, Irineu. Nem você. Ai, ai. E nem eu. Gostamos. Ai, ai, muito bem, muito bem. Mandou um abraço, tá curtindo a gente ainda. Muito
1: bem.
0: Bom. Seguinte, meus amores, agora tem Curiosidade Rede. Diga lá, Milene.
3: Gente, o cinto de segurança de 3 pontos foi criado em 1959 pelo engenheiro sueco Nils Bohlin para a Volvo. Aí tinha um design que fixava o ocupante pelo tórax e pelo quadril de forma muito mais segura que os modelos anteriores de 2 pontos. O veículo Volvo Amazon PV544 foram os primeiros a receber o item lá dessa série. Apesar de ter patenteado a invenção, a montadora decidiu liberá-la gratuitamente para todas as concorrentes em nome da segurança pública, visando reduzir as mortes no trânsito global, e foi um gesto que se tornou um marco da história automotiva. A criação do cinto de segurança que a gente usa hoje.
0: Muito bem. E antigamente a gente não usava, né? Tinha no carro.
2: Usado e não usava.
0: Mas a gente não usava.
2: Estava a usar.
0: Aí começamos a usar nas rodovias.
2: Só começava a usar na rodovia só quando passava pela polícia rodoviária. Depois passava, tirava de novo.
0: Tirava novamente. O cinto traseiro ficava até debaixo do banco.
4: Eu lembro.
0: Tinha que mexer no banco lá pra tirar
4: o
0: cinto.
4: A minha belina é assim.
0: Oi, a sua belina.
4: A belina?
0: É.
4: Pego aqui.
0: Sei.
4: Aí você puxa só na barriga. Eu vou ter que fazer igual eu fiz com a minha caravan. Colocar no peito, porque é perigoso. Eu me assusto, o jeito que o sombra ficou olhando pra mim.
0: Quantos anos tem a caravan do senhor?
4: Ah, é nova.
1: 95.
0: Nova?
4: Tem uns 79 anos.
2: Ah, nem existia assim de segurança.
4: Agora, novinha, pô. Eu não gosto do sombra me olhando assim, não. Me preocupa,
0: ai,
4: viu?
0: Meu Deus. Hora de notícia pra rede.
5: Jovens brasileiros do sexo masculino que completam 18 anos em 2026 têm até o dia 30 de junho para realizar o alistamento militar obrigatório. Pelo segundo ano consecutivo, mulheres da mesma idade também podem se alistar de forma voluntária. O procedimento pode ser feito pela internet ou presencialmente nas juntas do serviço militar. Quem perder o prazo estará sujeito à multa e poderá enfrentar restrições para emitir documentos, assumir cargos públicos e participar de concursos.
0: Daqui a pouquinho nós teremos o nosso Bexigão. Cadê a sua mensagem? Eu quero participar do Bexigão. Eu quero participar do Bexigão. O valor está acumulado em
5: R$550.
0: Muito bem. E você que participa do turma, coloca aí a grana. Muito bem, lembrando que a Beth está na sonoplastia deste programa hoje. E a galera que participa do nosso Bexigão, automaticamente, quem participa ao vivo, vai pro ar, responde as perguntas, ganha copo Brimex. Tá na hora de ouvir o Brasil, hein? Diga lá.
6: Boa tarde, Massa FM.
0: Boa tarde.
6: Boa tarde, turma da massa. Não vou citar nome pra não esquecer nenhum.
0: Muito bem.
6: Ô, Beth Guzo, aqui quem fala é Miro Farid Cajamar.
0: Vai lá.
6: Rapaz, eu tava pensando sobre o último jogo do Brasil. Por que que os ET não vieram?
0: Por quê?
6: Meninos, né?
0: Por quê?
6: Agora tá explicado, é porque o Vini voltou pra menina, né? Então agora tá tudo certo, Virgínia
0: tá
6: e Vini Júnior. Tá tudo bom. Certinho. Então o ZT não vem mais, agora é que não vem mais, né? Beleza, um abraço e vai ser 3x2 pro Brasil.
0: 3x2 para o Brasil.
6: Hoje é aniversário da minha filha, Manuela Radassa.
0: Parabéns.
6: 12 ali, hein?
1: Parabéns. Beijo, Manuela Radassa.
0: Parabéns, Manuela. Felicidades, hein? Que essa data se repita por muitos e muitos anos. Oi, Brasil.
7: É, Zé Augusto,
0: o Zé.
7: Em nome de todos os chapecoenses aqui, pedindo pra não darem notícia da Virgínia, pelo menos por um dia.
1: Tá bom, Zé, eu prometo. Eu prometo que amanhã. Ah, não, amanhã é sábado, mas eu prometo que segunda eu não vou fazer o possível pra não falar.
0: Muito bem.
1: Não dar nenhuma informação.
8: Peraí, muito bem.
0: A Beth assume um compromisso de amanhã e depois não falar, mas na segunda era mal.
8: É, olha aí, ó. Ah. Olha aí.
0: O que, vó?
8: O quê?
0: Oi, o que a senhora ia falar?
8: Falar o quê?
0: Ai, meu Deus. Já tá esquecida de novo, vó.
8: Do quê?
0: Ah, é.
8: Agora, quando essa música é...
0: Chama a Beth, vó.
8: Alô?
0: Não.
1: Oi, vó.
8: É a Beth do Milhão, a do SBT.
0: Ela trazer informação.
8: É a melhor que tem, é honesta.
0: Isso. A Beth é fofoqueira?
8: Quem que é a Beth?
1: Eu, vó, sua neta.
8: Não tô reconhecendo. Pô,
1: a senhora não tomou remédio hoje,
8: eu
1: né?
8: Tentou minha cibalena, desculpa.
1: Eu vou pegar.
0: Mundo dos famosos.
1: Peraí, eu vou dar essa informação e já pego.
8: Tá.
1: Vamos falar dela, linda e eterna musa das novelas, a nossa querida Vera Ficha. Sabe o que ela contou? Ela contou uma história inusitada de um encontro que ela teve com Mick Jagger e a Narcisa. Olha que legal. Ela começou a rever, ela abriu um baú de fotos no TBT de uma noite especial de 1998. A família Monteiro de Carvalho, né, ofereceu um jantar para ninguém menos que Mick Jagger, o astro do rock. E a Vera lembrou que eles conversaram bastante durante a noite. E em um momento ela criou a coragem e fez um pedido pro Mick Jagger. Sabe o que ela pediu para ele?
0: O quê?
1: Ela pediu assim: Mick, será que você canta uma música só pra mim?
0: Olha!
1: Oh, que danada essa Vera Fischer. E aí disse que na hora ele sorriu e ele disse: eu aceito, desde que você encene uma cena só pra mim.
0: Uau!
1: Ó, oh, danadinho ele, né? E aí na hora ela disse que ficou nervosa e pensou na hora que ela iria recitar um trecho de Shakespeare que ela fez no teatro, mas ela desistiu no final. É, falou, não, Shakespeare não. Mas aí ela fez uma outra encenação pra ele e ele não cantou pra ela.
0: Não.
1: Olha que sacanagem. Mas ela disse que a conversa valeu cada minuto, que virou uma lembrança daquelas que atravessam o túnel do tempo, e ela colocou no baú do TBT pra gente saber ontem. Ah, que legal. São lembranças, legal. Recordações, momentos que ficam marcados na nossa vida, né? E momento. A Vera teve, esse é um deles.
0: Momento especial.
1: É verdade.
0: Legal, muito bem.
4: É bom lembrar dos atores, né? deixa eu virar de costa. Peraí.
0: Ah, isso, peraí. Vamos lá.
4: Peraí.
0: Lista.
2: Ninguém vai olhar pra você.
0: Vai, dos atores.
4: Olha, meus amigos, Valmor Chagas, Francisco Cuoco.
1: Gente, peraí que eu vou fazer um vídeo desse momento. Depois vocês entram lá no meu Instagram e veja o Sombra olhando pra ele. Eu vou fazer. Entra lá, @BetGuzzo.
4: Eu tô avisando que não tem ninguém aqui na minha frente. Eu não quero ver ninguém.
0: Lista.
4: Não quer. Ó, então. Eu vou esperar a Beth aqui, ligar a Kodak aqui, 36 pose.
0: Kodak.
4: Olha, um abraço pros.

0: Ah,
1: já foi.
0: É. Bobo. Balmor Chagas. Oh, saudade do Balmor.
1: Todos...
0: Ele era ambientalista.
1: Todos já foram, vovô.
0: Foram todos embora.
1: Deixa eu tocar a música, não estraga o programa, não. Casamento e um

0: Eita, sombra, já foi bom nisso, é?
1: Fui. No tempo que eu dançava. Dessa
0: cruz aviara, misturada com o gaúcho da fronteira.
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0: gaúcho da fronteira aqui no Turma da Massa.
1: Olha só, vocês fiquem ligadinhos no programa do patrão que o gaúcho da fronteira vai estar lá no Boteco do Ratinho.
0: Sensacional! Fique ligadinho, hein? Agora, Ancelotti, o recado que animou meu coração, o Antônio Mor. Antônio Mor, do Paraná, falou o seguinte. Estão falando aí do Japão, Brasil, Japão, na próxima segunda-feira, jogo às 14h. Lembrando que de 14 jogos que o Brasil enfrentou o Japão, são 12 vitórias, um empate e apenas uma derrota. Isso alegra o nosso coração,
1: né, Ancelotti? Meu coração aqueceu agora.
2: Boa tarde a todos.
0: Boa tarde.
2: Creio que estão todos... O equipo está sendo bem montada.
0: Sim.
2: Para a cancha da direita.
0: Oi.
2: Ele é jogador picolino.
0: Picolino?
2: Sim. Com todo do meio cancha, do meio campo.
0: Ah, tá bom.
2: É
0: tá
2: o principal do ataque.
0: Muito bem.
2: Obrigado.
0: Hendrick, por favor, hein? Nesse jogo do Japão, o Hendrick vai cair como. Ó. Vai encaixar como uma luva.
3: Ah, vai ser muito bom.
2: Jogador do Japão, esse é?
0: Não, é japonês. Não, Hendrick.
2: Temos que marcar ele, é isso?
0: O senhor chamou ele.
2: Vou fazer uma marcação.
3: Não, tem que escalá-lo.
0: O senhor convocou ele. Olha a lista, convocou Hendrick.
2: Eu tenho que montar uma marcação especial nesse Hendrick que é do Japão.
0: Não.
1: Pelo amor de Deus.
0: E o senhor tem que tomar cuidado com o rapaz da vara lá. Qual que é o nome da vara,
1: O da vara.
0: Quem que é?
1: Como é?
3: Ah, o Sugavara.
2: Esse eu estou fora. Esse eu estou fora. Esse deixa pra... Vou convocar Nani People.
0: Vou fazer o seguinte.
2: Por favor. Obrigado.
0: Informações do maior torneio de futebol do mundo.
4: Emocionante. Assim foi a vitória de 2-1 do Equador sobre a Alemanha, mas não foi fácil. Logo aos 2 minutos de jogo, os equatorianos tomaram 1-0. O gol de empate veio rápido, aos 8 minutos. E no segundo tempo, aos 32, Gonçalo Plata, atacante do Flamengo, fez o gol da virada. A partir dali foi sofrimento até o apito final. E quando ele veio, jogadores e comissão técnica desabaram em campo numa das imagens mais emocionantes do torneio até agora. O estádio em Nova Jersey estava lotado de equatorianos que desde o início gritavam "Sí, se puede!" E pôde mesmo. A vitória garante o Equador como um dos melhores terceiros colocados na competição e classificado para a segunda fase. A equipe vinha decepcionando até então, apesar de ter uma geração considerada por muitos a melhor da história. Ressurgiram na hora certa. Já para a Alemanha, a derrota não significou muita coisa. A equipe já entrou em campo classificada e com o primeiro lugar no grupo assegurado. No outro jogo, Costa do Marfim garantiu a vaga também ao derrotar Curaçao por 2-0. Pela primeira vez.

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0: Muito bem, voltamos para todo o Brasil. São mais de 90 emissoras espalhadas pelo território nacional. E vai abraço para Caçador Santa Catarina, 105.7. E também Santa Teresa Espírito Santo, 105.3. Aquele abraço! A Nice está com a gente, a nossa querida Nice. Seja bem-vinda, Nice. Tudo bem?
2: Tudo.
0: Oi, amiga.
2: Melhor agora.
0: A alegria toda nossa em receber a sua participação. Me conta, você fala da onde?
2: É, Tatuapé, São Paulo.
0: Tatuapé, São Paulo. Ótimo. Tatuapé, São Paulo. Nice, Nice, Nice. Você tem acompanhado o Bexigão?
2: Sim, todos os dias.
0: Todos os dias, muito bem, ela tá antenada.
2: Essa rádio é massa, eu não consigo me desapartar dela.
0: Ah, e vou te contar, Nice.
1: Linda.
0: Essa rádio é completamente apaixonada por você também, viu?
2: Obrigada.
0: Que alegria saber que você acompanha a gente todos os dias e a gente faz um rádio com muito amor e com muito carinho pensando em você. Gente, hoje eu tô tão sensível.
1: Hoje tá tão romântico.
0: Hoje eu tô.
3: Meu
0: Deus. Hoje eu tô.
4: Alô, Eunice?
2: Oi.
1: É Nice, vó.
4: Oi, Eunice.
0: Não.
2: É Nice, vó. É Cleonice.
4: Leonice, Cleonice.
0: Pera lá. É Nice do quê? Eunice, Leonice, Cleonice.
2: Maria Cleonice da Silva.
4: Tá vendo, seu bobão? Eu já sabia. Eu já sabia, seu bobão, Naldinho. Eu falei Cleonice.
0: Ai, Cleonice,
4: bobão.
0: A avó acertou. Muito bem.
4: Cleonice.
2: Isso. Oi.
4: Tá chovendo aí?
2: Hoje não, vó. Tá muito frio.
4: Mas nem uma gotinha?
2: Não, hoje não.
4: Nem um embaçamento, assim. Nada.
3: Vá apertando aquela conta, vó.
4: Ai, que delícia, olha aí.
0: Ai, meu Deus.
4: Isso é igual um homem de 1,90 e musculoso na minha frente.
0: A vó gosta.
4: Que delícia isso aí. Você é casada, bem?
2: Sim.
4: Agora o Naldinho continua.
0: É casada. E o maridão tá aí pra te ajudar?
2: Não, no momento eu tô no meu trabalho.
0: Ah, tá no seu trabalho. E você trabalha com o que, Nice?
2: Eu trabalho em casa de família.
0: Casa de família, muito bem.
2: Cuido da casa.
0: Muito bem, e cuida com muito carinho, a gente sabe disso.
2: Sim, faz com certeza.
0: E você trabalha só nessa casa ou em outras casas também?
2: 3 dias nessa casa e 2 dias, um em cada casa.
0: Então, quer dizer, não para, né, Nice? Semana inteira.
2: Sim,
0: trabalhando.
2: Em 5 dias da semana, graças a Deus.
0: Ótimo. E aí, quando está em casa nos finais de semana, trabalha também, né, para ajeitar a casa.
2: Sim, mas
0: ainda
2: não ganho nada.
0: É. Tá certo. Você quer ganhar?
3: Isso é de graça.
0: É. Você quer ganhar R$550 agora?
2: Sim.
0: Vou soltar o tempo. Lembrando que você já ganhou o copo Brimex e vai receber em casa. Ok?
2: Ok, obrigado.
0: Muito bem. Atenção, Nice. 1, 2, 3. Valendo! Quem é o criador do personagem Mickey Mouse?
2: Não sei, pula.
0: Olha, que bicho é conhecido por mudar de cor?
2: Pula.
0: Qual país foi invadido pela Alemanha, iniciando a Segunda Guerra?
2: Também não sei, pula.
0: Ah. Qual é o ponto mais alto do território brasileiro, Nice?
2: Pula.
0: Quem é o criador do personagem Mickey Mouse?
2: Pula.
0: Qual bicho é conhecido por mudar de cor?
2: Pula.
0: Qual país foi invadido pela Alemanha iniciando a Segunda Guerra?
2: Não sei.
0: Não sabe, amiga.
2: Ai, que pena.
0: Ah, mas valeu a participação. Foi uma alegria poder falar com você, tá bom?
2: Ah, sim, com certeza. Eu vou participar mais vezes.
0: Isso, participa sim. Manda um beijo pra família toda.
2: Com vocês.
0: E logo, sim, logo vai receber copo Brimex em casa, tá bom?
2: Ok, muito obrigada, viu?
0: Beijo, lindeza. Beijo. Obrigado.
2: Beijo pra turma da massa.
0: Beijo, menina. Meu. Nosso ouvinte de todos os dias. Beijo. Um beijo, Nice. R$600. É o valor do nosso bexigão. Beijinho na boca. Aí é bom, né? É bom, é gostoso.
3: É ótimo.
0: R$600. É o valor do nosso bexigão. Ei! Beto Barbosa!

0: Beto Barbosa no Turma da Massa, o melhor programa do seu horário de almoço.
1: É verdade, isso é verdade.
0: Balança, Gerardo.
1: E isso que você falou é verdade, isso aí não é história. É o melhor programa, é imprevisível.
0: É imprevisível.
1: Apesar das mesmas vozes do Robson todo dia.
2: É isso, Geraldo.
1: É imprevisível. Porque a Beth tem a fofoca, o Sombra tem a notícia.
0: Sim.
1: E nós temos a história do navio ferroviário.
0: Oi!
1: Uma história impressionante.
0: Navio?
1: É um navio ferroviário. História incrível que nós vamos contar esses dias pra vocês.
0: Ai, ai, ai.
1: Temos a história do maior túnel. Aquele túnel, sabe?
0: O túnel.
1: O maior túnel, ao ar livre do mundo. É uma coisa incrível, é impressionante.
0: Ai, Gerardo.
1: E o novo produto lançado no mundo.
0: Não é possível.
1: Que é o sabão em pó. Sabão em pó líquido.
0: Sabão...
1: Não perdam, como
0: sabão
1: diria Neto.
0: Em pó líquido.
1: Sabão em pó líquido.
0: Ai, Gerardo.
1: Balança aqui agora.
0: Pra rede.
3: O governo federal anunciou mudanças no sistema de alertas da Defesa Civil após a invasão hacker que enviou mensagens falsas para milhões de celulares no último final de semana. Entre as medidas estão reforço dos protocolos de segurança, revisão dos mecanismos de autenticação e aperfeiçoamento do monitoramento para evitar novos acessos indevidos. O caso segue agora sob investigação da Polícia Federal.
0: Muito bem, daqui a pouquinho mais uma edição do nosso Bexigão, R$600. Ela que não é fofoqueira, gente.
4: Não, agora eu tenho uma pra falar. É? Olha, Matheus e Cauã, eu acho que eles não estão numa fase boa, viu,
0: sério?
4: Naldinho? Uhum. Sabe o que tá acontecendo agora com eles? Eles estão sendo processados na justiça pelo ex-empresário Marcos Araújo, da Audio Mix, aquele que é o ex-marido da Lívia Andrade. Em cerca de 8 milhões. Segundo essa ação, movida pelo produtor musical, ele cobra o valor referente à realização de 45 shows acordado em 2021 como forma de pagamento pela rescisão do contrato entre o Marcos Araújo, que era empresário dos meninos, né? Após 2 anos e 3 meses sendo agenciados exclusivamente pelo Marquinhos, as partes decidiram rescindir o contrato e, como parte do acordo, ficou acordado e estabelecida a realização de 45 shows ao longo de 4 anos como indenização pela rescisão. 10 ainda em 2021, 10 em 2022 e 12 em 2023 e 13 em 2024. As apresentações esses shows ocorreriam em eventos promovidos pelo próprio produtor musical. Porque o que o Marquinhos tinha? Ele tinha aquele Vil Mix, que era do Vila Mix, o BBQ Mix e outros festivais organizados pela produtora do Marquinhos. Dos 45 shows, segundo o Marquinhos, apenas 6 teriam sido realizados entre 2021 e 2024. A época também ficou acordado que cada apresentação não realizada seria convertida em um pagamento de 200 mil. E atualmente, segundo a ação, o valor de cada show estaria estimado em R$500 mil. O valor solicitado no processo corresponde aos 39 shows restantes que, segundo o empresário, devem ser convertidos em indenização em dinheiro, além do pagamento de honorários advocatícios e de uma eventual indenização por perdas e danos. Em novembro de 2025, a dupla recebeu a notificação extrajudicial solicitando a quitação dos supostos débitos referentes aos shows não realizados. E em resposta, o Matheus Cauã alegaram que não havia possibilidade de cumprir o acordo, já que os eventos previstos para receber as apresentações, como o Vila Mix e o BBQ Mix, haviam sido descontinuados pelo próprio empresário, que, segundo a defesa, também não teria interesse em promover eventos de grande porte. Olha que loucura, gente. E assim, os advogados do Matheus e Cauã estão sustentando aí na contra-notificação que o Marquinhos e a empresa representante por ele não demonstram interesse em utilizar todos os shows dentro dos prazos estipulados. E além disso, afirmaram que em um dos eventos a dupla não recebeu o tempo hábil nem as informações necessárias para se apresentar no Vila Mix de 2024. Bom... Por esse motivo todo, eles estão sendo processados por 8 milhões de reais.
0: 8 milhões é muito dinheiro.
5: Quase, hein?
4: Olha, isso é uma coisa muito complicada, né? Quando o artista sai do empresário de grande porte, como Marquinhos Araújo aí da Audio Mix, o cara fez todo o investimento e ele quer esse investimento de volta, de alguma maneira.
0: E esses contratos são sempre muito bem amarrados,
4: né? Muito bem amarrados, né? Muito bem amarrados. E o cara quer o dinheiro dele de volta. E como o Marquinhos tem esses grandes festivais, fizeram esse acordo. Agora eu quero ver o que vai acontecer.
0: Vamos aguardar.
4: Porque o Matheus tá apenhorado um carro dele de 500 mil.
0: Ai, ai, ai.
4: O Cauã, perdão. Cauã. Uhum. O Matheus se separou, tá naquela loucura. Então a fase não tá muito boa, não.
0: Tá boa, não.
4: Né?
0: Vamos acompanhar esse
4: boa
0: caso.
4: Boa sorte pra eles. Muito São bem. Meninos bons.
0: Bete Guzzo, que tá sempre muito bem informada. Intervalo pra rede.
6: Intervalo.
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0: 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E tem abraço para Massa FM Serra Gaúcha, Nova Prata, 103.3 e também Massa FM Cianorte, 96.9, lá no Estadão do Paraná, aquele abraço. Bora com o nosso bexigão, tá tudo pronto, tudo preparado, R$600 no bolso e Giovanni está com a gente, Giovanni.
1: Isso!
0: Ô, Giovanni!
1: Paz do céu!
0: Pensa numa alegria, numa felicidade em ter a sua participação, Giovanni.
1: Você fala. A minha alegria tá falando com vocês aí, você tá doido. Da última vez que eu mandei um áudio aí pra vocês, mandei uma mensagem. Rapaz, você mandou um abraço aqui pra gente. Eu falei assim, meu Deus do céu, a gente nem escutou o restante da conversa que vocês falaram aí. Eu e outra menina aqui junto aqui, a gente ficou doidinho. Meu Deus do céu, falou o nome de Cachoeira Tapimirim, falou o nome de jogo, a gente ficou doidinho.
0: Que legal. Tá todo mundo no coração da gente, pode ter certeza, viu? Tá todo mundo.
1: Tô tremendo aqui, Naldinho. Calma.
0: Você tá falando da onde mesmo?
1: Cachoeira Tapimirim, Espírito Santo.
0: Coisa boa!
1: Eu disse até o horário de vocês, né? Nós de vocês tocam aqui, eu acho que é só de meio-dia.
0: Sim.
1: E vai até as duas. A gente liga esse mesmo horário aqui, só escuta vocês aqui.
0: Muito obrigado, viu? A gente agradece a companhia sempre, de todos os dias. E chegou a hora de ganhar R$600, Giovanni.
2: Nome de
0: Jesus! R$600!
3: Estamos torcendo por ele.
2: Vai ganhar, Giovanni, vai ganhar.
1: Coisa boa,
2: alô?
0: Será que.
1: Oi, vó, fala comigo.
2: Oi, Adriane.
0: Não.
2: Adriane, vó. Tá doida.
0: O Giovanni pergunta: aonde está o Gian?
2: Ô, Giovanni, onde que tá?
1: O Giovanni tá por aí.
2: Ele tentou fazer a piada lá da dupla, isso?
0: A vó tá esperta.
1: Ela é sinistra.
2: Tô casando mais o grande amor da minha vida, é você.
0: Giovanni.
1: Cantando bem.
0: Não é fácil ficar sem você. Minha menina.
2: Ah, nossa.
0: Ixi, meu
2: desculpa.
1: Uma música antiga. Olha, a gente tem uma música aqui também, canta aqui também. A gente tentou até mandar. Só tô esperando ele chegar com o violão aqui pra gente mandar aí pra vocês, se vocês tentarem mandar alguma coisa também. O nome dele é Seu Elcio.
0: Manda sim. Qual o nome dele?
1: Senhor Elcio. Eu só não tô com a rádio ligada aqui, parece da microfonia, né? Alguma coisa assim do estilo aí, mas só tô com o telefone aqui.
0: Tá
1: mas
0: certo.
1: Ele e a Bárbara também aqui, eles estão ligados aqui sempre com vocês aqui.
0: Muito bem, muito bem. Ô, minha querida Beth Guzzo, pela participação dele, ele acaba de ganhar...
2: Um copo Brimex personalizado!
0: Que maravilha!
1: Beth, eu posso abrir um parênteses aí também? Que voz bonita, moleque. Que voz bonita que você tem.
2: Obrigada.
1: Toda vez que toca aqui, o negócio aqui é a Beth mesmo e bora pra frente. Tanto de manhã quanto à noite. Aqui a gente tem um município aqui em Cachoeira, que é um município de Castelo. Toda vez que eu faço esse trajeto aí, começa a tocar o do stop, aí começa a passar a tua música lá.
2: A chama
1: da
2: paixão.
1: Eu vou no carro, é isso. Eu chego do carro aqui, de Cachoeira pra Castelo, só escutando. Aí vou tranquilinho, calmo, uma horinha de viagem.
0: Que bacana.
2: Que delícia. Obrigada pelo carinho,
1: muito
2: viu?
1: Bom.
2: E torcendo por você aqui. Vai ganhar os R$600.
0: E olha, Giovanni.
1: Em nome de Jesus.
0: Pode aumentar o volume do rádio aí, porque depois do bexigão tem Beth Guzzo, Chama da Paixão.
1: Coisa
0: boa.
1: A Milene favorou também, ela é ótima também, o bailarino. Rapaz, o pessoal é top demais, Ratinho, soube contratar o pessoal aí. Você também é um excelente locutor também, tá bom?
0: Que beleza! Oi!
1: Tem que puxar o saco de vocês também um pouquinho, não tem?
0: Já
1: vou.
2: Agora
1: tem que falar,
0: ué. Giovanni.
2: Eu gostei do Giovanni, eu gostei, ó.
0: Giovanni.
2: Ó, pergunta número 6. A lua, quando era vida?
0: Ei! Não pode, vó. Que coisa.
2: Saco, viu?
0: Giovanni, vamos lá.
3: Pegar o ouro.
0: Vamos lá, Giovanni. Vou soltar o tempo. Um, dois, três, valendo. Quem é o criador do personagem Mickey Mouse?
1: Disney.
0: Boa, boa. Qual país foi invadido pela Alemanha iniciando a Segunda Guerra?
1: Pula.
0: Como se chama a junção de duas vogais em sílabas diferentes?
1: Ditongo, hiato.
0: Certo. Que deserto africano é considerado o mais antigo do mundo?
1: Saara.
0: Não,
1: Egito.
0: Não. Não.
1: Pula, pula.
0: Olha, qual bicho é conhecido por mudar de cor?
1: Camaleão.
0: Boa, boa. Qual país foi invadido pela Alemanha iniciando a Segunda Guerra?
1: França.
0: Ah, que peninha.
4: Não acredito.
0: Mas Giovanni, você leva copo Brimex, hein? Vai receber em casa. Nossa, personalizado.
1: Perfeito, eu agradeço. Obrigado aí pela participação. É um prazer imenso falar com vocês. Eu sempre estou escutando vocês aqui. Rapaz, eu acho muito bom. Eu ia falar até um palavrão agora. Eu acho o bailarino muito bom pra fazer
0: as imitações.
1: Isso, exatamente. Cara, o rapaz é bom demais, cara. O rapaz é bom demais.
0: É seis.
1: Agora não me fez a pergunta certa que era pra fazer.
2: Obrigado,
1: Luiz. Eu só escutei, trovoada, escutei chuva, mas não escutei a pergunta.
0: É, vó.
2: É a Mari. A Mari me tirou o papel da mão.
0: Pergunta, vó, se tá chovendo.
2: Mari, não quero mais.
4: Deixa de ser. Vó, seja educada. O Giovanni é tão querido.
2: Então, o Giovanni é.
0: Deixa de ser ranzinza.
2: Eu não sou sua empregada, não. Sou sua empregada. Bombalhão.
0: Ai, ai, ai, Giovanni. Giovanni, um abraço pra você. Valeu, meu irmão.
1: Igualmente.
4: Beijo, Giovanni.
0: Até a próxima. Valeu. R$650 é o valor do nosso bexigão. Bete Guzzo.
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0: Anitta, meu Deus, que música abençoada pelo meu pai. Perigoso. Perigoso cantando. Perigoso. O amor é uma luz que lhe acende do meu pai. Que assisto do espinafre, o papai. E vou ver o filme agora, que é o American Pie. Essa música é eterna e inefável, que Deus nos dê da terra.
1: Ai, muito bem.
0: Aleluia, meu pai.
1: Sensacional. Atenção.
2: Meu Deus. Atenção.
1: Rapidamente. Qual a diferença entre o bully, o padre e o bambu?
3: O bully é de pouca fé, o padre é de muita fé.
2: E o bambu?
3: Bambu você pega e...
4: Voltou! Eu cortei! Voltou!
1: Isso!
2: Ah, sombra, eu pego e levo pra minha casa. Bambu da sorte.
1: Da sorte? Sério, tem o bambu da sorte.
2: Você tem números, acho que é número ímpar, tem que ter na sua casa lá os galinhos do bambu. Número ímpar, ele dá prosperidade pra gente.
1: Gostou?
5: A prosperidade.
1: Então tá bom. Edi.
5: Rita Zambelli, mãe da ex-deputada Carla Zambelli, lançou uma vaquinha online para ajudar a filha da Itália, que teve as contas bloqueadas após deixar o Brasil. A ex-parlamentar viajou em 2025 após ser condenada pelo Supremo Tribunal Federal por invadir os sistemas do judiciário e agora enfrenta um pedido de extradição do governo brasileiro. A campanha busca arrecadar 5,5 mil euros para o sustento de Carla, enquanto ela cumpre medidas impostas pela justiça italiana.
1: Muito bem, meu querido Sombra, agora tem curiosidade para a rede. Diga lá, Milene.
6: Uma pesquisa da doutora Eva Ramon Gallegos, lá do México, conseguiu eliminar o HPV, gente, usando a terapia fotodinâmica, que é uma técnica que destrói células doentes com laser e preserva o tecido saudável. Esse estudo com 29 mulheres eliminou o vírus em 100% das pacientes sem lesões e a maioria das que já tinham, né, a lesão inicial no colo do útero também. Apesar desse sucesso, os cientistas alertam que o estudo é pequeno ainda e necessita de muitos testes antes de ser aprovado para uso geral.
1: Ok, tá todo mundo na expectativa.
2: Verdade.
1: Meus amores, agora nós temos histórias do futebol.
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8: Antes da iluminação moderna, várias partidas terminavam praticamente no escuro. O sol ia embora, a sombra tomava o gramado e os jogadores precisavam adivinhar a trajetória da bola nos minutos finais. A chegada dos refletores mudou completamente o espetáculo. O futebol ganhou noites históricas, arquibancadas brilhando e aquela atmosfera elétrica que parece transformar o estádio em uma cidade iluminada.

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0: 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E tem abraço para Massa FM Florianópolis 97.7 e também Massa FM Rolim de Moura. Olha só.
1: É, Rondônia.
0: 6.9. Ah, é um Brasil, hein?
1: Cheio de audiência.
0: Brasilzaço. Coisa boa. Muito bem, muito bem, muito bem. Nós temos agora o nosso bexigão. O Sombra tá de olho no que, Sombra?
1: Na cola, Gabete. Ele vai colar
0: Bete,
1: o quê?
0: Onde você vai com essa cola, Bete?
2: Ah, vou colar minha lente que caiu. gente, tô falando a verdade pra vocês. Eu tenho um dente falso. Eu não sou a Deulane.
0: Mas caiu?
2: Mas eu tenho um lente no dente.
0: Ah, entendi.
2: E aí eu fui morder aquela boa desgrama daquela balinha. De amêndoa.
0: Ah.
2: E a lente caiu. Agora eu tenho uma cola poderosa.
1: E é perigoso,
0: Brasil. Ela vai colar a lente,
2: vou
0: Brasil.
2: Colar a lente.
0: É, mas essas balinhas que são duras... É, quem tem lente...
1: Ah,
2: não
1: sim.
2: Pode, né?
0: Tem que mastigar lá atrás. Eu tô jogando lá atrás. Quem vai participar com a gente, hein? Sumiu o nome aqui. Vera. Vera.
3: Oi.
0: Vera.
3: Oi.
0: Você fala da onde, meu anjo?
3: Ô, meu amor, eu falo daqui da Vila Medeiros.
0: Ah, lindeza!
3: Vila Medeiros, Vila Eta, tudo emendado, entendeu, meu querido?
0: Entendi, amorzinho.
3: Tudo junto e misturado.
0: Ah, isso é bom demais. É gostoso, não. Assim. É gostoso ficar junto, misturado,
3: é.
0: Embolado.
3: Essa
0: pedinha,
3: tudo colado,
0: Naldinho. É, é gostoso ficar embolado, grudado.
4: Eu não gosto, não. Olha...
0: Vovó.
4: Roçando em mim. Deus o livre.
0: Roçando na vó. Vovó.
1: Você não gosta de dormir embolada?
2: Não. Nem no frio, vó. É gostosinho.
0: O custódio.
2: Quentinho.
4: Não, o custódio tem cheiro de galo velho.
0: Cheiro de galo velho.
4: Não. O custódio os corpos cavernosos deles já estão...
3: Ah, meu Deus do céu.
1: E ele peida muito de junto?
2: Que isso, Sombra?
4: O corpo cavernoso é termo técnico, não posso falar.
0: O Sombra não perguntou isso.
2: Perguntou, agora eu vou fazer uma pergunta pra ele. Por que você peida muito de noite?
1: Eu demais na conta.
0: Ele peida e cobre a cabeça, que eu sei.
4: Eu acho que deve ter entupido, lá não entra mais sangue no custódio.
0: Meu Deus do céu.
4: Você é casada, bem?
0: O sangue do senhor tem poder, meu Deus do céu.
4: Alô?
0: Esse programa...
4: Tá chovendo aí.
3: Boa tarde, querida, tudo bem?
4: Tudo bem. Você fez o quê, Del?
3: Tudo bem, bem.
4: Fez o quê, Del Moço, bem?
3: Ah, fritei sardinha.
0: Opa.
3: E uma saladinha de agrião com arroz e feijão. É o que tinha pra hoje, vó. Mas tá fazendo.
0: Ai, eu adoro sardinha.
3: Mas tava gostosinho, bom com esse friozinho, vó.
4: Esse friozinho é bom.
3: E pra melhorar esse friozinho, vó, só faltava um cobertorzinho de orelha, porque eu moro com isso. Uma cachorrinha e uma gata, vó.
0: Ai.
3: E esse frio era bom. Dormir de conchinha, vó, pensa.
1: Oi, ela sabe que é bom, vó.
4: Você está à procura de um novo amor, é isso?
3: Ah, até que eu queria, viu, que eu tomei a sola ainda.
4: Olha aí que coisa. Boa tarde, ouvintes da Massa FM. Você que é meia-idade, está bom de saúde, tem a conta bancária cheia de dinheiro? Mande fotos.
3: Não, minha conta bancária está zerada, vó. Tá
4: não,
3: estragada.
4: Não, eu tô falando do rapaz, do pretendente.
3: Ah, o pretendente?
0: É.
3: Ah, sim.
4: Vem aparecer liso e duro.
3: Se tiver pernas borrachadas, nem precisa ter dinheiro. Pode ser sincero, honesto, trabalhador. E também não pode ser muito xexelento, né, vó? Tem que ser bonito.
4: Essa é das minhas, tá vendo?
0: Essa gente boa.
4: Ah, eu gostei dela, então. Ó, pergunta 4.
0: Ei, vó, não pode, vó.
2: Não pode.
3: Eu marquei todas as coisas no papel e eu tal de marcar as coisas no papelzinho. Agora eu não sei onde eu tirei, vó.
5: Ela não esqueceu onde guardou.
0: Vó, presta atenção. É. Ela anotou tudo no papelzinho, só que ela não sabe onde ela guardou. Olha que coisa.
4: Caramba. Oh, eu tava assim.
3: Um pedacinho de papel, vó. Acho que isso aqui é debaixo do... Do micro-ondas, eu guardo aqui em cima de uma peça. E agora no nervosismo, cadê, vó?
4: Eu tava assim ontem. Ontem eu tava assim, bem.
3: Mesmo? É. Tava fora da casinha, vó. Eu ando meio fora da casinha, acho que é falta de amor, vó.
4: Não, eu peguei, fui entrar em casa, fui abrir a casa com um supositório.
2: Isso, gente.
0: Supositório? Pera lá. É. A senhora abriu a casa com o supositório.
5: E a chave.
4: Continua o programa, por favor. Continua.
3: Tá bom, meu amor.
4: Faz as perguntas pra ela aí.
0: Qual fechadura a vó colocou a chave?
4: Não sei, eu abri com o supositório. Aí eu falei, caramba, inverti.
0: Ai, meu Deus do céu. Ai, gente do céu. Que loucura.
3: Olha, a respira, solução que tá me deixando fora da casinha, com lápis de memória. Ah, meu pai.
4: Ela fala bem.
3: Eu já guardei coisa que era pra...

0: R$ 50, Vera.
1: Pro fim de semana.
0: E você já ganhou o copo Brimex, vai receber em casa,
1: obrigado,
0: tá bom?
1: Obrigado, meu amor. Muito obrigado, meus queridos. Obrigado mesmo, de coração. Tá bom. Viu?
0: Vamos lá, hein?
1: Amo todos vocês, mas eu tô tanta risada aqui sozinha, de verdade, viu, gente?
0: Ah, e a gente...
2: Beijo, lindona.
0: A gente fica feliz com a
1: obrigado.
0: Sua participação.
1: Obrigado, minha querida. Olha, eu queria tanto encontrar o papel que tem aquela música do...
2: Chama da Paixão?
1: Não, amor, é coisa do Los Castilhos.
2: Ah, Nosso Juramento.
1: Nossa. É, Bia, que não tem, você não tem gravado, né, meu amor?
2: Tem, amor, tem sim, tem na... No...
1: E onde eu encontro, Beth?
2: No Spotify.
1: No Spotify?
2: No Spotify!
0: Ô, Vera, depois a gente explica pra você, tá bom?
1: Tá bom, amor!
2: A Vera é muito animada!
3: Fala mais, fala mais!
0: Eu vou soltar o tempo.
1: Eu sou bem assim, viu? No dia a dia eu sou assim,
2: isso
1: ó.
2: Isso mesmo, bom. Tem que ser assim
1: às
2: mesmo, feliz.
1: Eu choro, daí eu tô gargalhando, Agatha,
0: Vera,
1: nem eu não entendo.
0: Não vai dar tempo, mulher. Não vai dar tempo.
1: Ai, meu bem, vai.
0: Vou soltar o tempo. 1, 2, 3, valendo. Quantos graus tem um ângulo reto?
1: O quê? Quem que é o ângulo reto?
0: Quantos graus tem um ângulo reto?
1: Não sei, meu amor. Pula.
0: Qual é o ponto mais alto do território brasileiro?
1: Ah, bom, hein? Não sei também.
2: Pula.
0: Que deserto africano é considerado o mais antigo do mundo?
1: O quê? Quem é mais antigo?
2: Pula.
0: O deserto.
1: Pula.
0: Qual é o maior arquipélago do mundo em número de
1: Já acabou.
2: Mas não fica. Você vai ganhar um copo Brimex.
0: Já ganhou.
2: Personalizado. Já ganhou.
1: Ai, que
3: E da próxima vez não esquece as anotações.
1: Foi muito bom, viu?
0: Tá bom. Vera, um beijo pra você, meu amor.
1: Dois pra você. Meus queridos.
0: Tchau,
2: beijo,
0: tchau.
2: Vera.
1: Sabe que o Chico não veio hoje pra fazer exame de sede?
0: Não, semana que vem ele tá de volta, na segunda-feira.
1: Bom, meu amor.
0: Um beijo.
1: Semana pra vocês todos.
0: Beijo. Ai, R$ 700 é o valor do bexigão. Só dá tempo de chamar Milena Ciribelli.
4: Definido. O Japão será o adversário do Brasil na próxima fase. Em jogo realizado ontem, os japoneses empataram em 1-1 com os suecos. Terminaram em segundo lugar no grupo e entraram no nosso caminho. O Japão se mostrou um time muito organizado nessa primeira fase, com um ótimo jogo coletivo, mas eles não têm o que nós temos. Um jogador fora de série como o Vinícius Júnior. Falando sobre a partida, foi um primeiro tempo morno em que o Japão teve amplo domínio, mas só levou perigo num chute aos 44. Já no segundo tempo, não faltou emoção. O Japão fez o primeiro gol numa linda trama coletiva. A Suécia empatou com um chutaço de fora da área, que contou com a colaboração do goleiro Suzuki. Os dois times tiveram outras oportunidades e aos 48 do segundo tempo, a Suécia quase desempatou numa cabeçada que chegou a bater no travessão. Com o empate, a Suécia também garantiu a classificação como uma das melhores terceiras colocadas da competição. No outro jogo, a Holanda confirmou o favoritismo e venceu a Tunísia por 3-1, assegurando o primeiro lugar no grupo. Já os tunisianos encerraram sua participação no torneio de forma melancólica. 3 derrotas e um saldo de gols de -10. Ficaram devendo.

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0: 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E tem aquele abraço. Olha, Massa FM Nova Venécia, Espírito Santo, 106.3. E também Massa FM Panambi, Rio Grande do Sul, 103.5.
1: Aquele abraço. Impressionante como passa rápido, meu Deus. Olha, 13h43. Nem parece que passou, né?
2: Repete, então.
1: É. 13h43.
2: Só repete, o quê?
1: 1h43.
2: Já?
1: 13h43.
3: Uma o quê?
2: Não, é possível.
1: 1h43.
2: Não acredito.
1: 13h43. Já passou tudo isso. Daqui a pouco a história do carro que não é elétrico.
2: Não.
1: Ele é movido.
2: Movido.
1: A mulher com seios grandes.
2: Oi?
1: Ah, carro não é elétrico.
2: Não, pera lá.
4: Olha, uma novidade no mercado.
1: Ele é movido a mulher com seios grandes.
4: Como é que funciona esse veículo?
3: Não entendi.
1: Ele não é elétrico, ele é a combustão.
2: Combustão.
1: A história de Amadeu.
2: Amadeu?
1: Olha que
2: Amadeu,
1: história.
2: Amadeu.
1: Depois a história de Amadeu e Amá pegou de volta. Você não pode perder essa história. Balança aqui agora.
2: Ai, meu povo, é o nosso Gerardo.
3: Isso.
2: O nosso contador
3: Gerardo.
2: De história. É. Milene.
3: Enquanto o mundo separa bem sobrancelhas no Tadjiquistão, que é um país da Ásia Central, o ideal é o oposto. A monocelha, a sobrancelha unida no meio, gente, é um sinal de beleza e boa sorte. Tem gente que tem, né, a sobrancelha inteirinha de fora.
2: Tem,
3: esse gosto vem de longe, da cultura persa, onde a sobrancelha unida já aparecia celebrada na poesia antiga. Quem não nasce com ela costuma desenhá-la com uma pasta escura de planta cujo nome significa comida das sobrancelhas. Pela crença de quem faz os pelos crescerem. Não vale para todas, claro. É. Esse costume é mais forte longe das cidades e entre as gerações mais tradicionais. Verdade. A monocelha.
2: Olha.
4: É, tem um personagem da Praça Nossa que tem.
3: É verdade.
4: É o Chico da Tiana.
3: É.
2: Muito bem. Uma coisa que a vó não tem é a sobrancelha peluda, né? Né, vó? Tava reparando.
5: Não tenho.
2: Não tem. Tá bonitinha.
5: A única coisa que meu depilador elétrico, ele é descartável.
4: Ele é elétrico descartável.
5: Ele não é descartável. Mas toda vez que eu uso, ele.
3: A elétrica
5: descartável. Não vai pra nada. E nós temos
4: ele
5: aqui.
4: Ele entope todinho, né?
5: É. Nós temos um aqui também desse negócio do olho que é aqui, trabalha com a gente, ó.
2: É? O quê?
5: É o sobrancelha.
3: Anedota. Faz tempo que eu não ouço isso.
2: Ai. Sombra.
4: Ninguém acertou as 6 dezenas da Mega Sena.
3: Ah.
4: Sorteada na noite de ontem. E o prêmio principal acumulou em 7 bilhões para o próximo sorteio. Os números sorteados foram 22, 25, 30, 31, 39 e 60. O próximo concurso acontece amanhã e as apostas podem ser feitas até às 20 horas pelo horário de Brasília. Nos aplicativos oficiais ou em uma casa lotérica credenciada. Valor da aposta continua em R$6.
2: Então não saiu?
4: Não saiu.
2: O nosso Chicão da Shopee.
3: 7 milhões.
2: Confirma aí, Chicão da Shopee. Não saiu.
3: Robson?
6: Não saiu.
4: Não saiu as dezenas 54, 47 e 63. Para o bem, a verdade e a paz.
3: Olha só, fãs mirins protestam após não entrarem no camarim de Ana Castela. É isso mesmo. A Ana Castela, que se apresentou na última terça em Maceió, Alagoas, e um protesto de fãs mirins acabou viralizando nas redes sociais. Em um vídeo compartilhado pelo perfil Rede Francesa FM no Instagram, crianças aparecem relatando frustração após afirmarem que teriam sido barradas de entrar no camarim da boiadeira. E o que aconteceu, né? As fãs ficaram enlouquecidas, elas queriam entrar no camarim, elas amam a Ana Castela. E aí começaram a falar assim: se começou, vai ter que terminar sim. Eu amei a Diva Mirim, brincou uma internauta. O que, que elas queriam? Elas queriam invadir.
2: Sério? Não. Invasão?
3: Não, não queriam invadir, mas elas, o que aconteceu? Elas estavam na porta e disse que uma entrou e as outras não entraram. E aí elas se rebelaram.
2: Imagina,
3: as menininhas se rebelaram.
2: Imagina só.
3: Porque elas queriam ver a diva delas, Ana Castela, e não conseguiram entrar. E aí uma colocou, imagina, tudo menininha, colocou nas redes sociais: eu tô me acabando.
2: Oh, meu Deus.
3: Ai, que dó, eu morro de dó. Mas o que que acontece, gente? Aí tão culpando a Ana Castela. Obviamente que a Ana Castela não deve nem saber. Porque essa história de show, quando vai pro camarim... Você vê, eu tenho a Genilda, que trabalha comigo em casa, ela é do fã-clube do Leonardo. Ela saiu de São Paulo, ela foi lá pra... Acho que pra Maceió também, pra ver o Leonardo. Chegou lá, Leonardo conhece ela, né?
2: Sim.
3: É do fã-clube dele há muitos anos. Diz que a equipe do Leonardo preparou pra ela entrar no camarim, mas na hora que ela tava pra entrar no camarim, entrou o prefeito com uma comitiva dele. Ei, não conseguiu entrar.
2: Acontece.
3: Então, isso acontece. Então, meninas, menininhas lindas que são fãs da Ana Castela, às vezes a Ana Castela nem ficou sabendo, né? Então, marquem Ana Castela aí pro próximo show ela receber vocês, e com certeza ela vai receber.
2: Porque ela faz questão de receber.
3: Faz, né? Ela faz questão. Ela adora a criançada. E a criançada adora ela, né?
2: Muito bem, muito bem.
1: Eu também adoro a criançada.
2: Ó, o Dudu. É o Dudu?
1: Não, sou o Dudu. O Dudu é outra coisa, uma bosta. Nem tão lembrando mais de mim.
3: Dudu, você foi no banheiro já, né, hoje? Você foi no banheiro hoje já.
1: Vocês estão confundindo a voz do Datena com a minha voz.
2: Agora sim.
1: Eu sei que o Datena está sumido da mídia.
2: Agora é o Datena.
3: Não, Dudu, foi você que passou na parede.
1: Não, vocês estão confundindo as coisas.
2: Passou na parede.
1: Vocês estão...
3: Você não lembra que todo mundo saiu falando que o Dudu Camargo passou?
2: Foi.
3: Fez o número 2 e passou na parede?
2: Eu lembro.
1: É por isso que aparece fantasma aqui no estúdio, que vocês falam coisas que são além, por favor.
2: Tá bom, Dudu.
3: Não, a gente não acredita, tá bom, vai. A gente não acredita, Dudu, que você fez isso na parede.
1: Agora é o Alvino, agora é o Sombra.
4: O presidente do Supremo Tribunal Federal, Edson Fachin, definiu o ministro André Mendonça como relator do caso Dark Horse. Investigação que apura os recursos destinados ao filme sobre Jair Bolsonaro. Decisão rejeitou o pedido do deputado Lindbergh Farias, do PT, que queria enviar a ação para Alexandre de Moraes. Fachin seguiu a orientação do PGR, destacando que os fatos e os envolvidos no financiamento já estão sob a relatoria de Mendonça em um outro processo.
2: Muito bem, Sombra, tem abraço para Carapicuíba. Sabe quem tá curtindo a gente?
3: Quem?
2: É o Tafarel Vasconcelos.
3: Beijo, Tafarel.
6: Como a galera está aí, você não está com minha equipa.
2: Isso, Tafarel.
6: Cláudio, você está por onde, Cláudio? Cláudio Tafarel está lá, a Cal está lá.
2: É outro Tafarel esse.
6: Alisson está mais espertinho, está pegando mais bola.
2: Segunda-feira, Hendrick, por favor, hein?
6: Se for um jogador...
2: Não esqueça.
6: Claro, eu concordo com você.
2: Isso.
6: Se for um jogador perigoso este, Hendrick, do Japão, vamos marcar.
2: Não é do Japão. Não. Fala pra ele, Sombra, dá tempo.
4: É brasileiro.
2: É.
6: O Hendrick é brasileiro.
2: A gente já falou hoje, o senhor convocou ele.
6: Não conheço. Tem que olhar meu plantel de novo, porque não vi nenhum Hendrick.
2: Agora o senhor tem que tomar cuidado mesmo, é com o jogador do Japão que o Sombra falou.
4: É o Sugawara.
3: Sugawara, meu Deus.
6: Sugawara.
4: É, aquele Sugawara é um perigo.
2: Tchelote, esse é perigoso, hein?
6: Esse é da cabeçada.
2: Tá bom. Seguinte.
6: É forte. É da área perigosa, só ver a cabeça.
2: Deixa eu chamar a Milene.
6: Sim. Eu não falei nada demais, falei que é da cabeçada na área. Perigoso.
2: Para.
6: Obrigado.
2: Deixa eu chamar a Milene.
6: Obrigado.
2: Vai, Milene.
7: Ah, eu acho lindo a covinha no rosto, gente. As covinhas no rosto, embora sejam vistas como um charme e um traço de beleza marcante, são biologicamente causadas por uma pequena falha anatômica congênita. E ocorre devido a uma variação genética no músculo zigomático maior, que é responsável pelo nosso sorriso. Em quem tem essa característica hereditária altamente dominante, o músculo nasce dividido em dois ou é mais curto que o normal, ficando colado diretamente na pele da bochecha e puxando o tecido para dentro quando a pessoa sorri, e cria o famoso buraquinho. Ah. Pode ser uma falha, mas é muito charmoso.
2: Muito bem, o buraquinho.
3: É bonitinho.
2: Que espetáculo. Ah. É. Uma vez eu encontrei uma amiga minha que vira e mexe, tá fazendo plástica, e ela apareceu com essa, uma covinha.
3: Eu assustei. Eu tomei um susto agora.
2: O quê?
3: Você começou, a Milene falou do buraquinho, você começou a falar, eu falei, quer ver que ele vai falar que encontrou uma amiga que tinha um buraquinho?
2: É, não, esse buraquinho, ela não tinha. Aí ela me explicou de tanta plástica.
3: Ela tem um buraquinho.
2: Um umbigo. O umbigo apareceu no peito.
3: Ronaldinho, que maldade.
2: Foi parar no quê?
3: Isso.
2: Beijo, Bete.
3: Beijo. Bom final de semana.
2: Valeu, Sombra.
8: Valeu, Naldinho. Até segunda-feira.
2: Ai, bailarino.
8: Beijo, segunda, Brasil e Japone.
2: É isso aí, meu povo. Beijo. Ótimo final de semana. Beijo pra todo mundo, hein? Valeu.
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0: Oba, boa tarde pra vocês. Pela voz já dá pra sentir que a gripe me pegou, né? Mas tá tudo certo. Dá nada não. Boa tarde. Também, né, com esse tempo louco, a gente sai, uma hora dá um friozinho, outra hora dá um friozão, aí sai um solzinho, depois sai solzão, enfim, e a gente vai ficando doente, não tem problema não. Bom, por isso que é importante manter vacinação em dia, se imunizar direitinho, se cuidar, é ou não é? Muito bem. Senhoras e senhores, estamos no ar com esta sexta-feira maravilhosa, graças a Deus, sextou, e ó, tem presente pra você, claro que tem, tá valendo aquela Alexa maravilhosa, Echo Show, e o resultado você sabe, né? Sai no próximo dia 3, então, boa sorte aí, participa com a gente, que ó, que tal? 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Conta pra gente aí, tá bom? Tá no ar, a Tarde da Massa, e começamos com aquele 10% que não é do garçom, é da massa mesmo. Bora lá, Maiara e Maraísa.
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0: Bruno Bruno de Marrone, show de recaída. Aqui é show de prêmio, de música boa e de participação também. Acertei agora 2:10.
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0: Mas FM, Lucas Igor e o Flash. Flash, ah, é, o Flash rolando por aqui. Olha, ligado, sintonizado com a gente, Márcia Vasconcelos. Na pizza ia bem, né? Mas ia mesmo, né? Não só ia como vai. Daqui a pouco, antes das 4 da tarde, sai resultado, tá? Fala, galera, aqui Júlio César, morador do Atuba, viu? Tô no trabalho, girando pela cidade, sempre curtindo a massa. Amanhã é dia de trabalho também, de dia e de noite, credo, na festa do... Ah, que legal! No Arraial dos Pacheco, tá certo, meu querido? Um abraço pra você. Olha, ó, o Pinho, sextou, me coloca no sorteio. Já tá, meu garoto, já tá sim. Tá, fica tranquilo. O Andrei também, fala, Maurizão, beleza? Sossegado, começou mais tarde. Não, comecei duas, tá louco? 2 e 2, cara. Hã? Pelo amor de Deus.
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0: Mas FM Edson Hudson, te quero pra mim. É, você viu, né? Vai ter Edson e Hudson aí, claro que a gente vai levar você. Além de ingressos, também tem o cara a cara, o camarim. E ó, promoção exclusiva. Não adianta esperar nas outras, não vai rolar. Não vai ter, não, viu? Tá bom? Oi, Marinho, boa tarde. Estamos aqui, ó, fazendo bolo. E na audiência da melhor massa, o Alexandre Guetti. Ah, e a Thaís do Tatuquara, obrigado pelo carinho de vocês aí. Oi, boa tarde, Maurita, estamos aqui ligadinha na massa. Carla Patrícia de Oliveira, de São José dos Pinhais, do Afonso Pena, valeu, obrigado pelo carinho. Quem mais aqui? Fala, Maurizão, tudo legal aí, beleza? Tudo de boa? Ah, tô aqui, cara, preparando para ir trabalhar daqui a pouquinho. Só não falando que trabalha, né? Nem o nome, mas aí fica difícil, deixa eu ver aqui. Ah, é o Osvaldo, valeu, Osvaldo, bom trabalho daqui a pouco, então.
1: Fala, Maurinho, meu jovem, boa tarde. Aqui é o Pombo Neira, Águas do Sul. Olá. Aí. Manda um abraço aí para todos da oficina do Sanderson lá, o seu Rogério, o Felipe lá, toda a galera do pátio de obras lá,
0: tá
1: da
0: bom.
1: Prefeitura. Um abraço para todos os motoristas também aí da saúde aí. Um abraço e um bom final de semana a todos vocês aí, a todos nós. Abençoado por Deus. Aí.
0: Amém, meu garoto, amém. Obrigado pelo carinho.
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0: Márcia FM, Simone Mendes, dois tristes rolando nessa tarde gostosa. Olha, gente, se lembra, né? Daqui a pouquinho, 4 da tarde, tem massa das 10, especial rumo ao Hexa. E o resultado sai amanhã, depois do massa das 10, edição da tarde. Então fica ligado, participa, porque tá valendo, amanhã tem resultado, hein?
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0: pinga pra dar aquele relax. Vai ter que fazer uma terapinga pra segunda-feira, meu filho. Ave Maria, eu tô bem cabreiro com esse jogo, hein? Ai, ai, ai, ai, ai, ai, ai. Será que vamos bem como no último? Não sei. Tomara que o Vini faça São Vini de novo, dê tudo certo. Não fosse ele.
1: Boa tarde, Amauri. Alessandra Rodrigues, aqui do Caioá, sempre ligadinha com você e quero concorrer esse voucher da Dina.
0: Ah,
1: é
0: tá
1: isso
0: bom.
1: Aí, tô sempre ligada. Beijos.
0: Beijo, obrigado.
2: Boa tarde, massa.
0: Boa tarde.
2: Rosa Batista do Boqueirão.
0: Bom.
2: Quero ouvir muito uma música do Luan Santana e deixar um abração aí pra todos vocês. Um bom e abençoado final de semana.
0: Ah, pra você também, obrigado,
3: e,
0: viu?
3: Tudo
0: oi,
3: bem?
0: Tudo.
3: E é Daniele.
0: E aí, Daniele, beleza?
3: Seria possível você colocar a música do Luan Santana?
0: Olha, duas pedindo Luan Santana.
3: E também gostaria muito de estar concorrendo essa pizza.
0: Ah, é?
3: Na fé que um dia eu ganho.
0: Mas e agora?
3: Um abraço, meu querido.
0: Agora você mandou bem, assim que tem que pensar mesmo, uma hora da boa, tá bom? Bom, como foram dois pedidos numa só paulada, não tem como negar, né? Bora.
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0: Márcia FM, Sabrina Seleguin, só fase. É hora, sabe do quê? Da gente ficar bem informado também.
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0: Olha, gente, segundo se depara aí, essa sexta-feira segue de tempo firme, porém frio em Curitiba e também na região metropolitana. Máximas de 16 graus, tá? Já no final de semana, o tempo muda. Vai ficar melhor? Não. Vai trazer uma frente fria, filha da mãe, que vai chover no sábado e no domingo, com instabilidade, Ave Maria, e ventos fortes, moderados em toda a região. Tá louco, viu? Vou te falar, eu tô desistindo já. E o sorteio do concurso da Mega Sena foi realizado ontem em São Paulo e o prêmio para as apostas que acertassem em 6 dezenas era de 2,5 milhões. Porém, ninguém levou a faixa principal e o valor acumulou para 7 milhões, tá? Os números foram 22, 25, 30, 31, 39 e 60.
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0: Massa FM 3 e 3.
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0: Classe FM, Diego e Vitor Hugo, Beijeiacura, viu? Olha lá.
1: Boa tarde, Oi. Massa, boa tarde, Amaury.
0: Fala, meu filho.
1: Tamo aí na escuta firme e forte, curtindo uns modão aí, sextou, bebê.
0: Sextou, né, cara?
1: Acabamos de fazer um churrasquinho aqui. Porra. Agora vamos voltar a finalizar o serviço.
0: Ah, abração, eu acredito bem. Mas eu faço ideia que vocês vão voltar com uma energia. O cara, não existe homem que tá fazendo uma obra, fazendo um serviço, pare pra fazer churrasco e não toma cerveja. Tomou a cerveja, meu filho, não volta. Não, não volta. Não vem com esse papinho que vocês não voltam mais.
2: Fala, Mauri, beleza? Boa tarde, bom. Aqui é o Sandro de Agudo do Sul. Manda um abração pra nós aqui. Opa. Do Pátio de Obras aqui da Prefeitura de Agudo.
0: Valeu, garoto.
2: Aqui da Mecânica.
0: Uhum.
2: Manda um abraço aí pro Rogério, pro Felipe, pro Ezequiel, pra secretário de obras e o Brauli.
0: Certo.
2: E manda também pro Pombo Ney um abração pra ele que tá na rodagem.
0: Valeu, garotão, obrigado.
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0: A Estela com Péricles, simplesmente acontece, mas não é tão simples assim, quer dizer, é simples, mas se você não mandar seu nome e seu bairro, a gente não tem como saber quem é você. Por isso que eu quero falar o seguinte, meu amigo e minha amiga, presta atenção, daqui a pouquinho sai o voucher da Dina Pizza. Você pode ir no buffet com acompanhante, comer pizza doce, salgada, pratos quentes, sobremesas e até sorvete. Agora, se não falar o nome, aí não vai acontecer, não é simplesmente acontece, é dificilmente acontece, porque não tem bola de cristal, é ou não é? Então manda aí nome, bairro, e escreve Dina, que daqui a pouquinho tem resultado. Boa sorte.
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7: Massa FM, agora 3:24.
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0: Zé Neto e Cristiano e a cadeira de aço por aqui. É, bom, o negócio é o seguinte, você já sabe que no próximo bloco final dele tem resultado desse voucher da Dina Pizza. Que tal, hein? Com esse friozinho, fala sério, rapaz, né? Rodízio e pizza é coisa boa demais, não é? Então, boa sorte que daqui a pouco tem resultado.
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4: Massa FM, agora 16 para as 4.
20: Gostou?

0: embaixo da minha gaveta. Na gaveta eu não mexo. Mas na pizzaria nós vamos fazer uma festa lá na Dina, é ou não é? Daqui a pouco o resultado.
1: Boa tarde, Amaury. Aqui é a Virgínia Vilas Boas de São José dos Pinhais. Outra vez.
0: Que
1: com
0: bom.
1: Com você a tarde toda.
0: Mas é pra ficar
1: um
0: mesmo?
1: Um beijão no coração. Quero participar da... sorteio da pizza. Minha rádio é massa. Beijão.
0: Beijo, valeu, querida. E pode ficar todo dia mesmo. Não tem essa, não. Que não tem tempo ruim. Pode vir.
2: Fala, Maurinho. Boa tarde. Aqui é Francinildo do bairro Sítio Cercado. Tô na rádio que mais dá presentes para os seus ouvintes. Cuida, Mauri.
0: Cuido.
2: Coloca eu nesse sorteio aí. Uma hora da boa.
0: Dá tamo mesmo. Junto. Valeu, queridão. E uma hora da boa mesmo, hein? Tomara que seja hoje.
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0: Mas FM, Wesley Safadão, Correio Vaqueiro, displicente. Bom, se você não foi displicente e mandou seu recado, é hora de saber quem se deu bem. É.
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0: Quem vai na Dina Pizza, no buffet maravilhoso, é a Renata de São José dos Pinhais, sinal de telefone 8137. Parabéns, Renata. A produção vai entrar em contato com você, viu? Muito bem, o negócio é o seguinte, vamos pro intervalo, a gente volta com massa da de 10, por quê? Porque tem presente e em dobro. Duas camisetas maravilhosas oficiais da seleção brasileira, gente.
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0: Opa, deixa eu bater um papo com o Léo Túlio por aqui. Fala, meu garoto, boa sexta-feira.
3: Boa tarde, Amauri. Uma ótima tarde a todos ligados na Massa. Contorno leste com trânsito mais lento no sentido cidade industrial de Curitiba. Isso entre a BR-376 e a Nicola Pelanda, onde ocorrem obras. Em média, 30 minutos para passar e já vale o desvio ainda em São José, pela Avenida Rui Barbosa e depois por dentro dos bairros para ganhar tempo. 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
4: Massa FM, agora 4:03.

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0: Pois é, gente, amanhã o resultado desta promoção maravilhosa é a promoção Massa da de 10 rumo ao Hexa. É, quem sabe segunda-feira você já assista o jogo com essa camiseta linda, é ou não é? Bom, você e mais alguém especial, porque são duas, tá? Duas camisetas oficiais e o resultado é amanhã, após o Massa da de 10 edição da tarde. Agora, o que, que você tem que fazer? Anotar direitinho e mandar pra cá, 3297-3297. Olha, nessa edição teremos Cristiano Araújo, Eduardo Costa, vai ter Maiara Maraíza, vai ter Citãozinho e Chororó, e vamos começar muito bem, sabe com quem? Com quem? Com quem? Aquela dupla que todo mundo gostava, mas que acabou. Ah, que pena. Não. Não é Simone Simaria, não. É Zé Felipe na Castela mesmo. É. Sua Boca Mente, Massa FM, a minha rádio é Massa.

Mas FM, Cristiano Araújo, você mudou. É, e aí, anotaram direitinho? Bom, daqui a pouquinho você tem que mandar pra cá, hein? Mas tem mais música pra gente rolar, já vou dizer quais aqui, ó. Bom, agora vai rolar Simone Mendes, vai ter Hugo e Guilherme, vai ter Bruno e Marrone, vai ter Ed Brito e Samuel Rosa. Então vamos anotar? Chegando a ela, Simone Mendes, Direitos Iguais, Massa FM, a minha rádio é massa.

0: FM, Ed Brito com Samuel Roupa, romance. Gostou, né? É. Agora o que, é que tem que fazer? Manda pra cá, terminou? Anotou o Ed Brito e o Samuel? O romance rosa? Manda! 3297-3297, porque amanhã tem resultado pra você depois do Massa da de 10, edição da tarde. Bobeira não! Tô esperando, pode mandar já, viu?
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0: Ah, eu vou com ele agora, chamar meu amigo Léo. Eu quase que eu chamei o... ia falar o Will, não, mas hoje é o Léo. Léo, Túlio, me conta como é que tá o trânsito agora, garoto.
3: Ah, Mauri, na região do Santa Quitéria, o trânsito já é lento. Na Avenida Presidente Arthur Bernardes, pra quem segue em direção ao portão, ainda por conta das obras com bloqueio de faixa ali no trecho. O motorista leva em média 5 minutos pra conseguir passar e tem como alternativa a Coronel Ayrton Plaisan, que flui bem. 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
1: Massa FM, 19 para as 5.
12: Gostou?

0: Mexer com as cowgirl é problema.
1: Márcia Fiemme, Alice Jesse e a cowgirl. Muito bem, quer pedir música? Já pode começar, viu? Porque daqui a pouquinho vai começar as mais pedidas. Agora, 12 para as 5.

0: Paz FM, Sammy Rico e Zezé de Camargo e a Estrada da Vida.
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0: E olha, gente, a Prefeitura de Curitiba lança na próxima terça-feira, dia 30, o edital da nova concessão do transporte coletivo da capital. Considerada a maior licitação da história do sistema, a proposta prevê mudanças na operação dos ônibus, ampliação da frota e investimentos também em mobilidade sustentável. Entre as novidades estão aí a criação de novas linhas, ampliação da integração temporal e também a implantação gradual de ônibus com zero emissão de poluentes. O leilão da concessão deve ser realizado na Bolsa de Valores de São Paulo. E a nova ponte de Guaratuba já integra aí o ranking das maiores pontes do Brasil. Com mais de 1,2 km de extensão, a estrutura que liga Guaratuba a Matinhos substituiu a tradicional travessia por ferry boat. Mas apesar de estar aí na lista das gigantes da engenharia nacional, a maior ponte do país continua sendo o Rio-Niterói, com mais de 13 quilômetros de extensão.
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0: Ah, deixa eu chamar o Léo mais uma vez, que eu quero saber como é que tá agora o trânsito.
3: A maioria, trânsito mais carregado nesse momento no entorno da Arena da Baixada, na Avenida Presidente Getúlio Vargas e também na Brasílio Itiberê, entre a rápida Portão Centro, que se torna Santiler, e a Brigadeiro Franco. Para quem segue pro Rebouças, a Silva Jardim segue sendo uma boa alternativa para ganhar minutos no trajeto. 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
0: Massa FM, agora 5:01. Boa tarde.

0: isso, você mesmo, meu amigo e minha amiga. Oi, é você que vai me ajudar a fazer a programação da Massa FM. Por quê? Ué, por quê? Porque tá no ar as mais pedidas e a gente vai fazer assim, ó. Você manda seu nome, seu bairro, a música que você quer ouvir e pode oferecer pra quem você quiser, tá bom? Vamos começar bem com Matheus, Cauã e Anitta, ao vivo e a cores. 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

0: Mas FM, daí o Zezé de Camargo. Ah, irmão da Lua, amigo das estrelas, que música bonita, né? Por falar em música bonita, ó o pedido da Maria. Maria apavorou, hein, Maria?
1: Boa tarde, Maurício. Toca pra mim das mais curtidas com Vitor e Léo, na linha do tempo.
0: Opa! Mas
1: Maria, do Xaxim.
0: Maria?
1: Um abraço, Maurício.
0: Outro, manda meu beijo. Anjo. Um beijo enorme pra você. Vamos rolar agora, meu querido.
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0: gente. Olha, e hoje começa mais uma feira de inverno. Gastronomia, roupa boa, pinhão, enfim. Ah, não sei o que vai ter, só sei que vai ser bom demais. Daqui a pouquinho, às 6 horas da tarde, a galera do Giro Massa vai direto da feira pra você curtir aqui esse programaço. Aliás, é um bom pedido pra sexta-feira você ir lá curtir essa feira, é ou não é? Daqui a pouquinho, às 6 horas da tarde, não perde não, viu?
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0: Ah, eu quero saber dele como é que tá agora, sabe o quê? A linha verde.
3: A Mauri, tem fila na linha verde pra quem segue no sentido Pinheirinho, entre a estação Tubo Santa Bernadette e a Barão de Santo Ângelo. Nesse momento, o motorista leva em média 20 minutos pra conseguir passar por lá e pode utilizar a via marginal da linha verde pra diminuir o tempo do trajeto. 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
3: Massa FM, agora 5h21.
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0: Márcia FM, a minha rádio é Márcia. Cleiton E. Camargo, na hora de amar. Essa rádio não é fraca, não. Rapaz, eu não entendi o nome dele, mas eu tenho pra mim que é o Mickey Mouse, que pediu uma música aqui. E o Mickey tá... Não tá fraco, ele pediu os Barões da Pisadinha, ó. Vê se não parece a voz do Mickey.
1: Olha, Márcia, Adilson, toca aí, Barões da Pisadinha.
0: Tá bom, vamos tocar.
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0: Márcia FM, Nando Moreno, Rio Negro e Solimões e o Chapeludo rolando aqui nas mais pedidas. Bacana demais, né? Bom, vamos pro intervalo, voltamos com o último bloco. Não quero deixar você esquecer que 6 horas da tarde tem Giro Massa e hoje direto da Feira de Inverno. Vai ser legal, hein?
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1: Deixa eu chamar meu amigo aqui, meu querido Léo, pra dizer como é que tá agora a Getúlio Vargas. Ali é uma loucura, né,
2: Léo? Amauri, entre o Água Verde e o Rebouças, a Presidente Getúlio Vargas tem trânsito congestionado a partir da rua Leôncio Correia até o cruzamento com a Brigadeiro Franco. São pouco mais de 2 quilômetros de lentidão que o motorista leva em média 35 minutos pra passar. Ali na região, a Silva Jardim também tem trânsito mais lento, mas é uma alternativa. 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

0: Mas FM, Leonardo, se ainda existe amor. Mas é uma melhor que a outra, né? Agora eu vou atender aqui o pedido da Rafaela, que tá de aniversário hoje, fazendo 16 anos. Falou: ah, toca na Castela pra mim, solteiro forçado. Lógico, Rafa. Feliz aniversário aí, tá rolando, ó.
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0: Massa FM, a minha rádio é massa, tá aí, Zé Vaqueiro com Natan, Natan com Zé Vaqueiro, aproveita que eu tô obrigado, gente, olha, um beijo enorme pra vocês, mas antes de eu ir embora, quero lembrar que já já tem Giro Massa, direto, sabe da onde? Lá da feira maravilhosa que tá rolando, os caras vão fazer o giro de lá, mas antes a gente vai pro trânsito, que eu quero saber como é que tá agora que eu tô indo embora, né?
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0: Deixa eu bater um papo com ele e saber como é que tá agora o trânsito, que eu tô indo embora, meu querido.
3: A Mauri, no Campina do Siqueira, a Mário Tourinho já tem fila em direção à Rodovia do Café. Isso desde a Vicente Machado até a região do Parque Barigui. O motorista leva quase 20 minutos para conseguir passar e não tem alternativa de desvio. A boa notícia é que após o trecho, o trânsito flui bem na Rodovia do Café em direção a Campo Largo. 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
0: Feito isso, amanhã a gente se encontra a partir do meio-dia aqui na Massa FM.
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4: Massa FM, muito boa noite, 6:02.
5: Programa não recomendado para menores de 12 anos.

0: aqui do Parque Barigui. Muito boa noite, Ender Love.
1: Muito boa noite, Marcinho. Muito boa noite a todos que estão aqui no Parque Barigui nessa noite maravilhosa.
0: Muito bem. Nosso querido Marinho já está ao nosso lado. Tudo bem, Marinho?
2: Que coisa boa. Eu tava com saudade dessa feira. Não tava com saudade desse ambiente aqui, ó. Que só a MWM pode proporcionar pra nós.
0: Mais uma feira aí de agasalhos, couros, lãs. É a feira onde você vai trazer a sua família aqui, vai adquirir grandes produtos. E tô sabendo que o pessoal tá fazendo grandes negociações. Tudo da fábrica com até 50%. Gente, é nesse final de semana. Noronha,
3: como é que você tá, Marcinho?
0: Já começou a fazer as compras, já ou não?
3: Já dei uma volta com o Ender, já achei um suéter legal ali. Já vou garantir o meu.
2: Meu casal.
0: Muito bem, senhoras e senhores, estamos no ar e vamos aos destaques do programa de hoje.
2: Ponte de Guaratuba entra para o ranking das maiores do Brasil.
1: Olha só, a famosa surpreende com mania inusitada e diz nunca em nenhuma hipótese.
3: Definido o adversário da seleção brasileira na próxima segunda-feira e, claro, vamos falar muito daqui a pouquinho.
0: Podemos já nos preocupar ou não?
3: Podemos nos preocupar, mas é obrigação passar, né? Daqui a pouco a gente fala mais.
0: Muito bem, senhoras e senhores, então vamos ao Desenrola de hoje.
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2: Olha só, dormir em camas separadas não significa necessariamente o fim do relacionamento. Especialistas afirmam que a prática conhecida como divórcio do sono pode até melhorar a qualidade de vida do casal, especialmente quando tem muito ronco, insônia ou horários diferentes. No meu caso, são as flatulências. Segundo especialistas, o mais importante é manter a intimidade, o diálogo e a conexão emocional fora do quarto. Então, a Massa FM quer saber o seguinte, ó, dormir em camas separadas pode ajudar ou atrapalhar o relacionamento. O que você acha aí,
0: velho? Muito bem. 3297-3297, você ouvinte, já pode ir respondendo, tá concorrendo aquele voucher da Dina.
1: Olha só, ressaltando que é Leila, que é do Palmeiras, ela é casada há 40 anos com o marido dela e mora em casa separada. Uhum. E ama o marido.
0: Não é nem no mesmo ambiente, não é isso?
3: Inclusive, agora eles querem assumir clubes separados, né? Que a Leila é presidente do Palmeiras e ele tá pegando a SAF do Vasco.
2: Mas aquele caboclo lá, acho que ali já não funciona mais nada, né?
3: Eu acho que ali nem
2: com Tadala Fila. Ali tem que pôr a tala, não. Bichão, velho.
0: Não fala assim, velho.
2: Como é que vai funcionar?
0: Não fala assim do velho.
2: A gente já é um sufoco?

0: Massa FM, a minha rádio é massa. João Bosco e Vinícius com Tarde Demais. Ah, te dou uma chance pra nos falar quem está com a gente nesse exato momento, meu querido Marinho.
1: Poxa, quanto tempo que ele não aparecia.
0: Falta, né?
1: Douglas Bandeira.
0: Fala, garoto.
2: Oi, gente, olha, voltamos, tá? Hoje tá na hora, começa às 6:30 da tarde, horário normal. E hoje nós vamos falar de uma novidade na merenda escolar dos alunos da rede estadual. Presta atenção, você pai, você mãe e você aluno que tá ouvindo aqui a Massa FM 97,7. Vocês gostam de pinhão? Olha, quem assiste a Rede Massa sabe que eu não sou muito chegado, confesso. Mas o paranaense gosta, né? O paranaense gosta demais. Você sabe que tem uma novidade na merenda escolar da rede estadual, que é a implementação do pinhão. Pois é, pra quem gosta, pode comemorar. A piazada vai poder comer aí junto à merenda escolar. E você vai saber mais detalhes dessa e de outras histórias, outros casos, a partir das 6:30 da tarde, aqui no Tá Na Hora Paraná. E eu te espero, tá? Massa FM, a minha rádio é massa.
0: Muito bem.
2: Bom final de semana pra todo mundo.
0: Boa, garoto, é isso aí. Tava contando uma história que ele ficou em primeiro lugar essa semana,
3: hein? Ficou, na quinta-feira ele ficou em primeiro lugar lá. Parabéns pro Douglas, que tava substituindo o Lucas, né?
0: Uhum.
3: Lucas Rocha. E agora, segunda-feira, o Lucas já está de volta de novo. Parabéns para o Douglas.
0: Muito bem. Vamos de fofoca, criança?
3: Olha só, cata essa. Xuxa Meneghel abriu o jogo e entregou alguns hábitos que mantém até hoje, desde a época em que apresentava programas infantis aos 63 anos. A mãe da Xuxa Meneghel admitiu que não suporta acordar cedo. Mas ela pode, né? Quero ver. Ela tem boleto para pagar, né? Ela falou, não gosto de acordar cedo. Quando eu trabalhava, fazia 5 programas por dia, eu sempre procurava fazer depois da 1 da tarde. Porque me recuso a acordar cedo. Segundo ela, de segunda a segunda, ela acorda depois do meio-dia. E a Xuxa, ó, uma curiosidade pra quem não sabe, sabia que a Xuxa, na antiga casa dela, tinha um ar-condicionado igual de frigorífico, que ela gosta de dormir abaixo de zero.
1: É, uma vez eu fui no programa dela lá, o estúdio é muito gelado, parece um frigorífico.
3: Isso,
1: cara.
3: Isso, é, ela gosta de coisa, ela diz que gosta de temperatura abaixo de zero.
0: Tem que vir morar aqui em Curitiba, né? Esse cara se dá bem
3: aqui.
0: Não é isso? Muito bem, senhoras e senhores, estamos aqui na Expo Brasil Moda Show Sul, aqui do Parque Barigui. Lembrando que até sábado a gente tá por aqui, na outra semana. Estamos ao vivo também das 6 às 8 da noite, contando sobre as novidades, tudo que tem exposição aqui para você poder aproveitar e trazer a sua família também para se divertir junto com a gente. Certo, Marinho?
1: É isso aí, venha para cá que dá tempo.
0: Muito bem. Chegando, Chitãozinho, Chororó.
1: Alô.

0: de pé.
1: Massa FM, Fernando e Fabiano com banda, gente. Boa demais, hein? Não é só terminar. Tem abraço, Marinho.
2: Quero mandar um grande abraço pro meu amigo Reginho, que tá sempre com a gente aí. Grande Reginho.
3: Beijo pra Silvana Cava, que nos tá levando dentro do carro dela.
2: Muito bem. Mandou
3: uma foto aqui no meu Instagram.
1: Você sabe quem tá ouvindo a gente também? Por favor, Noronha.
4: Queria mandar um abraço pro Mami Shake. Tá Mami feliz Shake. Com o Senegal aí. Venceu o Senegal hoje, cara. Tá passando
2: Mami Shake,
4: lá, ó. Tá
2: Mami Shake é senegalês e ele tá sempre com a gente aí na feira aí também. Diz que vai passar o Zinabre nas coroas aqui.
3: Quem
2: perderam?
3: Uma chupeta.
2: Perderam chupeta?
1: O pessoal veio aqui procurando uma chupeta. Precisava ver o sorriso do Ender quando a pessoa perguntou.
2: É, o tiozinho veio aqui. Onde é que eu consigo uma chupeta?
1: Deu tá, ideia,
2: aí o Ender Lodge. Ah, não, que tipo de chupeta o senhor quer?
4: E o pior
2: é
4: de tudo,
2: rosca?
4: Cara.
2: Como é que é?
4: E o pior de tudo é o Ender perguntando se ali atrás tinha alguém, tinha a vista ali atrás, ali da cortina ali.
1: Ah, tá, cara, queria tá lá pagar. Nível já, é isso?
2: Mas só pra lembrar que o tiozinho confundiu, achou que era feira de expo bebê, essas coisas.
1: Deixa eu aproveitar e mandar um abraço pro Zorba também. Sabe quem que é? O Zorba ou não?
2: Não.
1: O nosso eletricista aqui que tá ouvindo. Ouve a gente todo dia. Diz que é fã do veio aqui cumprimentar o Ender agora.
3: É meu fã, viu? Aceito, eu tenho
2: Zorba,
3: um fã.
2: Grande Zorba.
3: Eu tenho fã. Que é a jardineira.
1: É ele mesmo. Nosso eletricista aqui da jardineira.
2: A Zorba com freado ou é sem freado?
1: Amanhã a gente vê. Amanhã a gente vê aqui.
0: Daqui a pouco.

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1: Muito bem, senhoras e senhores, vamos saber como está o trânsito na capital paranaense. Deixa acionar aqui o nosso amigo, o Leonardo. Fala, garoto.
2: Marcinho, no Campina do Siqueira, a Mário Tourinho ainda tem fila em direção à Rodovia do Café. Isso desde a Vicente Machado até a região do Parque Barigui. O motorista leva quase 20 minutos para passar e não tem uma alternativa de desvio na região. A boa notícia é que após o trecho, o trânsito flui bem na Rodovia do Café em direção a Campo Largo. 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
1: Massa FM, boa noite, 6h25.
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1: E olha só que notícia boa pro paranaense, a nova ponte de Guaratuba, Ponte da Vitória, já integra o ranking das maiores pontes do Brasil, com mais de 1 quilômetro e 200 metros de extensão. A estrutura que liga Guaratuba e Matinhos substitui a tradicional travessia, né, por ferry boat e promete, já está agilizando o trânsito no litoral do Paraná, principalmente durante a temporada de verão. E apesar de entrar para a lista das gigantes da engenharia nacional, a maior ponte do país continua sendo ali a Rio-Niterói, com mais de 300 quilômetros de extensão. Mas a nossa é muito mais bonita, né? A nossa é muito mais bonita.
2: 17 quilômetros.
1: Quem que colocou no texto que essa aqui de Rio-Niterói?
2: Não,
1: sai fora que a gente quer com o Rio-Niterói, cara.
2: Não.
1: A nossa é a melhor.
2: Não é 300 quilômetros, é 17 quilômetros.
1: É, tá com mais, tá louco, com mais de 13 quilômetros de extensão. Tá errado isso aqui, ó. O negócio é o seguinte, ó. A nossa é a melhor.
0: A nossa ponte tá mais
1: da
0: bonita.
1: Vitória
0: é, mais
1: é
0: nova,
1: melhor,
0: não
1: é mais
0: isso.
1: Bonita.
0: O cimento é melhor.
1: E não tem isso. Tanto malandro que nem tem no Rio de Janeiro.
0: É isso. Deixa aí, viva a nossa ponte.
2: João Parolinho, que tá nos ouvindo, mandou aqui no
1: Quem?
2: WhatsApp. João Parolinho, um beijo pra ele.
1: Grandes
2: ações
1: João
2: voluntárias
1: Parolin.
2: Ele faz bom trabalho pelo estado do Paraná.
1: Pô, que legal, João Parolinho. João Parolinho, grande abraço pra você, meu amigo.
0: É isso aí,
1: nos queira bem que não te custa nada.
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0: Ai, vamos lá? Pergunta de hoje?
1: Desenrola de hoje é o seguinte: dormir em cama separada. E o que você acha, velho? Você acha que essa moda aí pega? Você acha que fortalece a relação do casal, de repente, ali? Ou você acha que não, cara? O casal foi pra cama separada, já era.
0: O que você acha, Noronha? Diga aí, você é um cara experiente
1: nossa,
0: casado.
1: Nossa, até o Noronha chegar no microfone aí, que preguiça, hein, bicho? Meu Deus do céu, cara.
0: É porque você
2: trabalha com ódio.
0: É porque vocês têm microfone, eu não tenho.
1: Ô, preguiça do satanás, viu, cara?
0: Pô, os caras estão com microfone aqui, eu não tenho, como é que eu vou participar do programa? O que é que eu tô fazendo aqui, inclusive?
2: Pega no microfone ali do...
1: O bicho tava vendo o jogo, ali até ele chegar no microfone. Meu Deus, mano.
0: Cara, respondendo a pergunta do caro Marinho, eu acho que tem que dormir junto, cara.
2: Tem que dormir junto,
0: se
2: é tá, isso aí.
0: Se dormir separado, já era.
2: É isso aí.
1: Mas mesmo se tiver problema de, tipo, roncar muito, assim,
0: não,
1: tal...
0: Não, daí já tem que separar antes.
2: Tem que fazer o test drive.
0: Faz o test drive antes, roncou, aí já separa. Tá, roncou, já era.
1: Porque às vezes pode dar uma namorada, vai lá, né, namora, pá, e depois vai cada um pra sua cama. Marinho, eu acho legal essa ideia aí.
0: Vamos saber o que a audiência acha?
1: Vamos.
0: Aqui, ó, vamos lá.
1: Foi. Vai lá.
4: Boa noite, turma da massa. É a Bernadette do Boqueirão.
1: Oi.
4: Sobre a enquete de hoje... E eu e meu marido temos 40 anos de casado. E faz uns 5 anos, mais ou menos, que a gente dorme em quarto separado. Porque ele ronca demais. Então, em questão de qualidade de sono, ele parou de me acordar e eu parei de acordar ele por causa que ele roncava demais e atrapalhava meu sono. Agora, em questão de intimidade, não mudou nada. Porque a gente... Quem disse que tem que ter intimidade só no quarto, né? Então, é tranquilo. E a gente tem que estar acordado para ter as intimidades. Então, a questão de dormir no mesmo quarto não influencia em nada. Boa
1: muito
4: noite.
1: Bem, um casal moderno, né? Embora já estejam há 40 anos juntos, aí ó a receita do casal aí, né?
0: Mas você acha que quando tá dormindo junto ali, de repente um abracinho no momento da noite ali, não esquenta?
2: Pode dar uma incendiada.
1: Diz que pra mulher é aconchegante, né? Dormir de conchinha, né?
0: E pro
1: homem é cabelo na cara, braço dormente e o majorengo duro.
0: Jesus!
1: É complicado. Bora acordar, Noronha! Quer um energético?

0: acompanhar, né? Tudo pode acontecer durante esse filme.
1: 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César Menotti e Fabiano Combão também. Ai, meu Deus do céu. Vamos lá, criança.
2: Bora, vamos falar dela. Olha só. Deolane Bezerro completando quase 2 meses de cana, que está presa ali por ser integrante do PCC. O que que aconteceu? Marcinho e ouvintes, ela ontem perdeu a OAB dela por 365 dias, vai ficar 1 ano suspensa de OAB. Então ela não pode mais atuar por enquanto. Até por mês ela tá presa. Aí hoje a delegada foram avaliar os relógios da Deolane Bezerra para fazer o leilão. Tudo farsifique. Tudo farsifique.
3: Não acredito. Esperta é ela.
2: É, o que foi apreendido, provavelmente, que ela já deixou em casa, porque ela já sabia que essa prisão ia acontecer, porque, no entanto, ela veio da França pro Brasil e foi presa de manhã. Ela deve ter escondido os originais, deixou os fake news ali. Então, a polícia foi tentar avaliar hoje o relógio para colocar em leilão, eram todos fake news.
3: Mas é porque numa mulher igual a Deolane, ou qualquer pessoa famosa, se ela punhar um negócio falsificado, ninguém vai falar que não é.
1: Sabe a diferença, né?
3: Ninguém vai falar que não é.
1: O Silvio Santos que usava um falso também não usava. Tinha uma história assim, ou não?
3: É, o duro é gente que é liso, sai com o Rolexão aí. Todo mundo vai falar, ou tá roubando, é falsificado, não é?
2: Ela já não, é o povo tudo que
3: a gente que é lisão aí, a turma já não passa a credibilidade, né, o Marcinho?
1: Ai, meu Deus do céu, viu? Noronha, futebol rolando, vamos Copa do Mundo daquele jeito que a gente gosta, não é isso?
4: Seleção brasileira, afinal, agora está definido o caminho da seleção brasileira. Segunda-feira, 2 horas da tarde, horário de Brasília, vamos encarar o Japão. Ontem ficou no 1-1 com a Suécia, confronto que eu acho que, você imaginando, o Japão tem um bom toque de bola, tem um bom time, é um time organizado, mas eu acredito na seleção brasileira, cara, eu acho que dá pra passar, dá pra vencer bem o Japão na segunda-feira, confirmar essa vaga no bom momento que o Brasil vem passando também na Copa do Mundo, principalmente ali com o Vini Júnior, né, um dos principais jogadores da competição. Vai ser um jogo que é aquele, é difícil, o Japão vem muito bem organizado, mas eu acredito muito que o Brasil consegue essa vitória na segunda-feira, e a gente vai estar aqui sorrindo aqui, após o jogo aqui, comemorando a classificação da seleção brasileira. O que você acha, Marcinho?
1: Eu acho que é o seguinte, o time é organizado, mas falta talento. Você não acha? Eles jogam bem, mas assim, é só organização, não é isso? Mas não tem aquele cara que quebra o ritmo do jogo, faz uma jogada diferente.
4: E se você analisar taticamente a seleção japonesa, eles têm um bom toque de bola, eles têm muita intensidade física, mas eles deixam uns espaços ali, cara.
1: Sim.
4: Eles deixam uns espaços legais ali, que se o Brasil, com a camisa que tem, com a qualidade dos jogadores da seleção brasileira, se conseguir aproveitar isso, consegue uma vitória até tranquila.
3: Eu acho que passa tranquilo também do Japão. Tem que ver o que vem pela frente aí, mas acho que o Japão passa de boa.
4: E vale lembrar, Marinho, tem muita coisa aí, tem França que
1: se passar pelo Japão, você acha
4: daqui
1: que tem
4: daqui a pouco, inclusive, a gente vai falar da vitória da França, né, que fez 4-1, a gente tava assistindo ali os 3 gols do Dembélé, então vai vir com certeza dificuldade, tem que ver como é que vai ficar o chaveamento ainda, né, tá faltando umas rodadas terminar aí pra ver como é que vai ficar definido esse chaveamento final. Então, passando do Japão, a gente vai ter um cenário mais claro aí, mas eu acho que dá pra vencer bem.
3: Que horas que abre a feira aqui na segunda-feira, ô Marcinho?
1: 2 horas da tarde.
3: Às 2 horas da tarde? Vamos convidar o ouvinte pra vir aqui assistir junto com nós aqui, ó.
1: Já pensou que beleza?
3: Pra quem não sabe,
1: do telão aqui
3: na feira. Não sabe, é onde tá montado aqui o estúdio da Massa FM, é bem perto de um telão aqui, bem grande que tem, dá pra gente assistir o jogo

0: todo mundo junto aqui,
1: é isso aí.
0: Tomar um chopp gelado e depois nós entrar ao vivo aqui no...
1: Isso, vai ficar bem louco.
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2: E pra completar o histórico, o bom convite do Marinho, vamos sim, vamos esticar a galera aqui. O histórico do Brasil com o Japão é o seguinte, a gente perdeu uma vez na história do Japão, né? Que foi inclusive no ano passado. Isso, aquele 3-2 de virada em amistoso. O Japão nos venceu, a única vitória do Japão. O resto sempre deu o Brasil aí 6 vitórias nesse histórico do confronto. Inclusive em 2014, Neymar fez 4 gols na seleção japonesa. Então quem sabe o menino Ney também não sai do banco ali e define essa classificação.
1: Em compensação, né? A gente perde pra eles em muitas outras coisas,
2: com
1: não é
2: certeza.
1: Isso? Tecnologia, em si.
3: Mas o tamanho da bilola a gente...
1: Mas aí eu já não sei responder isso.

0: Marta já tá aqui chegando. Deixa eu te perguntar, aonde você estava até agora? Tava dando rolê. Tava passando o cartão aí que eu tô sabendo, né?
1: Passando o cartão, claro, né? As condições de pagamento.
0: Aproveitar aqui, fácil
1: tá
0: demais,
1: perfeito,
0: né?
1: Perfeito, viu?
0: Tudo bem com você, Thalita? Seja mais uma vez muito bem-vinda aos microfones da Massa FM. É, Expo Brasil Moda Show acontecendo de sexta agora até o domingo que vem. Aproveita o final de semana pra trazer a família, que tá linda demais a feira, né?
1: Ai, a feira tá lindíssima. Só de saber que é a última feira, gente.
0: Eu já tô meio
1: tem
0: triste.
1: Que vir passear, porque não é uma feira, ela é um passeio. Ela é um passeio pra família, venha com a sogra, venha com a nora, venha com os filhos, venha passear, venha comprar. A última chance de sair daqui super elegante com esse inverno, porque...
0: Tá
1: como
0: frio,
1: diz o,
0: po-
1: tá o povo, tá do janho esse inverno, hein? Vamos falar a verdade? Tá muito frio.
0: E eu tô falando, ó, eu tava vendo hoje que as meninas estavam bem em frente aqui do nosso estúdio, ali provando todas as roupas de inverno, numa elegância, Ender. Eu vou falar pra vocês.
1: É verdade.
0: Essas meninas não são fracas, né, Ender? Aliás, você que deu uma passada, que tem muita coisa bacana
2: tem,
0: também, né, Ender?
2: Tem, já tava conversando com o pessoal de Minas Gerais,
1: opa,
2: já fiz amizade no estande.
1: Sim,
2: ali.
1: É verdade.
2: Bem bacana, vale a pena.
1: É verdade. Então,
2: seguindo teu conselho, já comprei uma luva pra mim também.
1: Quero um aviso. Olha, sabe o que acontece? Deixa eu falar aqui, Marcinho. Ó. Isso é muito bom para os ouvintes aí da Massa FM. A feira passada foi um sucesso. O que tem de diferente nessa? Mais lojas novas, assim como ele já falou. Olha, fui lá e já vi essa loja lá de Minas Gerais. Tem muitas lojas diferentes, tá? Os preços, 70%. Então, gente, caiu muito. Não tem como não vir.
3: Inclusive, Thalita, tem ali do Mato Grosso uns suéteres maravilhosos ali, né? Do Mato Grosso,
1: eu vi
3: que ela comentou,
1: mesmo.
3: Né?
1: Eu vi. Você tava transitando aí pela feira,
3: preço
1: viu?
3: Preço maravilhoso no suéter, cara. Tá muito bonito.
1: Olha o Marinho. O Marinho tá aqui. O Marinho tá fazendo...
0: Olha só, tomando um cafezinho.
1: É, tomando um cafezinho. Já comprou roupa aí, Marinho? Eu vi que a tua mãe tá aí. Você trouxe tua mãe, Marinho?
4: Sim. Não, ela já veio aqui dar uma passeada. É, vou vir esse final de semana também, mas ainda não comprei nada. Daqui a pouco vou dar um giro por aí.
1: Cara, abre a mão e compra ali pra tua mãe um casaco, Marinho.
0: Aproveita, a chance.
4: Eu trouxe o talãozão aqui do Checão Unibanco aqui, ó.
1: Eita!
4: Tá ali no porta-luva do carro, já vou pegar aqui.
1: Pega, gente.
0: Thalita, que é a organizadora do evento, tá junto com a gente aqui também no estúdio da Massa FM. Thalita, volte mais vezes, hein?
1: Olha, passou só por aqui, você vem dar um oizinho. Me chama que eu venho correndo passar informações em tempo real.
0: Muito bem, essa menina é demais. Bom,

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1: Muito bem, senhoras e senhores, agora faltando 15 minutos para as 7, vamos saber como tá o trânsito na capital paranaense. Fala, Leonardo.
2: Marcinho, no Campina do Siqueira, a Mário Tourinho ainda tem fila em direção à Rodovia do Café. Isso desde a Vicente Machado até a região do Parque Barigui. O motorista leva quase 20 minutos para passar e não tem uma alternativa de desvio na região. A boa notícia é que após o trecho, o trânsito flui bem na Rodovia do Café em direção a Campo Largo. 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
9: 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Faltando 10 para as 7.
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0: 10 para as 7.
1: E a Prefeitura de Curitiba lança na próxima terça-feira, dia 30, o edital da nova concessão do transporte coletivo da capital, que é considerada aí a maior licitação da história do sistema. A proposta prevê mudanças na operação dos ônibus, ampliação da frota e investimentos em mobilidade sustentável. Entre as novidades estão a criação de novas linhas, ampliação da integração temporal e a implantação gradual de ônibus com zero emissão de poluentes. O leilão da concessão deve ser realizado na Bolsa de Valores de São Paulo.
0: Muito bem, agora sim, faltando aí 9 minutos para as 7, bora fofocar. Você fica mirando com a cara. Sério?
1: É Zóio de Tandera, Zóio de Tandera.
0: Meu Deus do céu.
1: É o Ender Love, Zóio de Tandera.
2: Esfrega, esfrega no Noronha aqui.
0: Ah, é?
2: Eu não quero que isso venha comigo, no futuro seja usado contra a minha pessoa, entendeu?
0: Entendi.
2: Olha só, o jornalista e apresentador Thiago Leifert afirmou, Noronha, você que entende de futebol e aos ouvintes estão nos acompanhando, durante a transmissão da Copa do Mundo, que as pausas para a hidratação não servem para os jogadores descansar, e sim para vender patrocinador de água. Então tem todo aquele energético que eles tomam, lá?
3: É o energético, né? Que eles fazem, inclusive já aparece aí
1: insano,
3: no telão.
1: Insano.
3: Né? Já aparece no telão lá, a propaganda no que vai pra hidratação, né?
2: Aí ele diz assim que é pra patrocinador de água e desse negócio aí pra tomar. Diz que não é pra o bem-estar do jogador, não. Ele quer.
0: Quanto que é? São 2 minutos, é isso? Quanto tempo?
3: No primeiro tempo e no segundo tempo. Mas, cara, o calor lá é forte pra caramba, né?
2: Ah, mas tá jogando não é bola, muito, não tá catando coquinho?
3: Não, mas é muito quente lá, então é legal dar uma parada. E claro que eles aproveitam, pra faturar também na hora.
1: Tá
3: certo os dois lados, é.
1: Águas Timbu.
3: Dá aquela descansada nos jogadores. E faz a grana.
0: Bora falar em jogadores, vamos lá para mais um tempo de esporte, meu camarada.
3: Vamos falar então da Espanha, que encara o Uruguai essa noite, daqui a pouquinho aí às 9 horas da noite, também definindo vaga. A situação da Espanha é bem mais tranquila, do Uruguai perigosa na competição. E chamou atenção a notícia que estourou nessa tarde aí do Uruguai, cara.
0: Ah, é?
1: O quê?
3: É o Loco Bielsa, o técnico do Uruguai, Marcelo Bielsa, entrou em conflito com os jogadores do Uruguai agora de forma completa, segundo a imprensa internacional. Acontece que líderes do elenco do Uruguai procuraram o técnico, deram uma intimada nele, pedindo para reavaliar o método de treinamento da seleção uruguaia e a forma de jogar na competição. Eles querem jogar, segundo esses relatos, contra a Espanha, fechado, explorando um contra-ataque. E o Bielsa quer espelhar a Espanha. Então imagina o clima que está no vestiário, os jogadores foram lá, o Valverde do Real Madrid, inclusive, que é um dos grandes nomes ali, né, da seleção uruguaia, foi quem tomou essa frente, foi conversar, chamou o técnico e deu de dedo, cara. Imagina o clima pro jogo hoje à noite contra a Espanha.
0: Agora, e ele não é fácil, né? Será que ele aceitou essa
1: dedada?
0: Essa intimada, né?
3: Vale lembrar que antes, muito antes de começar o Mundial, já tinha esse papo aí que o elenco do Uruguai era rachado com o treinador. Mas a federação comprou a bronca e manteve o Bielsa pro Mundial. A campanha do Uruguai até agora não é legal. Corre sério risco, inclusive, de ser eliminada hoje aí na primeira fase. Então, cara, quando perde o vestiário, quem vive o clima, futebol...
1: Quando o clima tá ruim dentro do vestiário, aí a energia não tá boa, o clima não tá bom, já pode preparar as malas, não gasta nem com o hotel, mas vem embora já.
2: O Brasil recorreu do negócio que foi vendido lá, né?
1: Fala no microfone, o Satanás.
4: Fala do jogo que foi vendido.
3: O do Brasil, não.
0: Ele recorreu lá.
3: Na verdade, não é recorreu. Ele chegou na FIFA e deu uma pressionada.
2: É.
3: Que ele não quer mais esse árbitro, inclusive, que apitou o jogo contra o 3-0 agora contra a Escócia. Aquele erro brutal no gol do Vini Júnior que ele anulou. O Brasil foi lá e certamente colocou uma pressão. Falou, cara, olha o gol que o cara anulou. O Messi era pra ser expulso na estreia e o VAR não chamou. Daquela entrada criminosa que ele deu, mas era o Messi.
1: Mas
3: agora o Brasil ali, o VAR chamou ali porque o Vini Júnior encostou no cara.
1: Mas
3: e o VAR falou... Ah, segura a onda aí, VAR, segura a onda aí, que não é assim. E o Brasil foi lá e peitou.
1: Mas
3: e já
1: você viu quem que tava operando o VAR? Eu vi na internet isso aí. Zé Felipe. O Zé Felipe tava operando o VAR. O que ele falou? Cancela.
0: Tá explicado.
1: Anula o gol. Aqui não.

0: Passando Zenete e Cristiano, essa boa demais, hein? Não namora. Primeira hora da edição do Giro Especial, gente. Começando, falando ao vivo da Expo Brasil, moda show aqui do Parque Barigui. Marinho, muita gente aproveitando pra vir até a feira, passeando com a família. Pessoal, dá uma passada aqui no Estúdio da Massa, dá um oizinho, fala, pô, sou vocês no rádio e tal. Bacana essa exposição nossa aqui também, né?
1: Com certeza, então vale a pena pra você agora que tá saindo do trabalho nesse momento, não tem compromisso ainda pro final de semana, pega a patroa, pega as crianças e vem aqui pra feira que tá maravilhosa, pensa um evento legal, um passeio diferente, né, ô Marcinho?
0: É isso aí, você que gosta do Ender, você que gosta do Noronha, você que gosta do Marinho, quer vir aqui pra tirar uma foto com eles, trocar uma ideia, semana que vem, de segunda a sexta-feira, entre 18 e 20 horas a gente tá aqui também, certo, Ender?
2: Certo, só que eu cobro a foto, é igual Papai Noel do shopping.
0: Mas deixa sentar no colinho ou não?
3: Não, eu sento no colo.
4: É o inverso, ele senta no colo.
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0: Muito bem, senhoras e senhores, quem tá se dando muito bem tá levando esse voucher, presente da massa.
1: É o Reginho.
0: Exato, lá na Dina Pizza, deixa eu dar os parabéns pro Evandro Tessari, do bairro do Portão, final telefone 2788. Ô, meu amigo Evandro, o pessoal da promoção vai entrar em contato com você pra te explicar como faz pra você retirar aí o seu presente. Depois do intervalo, tem mais Giro Massa.
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1: Massa FM agora 7:05.
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0: Que maravilha estar com vocês mais aqui num ponto turístico, que é o Parque Barigui, com essa feira maravilhosa para você vir adquirir o seu cachecol, a sua luva, o seu gorro, sair daqui mais refinado para o inverno.
1: Não é, criancinha? Ele também tá junto com a gente aqui, meu querido e amado Noronha. E aí, capitão?
2: Como é que você tá, meu capitão?
1: Tamo aí, girando na segunda hora, né?
2: Com toda certeza.
1: Tamo aproveitando a feira. Noronha tá daquele jeito, né? E passa o cartão aqui, passa o cartão ali. Como que é o nome da esposa mesmo?
2: A Leri.
1: Hoje
2: ele vai um presentinho.
1: E, inclusive, ele comprou um presente pra você e eu acho que é caro porque ele parcelou em 12 vezes.
2: Não, não me complica que eu vou chegar sem nada lá, cara. É, agora vai ficar mal contado essa história.
3: Pra quem
2: mentira,
3: foi?
2: Não comprei nada.
1: Não, a sacola tá aqui. Não tá aqui, Ender, a sacola?
2: Nada. Ajuda aí, Ender. Não comprei nada aqui, Ender.
1: Ô, Marinho.
4: Oi.
1: Ajuda o Capitão Noronha aí.
4: Ele comprou, vi que ele comprou uma luva toda estilosa aqui. Tá com uma luva, aquelas que fica com os dedos pra fora, sabe?
1: Muito bem, senhoras e senhores.

0: 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Moda boa, Guilherme Benuto. Pulei na piscina.
1: Prestem atenção nessa, você homem. Vocês aqui três que estão ao meu lado. Dupla, depois de um show, Marrone, que faz dupla com Bruno, chamou a atenção ao fazer uma declaração descontraída, mas em clima sério no palco. Ele disse que o homem, quando chega aos 60, fica meio gay, e ele tá meio gay, segundo ele. Ele falou assim que não se esforça. Ele, o importante é ser feliz, sem preconceito, sem rótulos, e em seguida ele falou, o importante é ser feliz.
2: Como que é? Diz que o homem, a partir dos 60, ele fica meio gay?
1: Isso.
2: Ó, Marcinho, assim, você tem 8 anos pela frente ainda.
0: Vamos aproveitar. Mas eu concordo, o que importa é ser feliz, não importa por onde.
1: Ele falou isso, deu uma, o Bruno falou, não me coloco nos teus rolos.
2: Pô, cara, mas se a gente for pensar bem assim, né, cara, se o Marrone for, e se ele for também, é né, a gente não tem nada que ver com isso. Mas o Caba vai pegar o Marrone, o Caba tem que ser corajoso, hein, cara? Imagina pegar o caboclo, pegar e afundar o feijão no Marrone?
3: Agora eu tô pensando aqui.
4: Mete mais aí, o vagabundo.
3: O que é isso? Eu tô pensando, quantos anos tem o Alan Jr., nosso
5: 60
3: amigo?
5: 60 já.
3: Ah, só pra saber.
2: Não, mas esse aí faz 12 anos.
5: Ele escapa a quarta.
0: Muito bem, vamos lá. Tem esporte e tem boa notícia aí, né?
3: Tem boa notícia. Terminou agora há pouco aí a França. Mais uma grande vitória da seleção francesa. 4-1 em cima da Noruega. Mas tá jogando demais a França. E o que é bom para o Brasil com esse resultado? Cara, a França foi pro outro lado da chave. Estamos livres da França até a final.
0: Amém.
3: A França ficou do outro lado e pode, inclusive, nas oitavas de final já encarar a Alemanha, cara. Imaginou um França e a Alemanha?
0: Nós vamos torcer muito pra Alemanha, daí.
3: Com toda certeza. E o Brasil, então, escapando aí desse lado da chave aí, a França tá pro...
2: A Alemanha também não é bom pra nós, não, Marcinho. Não tem histórico muito bom com nós também, não.
1: Na realidade, acho que nada é melhor pro Brasil.
3: E aquele cenário, Marcinho, que você perguntou do adversário do Brasil, já tá definido agora. Pode ser Costa do Marfim, o Brasil passando pelo Japão primeiro, né? Uhum. Costa do Marfim ou Noruega. Noruega que tem um bom time também, Costa do Marfim, mas vou te falar, dá pé pro Brasil também.
0: Eu também acho que dentro desses dois...
3: Tá ficando legal aí,
0: Nossa camisa é muito mais pesada.
1: Né, Marinho?
2: É verdade.
1: É isso aí. Bora torcer pro Brasil.

0: Zenete Cristiano com Amigo Taxista. Os amigos do Ender, né? Os dois. Tanto o Zeneto quanto o Cristiano.
1: Ah, é verdade.
2: Eles amam o Ender
0: agora. É verdade. É isso aí, é isso aí.
1: Olha só, vamos falar de um assunto que viralizou de Curitiba para o Brasil. Pois bem, na noite de quarta-feira, umas meninas se juntaram ali no Alto da 15, numa loja de estética, onde faz botox, faz várias coisas. Vamos fazer um quentão? Vamos fazer quentão. E guardaram o quentão para tomar no dia seguinte, que era quinta-feira. Um bandido entrou na loja no Alto da 15, não levou dinheiro do caixa, não levou notebook, não levou as cápsulas de botox, levou os 10 litros de quentão. Esse vídeo viralizou nas redes sociais, viralizou em todos os programas de televisão. Ele mostrou a carona dele levando os vinhos engarrafados, os quentão engarrafados.
2: Mas tem uns casos desse jeito aí. Um amigo meu lá, o Jonathan, entraram uma vez na casa dele. Eles estavam viajando, entraram na casa dele. O bandido, claro, levou várias coisas, mas deu uma mordida num
1: queijo?
2: Não, tinha aqueles apresuntados, sabe aqueles apresuntados? Que tava na geladeira? Cara, só tinha a marca da boca do bandido ali, ó.
1: E o mais interessante é que
2: tinha... com fome, cara.
1: Tinha dinheiro no caixa, ele não mexeu no caixa, não mexeu em nada. Ele vai na geladeira, abre, não vê nada também. Opa, tem vinho, tem os quentão. Levou 10 litros de quentão, viralizou, passou em tudo quanto é lugar. Ana Maria, acorda, menina.
2: Meu Deus, imagina pra carregar os 10
0: mais bandidos como antigamente, não é isso? Muito bem. Vamos falar de esporte? A gente tá falando aqui sobre os caras que estão se despontando na Copa do Mundo como artilheiros, né, Noronha?
3: Com certeza, Marcinho. É a Copa dos protagonistas de cada seleção aí, né? E a artilharia mostra isso. O artilheiro da competição no momento é, claro, ele. Lionel Messi com 5 gols, mas a lista tá perto dele ali, cara. Vini Júnior, que faz um excelente Mundial, tem 4. O Mbappé tem 4 gols, o Haaland tem 4 gols e o Dembélé, que hoje deu um show contra a Noruega, também chegou nos 4 gols. Hoje teve um hat-trick do Dembélé com 3 gols iguais, né, cara? Cortou pro meio, bateu caixa, 3 no primeiro tempo. Então é uma Copa que mostra aí o potencial desses protagonistas, dos grandes nomes de cada seleção.
2: Os caras estão aparecendo mesmo, né?
3: Decisivos. E o Cristiano Ronaldo, o robozão, tem 2 gols até o momento, mas vai jogar ainda amanhã, quem sabe também já não cola na artilharia.
0: Quer dizer, o Vini, na verdade, era pra estar colado já no Messi
3: se o Zé Felipe não tivesse
2: anulado o gol dele, né? Tava no VAR.
0: Se tivesse no VAR, ele já tava com 5 igual o Messi, não é isso?
1: Neymar com nenhum, né?
3: Neymar nenhum.

0: mesmo? Que foi que vocês estão brigando aí, Marinho?
1: Paulinho Simpatia disse que foi levar o Caio em casa e tal. Levar pra quem em casa? É. Deve estar indo pro meio da churrasqueira do Parque Barigui.
2: Essa lenda que eles entraram na churrasqueira do Barigui ali na saída.
1: Tava no ar. E um falando pro outro, né? Não sei o que lá. Como é que é que um falou pro outro lá, Enderlock? Você que tava vendo aí?
3: Era para
1: fazer um tal de babão aí.
3: Para o ímpar.

0: Tamo junto e misturado. 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
10: Massa FM agora 7:41.
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0: 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Muito bem, crianças, estamos chegando ao final de mais uma edição do Giro, especial aqui da Expo Brasil, Moda Show, que está acontecendo até o próximo domingo. Então a gente está aqui para reforçar o convite para todo mundo que está acompanhando a Massa FM, para trazer a família, vir aqui se divertir, ter essa experiência de compras, né, Ender? 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
0: Muito bem, Ender, obrigado mais uma vez. Agora é só segunda-feira, né?
1: Segunda-feira, microfone aberto às 6 horas da manhã e aqui novamente, né?
0: É isso aí. A partir de segunda-feira estamos ao vivo a partir das 18. Noronha! Vamos agora pra frente da TV também acompanhar os jogos no SBT, não é isso?
2: Com certeza, tem Uruguai e Espanha e segunda-feira estaremos aqui com a classificação garantida no Giro Massa.
0: Amém,
2: Brasil na outra
0: amém.
2: Fase.
0: Marinho, sempre bom encontrar com você, meu irmão.
3: Maravilha, estaremos aqui na segunda-feira já pra assistir um jogo, viu?
0: É isso aí.
3: E depois Giro Massa.
0: É isso aí. Pura festa no ar aqui em 97.7, edição do Giro Massa.

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1: Já, Rodolfo, falando de amor.

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1: Daqui a pouco, às 21h, a bola rola para o encerramento do Grupo H com dois jogos que prometem ser emocionantes. Cabo Verde tem a chance de garantir uma classificação inédita caso vença a Arábia Saudita. Os cabo-verdianos que já fizeram história até aqui podem coroar ainda mais sua participação. Já no outro jogo, o Uruguai está numa situação complicada. Somente a vitória contra a Espanha garante a classificação. Um empate vai fazer a equipe ter chances pequenas de avançar. E para esse jogo, o clima não é nada bom entre os jogadores e o técnico Marcelo Bielsa. Segundo a rádio uruguaia El Espectador Deportes, um grupo de atletas se rebelou contra Bielsa e pediu para ele mudar o esquema tático e jogar mais recuado na partida de hoje. Também reclamaram da alta carga de treinos, apontada como causa de várias lesões. O treinador não gostou e acusou o grupo de tentar derrubá-lo depois que ele parou de convocar Luis Suárez e o volante Nandes. Ainda diz que foi graças a ele que alguns jogadores uruguaios conseguiram construir suas carreiras. Os atletas se irritaram e abandonaram a conversa. O zagueiro Jiménez ainda tentou acalmar os ânimos, mas sem sucesso. É nesse clima que o Uruguai fará seu jogo decisivo. É, não deve vir muita coisa boa pela frente.

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Tem tanta coisa hoje saindo para air fryer que você nem imagina, né? Você pode fazer um almoço ou um jantar completo com essa menina. Na caixa novinha em folha. Vamos ganhar? 11-3509-9290. Você vai gravar um áudio no clima da sexta-feira, no clima Massa FM, com a frequência lá em cima, com a energia alta. Eu quero positividade. Vamos lá, eu emano daqui a minha energia positiva, você emana daí, a gente vai trocando energia. Energia boa, vem energia boa, vem energia boa na sexta-feira, muita alegria, muito sorriso e muita vida, longevidade pra você. Vambora, vambora! Atenção, hein? Quero saber que música é essa. Hoje é dia de música reversa.

Ai que medo, ai que medo! Você sabe que música é essa? É Música Reversa. Posso dizer que é uma apresentadora de televisão desde pequena, né? Desde pequena, de adolescente, ela apresenta programas. Apresentou programas infantis, outros programas adolescentes e até programas adultos. Quem será? Que música é essa? Quero o nome da cantora e também o nome da música, viu? Áudio curto com seu nome e também a resposta do enigma. Aí abaixo, não esquece, por favor, coloque nome completo e o telefone escrito para você concorrer a Air Fryer. Sabe por quê? A culpa é nossa para você ganhar. Maiara e Maraíza.

dia. E claro que você vai ganhar essa Air Fryer novinha na caixa. Novinha em folha, viu? Vamos ganhar? 11-3509. Áudio no clima do fim de semana, no clima da Massa FM, nossa noite maravilhosa. Quero saber que música é essa. É dia de música reversa.

0: E aí, já sabe que música é? Me conta aqui com seu áudio. Boa noite.
1: Boa noite, massa. Meu nome é Márcia. É Angélica. Vou de táxi.
0: Angélica, vou de táxi. Beijo pra você.
2: Oiê, boa noite.
0: Boa noite.
2: A música é Angélica, vou de táxi. Boa noite, aqui Simone de Brito.
0: Vini, obrigado, Simone. Um beijo.
3: Boa noite, Gilson Campos, Janaína Santos. Essa é a música, vou de táxi. Cê sabe. Angélica, sextou. Minha rádio é massa.
0: Aê, sextou com S de quê, de quê, de quê, de quê? S de sextou mesmo.
4: Boa noite, Massa FM. Então, a música é Voo de Táxi. Quem canta é a Angélica. Sandra.
0: Sandra, beijo pra você, menina. S de sexta.
5: Boa noite, Dilson. É a Angélica, Voo de Táxi. Quero participar do sorteio, hein?
0: Boa sorte, Silvinha. Beijo pra você. Olá, quem fala?
6: Boa noite, querido Dilson.
0: Boa.
6: Tá na cara. Voo de Táxi com Angélica. Sônia Usante, Aparecida, Capaz Araújo.
0: Caramba, eu não acertaria, né? Mas eu não acho que seja Angélica.
7: Essa música aí é Eu Vou de Táxi, Angélica. É o Kleber, quero ganhar essa airfryer.
0: Tá bom, quer ganhar? Ah, boa sorte.
8: Boa noite, Dilson.
0: Boa.
8: Tudo bem com você?
0: Tudo
8: aqui
0: bem.
8: É Sandra Maria Rainbow. E o enigma de hoje, a música é Vou de Táxi com a Angélica. Quero ganhar essa airfryer. Um beijo, Dilson, boa noite.
0: Beijo pra você também, boa noite, menina. Oi.
9: Oi, Rádio Massa, aqui é a Adriana de Mogi Mirim, interior de São Paulo. A música reversa hoje é Vou de Táxi com a Angélica.
0: Aí, Vou de Táxi, será? Mas será? Eu tô achando que é a Mara.
10: Boa noite, Dilson. Essa música eu acho que é Vou de Táxi, da Angélica. Um beijo pra você.
0: Um beijo.
10: Márcia de Vaiporã.
0: Obrigado, Márcia. Bruno e Marrone, enquanto eu brindo, você chora.
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FM, a minha rádio é massa, 8h31, João Gomes, dengo, ai, eu também tô precisando de dengo, preciso ser dengada, mas eu quero ser dengada, eu gosto de ser dengada demais. Muito bem, você gosta de ser dengado ou dengada? Me fala, que eu quero dengar você. Muito bem, vamos lá, atenção, música reversa, que música é essa?

0: 11-3509-9290, valendo uma air fryer novinha na caixa para você fazer os seus quitutis, as suas receitinhas aí. Oi, boa noite.
1: Boa noite, Dilson. É a música Voo de Táxi da Angélica.
0: Obrigado, menina. Um beijo para você. Olá, quem fala?
2: Boa noite, Dilson. Sou a Neuza Ortiz.
0: Tudo bem?
2: Curitiba. E essa música, a Angélica canta e Voo de Táxi.
0: E Voo de Táxi. Muito bem. Um beijo. Oi.
3: Oi, Edson. Boa noite.
0: Boa noite.
3: Tudo bem com você?
0: Ah,
3: quem
0: tudo bem.
3: Tá cantando essa música, Angélica? Ah. A música é Voo de Táxi. E a rádio é massa.
0: Aê, um beijo pra você. Oi, quem é?
4: Boa noite, Dilson. É Angélica, Voo de Táxi. Minha rádio é massa. Vilma, Vila Velha, Espírito Santo.
0: Obrigado, Vilma. Um beijo pra Vilminha aí também, que tá junto com a gente. Obrigado.
5: Boa noite, Adilson. Tudo bem?
0: Tudo bem.
5: A resposta do Enigma de hoje é Angélica, Voo de Táxi. Eliana respondeu. Um abraço, obrigado.
0: Beijo, obrigado a você, imagina. Olá, quem fala?
6: Fala, Dilson. Beleza, Joel. Sumo do Expectativo, Curitiba. Hoje o Enigma é Angélica, Voo de Táxi. Valeu, boa noite. Quero ganhar esse presentão hoje, hein?
0: Boa noite, boa sorte pra você. Bom trabalho, viu? Olá, quem é que tá falando?
7: Boa noite, tudo bem?
0: Tudo Edson? Bem.
7: Sou Zenilda, aqui de Curitiba. E a música é da Angélica. Um abraço, a minha rádio é massa.
0: Um abraço pra você, muito obrigado pelo carinho da audiência, pela companhia.
8: Boa noite, Gerson.
0: Boa.
8: A música é... Quem canta é a Angélica. E a música é Voo de Táxi. Quem fala é Maria Terezinha.

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18: Muito bem, já estamos de volta aqui na nossa sexta-feira. Vem com a gente.
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0: Costa, Coração Pirata. Que música é essa? É a nossa música reversa de hoje. Qual música você acha que é essa? Me conta aí, faz favor. 11-3509-9290. Áudio curto, bem animado, com seu nome e a resposta do enigma. Tem air fryer de presente. Vamos ou não vamos ganhar? 11-3509-9290.
1: Boa noite, Gilson Campos. É a Angélica, vou de táxi. É a Andréia Laurindo do SIC, Curitiba.
0: Obrigado, Andréia. Um beijo pra você. Oi.
2: Boa noite. Aqui é a Caroline. A música que tá tocando na rádio é a música Piloto.
0: Piloto? Caroline, me faz um favor. Me mande o nome dessa música aí direitinho. Me manda até a música, se puder. Música Piloto? Que música? Não conheço, viu? Oi.
3: Oi, Edilson. Meu nome é Janete. Moro em Fazenda Rio Grande. E a música reversa de hoje é Vou de Táxi, da Angélica. Quero muito participar dessa promoção aí, ganhar essa air fryer. Beijos.
0: Beijo pra você também. Boa sorte, viu? Oi.
4: Sou Leda. Boa noite, querido.
0: Boa noite,
4: e
0: Leda.
4: A música é Vou de Táxi, da Angélica. Quero participar do sorteio. Abraços. Boa noite a todos. Minha rádio é massa.
0: Obrigado, menina. Boa sorte. Um beijo, viu? Oiê.
5: Boa noite. Aqui é a Isadora. E a música que tá tocando aí é Vou de Táxi, da Angélica. Pra ser sincera, eu não saberia, não. Eu tô sendo Maria, vai com as outras. Sextou! Beijo, minha rádio é massa.
0: Beijo, meu amor, mas tem que ser assim, né? Se tá na dúvida, segue o bonde, oi.
6: Boa noite, Disso Campos, aqui é a Adriana. A música reversa é Vou de Táxi, da Angélica. Quero ganhar esse air fry. Beijo, beijo, beijo, boa noite.
0: Beijo, beijo, beijo, daqui a pouquinho tem resultado. Boa sorte pra você.
7: Boa noite, eu sou a Ruth. Tô aqui terminando minha janta, que eu tinha da Mar. E me ótimo. Lima de hoje, quem está cantando essa música é Angélica Verstappen. Beijo.
0: Beijo pra você, bom apetite aí. Boa janta pra você e pra família, viu?

Zé Henrique e Gabriel com Gene Geno. O Brasil tá cheio. Essa versão é linda, é ao vivo. Muito bem, vamos desvendar um mistério aqui no nosso enigma. Todo mundo falou Angélica. Teve uma menina aqui da nossa família, Massa FM, que falou o nome de uma música aí diferente. Aí eu pedi pra ela mandar. Tô aguardando aqui, viu? Manda essa música. Ô, computador, me diga, que música é essa?

0: Muito bem. A maioria foi lá em no centro do alvo e acertou. Angélica, vou de táxi.
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0: Obrigado pra você que participou, se inscreveu, mandou um áudio, mandou tua música, mesmo que não tenha acertado, obrigado mesmo de coração. Quem leva presente aqui agora é a Thaís Evelyn da Fonseca. Parabéns, viu, menina? Thaís Evelyn da Fonseca. A partir de segunda-feira, a equipe de promoções entra em contato contigo. Aí você pode receber uma ligação em horário comercial. Você vem aqui, toma um café, toma um sorvete, fique à vontade, viu? Thaís Evelyn da Fonseca. Final telefone 1277. Um beijo pra você, obrigado. Daqui a pouquinho, a Voz do Brasil. Logo após, eu conto contigo, viu? Às 10 da noite, com Minha Saudade é Você, pra gente falar de amor, paixão, carinho, amizade. Tem tradução, tem história de amor, tem música da minha vida e muito mais. Tem você, tá? Convidada especialíssima. É, e já pode ir lá no Instagram, @massafmoficial, pra seguir, tá? Segue também o seu amigo Gilson, Gilson Campos Oficial, pra você seguir, tá bom? Eu sigo de volta, Gilson Campos Oficial. Tudo isso lá no Instagram. Vamos lá, daqui a pouco eu volto, 10 da noite.
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1: Olá, boa noite.
2: Boa noite para você que nos acompanha em todo o país.
1: Sexta-feira, 26 de junho de 2026.
2: Vamos ao destaque do dia: desenvolvimento da indústria naval brasileira.
1: Presidente Lula visita construções de barcos de apoio marítimo da Petrobras em Itajaí, Santa Catarina.